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2: Juntos em oração na Rádio da Família. 9:31. Boa noite, fica conosco, Senhor. Segue por aqui até meia-noite.

aproveite agora e abra seu coração para Deus. Levanta as mãos para o céu e vamos juntos. Pelo nome de Jesus, muitas graças. Vai

resistência. Faça, Senhor, que pelo teu nome todo o joelho se dobre na terra, no céu e nos infernos, e toda a língua proclama que Jesus é o Senhor.

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1: Catedral FM, 9 horas e 54 minutos.

Espírito Santo de luz, dai-nos o dom da sabedoria para distinguir o bem do mal e a verdade da mentira. Guiai-nos a cada passo, em cada dia, para que sigamos o caminho do Evangelho com a ajuda de Maria, por Cristo nosso Senhor. Amém. De nossa leitura orante da Santa Palavra, o nosso encontro com Deus aqui de cada dia. Agradecemos a Deus que nos fala e agradecemos ao Espírito Santo que conduz a nossa Lexio Divina e mais este dia. Na Lexio Divina, nós pedimos a Deus que venha esquadrinhar, que venha avaliar, quadradinho a quadradinho, ponto a ponto do nosso coração, para que nada no nosso interior, na nossa mente, no nosso coração, estejam longe do projeto divino. Então, é um exercício maravilhoso, que Deus nos dê sempre a graça de poder exercitar na escuta dele com atenção e com alegria. Respondemos a Deus que nos fala com a oração, com a amizade com ele, né? Então, estamos no finalzinho deste ensinamento de Jesus sobre a lei, sobre qual é a nova lei do amor que Jesus veio nos trazer, né? A lei da misericórdia divina, sede misericordiosos como meu Pai é misericordioso. Jesus termina no Evangelho de Mateus, esses três capítulos, né? O Sermão da Montanha, 5, 6 e 7, com... Primeiro dizendo que o verdadeiro profeta é aquele que produz bons frutos de paz, harmonia, concórdia, amor, generosidade, alegria, é os frutos do Espírito Santo. E o verdadeiro discípulo, o discípulo realmente discípulo, é aquele que vive da palavra, que põe em prática a palavra. E por isso, Jesus termina esse sermão com a parábola da construção da casa, que escutamos hoje. Mateus capítulo 7, versículos 24 a 27. Mateus capítulo 7, versículos 24 a 27. Você sabe que a nossa tradução é a tradução da Bíblia da CNBB. Ouçamos então agora a Santa Palavra. Portanto, quem ouve estas minhas palavras e as põe em prática é como um homem sensato que construiu sua casa sobre a rocha. Caiu a chuva, vieram as enchentes, os ventos deram contra aquela casa, mas a casa não desabou, porque estava construída sobre a rocha. Por outro lado, quem ouve essas minhas palavras e não as põe em prática, é como um homem sem juízo, que construiu sua casa sobre a areia. Caiu a chuva, vieram as enchentes, os ventos sopraram e deram contra aquela casa e ela desabou. E grande foi a sua ruína. Amada irmã, amado irmão, a diferença da sorte dessas duas casas está em praticar a palavra de Deus. Na parábola da construção da casa, no Evangelho de Lucas, até como eu outro dia adiantei, Lucas diz que aquele que pratica a palavra é como o bom construtor que cava os alicerces. Então, praticar a palavra é cavar os alicerces, para que o alicerce da casa seja colocado na rocha. No terreno arenoso, é preciso encontrar um sólido firme, né? Consistente como a rocha. Então, encontrada a rocha ali no seio da terra, ali você pode construir a sua casa e ela não cairá. Então, parece com a parábola dos terrenos diferentes, parece com aquele terreno pedregoso que não havia raízes e a plantinha seca. Para que a plantinha possa dar frutos também no terreno arenoso e seco, é preciso ter raízes profundas que sustentem a planta e que busquem nutrientes para ela, e sobretudo a água e lugares distantes, né? No deserto há plantas que têm 80 quilômetros de raízes para buscar.
buscar a umidade e nutrientes num terreno pobre, né, e castigado pelo sol diretamente. Então, é preciso cavar alicerces profundos na rocha que é Cristo, é preciso aprofundar nossas raízes para buscar sempre a fonte que é Cristo, fonte inesgotável do amor de Deus, que queremos buscar para que a nossa casa não caia e para que a nossa plantinha dê frutos de vida eterna. Na vida existirão essas intempéries, esta chuva, tempestade, vendavais, né? Faz parte da nossa vida, né? Vivemos este alto e baixo da existência, né? Então Jesus mesmo falou que quem quiser segui-lo deve tomar a sua cruz e segui-lo cada dia. Então o Senhor nos adiantou, nos mostrou que este é o caminho como ele fez, o caminho de oferecer-nos. Nesse oferecimento, vencendo nosso egoísmo e vencendo nossos apegos, somos bombardeados, né, por todas essas intempéries, vento, chuva, tempestades, né, terremotos às vezes, né, mas a nossa casa não cairá se praticamos a palavra do Senhor, se ouvimos o que ele nos ensinou aqui. Ele nos esclareceu sobre cada mandamento, colocando a vida no centro de tudo, a defesa da vida desde a sua concepção até o fim natural, né? E a defesa da pessoa humana e do que está ao redor dela, esse jardim maravilhoso que ele nos deu. A pessoa humana não pode viver sem essa casa. Então, cuidar da vida da pessoa é cuidar da casa que a envolve, né? Então, essa necessidade importante, pode ser que no passado a gente não lembrasse muito disso, mas hoje é fundamental lembrar que as pessoas só podem viver se a sua casa está protegida, né? Se há água, né? Se há comida, se há condição de respirar, né? Então precisamos cuidar do que o Papa Francisco chamava de casa comum. Isso é defender a vida. Então, ali Jesus repassou todos os mandamentos, depois nos ensinou aqueles exercícios fundamentais do temor divino, que é a oração silenciosa, confiante, a oração constante, que é o jejum, né? Que nos desapega das coisas, até para a gente não ser devorador. Nós não podemos ser devoradores das coisas, nós usamos delas, mas não podemos devorar e destruir. Outros se servirão dessas coisas que eu loucamente devoraria e privaria outros desta comida, essa bebida. Então, aquela famosa história do peregrino que se perdeu no deserto e, tendo achado uma fonte, ficou feliz com aquela fonte, bebeu, se lavou, encheu o seu cantil, mas não cuidou dela. Depois que estava saciado, satisfeito, sujou a fonte, fez tudo de errado na fonte, né? Então, não cuidou da fonte. E aí ele voltou para o deserto na sua viagem, ficou perdido de novo, e não achava, ficou perdido, não achava, estava morrendo de sede, sem nada. Não, de repente achou outra fonte, e era aquela mesma que ele havia sujado e destruído completamente, não pôde ser fidel e morreu, porque não cuidou da fonte que o Senhor tinha dado. Então, o cuidado da vida, o jejum, o cuidado da vida e o jejum é para que a gente não se entule ou enfare das coisas do mundo, porque é preciso ter um lugar só para Deus. E depois a caridade. Até nos privamos de alguma coisa que poderíamos, para lembrar do irmão que não tem. Então, a caridade é silenciosa, constante, amorosa, sem ser espetaculosa e sem expor ninguém. É assim que o Senhor quer, que a tua mão direita, não, que a tua mão esquerda não sabe o que fez a tua direita. Finalmente, Jesus nos deu esse capítulo 7 que estamos concluindo, com muitos ensinamentos preciosos, sobretudo aquela regra principal: faça sempre ao outro o que você gostaria que fizesse a você mesmo. Comece agora, fazendo ao outro o que você gostaria que fizesse a você mesmo, né? Eu estou muito, assim,
sentido, né? Muito ferido até com palavras indevidas pelo zap, né? Sobretudo em grupos de comunidade, né? É muito feio, né? Então, se você não gosta que alguma palavra fosse dita para você assim, apressadamente, nervosamente, na tempestade, aí você desafoga no zap, fica gravado para sempre ali. Toda vez que eu quero lembrar daquele desaforo, vou lá ver de novo, né? Eu apaguei todos, não quero guardar, mas se a pessoa não quer apagar, fica lá. Então, não utilize o zap para isso. Você não gostaria que alguém te fizesse contigo, não faça com ninguém. Se você quer dar um toque numa pessoa, até corrigi-la, chame a pessoa, converse pessoalmente. Se é na comunidade, chame uma reunião, faça meia hora de adoração do Santíssimo, reza o terço e depois começa a lavar roupa, né? É preciso primeiro Deus. Se o Senhor não tiver, né, nas nossas estradas, né, nosso trabalho pastoral, não vai adiantar nada, estamos perdendo tempo. Infelizmente, se o Senhor, se nós não o trouxermos em primeiro lugar, e não nossos egoísmos, nossas vaidades, nossas disputas e até nossas doenças, né, elas têm que ficar de lado ou curadas, né, em primeiro lugar deve estar o Senhor. Então, não faça ao outro o que você não quer que faça a você mesmo. Faça primeiro ao outro o que você quer que faça a você mesmo. Eu até recordo, quando vejo essa regra de ouro, aquela simplificação que a mamãe do Carlos Drummond de Andrade falou para ele. Os 10 mandamentos, 10 recadinhos da mamãe. Não fale mal de ninguém. Cala o defeito dos outros. Compadece-te sempre dos pobres. É bonito nesse resumo, irmãos e irmãs, que dois deles têm a ver com falar mal do outro. Não fale mal de ninguém. Cala o defeito do outro. Você não gostaria que seu defeito fosse jogado por aí? Defeitos todos temos, então não coloque o defeito do outro, não menospreze o outro, né? Existe em todo mundo uma sementinha do amor de Deus que talvez não foi ainda despertada. Desperte essa sementinha pelo bom olhar, né? Essa semana morreu o Jacques, né? Querido amigo de Valadares. Eu conheci nesses 3 anos o Jacques, já um senhor idoso, mas muito bondoso. E sempre o Jacques me acolheu com toda alegria. O olhar do Jacques era de amor, de acolhimento. Como aquele olhar do Jacques me animou, que às vezes você tem olhares atravessados, estranhos, ele não, sempre me olhou com toda alegria. Então agradeço aquele olhar do Jacques, né? E que eu tenho um olhar também do Jacques, um olhar do Dom Luciano, sempre bondoso, independente de qualquer situação. Faça sempre ao outro primeiro o que você gostaria que fizesse a você mesmo. É assim que a gente cava fundo esse alicerce. Não vai ser de uma vez, mas devagarzinho vamos cavando até chegar à rocha que é Cristo. Devagarzinho o Espírito Santo vai ajudando nossa raiz ficar longa, grande, forte, para sustentar nossa plantazinha e não, nunca ficarmos sem os nutrientes do Espírito Santo. Por essa palavra, que o Senhor nos ajude sempre a construir sobre a rocha que é Ele, não sobre nossa própria rocha, que não vai adiantar nada, porque não somos rocha, somos areia, mas Ele é a rocha, que construamos sempre na rocha que é Cristo. E por isso damos glória ao Pai, ao Filho e ao Espírito Santo, como era no princípio, agora e sempre. Amém. Acolhemos a bênção. Pai de bondade infinita, derramai sobre nós o fogo do vosso amor, para que assim, incendiados pela vossa palavra, possamos ser bons construtores desta casa espiritual que não cairá, porque estará construída sobre a rocha que é Cristo. Em nome do Pai, do Filho e do Espírito Santo. Amém.

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Músicas cristãs, a palavra de Deus presente, são 10h18. Acompanhamos o Vim de Verde com o Padones. Está de volta amanhã, viu? E você acompanha com a gente. Músicas até meia-noite. Adriana.

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1: Catedral FM, 10 horas e 45 minutos.

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e por causa daqueles que me perseguem, encontro-me despedaçado, Senhor. Liberta-me das mãos de meus inimigos, socorra-me, ampara-me com a tua bondade, meu Deus. Para que eu não fique perdido e confuso, resgata-me, Senhor. Alcança-me com teu Espírito Santo, a fim de que nada, nem ninguém, possa me separar de ti. Teu poder me redime, o Senhor protege o desamparado. O Senhor leva o que está derrotado à prosperidade.

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1: Catedral FM, 10 horas e 55 minutos.

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2: Muito boa noite, queridos filhos e filhas do Paternoster, o Pai de nosso Senhor Jesus Cristo e nosso Divino Pai Eterno. Eu sou o Frei Flávio Henrique, da obra dos pequenos monges do Paternoster. Começando agora aqui pela Rádio Catedral FM de Juiz de Fora, também Rádio Cultura de Santos Dumont, mais um programa A Voz do Pensamento, invocando sempre com fé, devoção e amor filial a Santíssima Virgem Maria, que sua intercessão, seu auxílio, seus rogos por nós, que invocamos sobre o querido título de Divina Revelação. Rezemos então. Nossa Senhora da Divina Revelação, Virgem do Apocalipse, única filha de Deus Pai, que depois de Eva foi criada sem o pecado original, Imaculada Conceição, concebida sem pecado, para se tornar, como de fato se tornou, a única mãe de Deus Filho, única mística esposa do Divino Espírito Santo, única criatura de Deus, íntima da Trindade Santa, íntima do Pai, íntima do Filho e íntima do Espírito Santo, como jamais foi, é ou será, em qualquer tempo, época ou circunstância, qualquer outra criatura, seja de origem humana ou de origem angélica. Intercedei a Deus por nós que recorremos a vós. Revelai-nos a vontade soberana de Deus Pai. Revelai-nos a obediência perfeitíssima de Deus Filho. Revelai-nos a solicitude do Divino Espírito Santo. Revelai-nos a providência material e espiritual da parte da Santíssima Trindade. Ave Maria, cheia de graças, o Senhor é convosco. Bendita sois vós entre as mulheres. Bendito é o fruto do vosso ventre, Jesus. Santa Maria, Mãe de Deus, rogai por nós pecadores, agora e na hora de nossa morte.

0: Amém.
1: Naquele tempo, Jesus possa dizer: Eu te louvo, ó Pai, Senhor do céu e da terra, porque escondeste essas coisas aos sábios e entendidos e as revelaste aos pequeninos. Sim, Pai, porque foi assim do teu agrado. Tudo me foi entregue por meu Pai, e ninguém conhece o Filho senão o Pai, e ninguém conhece o Pai senão o Filho, e aquele a quem o Filho o quiser revelar. Eu te louvo, ó Pai, Senhor do céu e da terra, porque escondeste essas coisas aos sábios entendidos e as revelastes aos pequeninos. A revelação divina, portanto, trata-se do desígnio de Deus que apenas as almas simples, os corações humildes, se abrem para acolher. Por quê? Porque as almas arrogantes, os sábios, eles estão focados na arrogância dos seus planos, dos seus projetos, dos seus interesses, como nos apresenta com clareza a primeira leitura, o sentimento do rei da Assíria, né? Quando o texto diz: realizei isto, referindo-se ao rei da Síria, realizei isto pela força da minha mão e com a minha sagacidade, pois tenho experiência. Esses são sábios, os poderosos. Aboli as fronteiras dos povos, saqueei seus tesouros e derrubei de golpe os ocupantes de altos postos. Quer dizer, eu sou, né, o cara. Minha mão empalmou como ninho a riqueza dos povos. Quer dizer, eu sou tão grande que a riqueza de todos os povos cabe na minha mão. É tudo meu. Eu sou o dominador. E como se apanha uma ninhada de ovos, assim juntei eu todos os povos da terra. Está tudo sob meu jugo. Ninguém tem o poder como eu tenho. E não houve quem batesse asa ou abrisse o bico e desse um pio, porque dentro de um sistema assim totalitário, a força a toda prova, quem vai se insurgir, quem que se levanta, né? Isso acontece em todo regime totalitário, mas isso é a expressão dos sábios, dos entendidos, né? Que estão focados nos seus próprios planos e interesses. Esses não vão conseguir alcançar a revelação de Deus, a revelação divina. Isso vale também para aqueles que no campo da fé têm projetos para si, usando a fé, o nome de Deus, a palavra de Deus, né? Então, a sabedoria que adquirem da própria palavra de Deus, a sabedoria que adquirem da própria vivência na fé, eles a usam para seus interesses. Então, não tem acesso à verdade, ao conteúdo honesto, franco, na revelação divina. E aí segue o louvor do Senhor: escondeste destes e as revelaste aos pequeninos, né, aos mansos e humildes de coração. A gente está vendo aí essa querela aí dos sábios no campo da fé católica, né, do tradicionalismo, com arrogância se levantando contra a igreja inteira e contra o Papa. Eu não aceito, eu não reconheço a excomunhão do Papa, eu não, né? Quer dizer, arrogância. Aí a gente olha para almas simples, como São Padre Pio de Pietrelcina, como a serva de Deus Lola, que era quase uma iletrada, e eles tinham uma docilidade, uma obediência à igreja tremenda. E eles é que têm a verdadeira revelação, possuem a verdadeira revelação da vontade de Deus. Por isso tinham dons de ciência extraordinário, tanto um como o outro. Almas muito simples, né? Mas humildade, obediência, isso é que caracteriza um pequenino, né? E por isso que tudo que foi entregue ao Senhor pelo Pai, ele o entrega a quem? O Filho entrega quem ele o quer entregar, né? Entrega a esses pequeninos. Então, temos isso como uma lição de vida. Aspiremos às coisas do alto, mas não para realizar grandezas na terra, aspiremos para perceber a nossa pequenez e acolhermos tão simplesmente o desígnio de Deus, a vontade de Deus, aceitando de bom grado as coisas como elas vão se sucedendo, quer nos momentos de fartura, porque eles existem, quer nos momentos de escassez, que eles também existem em todos os campos, né? Ou seja, quer nos momentos em que as coisas estejam dando muito errado, quer nos momentos em que elas começam a dar certo, né? E assim, com simplicidade, a gente vai atravessando uns e outros momentos.

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1: Então, gente, além deste novo formato do programa Voz do Pensamento, onde eu aproveito as homilias porque acredito que dá uma dinâmica melhor do contexto litúrgico a cada semana, não é? Eu quero reforçar o convite a você para quinta-feira participar conosco do minicurso lá na Casa de Itália, na capelinha da Casa de Itália. E lembrando que sexta-feira, toda sexta-feira, nós continuamos firmes e fortes na Santa Missa lá na Igreja São Sebastião, às 15 horas, no Parque Alfred, aí no centro da cidade, né? Em reparação às ofensas cometidas contra o Sagrado Coração de Jesus e pela causa de beatificação da serva de Deus Lola. A bênção de Deus Todo-Poderoso, Pai, Filho e Espírito Santo. Amém. Boa noite. Até amanhã, se Deus quiser.

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1: 11 horas e 27 minutos. Essa é a rádio da família. Fica conosco, Senhor. Até meia-noite. Músicas cristãs. Vamos juntos? Com muita emoção.

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ouvindo a música do Gerson Rufino, Tua Cruz. A gente chega ao final do Fica Conosco, Senhor. Amanhã tem mais, 8 horas da noite. Deus abençoe você, sua casa, sua família. Obrigado por estar aí com a gente, viu? Tá sempre ouvindo a rádio da família, sempre acompanhando o nosso programa. Vem o programa Com a Mãe Aparecida, até às 5 horas da manhã. Forte abraço, até a próxima.

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2: Olá, bom dia. Bom dia a você, meu irmão. Bom dia a você, minha irmã. A vocês que a partir de agora nos fazem companhia na segunda parte do programa Com a Mãe Aparecida. Obrigado a você que nos acolhe no seu trabalho, na estrada, na sua casa, onde quer que você esteja, viu? Obrigado pelo seu carinho, pela sua companhia. Vocês que estavam aí na companhia de José Antônio, continue conosco. Vamos juntos nessa caminhada de fé, de amor, paz e esperança, sempre com as bênçãos do nosso Pai misericordioso, com a intercessão, as bênçãos e a proteção de nossa mãezinha querida, a Senhora Aparecida. Obrigado a você que nos acolhe, nos abraça através das nossas rádios parceiras, rádios que integram a rede Aparecida de rádio. Rádios espalhadas

por todo o nosso Brasil, graças a Deus. Obrigado a você, meu irmão querido, minha irmã querida, que reza conosco pelo aplicativo Aparecida e também pelo a12.com/rádio Aparecida. Como é bom poder estar novamente juntinho de vocês aqui pela Rádio Aparecida e Rede Aparecida de Rádio, porque é bom, é muito bom estar onde a mãe está. Obrigado a você que reza conosco pelo 3104-1043, é o nosso WhatsApp, isso mesmo, para você enviar a sua mensagem de fé, de amor, paz, esperança, força e coragem para mais esse dia, viu, meu irmão? Viu, minha irmã? Desanima não. É, as dificuldades estão aparecendo, estão aí batendo a sua porta, não fique preocupado. O Senhor não nos abandona. Nossa Mãe Santíssima, de maneira alguma, ela nos abandona. Está sempre intercedendo, rogando, sempre pedindo, intercedendo junto a seu Filho Jesus por cada um de nós e cuidando de nossas necessidades e dificuldades. Portanto, meu irmão, confie, confie, tenha esperança e siga a sua vida. Entregue tudo nas mãos de nosso Pai misericordioso, ele que nos ama, ele que nos deu o seu Filho Jesus para nos salvar. Ele nos ama e não nos abandona. Confiança e esperança sempre no Pai misericordioso. Marcos Tiago na produção, Paula Castro na coordenação, Padre Vanderlei Souza, missionário redentorista, na direção. E você, meu irmão querido, rezando conosco, hoje neste dia 22 de julho, quarta-feira da graça de Deus, toda quarta-feira dedicada à nossa mãe do perpétuo socorro, Nossa Senhora do perpétuo socorro, rogai por cada um de nós. E hoje a Santa Mãe Igreja celebra, faz memória a Santa Maria Madalena, a quem nós pedimos também a intercessão. 12:04, quase meia-noite, socorro. Nossa Senhora do perpétuo socorro, rogai por cada um de nós. E hoje a Santa Mãe Igreja celebra, faz memória a Santa Maria Madalena, a quem nós pedimos também a intercessão. 12:04, quase meia-noite, socorro. Nossa Senhora do perpétuo socorro, rogai por cada um de nós. E hoje a Santa Mãe Igreja celebra, faz memória a Santa Maria Madalena, a quem nós pedimos também a intercessão. 12:04, quase meia-noite, socorro. Nossa Senhora do perpétuo socorro, rogai por cada um de nós. E hoje a Santa Mãe Igreja celebra, faz memória a Santa Maria Madalena, a quem nós pedimos também a intercessão. 12:04, quase meia-noite, socorro. Nossa Senhora do perpétuo socorro, rogai por cada um de nós. E hoje a Santa Mãe Igreja celebra, faz memória a Santa Maria Madalena, a quem nós pedimos também a intercessão. 12:04, quase meia-noite, socorro. Nossa Senhora do perpétuo socorro, rogai por cada um de nós. E hoje a Santa Mãe Igreja celebra, faz memória a Santa Maria Madalena, a quem nós pedimos também a intercessão. 12:04, quase meia-noite, socorro. Nossa Senhora do perpétuo socorro, rogai por cada um de nós. E hoje a Santa Mãe Igreja celebra, faz memória a Santa Maria Madalena, a quem nós pedimos também a intercessão. 12:04, quase meia-noite, socorro. Nossa Senhora do perpétuo socorro, rogai por cada um de nós. E hoje a Santa Mãe Igreja celebra, faz memória a Santa Maria Madalena, a quem nós pedimos também a intercessão. 12:04, quase meia-noite, socorro. Nossa Senhora do perpétuo

0: socorro. Nossa Senhora do Perpétuo Socorro, rogai por cada um de nós. E hoje, a Santa Mãe Igreja celebra, faz memória, a Santa Maria Madalena, a quem nós pedimos também a intercessão. Meia-noite, 4 minutos, quase meia-noite. Influenciar por meio de ideias a pessoa para curá-la ou fazê-la adoecer por força de pensamentos e emoções. Deus também usa sugestão. Nossa Senhora também. A intercessão. Meia-noite, 4 minutos, quase meia-noite. Influenciar por meio de ideias a pessoa para curá-la ou fazê-la adoecer por força de pensamentos e emoções. Deus também usa sugestão. Nossa Senhora também. A intercessão. Meia-noite, 4 minutos, quase meia-noite. Influenciar por meio de ideias a pessoa para curá-la ou fazê-la adoecer por força de pensamentos e emoções. Deus também usa sugestão. Nossa Senhora também. A intercessão. Meia-noite, 4 minutos, quase meia-noite. Influenciar por meio de ideias a pessoa para curá-la ou fazê-la adoecer por força de pensamentos e emoções. Deus também usa sugestão. Nossa Senhora também. Os da sugestão, da influência da fé, da esperança, do amor, da alegria, da paz, do bom desejo, do perdão, dos pecados, etc. Mesmo os comunistas organizaram institutos para milagres sem Deus. Eles que não acreditam em Deus fazem sugestões autênticas e curam muitas doenças. Foi Deus que fez o homem sugestionável. Repito, a influência das ideias sobre a saúde é coisa natural, mas acima da sugestão há os verdadeiros milagres. Milagres há que absolutamente não se podem explicar pela força da ideia. Por exemplo, se você furar o olho, pode ter quantas ideias quiser que você não sara, a não ser que Deus lhe dê um olho novo. Mas isso seria autêntico milagre, que a sugestão não pode realizar. Se você cortar um braço, pode ter quantas ideias e quanto sentimento quiser, mas não criará braço novo. Só Deus pode criar outro braço. Isso é milagre verdadeiro. Quando uma pessoa está morta, enterrada, há 4 dias, como Lázaro, não há sugestão que ressuscite. Só Deus mesmo. De sorte que muitas coisas parecem milagres, não passam de sugestão, mas milagres existem autênticos. Existem milagres autênticos ao lado de milagrada de sugestão. Sei de verdadeiros milagres de Nossa Senhora, mas não sei se autênticos milagres de macumba, da tenda, dos comunistas, etc. Tudo que deles ouvi tem explicação natural.
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0: de Melo. 2:27. Com a mãe.
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0: 2:30, horário de Brasília.
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0: Onde quer que você esteja rezando com a gente nesta madrugada de quarta-feira, um dia abençoado a você, viu, meu irmão? O Jonathan Stalin, nosso irmão querido, Jonathan de Cima, rezando conosco lá em Blumenau, Santa Catarina, pela Rádio Arca da Aliança, tá aí pelas estradas da vida, né, meu irmão? Reza pelas almas do purgatório, pela dona Graciela, que é a esposa. Aí

0: Tony Alisson, 2:35, eu não esqueço. 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

0: sou a porta. Agora 19 minutos faltando para as 3 da madrugada. Obrigado a você que nos acolhe, a você que está rezando conosco nesta madrugada de quarta-feira.
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2: Maria Madalena foi anunciar aos discípulos que tinha visto o Senhor e contou o que Jesus tinha dito. João 20:18. Maria Madalena foi uma privilegiada, mensageira dos acontecimentos da ressurreição de Cristo. Bem cedo, na manhã daquele domingo memorável, Maria Madalena foi até o sepulcro onde haviam sepultado Jesus. Chegando lá, ficou sentada à entrada do túmulo. Chorava em silêncio, estava desconsolada. De repente, abaixou-se e olhou para dentro do túmulo. Eis que viu então dois anjos vestidos de branco, sentados onde o corpo de Jesus fora posto. Os anjos olharam para Maria e perguntaram-lhe: mulher, por que choras? Ao que ela respondeu: porque levaram o meu Senhor, e não sei onde puseram. Saiu então Maria Madalena para anunciar aos discípulos: vi o Senhor, e contara o que Jesus tinha dito. Maria foi a escolhida para falar, para anunciar a grande nova salvação, a ressurreição de Jesus. Ela era conhecida por todos como a mulher sem crédito, no lugar onde residia. Mesmo assim, foi uma privilegiada. Enquanto os discípulos, companheiros de Jesus, não foram os primeiros que viram a Jesus ressuscitado. As maravilhas de Deus são muitas vezes contempladas pelos humildes de coração. Ele não escolhe os intelectuais, os ricos, os sofisticados. Aos humildes são legadas tarefas que engrandecem o reino de Deus. Jesus, quando nos escolhe para o seu trabalho, não olha para a nossa posição na sociedade, para a nossa conta no banco, para a nossa posição na empresa. Deus olha para o nosso coração. O bom discípulo de Jesus pode vir da classe social mais humilde. Cria em mim, ó Deus, um coração puro e um espírito reto, para que eu possa me tornar um bom discípulo teu. Amém.
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1: Os Santos nos ensinam hoje, dia 22 de julho, é dia de Santa Maria Madalena. E eu, Padre André, estou com você, amiga e amigo ouvinte, para conhecermos a história desta grande santa. E hoje pedimos a sua intercessão. A Igreja, de maneira universal, celebra a memória, a vida de santidade de uma das Marias que, ao lado de Nossa Senhora, estiveram nos mistérios da vida do Salvador da humanidade. Maria Madalena, que era da

0: haviam saído sete demônios. Podemos conferir no Evangelho de Lucas, capítulo 8, versículos 1 e 2. Como fiel discípula de Cristo, Maria Madalena o acompanhou nos mistérios gozosos, dolorosos, luminosos e gloriosos. Prova disto é sua presença ao lado da Virgem Santíssima, aos pés da nossa salvação. Perto da cruz de Jesus, permaneciam de pé a sua mãe, a irmã de sua mãe, Maria de Cléofas, e Maria de Magdala. Também no Evangelho de João, capítulo 19, versículo 25. Também ao estar chorando na madrugada do terceiro dia da morte de Jesus, foi quem primeiro experimentou a alegria da ressurreição de Cristo, o qual a abordou de maneira reveladora. Maria, e este foi reconhecido pela ovelha que conhece a voz do pastor, pois disse Maria Madalena em hebraico, Rabuni, que quer dizer mestre. Lá no Evangelho de São João, capítulo 20, versículo 16. Maria Madalena, de liberta, foi tornada libertadora, já que rapidamente anunciou aos apóstolos a vitória de Jesus Cristo sobre a morte. Por fim, a respeito desta santa, conta-nos a tradição de que tenha vivido a sua missão ao lado de Nossa Senhora e São João Evangelista, na cidade de Éfeso. Celebramos a memória desta grande apóstola de Jesus, pois também foi enviada a anunciar a ressurreição. Celebramos não esquecendo de nossa missão. Se caminhamos com o Senhor, se somos seus amigos próximos e fiéis, também devemos anunciá-lo com alegria pascal. Sim, o Senhor está vivo e está no meio de nós. Santa Maria Madalena, rogai por nós.
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0: dai, minha mãe. 2h57. Bom dia.
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2: 3 horas, bom dia.
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2: Com a Mãe Aparecida, onde quer que você esteja rezando conosco, louvando e agradecendo pela sua vida, pela sua saúde, pelo seu trabalho, pelas suas alegrias e dificuldades também, pelas suas necessidades, sempre louvando e agradecendo a Deus por tudo, pedindo sempre a proteção e a intercessão da Mãe do Belo Amor, da Mãe da Divina Graça, a Senhora Aparecida. Logo mais às 4 da manhã, daqui a 1 horinha, nós vamos rezar o nosso Santo Terço, como fazemos todos os dias, rezando por você, pela sua família, por todos aqueles nossos irmãos que precisam. 3 horas, 1 minutinho. Da Núbia, do Menino Jesus, canta pra gente o Salmo 22. O Senhor é o pastor que me conduz.
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1: Olá, meu irmão, minha irmã. Graça e paz para você e toda a sua família. Hoje, com alegria, celebramos a festa de Santa Maria Madalena, apóstola dos apóstolos. Madalena, além de ter sido testemunha ocular de Cristo ressuscitado, foi também a primeira a dar testemunho da sua ressurreição aos apóstolos, cumprindo assim o mandato do Senhor: vai aos meus irmãos. Maria Madalena correu para anunciar aos discípulos: eu vi o Senhor. Invoquemos a luz do Espírito Santo para que abra as nossas mentes e corações ao acolhimento da palavra do Senhor.

Ó Espírito Santo, tu que habitas, tu que falas, rezas e ages em mim, abra-me a palavra, que a minha mente e o meu coração sejam o terreno bom onde a semente da palavra possa germinar, crescer e frutificar, para que a minha vida seja transformada. Amém. Hoje, 22 de julho, a liturgia nos oferece o Evangelho de João, capítulo 20, versículos 1 a 2, 11, 18. Mulher, por que choras? Maria disse-lhe: porque levaram meu Senhor e não sei onde o puseram. Tendo dito isso, virou-se para trás e viu Jesus ali, em pé, mas não reconheceu que era Jesus. Disse-lhe Jesus: mulher, por que choras? A quem buscas? Ela pensou que fosse o jardineiro e disse-lhe: Senhor, se tu o levaste, dize-me onde o puseste e irei pegá-lo. Disse-lhe Jesus: Maria. Ela, tendo-se voltado, disse-lhe em hebraico: Rabuni, que quer dizer mestre. Disse-lhe Jesus: não me detenhas, pois ainda não subi ao Pai. Vai, porém, a meus irmãos e dize-lhes: subo a meu Pai.

e vosso Pai, meu Deus e vosso Deus. Maria de Magdala foi anunciar aos discípulos: vi o Senhor e as coisas que ele lhe dissera. Maria é da cidade de Magdala, próxima ao lago. Erroneamente, na Idade Média, ela foi associada à prostituição. Na verdade, foi testemunha do ministério público, da morte, da sepultura e da ressurreição de Jesus. O Papa Francisco elevou a memória de Madalena à categoria de festa e deu-lhe um prefácio próprio. Sua característica fundamental é o amor pelo Mestre. No texto, é o primeiro dia da semana, símbolo de uma nova humanidade e de uma nova criação. Semelhante à amada do Cântico dos Cânticos, Maria procura seu amado. No primeiro momento, ela é testemunha apenas de uma ausência, de um sepulcro vazio. Ela chora e volta-se para dentro do túmulo. Está presa à experiência do luto, continua atualizando a dor da cruz. Há um segundo movimento, agora para trás. Ela dá as costas ao túmulo. Dessa vez consegue ver Jesus, mas ainda não o reconhece. O corpo do ressuscitado é de outra dimensão. Ela o reconhece somente quando escuta a voz de Jesus, que pronuncia seu nome, Maria. A voz do amado dá identidade a Maria. Ela se torna apóstola da ressurreição, a missionária da Páscoa. Maria de Magdala foi anunciar aos discípulos: vi o Senhor e as coisas que ele lhe dissera. O Senhor nos convida a sermos praticantes da palavra. Neste momento, vamos dispor o nosso coração para a vivência de sua palavra.

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1: Hoje, dia 22 de julho, nós vamos conhecer a história de Susana, filha de Elcias. Era muito bonita e muito religiosa. Isso você confere no livro de Daniel, capítulo 13, versículo 2. Susana vivia na Babilônia, na colônia dos judeus que tinham sido exilados por Nabucodonosor, no século 6 antes de Cristo. O nome Susana significa lírio. Ela era uma mulher bonita e muito religiosa. Joaquim, seu marido, era um homem rico, muito respeitado junto à comunidade dos judeus naquela terra de exílio. Os dois moravam numa casa grande com um enorme jardim. Sendo pessoas respeitadas, com muita autoridade, junto aos judeus exilados, Joaquim e Susana atraíram muitas pessoas que costumavam se reunir com eles em sua casa, em seu jardim. Entre essas pessoas que frequentavam a casa de Joaquim e Susana estavam dois anciãos judeus que eram juízes, chefes de família e também conselheiros do povo. Pessoas de uma certa importância social. Esses dois chefes, pessoas já idosas, observavam a beleza de Susana. Ardiam de paixão por ela. E começaram a cobiçá-la, desejando manter relações com ela. Eles observaram como Susana tinha o costume de, todos os dias, dar uma volta pelo jardim. E foi ali, no jardim, que os dois velhos encontraram uma ocasião oportuna para assediar Susana longe das vistas do marido. Mas Susana resistiu ao ataque dos dois anciãos. Eles então levantaram uma falsa acusação de adultério, querendo levá-la à morte. Diante dessa falsa acusação, o jovem profeta Daniel tomou a defesa de Susana e, graças a um estratagema inteligente, fez os dois anciãos caírem em contradição. A história de Susana ressalta a ação justa de Deus, que não abandona os inocentes diante das acusações maldosas e caluniosas.

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1: Bem-vindo e bem-vinda à Escola de Maria, a melhor e mais perfeita discípula da palavra. Durante essa semana, nós vamos refletir sobre a figura de Maria, Mãe de Deus. Hoje falaremos sobre como Maria, Mãe de Jesus, é a criatura mais próxima de Deus. Sabemos pela teologia que Deus é infinitamente grande em si mesmo. Ele é o Deus Altíssimo, o Criador do Universo. Dito isso, imagine você a que altura a menina Maria foi elevada. Maria foi assim elevada e exaltada por Deus, e à sombra do Espírito Santo, ela recebeu todas as condições necessárias para ser a mãe de Jesus, nosso Redentor. Ao ser Maria elevada assim à condição de mãe de Jesus, naturalmente Maria se colocou acima de todos os santos e todos os anjos do céu. Mas isso não ocorreu, claro, por determinação de Maria, evidentemente, mas somente porque essa foi a vontade e o querer de Deus. Só Deus é então superior a Maria.

São Bernardino, por exemplo, nos diz que só Deus sabe compreender Maria. Por que estou dizendo isso? Porque Deus conhece a essência do ser humano. Deus é capaz de perceber no mais frágil dos seres humanos a maior grandeza, a maior fortaleza. Deus, olhando para a simplicidade da menina de Nazaré, olhando para a sua pequenez, chegou à seguinte conclusão, que ela tinha todas as condições para poder gerar em seu ventre o seu filho Jesus, o nosso Redentor. Dito isso, não raramente eu escuto perguntas tais como: por que que os evangelistas escreveram tão pouco a respeito de Maria? Não tinham o que escrever sobre ela? Olha, não é que eles não tinham o que escrever sobre ela. Não é que eles não sabiam escrever sobre ela. É porque, como escrever algo sobre alguém que foi elevada por Deus à condição de mãe de Jesus? Portanto, os evangelistas são concordes em dizer que Maria é a mãe de Jesus. E ao sabermos disso, a respeito de Maria, nos é, podemos assim dizer, suficiente. Portanto, saibam todos que Maria é a mãe de Jesus. Precisamos propagar, divulgar esta mensagem dita claramente pelos quatro evangelistas. E tendo, claro, Maria como mãe de Jesus, nós também nos aproximamos de Deus. Sejamos humildes, sejamos simples, como foi humilde e simples a Santíssima Virgem Maria. Fiquem com Deus, com a Virgem Maria, e até amanhã, se Deus quiser.

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1: 3:35, bom dia. 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
1: Com a Mãe Aparecida, juntinho de você, onde quer que você esteja, meu irmão, minha irmã. Daqui a 25 minutos, o nosso Santo Terço Mariano. Reze conosco, 3104-1043.
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0: 3:41, Padre Fábio de Melo, estrela perdida, beirando o rio. 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
0: Elô Silvério chegando.
2: Se todos temos um mesmo Pai, todos somos irmãos uns dos outros. Assim o afirma o próprio Jesus quando nos recorda: todos vós sois irmãos. Com essa afirmação de Jesus, devem desaparecer do nosso meio o ciúme, a inveja, a altivez, a arrogância, desdém para com as pessoas que julgamos inferiores. É certo que uns terão mais qualidades que outros, maior dignidade em seu cargo ou missão eclesial, mas todos são igualmente filhos de Deus. E se reconheceres em ti maiores talentos, mais aptidões para as diversas coisas da vida, condições mais brilhantes em teu tratamento com o povo e no desenvolvimento das coisas intelectuais ou nas temporais, se estás em algum cargo que leva consigo uma maior dignidade, não deves esquecer que és irmão precisamente dos menos dotados, dos mais pobres e simples, dos que não brilham no mundo por suas qualidades, mas que talvez, diante de Deus, são mais meritórios que tu, e que, em consequência, serão tratados por Deus, talvez com maior apreço e dignidade que a tua. Jesus, nosso irmão maior, não se fixa em nossas exterioridades ou temporalidades, mas em que nos pareçamos com Ele, pela graça e santidade de vida.

0: São Carlos, amor imenso. 3:47.
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3: Bom dia, meu amigo, minha amiga. Certa vez, ouvi a história de um homem que era dono de uma loja de materiais elétricos. Sua loja era a maior da cidade e ele nunca teve que se preocupar com os concorrentes. Pelo menos, até o dia em que, na rua onde ficava sua loja, um grande imóvel começou a ser reformado. E o principal, havia na frente dele uma faixa onde se lia em letras garrafais: em breve, mais uma loja de materiais elétricos. A princípio, o homem ficou desesperado. Não dormiu à noite, ficou irritado com clientes e funcionários, mas com o tempo, acostumou-se com a ideia e começou a acompanhar passo a passo a instalação da nova empresa. Na inauguração, lá estava ele, observando e anotando tudo. No dia seguinte, com caneta em punho, começou a anotar os preços dos produtos e a compará-los com seus próprios preços. Ficou enfurecido ao perceber que todos os produtos do seu concorrente possuíam preços inferiores aos seus. Este sujeito

0: pionando os preços do seu concorrente. Como era de se esperar, os preços estavam ainda mais baixos. Desesperado e sem como mexer mais em seus preços, resolveu procurar orientação com um guru em administração. Relatou ao guru todo o seu problema, dizendo-lhe que não tinha mais tempo para nada e que a cada dia menos clientes procuravam a sua loja. Com um sorriso de quem entendeu tudo, o guru logo falou: "Meu amigo, o seu problema é um só. Antigamente, você administrava somente uma loja. Agora você está administrando duas lojas, a sua e a do seu concorrente. Enquanto você não deixar de se preocupar com o seu concorrente de maneira obsessiva, você não terá tempo para a sua empresa e nem para os seus clientes. E você, anda administrando quantas lojas? Você pode até não ter uma loja, mas tem algo muito mais importante e infinitamente mais valioso, a sua vida. Você já percebeu que muitas pessoas passam a existência cuidando da vida dos outros? Sim, porque uma pessoa assim acaba por não viver. Ela apenas existe. Ela se esqueceu de viver para observar a vida de outra pessoa. E nem sempre isso acontece por maldade. Existem pais, por exemplo, que batalham para garantir uma vida confortável para seus filhos. Geralmente, mais confortável do que as que eles próprios tiveram. Até aí, tudo muito natural. O problema acontece quando esses pais começam a querer viver seus desejos através da vida dos filhos. Quantos pais você conhece que comportam-se como seus filhos adolescentes, devido a uma relação sem limites com os filhos? E o pai, que tinha o sonho de ser jogador de futebol, não conseguiu e agora investe tudo o que pode para que o filho cumpra esse sonho? Ou a mãe, que paparica a filha para viver seu próprio sonho de ser modelo ou Miss alguma coisa, já que ela própria não conseguiu. E estamos falando de pais e filhos aqui, uma relação que envolve a priori amor, carinho e proteção. Existem ainda pessoas que simplesmente acompanham a vida de outra pessoa, a qual nem tem uma relação familiar. Você já viu uma pessoa que se entretém tanto com uma novela que chega a falar com as personagens como se dialogasse com a TV? Pode até ser engraçado, mas vamos refletir. Tanto esforço vai mudar alguma coisa na história? E na vida da pessoa, algo muda? Pois é, muitas vezes isso acontece no dia a dia, entre familiares, vizinhos, colegas de trabalho. Enquanto muita energia é desperdiçada para tomar conta da vida dos outros, a vida da própria pessoa vai se esvaindo, ou vai ficando estagnada, ou pior, até retrocede. Que nós saibamos observar aqueles que estão próximos a nós, para ajudá-los a serem cada vez melhores, e para que nós aprendamos com os seus erros. Mais do que isso, que nós possamos sempre viver em vez de simplesmente existir. Um grande abraço e até o nosso próximo encontro.
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2: 4 horas, bom dia.
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2: Com a Mãe Aparecida, Rede Aparecida de Rádio. Obrigado a você que nos acolhe, a você. A você que reza conosco nesta madrugada de quarta-feira. Obrigado a você que nos acolhe na sua casa, no seu trabalho, no seu cantinho de oração. A você, meu irmão, que está na estrada. A você que está cumprindo a sua missão, a você que está rezando conosco através de nossas rádios parceiras, rádios espalhadas por todo o Brasil, parceiras que integram a Rede Aparecida de Rádio. Aplicativo Aparecida, portal a12.com/rádio. Obrigado a você que está rezando conosco. Você, meu irmão, no leito de hospital, numa casa de repouso, na sua casa, se recuperando ou se preparando para um exame logo mais ao amanhecer do dia. Rezamos por você e com você.

0: Divino Jesus, nós vos oferecemos este terço que vamos rezar, meditando nos mistérios da vossa redenção. Concedei-nos, por intercessão da Virgem Maria, Mãe de Deus e Nossa Mãe, as virtudes que nos são necessárias para bem rezá-lo e a graça de ganharmos as indulgências desta santa devoção. Oferecemos particularmente em desagravo dos pecados cometidos contra o Santíssimo Coração de Jesus e o Imaculado Coração de Maria. Pela paz do mundo, pela conversão dos pecadores e pelas almas do purgatório, pelas intenções do Santo Padre, o Papa Leão, pelo aumento e santificação do clero, pela santificação das famílias, pelas missões, pelas vocações, pelos doentes e por todo o povo brasileiro. Professemos a nossa fé. Creio em Deus Pai Todo-Poderoso, Criador do céu e da terra, e em Jesus Cristo, seu único Filho, nosso Senhor, que foi concebido pelo poder do Espírito Santo, nasceu da Virgem Maria, padeceu sob Pôncio Pilatos, foi crucificado, morto e sepultado, desceu à mansão dos mortos, ressuscitou ao terceiro dia, subiu aos céus, está sentado à direita de Deus Pai Todo-Poderoso, donde há de vir a julgar os vivos e mortos. Creio no Espírito Santo, na Santa Igreja Católica, na comunhão dos santos, na remissão dos pecados, na ressurreição da carne, na vida eterna. Amém. Rezemos, irmãos e irmãs, com muito amor e confiança, a oração que o próprio Jesus nos ensinou. Pai nosso que estais nos céus, santificado seja o vosso nome, venha a nós o vosso reino, seja feita a vossa vontade, assim na terra como no céu.
1: O pão nosso

0: mas livrai-nos do mal. Amém.
1: Ave Maria, cheia de graça, o Senhor é convosco. Bendita sois vós entre as mulheres, e bendito é o fruto do vosso ventre, Jesus.
2: Santa Maria, Mãe de Deus, rogai por nós, pecadores, agora e na hora de nossa morte. Amém.
1: Ave Maria, cheia de graça, o Senhor é convosco. Bendita sois vós entre as mulheres.

0: mulheres, e bendito é o fruto do vosso ventre, Jesus.
1: Santa Maria, Mãe de Deus, rogai por nós, pecadores, agora e na hora de nossa morte. Amém.
0: Ave Maria, cheia de graça, o Senhor é convosco. Bendita sois vós entre as mulheres, e bendito é o fruto do vosso ventre, Jesus.
1: Santa Maria, Mãe de Deus, rogai por nós, pecadores, agora e na hora de nossa morte. Amém.
0: Glória ao Pai, ao Filho e ao Espírito Santo, como era no princípio, agora e sempre. Amém. Ó meu bom e amado Jesus, perdoai-nos, livrai-nos do fogo do inferno, levai as almas todas para o céu e socorrei principalmente aquelas que mais precisarem da vossa infinita misericórdia. E nós acolhemos a você, nossos irmãos e irmãs em Cristo que rezam conosco. Esteja você onde estiver. Quem reza conosco pedindo as bênçãos da Mãe Aparecida, o José Antônio da Silva, ele que mora rezando conosco lá na Mantiqueira, pedindo as bênçãos da Mãe Aparecida pela recuperação de uma cirurgia, rezando por ele e pela família. Reza conosco o Zico lá em Jales, interior de São Paulo, rezando por ele e pela família. O Anderson Pietro Bom, também em Jales, rezando conosco pela Rádio Assunção FM, pedindo as bênçãos da Mãe Aparecida por ele e pela família. Dona Érica, que é esposa, para os policiais penais e para a alma do pai, o seu Djalma Pietro Bom, e do sogro, o seu Moacir. Rezando conosco a Cristiane e o Antônio em Fátima do Sul, rezando por eles e pela família. O André Tozeto, rezando conosco em Caçapava, por ele e pela família e pela aposentadoria do irmão Carlos Alberto. O José Geraldo Rasman, rezando conosco em Ubatuba, litoral norte paulista, rezando por ele, pelo filho, pela saúde do filho, pela saúde de todos da família. Louvando e agradecendo conosco, Joel da Silva de Aracaju, rezando por ele e pela família. O nosso amigo Vicente, lá em Mococa, São Paulo, rezando por ele e pela família também. O Haroldo, rezando conosco em Virgínia, Minas Gerais, pela vida e saúde dele e da mãezinha dele também, louvando e agradecendo a Deus por tudo. A Gorete em Baipendi, rezando pelo filho Tiago, pelo Cláudio em Tremembé, pelo Pedro em Lagoinha, pela Elza e pelo Pedrinho. Rezando conosco também a Gianine em Ponta Grossa, no Paraná, rezando pelo trabalho dela, pela família dela, pelo nosso companheiro Stefano Júnior, lá da Rádio Santana FM, já começando o seu trabalho, logo após o Santo Terço. Rezando conosco a Heloísa Cristina, rezando por ela e pela família, em Bom Jesus da Lapa, na Bahia, rezando por todos os enfermos encarcerados. Louvando e agradecendo a Deus também o nosso irmão Arlindo Canal, em Cachoeiro de Itapemirim, ele e Dona Lucineide, rezando pelos filhos, pelos netos, rezando por todos da família. O Rui Tomé em Quirinópolis, Goiás, reza por ele e pela família também. E quem reza conosco nosso primeiro mistério são os nossos amigos Adailton e Dileuza. Bom dia, família.
2: Bom dia.
0: Tudo certinho, graças a Deus.
2: Tudo certinho, graças a Deus.
0: Que maravilha. E hoje nós rezamos por quem, meus irmãos?
2: Primeiramente agradecer a Deus pelo dom de nossas vidas, né? Rezar pra dona Marita, que ela pediu oração, rezar por ela, que Deus, sim, abençoe ela, né? De mais uns anos e muitos anos de vida a ela. Em nome dela, rezar por todos os irmãos do terço. Rezar pela alma do meu pai e por todas as almas do purgatório. Pela saúde da minha mãe, dona Maria, da esposa de Leuza, dos filhos Adalberto, Douglas e Lucas, a nora Daiane e Maria Ângela, os netos a Emília, Maria Luísa, o Thomas, o Enzo, o Gabriel e a Livinha. E pedir a Deus que nos abençoe esse restinho de semana.
0: Amém. Vamos rezar e agradecer sempre por tudo que o Senhor tem reservado a cada um de nós. Contemplemos o nosso primeiro mistério glorioso.

0: Pai nosso que estais nos céus, santificado seja o vosso nome. Venha a nós o vosso reino, seja feita a vossa vontade, assim na terra como no céu.
1: O pão nosso de cada dia nos dai hoje, perdoai as nossas ofensas, assim como nós perdoamos a quem nos tenha ofendido, e não nos deixei cair em tentação, mas livrai-nos do mal. Amém.
0: Ave Maria, cheia de graça, o Senhor é convosco, bendita sois vós entre as mulheres, e bendito é o fruto do vosso ventre, Jesus.
1: Santa Maria, Mãe de Deus, rogai por nós, pecadores, agora e na hora de nossa morte. Amém.
0: Ave Maria, cheia de graça, o Senhor é convosco, bendita sois vós entre as mulheres, e bendito é o fruto do vosso ventre, Jesus.
1: Santa Maria, Mãe de Deus, rogai por nós, pecadores, agora e na hora de nossa morte. Amém.
0: Ave Maria, cheia de graça, o Senhor é convosco, bendita sois vós entre as mulheres, e bendito é o fruto do vosso ventre, Jesus.
1: Santa Maria, Mãe de Deus, rogai por nós, pecadores, agora e na hora de nossa morte. Amém.
0: Ave Maria, cheia de graça, o Senhor é convosco, bendita sois vós entre as mulheres, e bendito é o fruto do vosso ventre, Jesus.
1: Santa Maria, Mãe de Deus, rogai por nós, pecadores, agora e na hora de nossa morte. Amém.
0: Ave Maria, cheia de graça, o Senhor é convosco. Bendita sois vós entre as mulheres, e bendito é o fruto do vosso ventre, Jesus.
1: Santa Maria, Mãe de Deus, rogai por nós, pecadores, agora e na hora de nossa morte. Amém.
0: Ave Maria, cheia de graça, o Senhor é convosco. Bendita sois vós entre as mulheres, e bendito é o fruto do vosso ventre, Jesus.
1: Santa Maria, Mãe de Deus, rogai por nós, pecadores, agora e na hora de nossa morte. Amém.
0: Ave Maria, cheia de graça, o Senhor é convosco. Bendita sois vós entre as mulheres, e bendito é o fruto do vosso ventre, Jesus.
1: Santa Maria, Mãe de Deus, rogai por nós, pecadores, agora e na hora de nossa morte. Amém.
0: Ave Maria, cheia de graça, o Senhor é convosco. Bendita sois vós entre as mulheres, e bendito é o fruto do vosso ventre, Jesus.
1: Santa Maria, Mãe de Deus, rogai por nós, pecadores, agora e na hora de nossa morte. Amém.
0: Ave Maria, cheia de graça, o Senhor é convosco. Bendita sois vós entre as mulheres, e bendito é o fruto do vosso ventre, Jesus.
1: Santa Maria, Mãe de Deus, rogai por nós, pecadores, agora e na hora de nossa morte. Amém.
0: Ave Maria, cheia de graça, o Senhor é convosco. Bendita sois vós entre as mulheres, e bendito é o fruto do vosso ventre, Jesus.
1: Santa Maria, Mãe de Deus, rogai por nós, pecadores, agora e na hora de nossa morte. Amém.
0: Glória ao Pai, ao Filho e ao Espírito Santo.
1: Como era no princípio, agora e sempre. Amém.
0: Ó meu bom e amado Jesus,
1: perdoai-nos, livrai do fogo do inferno, levai as almas todas para o céu, e socorrei principalmente quem mais precisai da vossa infinita misericórdia.
0: Nossa Senhora do Perpétuo Socorro,
1: rogai por nós.
0: Santa Maria Madalena,
1: rogai por nós.
0: Senhora Aparecida, Mãe, Rainha e Padroeira do Brasil,
1: rogai por nós que recorremos a vós.
0: Meus irmãos, obrigado por terem rezado conosco. Um dia abençoado a vocês, um restinho de semana abençoado. Dê um abraço em Dona Maria para mim, viu?
1: Ok, será dado.
0: Fiquem com Deus, meus irmãos.
2: Amém. Fiquem com Deus. Salve Maria.
0: Salve Maria.
3: Deus abençoe, Eduardo.
0: Amém, de Deus. Amém.

0: Rezando, meu irmão, minha irmã, por você, onde quer que você esteja nesse momento, pedindo as bênçãos da Mãe Aparecida. O Paulo Corretor está em Lagoa Santa, Minas Gerais, rezando por ele, pela família toda. O nosso irmão rezando conosco, pedindo as bênçãos da Mãe Aparecida. O Almeida, pedindo por ele, pela esposa Dona Vanusa, pedindo as bênçãos do Senhor Jesus por ele, pela família, por todos. O Ayrton rezando conosco, pedindo por ele, pela família. O Sebastião, lá em Dom Viçoso, rezando por ele, pelos amigos e pela família. O Marcial, em Pindamonhangaba, rezando por ele, pela Dona Isaura, que é a mamãe, pelos filhos, filhas, netos e netas, e pela aposentadoria dele. A nossa irmã querida Marta, em Valinhos, São Paulo, rezando por ela e pela família, louvando e agradecendo a Cleonice. Ela é de Volta Redonda, pedindo orações por ela, pela família, em especial por hoje, que completa mais um ano de vida, 57 anos. Que Deus abençoe, viu? A você, Cleo. Que Deus abençoe, que a Mãe Aparecida cubra com seu manto sagrado. Muita saúde, muita paz para você, viu, minha irmã? Aproveite bem o dia de hoje. A Elaine em São Paulo, rezando conosco por ela e pela família. Seu Geraldo Madeira, em Coronel Fabriciano, rezando conosco, ele e Dona Raimunda, pela alma do Vaguinho, pela família dos devotos, por todos os irmãos do Santo Terço. Reza conosco também, pedindo a proteção e as bênçãos da Mãe Aparecida, a Dirce Oliveira. Ela reza conosco em Goiânia, Goiás, capital, rezando com a gente, pedindo por ela, pela família. Entrego cada um que precisa nas mãos de nossa mãezinha, a Senhora Aparecida. Um abraço, minha irmã querida, Dirce Oliveira, em Goiânia, rezando conosco. Quem reza com a gente também, o Márcio Brandão. A intenção do Santo Terço pela família, ele que está em Diamantina, Minas Gerais. A Ivana de Jesus, em Ponta Grossa, rezando por ela e pela família, por todos os irmãos do Santo Terço. Mandando um abraço também à nossa irmã Isabel, rezando conosco, louvando e agradecendo a Deus por tudo na vida dela e na vida da família. Jauri, meu irmão, bom dia.
1: Bom dia, Eduardo. Tudo bem?
0: Tudo certinho, graças a Deus.
1: Hoje... Seja bem-vindo à minha casa.
0: Obrigado, meu irmão. Seja você também bem-vindo aqui à casa da Mãe Aparecida. E hoje nós rezamos por quem, meu irmão?
1: Olha, só tenho que agradecer nas orações que eu faço do Santo Terço. E quero rezar hoje pela minha família, pelos meus filhos e suas famílias que estão lá em Dourados. Rezar pro seu Adailto, que acabou de rezar agora. Para Dona Maíta do Terço, nossa rainha, né? Pela sua saúde, pelas orações para netinha dela, Dona
0: Ana Gabriela.
1: Ana Gabriela. Por você, Eduardo, que nos dá ânimo para poder estar aqui no nosso cantinho de oração, no nosso trabalho, onde nós estivermos, para poder rezar. Pedir perseverança na família dos devotos e no Santo Terço das 4 horas. Pedir para todos os irmãos que estão com o terço na mão. Vou citar o seu Amarildo aqui de Ponta Grossa, o Alu e o Valdir, Dona Amélia, o pessoal lá de Dourados, Sim. Os meus familiares de Pato Branco, que também deve acompanhar por lá. Quero rezar por todos que estão precisando de um milagre na vida deles, na saúde, no trabalho. E eu vou agradecer a Deus por muitas bênçãos e graças que eu já recebi. Vou pedir, já desde já estou pedindo que no dia 5 de setembro eu vou fazer minha cirurgia da catarata. Se Deus quiser, eu vou voltar a enxergar melhor. Está difícil para olhar, até para ler o teclado com do certeza. Celular está difícil. Vai dar tudo certo. Agora, no finalzinho do mês, nós estamos voltando para Dourados, passar um mês lá, esperar o nascimento da nossa netinha, que vai chegar. E já pedi proteção na viagem, vamos sem pressa, num sábado, bem tranquilo.
0: Isso.
1: E por muitas intenções que eu tenho no meu coração, mas é só a gratidão. E obrigado pela oportunidade de rezar com todos vocês do Santo Terço, nessa grande e forte corrente de oração.
0: Amém, meu irmão. Vamos rezar e agradecer a Deus por tudo. Pai nosso que estais nos céus, santificado seja o

0: vosso nome. Venha a nós o vosso reino, seja feita a vossa vontade, assim na terra como no céu.
1: O pão nosso de cada dia nos dai hoje, perdoai as nossas ofensas, assim como nós perdoamos a quem nos tem ofendido, e não nos deixeis cair em tentação, mas livrai-nos do mal. Amém.
0: Ave Maria, cheia de graça, o Senhor é convosco, bendita sois vós entre as mulheres, e bendito é o fruto do vosso ventre, Jesus.
1: Santa Maria, Mãe de Deus, rogai por nós, pecadores, agora e na hora de nossa morte. Amém.
0: Ave Maria, cheia de graça, o Senhor é convosco, bendita sois vós entre as mulheres, e bendito é o fruto do vosso ventre, Jesus.
1: Quero rezar para o Padre Sebastião, lá de Campo Mourão, em nome dele, todos os sacerdotes religiosos e religiosas do nosso Brasil e do mundo. Santa Maria, Mãe de Deus, rogai por nós, pecadores, agora e na hora de nossa morte. Amém.
0: Ave Maria, cheia de graça, o Senhor é convosco, bendita sois vós entre as mulheres, e bendito é o fruto do vosso ventre, Jesus.
1: Santa Maria, Mãe de Deus, rogai por nós, pecadores, agora e na hora de nossa morte. Amém.
0: Ave Maria, cheia de graça, o Senhor é convosco, bendita sois vós entre as mulheres, e bendito é o fruto do vosso ventre, Jesus.
1: Santa Maria, Mãe de Deus, rogai por nós, pecadores, agora e na hora de nossa morte. Amém.
0: Ave Maria, cheia de graça, o Senhor é convosco, bendita sois vós entre as mulheres, e bendito é o fruto do vosso ventre, Jesus.
1: Santa Maria, Mãe de Deus, rogai por nós, pecadores, agora e na hora de nossa morte. Amém.
0: Ave Maria, cheia de graça, o Senhor é convosco, bendita sois vós entre as mulheres, e bendito é o fruto do vosso ventre, Jesus.
1: Santa Maria, Mãe de Deus, rogai por nós, pecadores, agora e na hora de nossa morte. Amém.
0: Ave Maria, cheia de graça, o Senhor é convosco. Bendita sois vós entre as mulheres, e bendito é o fruto do vosso ventre, Jesus.
1: Rezo para o seu baiano, lá de Dourados, todos os ouvintes da Rádio Coração. Santa Maria, Mãe de Deus, rogai por nós, pecadores, agora e na hora de nossa morte. Amém.
0: Ave Maria, cheia de graça, o Senhor é convosco. Bendita sois vós entre as mulheres, e bendito é o fruto do vosso ventre, Jesus.
1: Santa Maria, Mãe de Deus, rogai por nós, pecadores, agora e na hora de nossa morte. Amém.
0: Ave Maria, cheia de graça, o Senhor é convosco. Bendita sois vós entre as mulheres, e bendito é o fruto do vosso ventre, Jesus.
1: Santa Maria, Mãe de Deus, rogai por nós, pecadores, agora e na hora de nossa morte. Amém.
0: Ave Maria, cheia de graça, o Senhor é convosco. Bendita sois vós entre as mulheres, e bendito é o fruto do vosso ventre, Jesus.
1: Rezo para o seu Paulo Brito, Dona Maria de Brotas e a Tânia Silva de Salvador. Santa Maria, Mãe de Deus, rogai por nós, pecadores, agora e na hora de nossa morte. Amém.
0: Glória ao Pai, ao Filho e ao Espírito Santo.
1: Assim como era no princípio, agora e sempre. Amém. Ó meu bom e amado Jesus, perdoai-nos e livrai-nos do fogo do inferno. Levai as almas todas para o céu e socorrei principalmente as que mais precisarem da vossa infinita misericórdia.
0: Nossa Senhora do Rocio, padroeira do Paraná,
1: rogai por nós.
0: São José,
1: rogai por nós. Valei-me, São José.
0: Senhora Aparecida, mãe, rainha e padroeira do Brasil,
1: rogai por nós que recorremos a vós.
0: Meu querido irmão Jauri, obrigado por ter rezado conosco aí direto de Matinhos, litoral paranaense. Obrigado, um restinho de semana a você, a toda a sua família, muito especial e abençoado. Fique com Deus, meu irmão.
1: Amém, Eduardo. Muito obrigado pela sua oportunidade, pelo presente, e agradeço a todos os irmãos que falam o meu nome. Como diz Dona Marita, é gostoso ouvir o nome da gente nas intenções. E obrigado a você, Eduardo, por nos proporcionar esse horário, tá? Do Santo Terço às 4.
0: Amém.
1: Salve Maria.
0: Salve Maria.

0: Adriano em Linhares, no Espírito Santo, rezando com a gente, rezando por ele e pela família, louvando e agradecendo a Deus por tudo, em especial hoje pela recuperação da saúde e dele e da saúde da esposa, dona Josiane. Rezando conosco, nosso irmão querido Bruno Nunes, aqui em Taubaté, pertinho da gente, rezando por ele, pela tia dele, a dona Regina Márcia, em Juiz de Fora, pelo paizão Cristóvão, a mãe Sergina, em Juiz de Fora também, pela dona Aristela e a filha Estelinha, rezando conosco também, o Bruno, louvando e agradecendo a Deus pela vida e saúde dele, pela vida e saúde dos colegas de trabalho, de farda, rezando, louvando e agradecendo. O Tiãozinho do ônibus em Dom Viçoso, rezando por ele, pelo Dito, lá da Serrinha, que reza conosco também, por todos os enfermos, e agradecendo pela vida e saúde da família dele. Louvando e agradecendo a Deus conosco, o nosso irmão querido, rezando e agradecendo Israel Lopes, pedindo por ele, pedindo as bênçãos da mãe Aparecida pelo filho dele, o Marcos Vinícius, dia, louvando e agradecendo, dia 27, vai fazer um procedimento cirúrgico, pedindo também pela saúde da mamãe dele, a dona Sônia, que está lá com um probleminha de pneumonia, rezando por toda a família. O Paulo Sapateiro em Nova Russas, no Ceará, rezando por ele e pela família. O Paulo Brito em São Sebastião do Passé, rezando por todos os irmãos do Santo Terço. A Rosa em Inimutaba, rezando por ela e pela família. O Glauber de Lins, interior de São Paulo, rezando por ele e pela família, louvando e agradecendo. A dona Cleusa em Americana, São Paulo, rezando por ela e pela família. Os nossos irmãos em Idaial, Santa Catarina, a Márcia, o Sérgio, Lucas, seu Paulo e dona Lúcia, rezando e agradecendo a Deus por tudo. O Mauri Camargo de Cruzília, Minas Gerais, rezando conosco, louvando e agradecendo a Deus também. O José João em Palhoça, em Santa Catarina, rezando por ele e pela família. O Anderson em Franca, São Paulo, rezando por ele e pela família também. E quem reza conosco é seu Geraldo Madeira e dona Raimunda. Bom dia, família, meus amigos.
1: Bom dia, Eduardo.
0: Tudo bem, graças a Deus?
1: Graças a Deus, tudo bem.
0: E coisa boa. E hoje nós rezamos por quem, meus amigos?
1: Nós estamos agradecendo a Nossa Senhora pela nossa saúde, pela nossa vida, pelo dia de hoje, agradecendo pela nossa comunidade, Nossa Senhora de Guadalupe, nossa paróquia São Francisco Xavier, e pedindo também para o Zé Geraldo, mas a dona Maria Alves, para dona Marta, lá de Patinga, Paulo Brito, para todos que estão rezando o texto neste momento, para todos, a família do devoto, pedindo pela paz no mundo, e por todas as pessoas que estão passando por alguma dificuldade nesse dia de hoje.
0: Tá certo, vamos rezar e colocando também todos os nossos irmãos enfermos, aqueles que estão se preparando para fazerem exames, aqueles que estão se recuperando, a você, meu irmão, que está aí deitado no leito de hospital, rezando conosco, louvando e agradecendo a Deus por esse momento difícil, complicado que você esteja vivendo, mas sempre confiante na misericórdia de Deus, na intercessão da Mãe Aparecida na sua vida, na vida da sua família. Pai nosso que estais nos céus, santificado seja o vosso nome, venha a nós o vosso reino, seja feita a vossa vontade, assim na terra como no céu.
1: O pão nosso de cada dia nos dai hoje, perdoai as nossas ofensas, assim como nós perdoamos a quem nos tem ofendido. E não nos deixei cair em tentação, mas livrai-nos do mal. Amém.
0: Ave Maria, cheia de graça, o Senhor é convosco. Bendita sois vós entre as mulheres, e bendito é o fruto do vosso ventre, Jesus.
1: Santa Maria, Mãe de Deus, rogai por nós, pecadores, agora e na hora da nossa morte. Amém.
0: Ave Maria, cheia de graça, o Senhor é convosco. Bendita sois vós entre as mulheres e bendito é o fruto.

0: fruto do vosso ventre, Jesus.
1: Estamos rezando também para o seu Éder e para o Jonas de Patinga. Santa Maria, Mãe de Deus, rogai por nós, pecadores, agora e na hora da nossa morte. Amém.
0: Ave Maria, cheia de graça, o Senhor é convosco. Bendita sois vós entre as mulheres e bendito é o fruto do vosso ventre, Jesus.
1: Santa Maria, Mãe de Deus, rogai por nós, pecadores, agora e na hora da nossa morte. Amém.
0: Ave Maria, cheia de graça, o Senhor é convosco. Bendita sois vós entre as mulheres e bendito é o fruto do vosso ventre, Jesus.
1: Rezando também para Dona Geralda, que está internada, e para Toninho, lá do Manuel Maia. Santa Maria, Mãe de Deus, rogai por nós, pecadores, agora e na hora da nossa morte. Amém.
0: Ave Maria, cheia de graça, o Senhor é convosco. Bendita sois vós entre as mulheres e bendito é o fruto do vosso ventre, Jesus.
1: Rezando também para o Eduardo, para você, Eduardo, para o Evandro Brum. Amém. E para todos aí da Rádio TV Aparecida. Santa Maria, Mãe de Deus, rogai por nós, pecadores, agora e na hora da nossa morte. Amém.
0: Ave Maria, cheia de graça, o Senhor é convosco. Bendita sois vós entre as mulheres e bendito é o fruto do vosso ventre, Jesus.
1: Santa Maria, Mãe de Deus, rogai por nós, pecadores, agora e na hora da nossa morte. Amém.
0: Ave Maria, cheia de graça, o Senhor é convosco. Bendita sois vós entre as mulheres e bendito é o fruto do vosso ventre, Jesus.
1: Santa Maria, Mãe de Deus, rogai por nós, pecadores, agora e na hora da nossa morte. Amém.
0: Ave Maria, cheia de graça, o Senhor é convosco. Bendita sois vós entre as mulheres e bendito é o fruto do vosso ventre, Jesus.
1: Santa Maria, Mãe de Deus, rogai por nós, pecadores, agora e na hora da nossa morte. Amém.
0: Ave Maria, cheia de graça, o Senhor é convosco. Bendita sois vós entre as mulheres e bendito é o fruto do vosso ventre, Jesus.
1: Santa Maria, Mãe de Deus, rogai por nós, pecadores, agora e na hora da nossa morte. Amém.
0: Ave Maria, cheia de graça, o Senhor é convosco. Bendita sois vós entre as mulheres e bendito é o fruto do vosso ventre, Jesus.
1: Santa Maria, Mãe de Deus, rogai por nós, pecadores, agora e na hora da nossa morte. Amém.
0: Ave Maria, cheia de graça, o Senhor é convosco. Bendita sois vós entre as mulheres e bendito é o fruto do vosso ventre, Jesus.
1: Santa Maria, Mãe de Deus, rogai por nós, pecadores, agora e na hora da nossa morte. Amém.
0: Glória ao Pai, ao Filho e ao Espírito Santo.
1: Como era no princípio, agora e sempre. Amém.
0: Ó meu bom e amado Jesus,
1: perdoai-nos, livrai-nos do fogo do inferno, levai as almas todas para o céu e socorrei principalmente as que mais precisarem da vossa infinita misericórdia.
0: Nossa Senhora do Rosário,
1: rogai por nós.
0: Nossa Senhora das Graças,
1: rogai por nós.
0: Santa Rita de Cássia,
1: rogai por nós.
0: Senhora Aparecida, Mãe, Rainha e Padroeira do Brasil,
1: rogai por nós que recorremos a vós.
0: Meus queridos, seu Geraldo, Dona Raimundo, obrigado por terem rezado conosco, um restinho de semana abençoado. Fiquem com Deus, meus irmãos.
1: Amém, meu irmão. É nós que agradecemos você por lembrar de nós. Nossa Senhora te dê por ser muitos anos de vida e saúde.
0: Todos nós.
1: Muita felicidade.
0: Amém, amém. Para todos nós. Fiquem com Deus. Salve Maria.
1: Salve Maria.
2: Deus. No

A você, meu irmão, minha irmã, você que está rezando conosco, na sua casa, no seu trabalho, onde quer que você esteja nesse momento, pedindo as bênçãos da Mãe Aparecida. O Rafael Cunha, em Itabaiana, no Sergipe, rezando por ele e pela família. Os nossos irmãos queridos que rezam conosco também em Matozinhos, Minas Gerais.

0: Ronaldo de Castro tá lá firme em oração conosco. Silvio Barbeta em Massaranduba, Santa Catarina, rezando por ele, pela família, pelo filho, pelos vizinhos, por todos os irmãos do Santo Terço. Seu João Reis em Brasília, rezando conosco. O Jorge Pimenta em Águia Branca, no Espírito Santo, rezando pela Maísa e Heloísa, que são as filhas, louvando e agradecendo a Deus por isso. Louvando e agradecendo também a Deus, a Maria Márcia, lá em Manhuaçu, Minas Gerais, rezando por ela, pela família toda, louvando e agradecendo a Deus por tudo. A Maria de Brasília, Distrito Federal, rezando pelos filhos, netos, por toda a família. A Auricele Vasconcelos em Portugal, o Zequinha José Pereira, rezando conosco, louvando e agradecendo a Deus, através da nossa co-irmã, Rádio Bom Jesus FM, em Bom Jesus da Lapa. Louvando e agradecendo também o Cláudio Antônio e Dona Luciana, em São João da Boa Vista. Rezando por eles dois, pela vida e saúde deles e de todos os familiares. O Osmair reza conosco, pedindo por ele e pela família. A Mari Cuidadora, louvando e agradecendo ao bom Deus. O Amauri de Bela Cruz, no Ceará, rezando conosco. A Marlúcia, rezando com a gente em Itaipava, no Espírito Santo, rezando por ela e também pela amiga, pela recuperação da saúde da amiga dela, Sirlene Araújo, lá de Ipatinga, Minas Gerais. Marlúcia rezando conosco lá de Itaipava, no Espírito Santo. E quem reza conosco é a vovó, a Eliane Meira, lá de Guarapuava, no Paraná. Bom dia, Eliane.
1: Bom dia, Eduardo.
0: Tudo bem, graças a Deus?
1: Tudo bem, graças a Deus.
0: Que maravilha. E hoje nós rezamos por quem, minha irmã?
1: Rezar pelos meus três amorzinhos.
0: O trio.
1: Lá, né? O trio. O Francisco, a Antônia e a Maria. Nossa, tá uma bênção, tá?
0: Graças a Deus.
1: Então, se renova a vida da gente todos os dias, né? Ver o sorrisinho deles.
0: É verdade.
1: Nossa. A nossa vitamina diária, eu falo sempre. E pedir também pelos idosos, pelas crianças, né? Porque são duas fases da vida que estão ficando tão de lado, tão dazinho, né? E as pessoas estão se desligando, os pais. É, a gente vê tanta coisa triste que acontece com as crianças, misericórdia amada. E com os idosos, né? Então, pedir assim que os filhos e os pais e as mães cuidem um pouquinho mais deles. Fiquem de olho, porque é tanta tragédia, tanta coisa errada que acontece nesse mundo. É tanto desamor, né? Que corta o coração da gente de ver tanta situação, né? De ver que a família da gente tá bem, estão tudo bem, estão cuidando. Mas tem tanta criança largada no mundo, idosos também, né? Que Nossa Senhora abençoe a cada um deles.
0: Tá certo.
1: E também abençoe a cada um que tá com o tercinho na mão, Eduardo.
0: Tá bom.
1: Nas suas intenções, mano.
0: Vamos
1: vocês
0: rezar.
1: Também. Vamos. Que são os anjos da nossa vida.
0: Vamos rezar também pro papai, pra mamãe, pro esposo, pra toda a família, louvando e agradecendo sempre. Pai nosso que estais nos céus, santificado seja o vosso nome. Venha a nós o vosso reino. Seja feita a vossa vontade, assim na terra como no céu.
1: O pão nosso de cada dia nos dai hoje. Perdoai as nossas ofensas, assim como nós perdoamos a quem nos tem ofendido. E não nos deixeis cair em tentação, mas livrai-nos do mal. Amém.
0: Ave Maria, cheia de graça, o Senhor é convosco. Bendita sois vós entre as mulheres, e bendito é o fruto do vosso ventre, Jesus.
1: Santa Maria, Mãe de Deus, rogai por nós, pecadores, agora e na hora da nossa morte. Amém.
0: Ave Maria, cheia de graça, o Senhor é convosco. Bendita sois vós entre as mulheres, e bendito é o fruto do vosso ventre, Jesus.
1: Santa Maria, Mãe de Deus, rogai por nós, pecadores, agora e na hora da nossa morte. Amém.
0: Ave Maria, cheia de graça, o Senhor é convosco. Bendita sois vós entre as mulheres, e bendito é o fruto do vosso ventre, Jesus.
1: Santa Maria, Mãe de Deus, rogai por nós, pecadores, agora e na hora de nossa morte. Amém.
0: Ave Maria, cheia de graça, o Senhor é convosco. Bendita sois vós.

0: entre as mulheres, e bendito é o fruto do vosso ventre, Jesus.
1: Santa Maria, Mãe de Deus, rogai por nós, pecadores, agora e na hora de nossa morte. Amém.
0: Ave Maria, cheia de graça, o Senhor é convosco. Bendita sois vós entre as mulheres, e bendito é o fruto do vosso ventre, Jesus.
1: Colocar também a nossa paróquia Santos Anjos aqui de Guarapuava. Vai ter a nossa confraternização agora sábado. Que os Santos Anjos protejam e que corra tudo bem. Santa Maria, Mãe de Deus, rogai por nós, pecadores, agora e na hora de nossa morte. Amém.
0: Ave Maria, cheia de graça, o Senhor é convosco. Bendita sois vós entre as mulheres, e bendito é o fruto do vosso ventre, Jesus.
1: Santa Maria, Mãe de Deus, rogai por nós, pecadores, agora e na hora da nossa morte. Amém.
0: Ave Maria, cheia de graça, o Senhor é convosco. Bendita sois vós entre as mulheres, e bendito é o fruto do vosso ventre, Jesus.
1: Santa Maria, Mãe de Deus, rogai por nós, pecadores, agora e na hora da nossa morte. Amém.
0: Ave Maria, cheia de graça, o Senhor é convosco. Bendita sois vós entre as mulheres, e bendito é o fruto do vosso ventre, Jesus.
1: Santa Maria, Mãe de Deus, rogai por nós, pecadores, agora e na hora de nossa morte. Amém.
0: Ave Maria, cheia de graça, o Senhor é convosco. Bendita sois vós entre as mulheres, e bendito é o fruto do vosso ventre, Jesus.
1: Vou colocar também a consulta do meu pai, que vai ter hoje, e a cirurgia do meu marido e a minha. Que Nossa Senhora passe na frente e que ocorra tudo bem, conforme ela quer. Santa Maria, Mãe de Deus, rogai por nós, pecadores, agora e na hora da nossa morte. Amém.
0: Ave Maria, cheia de graça, o Senhor é convosco. Bendita sois vós entre as mulheres, e bendito é o fruto do vosso ventre, Jesus.
1: Santa Maria, Mãe de Deus, rogai por nós, pecadores, agora e na hora da nossa morte. Amém.
0: Glória ao Pai, ao Filho e ao Espírito Santo.
1: Como era no princípio, agora e sempre. Amém.
0: Ó meu bom e amado Jesus,
1: perdoai-nos, livrai-nos do fogo do inferno, levai as almas todas para o céu e socorrei principalmente as que mais precisarem da vossa infinita misericórdia.
0: Nossa Senhora de Fátima,
1: rogai por nós.
0: Nossa Senhora do Perpétuo Socorro,
1: rogai por nós.
0: Senhora Aparecida, Mãe Rainha e Padroeira do Brasil,
1: rogai por nós que recorremos a vós, minha mãe querida.
0: Eliane, minha irmã querida, aí em Guarapuava, obrigado por ter rezado conosco. Um dia abençoado, um restinho de semana abençoado a você, ao Francisco, Anthony e a Isabela, todos da família. Fique com Deus, minha irmã.
1: Amém. Deus abençoe você também, Eduardo.
0: Amém.
1: Deus abençoe muito vocês.
0: A todos nós. Salve Maria.
1: Salve Maria.

parabenizando, louvando e agradecendo a Deus por tudo na sua vida, na vida da sua família. Reza conosco Pedro Paulo de Niterói, o nosso irmão querido Jonas Eliseu, em Ipatinga, Minas Gerais, rezando por ele, pela família, pelos irmãos do Santo Terço. O Reginaldo reza conosco em Pindamonhangaba, rezando por ele e pela família. Maria Elza e Manuel, lá em Ananindeua, no Pará, rezando pelos filhos, netos, por toda a família. A Maria de Fátima, rezando por ela e pela família. Dona Benedita Lopes, em Oeiras, no Piauí, rezando pela vida e saúde dela e também por uma cirurgia que rezando que a mamãe vai fazer. O Luiz Carlos de Arruda, rezando conosco, louvando e agradecendo, tá lá em Tanabi, São Paulo, louvando e agradecendo pela vida e saúde dele. O José dos Santos, rezando conosco em Caxambu, a nossa irmã querida Simone Cláudia da Serrinha, em Dom Viçoso, rezando por ela e pela família, louvando e agradecendo a Deus também, a nossa irmã Maria Esther, rezando por ela, ela está em Itaboraí, no Rio de Janeiro, rezando por todos os

0: Irmãos do Santo Terço, pela concessão da aposentadoria dela, que a mãe Aparecida passe à frente e cuide de tudo. A Eliete em Curvelo, Assis também em Curvelo, Padre Sebastião, lá em Campo Mourão, na Fazenda da Esperança, rezando por ele, pela família, por todos os internos, louvando e agradecendo o Evaldo Queiroz, por ele e pela família, o nosso irmão Ademir Moraes, a Antônia Maria de Jesus, a Mônica, reza conosco também, louvando e agradecendo a Deus, a Luzia Cândido, o Jorge Paliano, lá em Joinville, Santa Catarina, a Olinda Leite, no Mato Grosso, rezando conosco, o Rubens Aparecido também no Mato Grosso, rezando com a gente, Zé Manga e Dona Joelma no Siriri, rezando, louvando e agradecendo todos os nossos irmãos, o Evandro Cruz em Juiz de Fora, a Márcia em Ubá, a todos que rezam conosco. E a Cláudia Silva, lá em Salvador, na Bahia. Bom dia, Cláudia.
1: Bom dia, amigo.
0: Tudo bem, graças a Deus.
1: Graças a Deus. Mais um dia com saúde,
0: isso,
1: fé.
0: Exatamente.
1: Esperança sempre.
0: Sempre, sempre, sempre. E hoje nós rezamos por quem, minha irmã?
1: Rezo por você e sua família, rezo pela alma de meus pais, minha irmã. Rezo por Fátima Liro e Luciana Liro. Rezo por Serginho, Bia, família dela. Em novembro eu tô querendo ir aí com Santa Dulce.
0: Se Deus quiser.
1: Que ela passe na frente, que dê tudo certo. E todos os irmãos do texto que estão agora rezando, que rezam por mim.
0: Amém. Vamos rezar e agradecer a Deus por tudo, rezando também com a nossa irmã Laura, lá em Aracaju, no Sergipe, rezando por ela e pela família. Pai nosso que estais nos céus, santificado seja o vosso nome, venha a nós o vosso reino, seja feita a vossa vontade, assim na terra como no céu.
1: O pão nosso de cada dia nos dai hoje, perdoai-nos as ofensas, assim como nós perdoamos a quem nos tem ofendido. Não deixeis cair em tentação, mas livrai-nos do mal. Amém.
0: Ave Maria, cheia de graça, o Senhor é convosco, bendita sois vós entre as mulheres, e bendito é o fruto do vosso ventre, Jesus.
1: Santa Maria, Mãe de Deus, rogai por nós, pecadores, agora e na hora de nossa morte. Amém.
0: Ave Maria, cheia de graça, o Senhor é convosco, bendita sois vós entre as mulheres, e bendito é o fruto do vosso ventre, Jesus.
1: Santa Maria, Mãe de Deus, rogai por nós, pecadores, agora e na hora de nossa morte. Amém.
0: Ave Maria, cheia de graça, o Senhor é convosco. Bendita sois vós entre as mulheres, e bendito é o fruto do vosso ventre, Jesus.
1: Santa Maria, Mãe de Deus, rogai por nós, pecadores, agora e na hora de nossa morte. Amém.
0: Ave Maria, cheia de graça, o Senhor é convosco. Bendita sois vós entre as mulheres, e bendito é o fruto do vosso ventre, Jesus.
1: Santa Maria, Mãe de Deus, rogai por nós, pecadores, agora e na hora de nossa morte. Amém.
0: Ave Maria, cheia de graça, o Senhor é convosco. Bendita sois vós entre as mulheres, e bendito é o fruto do vosso ventre, Jesus.
1: Santa Maria, Mãe de Deus, rogai por nós, pecadores, agora e na hora de nossa morte. Amém.
0: Ave Maria, cheia de graça, o Senhor é convosco. Bendita sois vós entre as mulheres, e bendito é o fruto do vosso ventre, Jesus.
1: Santa Maria, Mãe de Deus, rogai por nós, pecadores, agora e na hora de nossa morte. Amém.
0: Ave Maria, cheia de graça, o Senhor é convosco. Bendita sois vós entre as mulheres, e bendito é o fruto do vosso ventre, Jesus.
1: Santa Maria, Mãe de Deus, rogai por nós, pecadores, agora e na hora de nossa morte. Amém.
0: Ave Maria, cheia de graça, o Senhor é convosco. Bendita sois vós entre as mulheres, e bendito é o fruto do vosso ventre, Jesus.
1: Santa Maria, Mãe de Deus, rogai por nós, pecadores, agora e na hora de nossa morte. Amém.
0: Ave Maria, cheia de graça, o Senhor é convosco. Bendita sois vós entre as mulheres, e bendito é o fruto do vosso ventre, Jesus.
1: Santa Maria, Mãe de Deus, rogai por nós, pecadores, agora e na hora de nossa morte. Amém.
0: Ave.

0: Miguel e São Rafael,
1: rogai por nós.
0: Santa Dulce dos Pobres,
1: rogai por nós. Santa Rita de Cássia,
0: rogai por todos nós. Santo Afonso Maria de Ligório,
1: rogai por nós. São José,
0: rogai por nós. Valei-me,
1: valei-me São José.
0: Senhora Aparecida, Mãe, Rainha e Padroeira do Brasil,
1: rogai por nós que recorremos a vós.
0: Cláudia Silva, obrigado por ter rezado conosco, nossa irmã querida. Um dia abençoado a você, um restinho de semana abençoado. Fique com Deus.
1: Amém, Eduardo. E salve Maria.
0: Salve Maria. Infinitas graças vos damos, soberana rainha, pelos benefícios que todos os dias recebemos de vossas mãos maternais. Dignai-vos agora e para sempre tomar-nos debaixo de vosso poderoso amparo, e para mais vos alegrar, vos saudamos com uma salve rainha. Salve rainha, mãe de misericórdia, vida, doçura e esperança nossa salve. A vós bradamos os degredados filhos de Eva, a vós suspiramos gemendo e chorando neste vale de lágrimas. Eia, pois, advogada nossa, esses vossos olhos misericordiosos a nós volvei, e depois deste desterro, mostrai-nos Jesus, bendito o fruto do vosso ventre. Ó clemente, ó piedosa, ó doce e sempre Virgem Maria, rogai por nós, Santa Mãe de Deus, para que sejamos dignos das promessas de Cristo. Assim seja. Amém. Nós estamos chegando ao final do nosso Santo Terço. Obrigado a você que rezou conosco. E a você, meu amigo ouvinte, amigos de todos os dias, através da Rede Aparecida de Rádio, Rádio Aparecida, convido você a se entregar, a entregar a sua família, o seu trabalho, a sua necessidade, a sua dificuldade, a sua saúde, tudo, tudo, tudo nos braços da mãe, para que ela cuide. Que a Senhora Aparecida acolha a nossa oração, o nosso pedido, e interceda ao seu filho Jesus por cada um de nós. Ó Maria Santíssima, pelos méritos de nosso Senhor Jesus Cristo, em vossa querida imagem de Aparecida, espalhais inúmeros benefícios sobre todo o Brasil. Eu, embora indigno de pertencer ao número de vossos filhos e filhas, mas cheio do desejo de participar dos benefícios de vossa misericórdia, prostrado a vossos pés, consagro-vos o meu entendimento, para que sempre pense no amor que mereceis. Consagro-vos a minha língua, para que sempre vos louve e propague a vossa devoção. Consagro-vos o meu coração, para que depois de Deus vos ame sobre todas as coisas. Recebei-me, ó rainha incomparável, vós que o Cristo crucificado deu-nos por mãe, no ditoso número de vossos filhos e filhas. Acolhei-me debaixo de vossa proteção, socorrei-me em todas as minhas necessidades espirituais e temporais, sobretudo na hora de minha morte. Abençoai-me, ó celestial cooperadora, e com vossa poderosa intercessão, fortalecei-me em minha fraqueza, a fim de que, servindo-vos fielmente nesta vida, possa louvar-vos, amar-vos e dar-vos graças no céu por toda a eternidade. Assim seja. Obrigado a você, meu irmão, a você, minha irmã, a vocês que rezaram conosco. Nós estivemos e continuaremos sempre unidos, em nome do Pai, do Filho e do Espírito Santo. Amém. Fiquem todos com as bênçãos do Senhor Jesus, a proteção e a intercessão de nossa mãezinha querida, a Senhora Aparecida. Nos encontramos, se Deus quiser, na próxima madrugada. Fiquem em paz. Fiquem na paz.

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4: 5 horas, horário de Brasília.
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chegando daquele jeitão de sempre que você já conhece com muita música sertaneja, alegria e diversão pra gente começar bem esta quarta-feira, dia 22 de julho de 2026. Agradecendo sempre o seu carinho e a sua companhia. É bom demais saber que você escolheu a Rádio Aparecida e a Rede Aparecida de Rádio pra juntos começarmos bem essa quarta-feira e daquele jeitão que a gente gosta, ao som de muita moda boa. E o programa Acorda Brasil tem a direção geral do missionário redentorista Padre Vanderlei Souza. Na coordenação nós temos a Paula Castro e nos trabalhos técnicos comandando a máquina de som da Rádio Aparecida, eles, meus amigos Leonardo Mota, o Leozinho, o Patrick Carvalho, o MC Trick e o Marcos Prado, o Marcão. Vocês estão bom? Firmes e fortes, bom pra arrebentar, animados pra essa quarta-feira. Então tá bom, um bom trabalho pra gente, que Deus e Nossa Senhora Aparecida abençoe mais esse dia. E pra começar bem, quem é que vai começar na máquina de som? É você, meu amigo Leozinho. Então faz o seguinte, já vamos começar aqui atendendo o pedido musical da nossa amiga Nevinha de Jucurutu, no Rio Grande do Norte. Ela que mandou aqui o seguinte, ó: bom dia, Bruno, eu voto na música de número 2 e quero ouvir a música Sementinha. Aquele abração, beijo e abraço pra você, Nevinha. Já vai preparando pra ela aí a Sementinha. Pega com as vozes de cristal da música sertaneja, Lourenço e Lorival. Pode ser com eles? Beleza, então. Enquanto você vai ajeitando, já vai preparando ela daí. Eu vou mandando daqui aquele abraço carinhoso e especial aos amigos e amigas que nos sintonizam pelas emissoras de rádios que integram a Rede Aparecida de Rádio, entre elas a Rádio Cidade FM em Martins Soares, Minas Gerais, a Rádio Difusora em Casa Branca, São Paulo, a Rádio Coração FM em Dourados, do Mato Grosso do Sul, e a Rádio Diocesana FM em Campanha, Minas Gerais. Essas que são algumas das várias emissoras que sempre levam a nossa programação cada dia mais longe. Fica aqui o nosso abraço e o nosso agradecimento. Agora sim, meu amigo Leozinho, tá no jeito, a Sementinha com Lourenço e Lorival.

0: Rádio Aparecida Música, Fé e Missão, tá aí o Cleiton e Camargo, fechando o primeiro bloco com o romantismo de Na Hora de Amar, pra atender o pedido da nossa amiga Leandra, da cidade de Roseira, ela que mandou recadão aqui no nosso WhatsApp falando o seguinte, ó: bom dia, Bruno Anaya, Deus os abençoe, toca pra mim, Cleiton e Camargo, eu ofereço pro meu amor Ivair e meu maravilhoso cunhado Boneco, que trabalha no posto do Fumbica. Muito obrigada, um beijo pra você, Leandra, obrigado pelo carinho, pela companhia, pediu e ouviu o Cleiton e Camargo cantando Na Hora de Amar, e um abração aí pro seu amor, pro maridão o Ivair e pro cunhadão o Boneco, que tá na sintonia no posto do Fumbica, que fica aqui próximo da rádio e da TV Aparecida. Um abração a todos. Lá tem uma parmegiana boa. Já foi lá, já, Leozinho? É, a parmegiana, o lanche lá é bom também. Faz tempo que eu não vou lá, mas tem que ir lá um dia lá visitar os nossos amigos no posto do Fumbica. Tá na hora do intervalo já? Primeiro intervalo desta quarta-feira, bora lá pro intervalo, daqui a pouquinho eu já volto com a votação da música da semana e tem também no próximo bloco o quadro Versão Sertaneja, que a gente pega aquela música de outro estilo, de outro ritmo musical e traz pro nosso estilão sertanejo, e sempre a sua participação no nosso WhatsApp 12-3104-1043. Rápido intervalo e eu volto já.
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2: 5h31, horário de Brasília.
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2: Já estamos de volta para dar sequência ao Acorda Brasil desta quarta-feira, dia 22 de julho de 2026. Mandando aquele abraço a mais amigos e amigas que nos sintonizam pelas emissoras de rádios que integram a rede Aparecida de Rádio, entre elas a Rádio Interativa FM em Espírito Santo do Pinhal, São Paulo, a Rádio Brasil em Campinas, São Paulo, a Rádio Regional Esperança FM em Lins, São Paulo, e a Rádio Rural FM em Tefé, no Amazonas, mais emissoras que sempre esparramam a nossa programação pelos quatro cantos desse nosso Brasilzão. Fica aqui o nosso abraço e o nosso agradecimento. E agora, bora lembrar da votação da música da semana pra você que tá chegando agora ou pra você que nos acompanha todos os dias e ainda não votou na sua preferida. É o seguinte, essa semana é a mulherada no comando da votação da música da semana. A de número 1 é a Roberta Miranda cantando com a Maiara e Maraísa, Vá com Deus. Essa é a de número 1. E a de número 2 é a Ana Castela e a Jaine, ou a Jaine e a Ana Castela cantando Mississippi. E aí, qual que é a sua preferida? Essa semana são artistas mais experientes cantando com artistas da nova geração. Vai votando na sua preferida, tem um trechinho delas aí, MC.

depois de ouvir um trechinho de cada uma delas, deixa eu descobrir o que é que tá chegando aqui no nosso WhatsApp 12-3104-1043. Lembrando, meu amigo e minha amiga, sempre que você mandar mensagem pra gente, seja mensagem de áudio ou mensagem de texto, a mensagem escrita, coloca o seu nome e a cidade e o estado de onde você nos ouve pra gente mandar aquele abraço certeiro, combinado? Já falo aqui, é a pessoa tal, por exemplo, aqui é o Bruno de Cachoeira Paulista, São Paulo, e escreve a sua mensagem pra gente já mandar aquele abração pra você, tanto na escrita quanto quando você mandar áudio também, beleza? Pra não ter erro aqui, que tá chegando bastante mensagem sem o nome aqui, ó, mas deixa eu pegar aqui. Bom dia, Bruno, sou a Tânia Pacheco de Salvador, na Bahia. Meu voto é pra busca de número 1, Deus e Nossa Senhora Aparecida proteja todos vocês, amém. Minha amiga Tânia, beijão pra você e abração a todos de Salvador, na Bahia. A Tânia escolhendo Vá Com Deus com a Roberta Miranda e a Maiara e Maraíza. Deixa eu pegar mais secadão aqui, ó, até aqui tá tudo certinho, ó. Bom dia, Bruno. Sou a Maria da Glória de Campo Grande, no Mato Grosso do Sul. Eu voto na música de número 1 e gostaria de ouvir a música com o trio Parada Dura, Tempo Que Não Mais. Que Deus e Nossa Senhora Aparecida abençoe todos nós. Beijo no seu coração, beijo pra você, Maria da Glória. Essa aí do trio Parada Dura tem aí? Essa aí eu acho que ela tem outro título, tem a ver com tempo também, acho que é Tempos Que Não Voltam. Tem aí? Não. Vamos pedir pro nosso amigo William e pro Wesley da discoteca providenciar. A gente traz essa semana pra você, tá bom, Maria da Glória? Beijão. Mais um recadão aqui. Bom dia, Bruno. Se puder, toca aí As Andorinhas Voltaram. Um abraço, deixa.

fechar comigo aí, ó. Só não escreveu um nome aqui, mas vou fazer o seguinte, já que é o segundo do trio Parada Dura que tá chegando aqui, eu fecho o programa com eles. Eu fecho o programa de hoje com o trio Parada Dura. Deixa eu pegar mais secadão aqui. Bom dia, Bruno Anaia, que Deus e Nossa Senhora Aparecida abençoe a todos nós. Manda uma moda boa, a minha é a de número um. Deixa comigo, daqui a pouquinho rola a moda boa. Tá escolhendo a de número um, tá anotado o voto aqui. Eu acho que é o Elias do Potim que mandou esse recadão, mas também tá sem nome aqui, mas eu acho que é o Elias que mandou esse recadão. Um abração pra ele. Deixa eu pegar mais mensagem. Bom dia, Bruno Anaia e equipe. Eu voto na música de número 2 e uns tempos atrás eu ia naqueles bailinhos que tinha nos sítios e dança ao som das três irmãs, a música Mississippi. Ele dançava ao som das três irmãs a música Mississippi. Tempos bons, Bruno, se puder toca aí pra nós a terra querida com Belmonte e Amaraí. É o Zé Dantas de Sumaré, salve Maria sempre, abraço, valeu meu amigo Zé Dantas. Voltando no tempo, Zé Dantas aí, lembrando dos bailinhos.

0: meu amigo MC Drig. Vamos dar um cheguinho na cidade de Varginha, em Minas Gerais, para ouvir a nossa amiga Cláudia soltando a voz. Fala comigo, minha amiga Cláudia.
1: Oi, Bruno. Bom dia, Cláudia de Varginha. Eu voto na Roberta Miranda.
0: Beijo, minha amiga Cláudia. Tá anotado o seu voto na Roberta Miranda. E agora, eu prometi e vou cumprir. Tá chegando esse quadro que eu gosto demais, onde a gente pega aquela música de outro estilo, de outro ritmo musical e traz pro nosso estilão sertanejo.
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0: E no ano de 1997, o cantor Paulo Ricardo lançava um álbum intitulado Amor Me Escolheu, onde o Paulo Ricardo gravou sucessos de Djavan, Jorge Benjor, Fagner, além de apresentar o Hit 2 em parceria com Maicon Sullivan. E essa canção, ela fez muito sucesso naquela época, tanto que ela foi incluída na trilha sonora da novela Corpo Dourado da Rede Globo. E no ano seguinte, em 1998, ela foi eleita a música mais tocada no Brasil, ou seja, tocou demais da conta. E quem viveu aí nessa época, 1997, com certeza se lembra dessa canção. Trazendo agora pro nosso estilão sertanejo e falando em versões, a dupla Rio Negro e Solimões cantou a música 2. Eles gravaram a música 2 num álbum chamado Do Jeito da Gente no ano de 2006. E não é que ficou bom demais? E a gente vai curtir agora no quadro Versão Sertaneja de hoje, o Rio Negro e Solimões cantando o sucesso do Paulo Ricardo 2. Quando você...

aceitar Ninja do Duque Dalvan, cantando a linda canção Utopia, para atender o pedido do meu amigo Claudemir, na cidade de Taubaté, São Paulo. Ele que mandou recadão aqui falando o seguinte, ó: bom dia, Bruno Anaia e equipe, gostaria de ouvir a música Utopia com Duduca e Dalvan, e eu escolho a opção de número 2. Um ótimo dia, abençoado por Deus, amém, meu amigo Claudemir. Brigadão, me pediu e ouviu essa música linda demais pra fechar.

0: daqui a pouquinho tem a oração da manhã com o padre William Betônio. Daqui a pouquinho eu vou atender mais pedido musical, mas agora é hora do Amigo do Campo ficar bem informado com as principais notícias e informações do mundo agropecuário.
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3: O que para muita gente é apenas resíduo, pode se transformar em energia, economia e até uma nova fonte de renda. Propriedades rurais estão investindo em biodigestores, equipamentos que aproveitam dejetos de suínos, bovinos e aves para produzir biogás. Esse gás pode ser utilizado na geração de eletricidade, aquecimento e depois de processado até como combustível. E o que sobra do processo ainda pode ser aproveitado como biofertilizante nas lavouras. Para o produtor, a conta é simples. Um problema ambiental pode virar solução energética e redução de custos. É a economia circular ganhando força dentro da porteira.
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2: Bom dia, meu irmão, bom dia, minha irmã. Quem vos fala é Dom Marco Aurélio Gubiotti, arcebispo de Juiz de Fora. E eu convido a você para iniciar o dia com a nossa oração da manhã, invocando a intercessão, o carinho, a presença de Nossa Senhora, a Mãe de Deus, a nossa Mãe. Rezemos. O anjo do Senhor anunciou a Maria e ela concebeu do Espírito Santo. Eis a escrava do Senhor, faça-se em mim segundo a vossa palavra. E o Verbo se fez carne e habitou entre nós. Ave Maria, cheia de graça, o Senhor

0: é convosco. Bendita sois vós entre as mulheres e bendito é o fruto do vosso ventre, Jesus. Santa Maria, Mãe de Deus, rogai por nós, pecadores, agora e na hora de nossa morte. Amém. Oremos. Infundi, Senhor, em nossas almas a vossa graça, para que, conhecendo pela anunciação do anjo a encarnação do vosso Filho, Jesus Cristo, cheguemos por sua paixão e morte de cruz à glória da ressurreição. Por Cristo nosso Senhor. Amém. Meu irmão, minha irmã, vamos oferecer o dia de hoje ao Senhor. Tudo dele nós recebemos, pois também devemos dar graças e oferecer a Deus tudo que somos, tudo que temos. Por isso, reze comigo. Recebei, Senhor, minha liberdade inteira. Recebei minha memória, minha inteligência e toda a minha vontade. Tudo o que tenho ou possuo, de vós me veio. Tudo vos devolvo e entrego sem reserva, para que a vossa vontade tudo governe. Dai-me somente vosso amor e vossa graça, e nada mais vos peço, pois já serei bastante rico. Amém. Com essa alegria de tudo recebermos das mãos do Senhor e podermos devolver na pessoa do irmão, na pessoa dos membros da nossa família, dos membros da nossa comunidade, supliquemos a bênção de Deus. O Senhor esteja convosco, Ele está no meio de nós. Abençoe-vos o Deus Todo-Poderoso, Pai e Filho e Espírito Santo. Amém.
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2: Celebramos a memória litúrgica de Santa Maria Madalena. A cor litúrgica é o branco. Santa Maria Madalena é sempre a primeira a ser mencionada nas listas das mulheres discípulas. Parece estar à frente de um grupo de mulheres que seguiram e serviram a Jesus desde o início do ministério público e que não se dispersaram depois. Mateus e Marcos só falam delas depois da morte de Jesus, mas Lucas menciona sua existência ao lado do grupo dos 12 durante o ministério na Galileia. A Madalena, originária da cidade de Magdala, era uma das mulheres que assistiam Jesus com seus próprios bens e que tinham sido curadas de espíritos maus e de enfermidades. Por isso, Marcos vai dizer que dela tinham saído 7 demônios. Foi testemunha da morte de Jesus e do túmulo vazio. Recebe a mensagem do anjo após a ressurreição. Segundo João, Maria Madalena é testemunha da primeira aparição do ressuscitado. A antífona de entrada desta memória, o Senhor disse a Maria Madalena: vai a meus irmãos e anuncie-lhes, suba a meu Pai, vosso Pai, a meu Deus e vosso Deus. A primeira leitura do livro do Cântico dos Cânticos, capítulo 3, versículo 1 ao 4. Eis o que diz a noiva: em meu leito, durante a noite, busquei o amor de minha vida. Procurei-o e não o encontrei. Vou levantar-me e percorrer a cidade, procurando pelas ruas e praças o amor de minha vida. Procurei-o e não o encontrei. Encontraram-me os guardas que faziam a ronda pela cidade. Vistes, porventura, o amor de minha vida? E logo que passei por eles, encontrei o amor de minha vida. Em resposta a essa palavra, meditamos o Salmo 62. A minha alma tem sede de vós, Senhor. Sois vós, ó Senhor, o meu Deus. Desde a aurora ansioso vos busco. A minha alma tem sede de vós, minha carne também vos deseja como terra sedenta e sem água. Venho assim contemplar-vos no templo, para ver vossa glória e poder. Vosso amor vale mais do que a vida, e por isso meus lábios vos louvam. Quero, pois, vos louvar pela vida e elevar para vós minhas mãos. A minha alma será saciada como em grande banquete de festa. Cantará alegria em meus lábios ao cantar para vós meu louvor. Para mim foste sempre um socorro. De vossas asas à sombra eu exulto. Minha alma se agarra em vós, com poder vossa mão me sustenta. Glória ao Pai, ao Filho e ao Espírito Santo, como era no princípio, agora e sempre. Amém. O Evangelho de João, capítulo 20, versículo 1 ao 2 e 11 ao 18. No primeiro dia da semana, Maria Madalena foi ao túmulo de Jesus bem de madrugada, quando ainda estava escuro, e viu que a pedra tinha sido retirada do túmulo. Então ela saiu correndo e foi encontrar Simão Pedro e o outro discípulo, aquele que Jesus amava, e lhes disse: tiraram o Senhor do túmulo e não sabemos onde o colocaram. Maria estava do lado de fora do túmulo chorando. Enquanto chorava, inclinou-se e olhou para dentro do túmulo. Viu então dois anjos vestidos de branco sentados onde tinha sido posto o corpo de Jesus, um à cabeceira e outro aos pés. Os anjos perguntaram: mulher, por que choras? Ela respondeu: levaram o meu Senhor e não sei onde o colocaram. Tendo dito isto, Maria voltou-se para trás e viu Jesus de pé, mas não sabia que era Jesus. Jesus perguntou-lhe: mulher, por que choras? A quem procuras? Pensando que era o jardineiro,

0: Maria disse: Senhor, se foste tu que o levaste, dize-me onde o colocaste e eu o irei buscar. Então Jesus disse: Maria. Ela voltou-se e exclamou em hebraico: Rabuni, que quer dizer mestre. Jesus disse: Não me segures, ainda não subi para junto do Pai, mas vai dizer aos meus irmãos: Subo para junto do meu Pai e vosso Pai, meu Deus e vosso Deus. Então Maria Madalena foi anunciar aos discípulos: Eu vi o Senhor. E contou o que Jesus lhe tinha dito. Rezemos, irmãos e irmãs, ao Senhor. Ó Deus, o vosso Filho confiou a Maria Madalena o primeiro anúncio da alegria pascal. Dai-nos, por suas preces e a seu exemplo, anunciar também que o Cristo vive e contemplá-lo na glória de seu reino. Por nosso Senhor Jesus Cristo, vosso Filho, na unidade do Espírito Santo. Amém. Que o Senhor nos abençoe e nos guarde, meu irmão, minha irmã, fique com Deus e até amanhã, se Deus quiser.
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2: Moçada bonita, bom dia, bom dia. Excelente manhã de quarta-feira para você. Hoje, 22 de julho de 2026, está começando o nosso programa Manhã de Bênçãos, que tem o oferecimento do Sacolão da Economia, que há mais de 30 anos atende com tradição e qualidade. 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A partir de agora tem música, informação e também sua participação. Fique à vontade para interagir conosco. Para você que não me conhece, muito prazer, sou Priscila Bahia, sua companhia, mas pode me chamar de Pri Bahia. Vamos ficar juntos nessa manhã de quarta-feira, mas agora aumente seu volume e vem comigo.
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2: Deus raramente revela toda a estrada de uma vez. Ele nos convida a dar o próximo passo com confiança. As grandes conquistas nascem da perseverança, da coragem de levantar após cada queda e da certeza de que nenhum esforço feito com fé é em vão. Continue caminhando. No tempo certo, você vai olhar para trás e perceber que Deus esteve guiando cada etapa do caminho. Pense nisso, reflita e faça desse dia o melhor da sua vida.
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2: E por aqui você ouve e acompanha o melhor da música cristã até às 7 da manhã, 6:30, Vinde Verde, a leitura orante da Palavra de Deus com Padre Dondice. A gente começa bem ao som de Vida Reluz, 6:14, bom dia.

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Em nome do Pai, do Filho e do Espírito Santo. Amém. Espírito Santo de luz, dai-nos o dom da sabedoria para distinguir o bem do mal e a verdade da mentira. Guiai-nos a cada passo, em cada dia, para que sigamos o caminho do Evangelho com a ajuda de Maria, por Cristo nosso Senhor. Amém. Vede a nossa leitura orante da Santa Palavra, o nosso encontro com Deus aqui de cada dia. Agradecemos a Deus que nos fala e agradecemos ao Espírito Santo que conduz a nossa leitura.

Lexio Divina e mais este dia. Na Lexio Divina, nós pedimos a Deus que venha esquadrinhar, que venha avaliar, quadradinho a quadradinho, ponto a ponto do nosso coração, para que nada no nosso interior, na nossa mente, no nosso coração, estejam longe do projeto divino. Então, é um exercício maravilhoso, que Deus nos dê sempre a graça de poder exercitar na escuta dele com atenção e com alegria. Respondemos a Deus que nos fala com a oração, com a amizade com ele, né? Então, estamos no finalzinho deste ensinamento de Jesus sobre a lei, sobre qual é a nova lei do amor que Jesus veio nos trazer, né? A lei da misericórdia divina, sede misericordiosos como meu Pai é misericordioso. Jesus termina no Evangelho de Mateus, esses três capítulos, né? O Sermão da Montanha, 5, 6 e 7, com primeiro dizendo que o verdadeiro profeta é aquele que produz bons frutos de paz, harmonia, concórdia, amor, generosidade, alegria, é os frutos do Espírito Santo. E o verdadeiro discípulo, o discípulo realmente discípulo, é aquele que vive da palavra, que põe em prática a palavra. E por isso, Jesus termina esse sermão com a parábola da construção da casa, que escutamos hoje. Mateus capítulo 7, versículos 24 a 27. Mateus capítulo 7, versículos 24 a 27. Você sabe que a nossa tradução é a tradução da Bíblia da CNBB. Ouçamos então agora a Santa Palavra. Portanto, quem ouve estas minhas palavras e as põe em prática é como um homem sensato que construiu sua casa.

Então agora a Santa Palavra. Portanto, quem ouve estas minhas palavras e as põe em prática é como um homem sensato que construiu sua casa sobre a rocha. Caiu a chuva, vieram as enchentes, os ventos deram contra aquela casa, e ela desabou. E grande foi a sua ruína. Amada irmã, amado irmão, a diferença da sorte dessas duas casas está em praticar a palavra de Deus. Na parábola da construção da casa, no Evangelho de Lucas, até como eu outro dia adiantei, Lucas diz que aquele que pratica a palavra é como o bom construtor que cava os alicerces. Então, praticar a palavra é cavar os alicerces, para que o alicerce da casa seja colocado na rocha. No terreno arenoso, é preciso encontrar um sólido firme, né, consistente como a rocha. Então, encontrada a rocha ali no seio da terra, ali você pode construir a sua casa e ela não cairá. Então, parece com a parábola dos terrenos diferentes, parece com aquele terreno pedregoso que não havia raízes e a plantinha seca. Para que a plantinha possa dar frutos também no terreno arenoso e seco, é preciso ter raízes profundas que sustentem a planta e que busquem nutrientes para ela, e sobretudo a água e lugares distantes, né? No deserto há plantas que têm 80 quilômetros de raízes para buscar a umidade e nutrientes num terreno pobre, né, e castigado pelo sol diretamente. Então é preciso cavar alicerces profundos na rocha que é Cristo, é preciso aprofundar nossas raízes para buscar sempre a fonte que é Cristo, fonte inesgotável do amor de Deus que queremos buscar, para que a nossa casa não caia e para que a nossa plantinha dê frutos de vida eterna. Na vida existirão essas intempéries, esta chuva, tempestade, vendavais, né? Faz parte da nossa vida, né? Vivemos este alto e baixo da existência, né? Então Jesus mesmo falou que quem quiser segui-lo deve tomar a sua cruz e segui-lo cada dia. Então o Senhor nos adiantou, nos mostrou que este é o caminho como ele fez, o caminho de oferecer-nos. Nesse oferecimento, vencendo nosso egoísmo e vencendo nossos apegos, somos bombardeados, né, por deve tomar a sua cruz e segui-lo cada dia. Então, o Senhor nos adiantou, nos mostrou que este é o caminho como ele fez, o caminho de oferecer-nos. Nesse oferecimento, vencendo nosso egoísmo e vencendo nossos apegos, somos bombardeados.

Diados, né? Por tudo, a defesa da vida desde a sua concepção até o fim natural, né? E a defesa da pessoa humana e do que está ao redor dela, esse jardim maravilhoso que ele nos deu. A pessoa humana não pode viver sem essa casa. Então, cuidar da vida da pessoa é cuidar da casa que a envolve, né? Então, essa necessidade importante, pode ser que no passado a gente não lembrasse muito disso, mas hoje é fundamental lembrar que as pessoas só podem viver se a sua casa está protegida, né? Se há água, né? Se há comida, se há condição de respirar, né? Então precisamos cuidar do que o Papa Francisco chamava de casa comum. Isso é defender a vida. Então, ali Jesus repassou todos os mandamentos, depois nos ensinou aqueles exercícios fundamentais do temor divino, que é a oração silenciosa, confiante, a oração constante, que é o jejum, né? Que nos desapega das coisas, até para a gente não ser devorador. Nós não podemos ser devoradores das coisas, nós usamos delas, mas não podemos devorar e destruir. Outros se servirão destas coisas que eu loucamente devoraria e privaria outros desta comida, essa bebida. Então, aquela famosa história do peregrino que se perdeu no deserto e, tendo achado uma fonte, ficou feliz com aquela fonte, bebeu, se lavou, encheu seu cantil, mas não cuidou dela. Depois que estava saciado, satisfeito, sujou a fonte, fez tudo de errado na fonte, né? Então, não cuidou da fonte. E aí ele voltou para o deserto na sua viagem, ficou perdido de novo, e não achava, ficou perdido, não achava, estava morrendo de sede, sem nada. Não, de repente achou outra fonte, e era aquela mesma que ele havia sujado e destruído completamente, não pôde servir dela e morreu, porque não cuidou da fonte que o Senhor tinha dado. Então, o cuidado da vida, o jejum, o cuidado da vida e o jejum é para que a gente não se entule ou enfare das coisas do mundo, porque é preciso ter um lugar só para Deus. E depois a caridade. Até nos privamos de alguma coisa que poderíamos, para lembrar do irmão que não tem. Então, a caridade é silenciosa, constante, amorosa, sem ser espetaculosa e sem expor ninguém. É assim que o Senhor quer, que a tua mão direita, não, que a tua mão esquerda não sabe o que fez a tua direita. Finalmente, Jesus nos deu esse capítulo 7 que estamos concluindo, com muitos ensinamentos preciosos, sobretudo aquela regra principal: faça sempre ao outro o que você gostaria que fizesse a você mesmo. Comece agora, fazendo ao outro o que você gostaria que fizesse a você mesmo, né? Eu estou muito assim sentido, né? Muito ferido até com palavras indevidas pelo zap, né? Sobretudo em grupos de comunidade, né? É muito feio, né? Então, se você não gosta que alguma palavra fosse dita para você assim, apressadamente, nervosamente, na tempestade, aí você desafoga no zap, fica gravado para sempre ali. Toda vez que eu quero lembrar daquele desaforo, vou lá ver de novo, né? Eu apaguei todos, não quero guardar, mas se a pessoa não quer apagar, fica lá. Então, não utilize o zap para isso. Você não gostaria que alguém te fizesse contigo, não faça com ninguém. Se você quer dar um toque numa pessoa, até corrigi-la, chame a pessoa, converse pessoalmente. Se é na comunidade, chame uma reunião, faça meia hora de adoração do Santíssimo, reza o terço e depois começa a lavar roupa, né? É preciso primeiro Deus. Se o Senhor não tiver, né, nas nossas estradas, né, nosso trabalho pastoral, não vai adiantar nada. Estamos perdendo tempo, infelizmente, se o Senhor, se nós não o trouxermos em primeiro lugar, e não nossos egoísmos, nossas vaidades, nossas disputas e até nossas doenças, né? Elas têm que ficar de lado ou curadas, né? Em primeiro lugar deve estar o Senhor. Então, não faça ao outro o que você não quer que faça a você mesmo. Faça primeiro ao outro o que você quer que faça a você mesmo. Eu até recordo, quando vejo essa regra de ouro,
aquela simplificação que a mamãe do Carlos Drummond de Andrade falou.

Para ele, os 10 mandamentos, 10 recadinhos da mamãe: não fale mal de ninguém, cala o defeito dos outros, compadece-te sempre dos pobres. É bonito nesse resumo, irmãos e irmãs, que dois deles têm a ver com falar mal do outro: não fale mal de ninguém, cala o defeito do outro. Você não gostaria que seu defeito fosse jogado por aí? Defeitos todos temos, então não coloque o defeito do outro, não menospreze o outro, né? Existe em todo mundo uma sementinha do amor de Deus que talvez não foi ainda despertada. Desperte essa sementinha pelo bom olhar, né? Essa semana morreu o Jax, né? Querido amigo de Valadares. Eu conheci nesses 3 anos o Jax, já um senhor idoso, mas muito bondoso. E sempre o Jax me acolheu com toda alegria. O olhar do Jax era de amor, de acolhimento. Como aquele olhar do Jax me animou, que às vezes você tem olhares atravessados, estranhos. Ele não, sempre me olhou com toda alegria. Então agradeço aquele olhar do Jax, né? E que eu tenho um olhar também do Jax, ou um olhar do Dom Luciano, sempre bondoso, independente de qualquer situação. Faça sempre ao outro primeiro o que você gostaria que fizesse a você mesmo. É assim que a gente cava fundo esse alicerce. Não vai ser de uma vez, mas devagarzinho vamos cavando até chegar à rocha que é Cristo. Devagarzinho o Espírito Santo vai ajudando nossa raiz ficar longa, grande, forte, para sustentar nossa plantazinha e não, nunca ficarmos sem os nutrientes do Espírito Santo. Por essa palavra, que o Senhor nos ajude sempre a construir sobre a rocha que é Ele, não sobre nossa própria rocha, que não vai adiantar nada, porque não somos rocha, somos areia, mas Ele é a rocha, que construamos sempre na rocha que é Cristo. E por isso damos glória ao Pai, ao Filho e ao Espírito Santo, como era no princípio, agora e sempre. Amém. Acolhemos a bênção. Pai de bondade infinita, derramai sobre nós o fogo do vosso amor, para que assim, incendiados pela vossa palavra, possamos ser bons construtores desta casa espiritual que não cairá, porque estará construída sobre a rocha que é Cristo. Em nome do Pai, do Filho e do Espírito Santo. Amém.

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0: Comunidade Recado, chegando ao final aqui de mais um Fé e Melodia para fechar bem. 6h59, tá na hora de ficar bem informado. Agora tem o Jornal Notícias em 30.
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1: Quarta-feira, 22 de julho de 2026. Um bom dia para você. Começa agora a edição de número 2393 do Notícias em 30, uma produção da Rede Aparecida de Rádio em parceria com a Cygnus Brasil. Eu sou Mário de Paula, comigo Leandro Rodrigo nos trabalhos técnicos, a equipe Master Web na transmissão multimídia e Fernanda Prado na apresentação. Fernanda, bom dia.
2: Oi, Mário, bom dia a você, a todos que nos acompanham pelas emissoras de Inspiração Católica de todo o país, em especial a Rádio Catedral em Juiz de Fora, Minas Gerais, e a Rádio Arca da Aliança em Joinville, Santa Catarina. Você pode nos acompanhar com imagens ao vivo pelo YouTube e Facebook da Rádio Aparecida, além do aplicativo Aparecida e o portal a12.com/rádio. Vamos aos destaques da edição de hoje.
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1: Hoje você confere que pesquisas indicam possibilidade de segundo turno no Rio Grande do Sul, mas histórico é de mudança até o dia das eleições.
2: Com o início da tarifa imposta pelos Estados Unidos, especialista explica quais caminhos o Brasil pode seguir para minimizar os prejuízos e evitar uma escalada na disputa comercial.
1: E ainda os destaques da CNBB, que realiza encontro de coordenadores de

0: Litoral, em Brasília.
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0: Nós seguimos com o nosso giro pelos estados do Brasil e no Rio Grande do Sul, pesquisas indicam possibilidade de segundo turno, mas o histórico por lá é de mudança até o dia das eleições. As informações são de Marquinhos Barcelos, da Rádio Medianeira.
3: O Instituto Veritá apresentou uma pesquisa na disputa ao governo gaúcho e ao Senado pelo Rio Grande do Sul, divulgada no último dia 13 de julho, que aponta o deputado federal Luciano Zucco, do PL, na liderança com 37,5%. Em segundo lugar, Juliana Brizola, do PDT, com 24,8%, seguida pelo atual vice-governador Gabriel Souza, do MDB, com 9,1%. Marcelo Maranata, do PSDB, tem 2,1%, enquanto Rejane de Oliveira, do PSTU, e Priscila Voiguete, da UP, somam menos de 1%. Nos cenários de segundo turno, Zucco aparece à frente de Juliana Brizola e também de Gabriel Souza. Já em uma eventual disputa entre Juliana e Gabriel, a pedetista leva vantagem. O professor do Departamento de Economia e Relações Internacionais da Universidade Federal de Santa Maria e doutor em Economia Aplicada pela Universidade Federal de Viçosa, a UFV, em Minas Gerais, e especialização em Estatística de Modelagem Quantitativa, analisa a pesquisa e diz: historicamente, o Rio Grande do Sul pode mudar até a hora do voto na urna.
4: Está se confirmando um segundo turno entre o candidato Luciano Zucco, do PL, e Juliana Brizola, do PDT, sendo que o Zucco já está com uma vantagem que extrapola a margem de erro. Ele está com 37,5, a Juliana Brizola 24,8, e depois vem o atual vice-governador do estado, o Gabriel Souza. Eu entendo que uma pesquisa é uma radiografia do momento, principalmente num estado extremamente politizado como é o Rio Grande do Sul. Vamos recordar algumas coisas que é importante para quem está nos ouvindo. Em 2002, o candidato que ganhou para governador, Germano Rigoto, começou as pesquisas com 3-4%. Até setembro, Rigoto não passava de 10%. Ganhou a eleição. Em 2018, o atual senador Luiz Carlos Reis não figurava entre os primeiros colocados na eleição para o Senado. Quando abriu as urnas, ele foi o senador mais votado do Rio Grande do Sul. Na eleição passada, o atual governador Eduardo Leite quase fica fora do segundo turno. Então, uma pesquisa deve ser analisada com acuidade. Neste momento, estamos observando uma corrida forte entre o Zu e a Juliana Brizola. Eu, pela minha experiência, eu vejo um potencial muito grande na candidatura do Gabriel. Por quê? Porque ele tem a máquina, é o vice-governador, tem o PMDB é um partido muito estruturado no estado do Rio Grande do Sul, vai ter um tempo significativo também no rádio e na televisão. Então eu acredito que possa sim mudar esse cenário.
3: Já os dois votos para o Senado previsto para esse ano apresentam o Biratã Sanderson, do PL, na liderança com 14,9% das intenções para o primeiro voto. Na sequência estão Paulo Pimenta, do PT, com 12,3%, Manuela Dávila, do PSOL, com 9,1%, Germano Rigoto, do MDB, com 8,3%, Marcel Van Hatten, do Novo, com 7,9%, Frederico Antunes, do PSD, com 3,8%, Milton Cardoso, do PSDB, com 2,3%, e por último, Renato Jaguarão, do Cidadania, com 0,4%. Com relação ao segundo voto, Marcel Van Hatten, do Novo, aparece com vantagem, reunindo 15,6% das intenções, seguido por Manuela Dávila, do PSOL, com 13,9%. Paulo Pimenta, do PT, cai para terceiro com 7,3%. Germano Rigoto, do MDB, com 6,8%, o Biratã Sanderson, do PL, com 6,6%, Frederico Antunes, do PSD, com 2,9%, Milton Cardoso, do PSDB, com 0,8%, e Renato Jaguarão, do Cidadania, com 0,3%. A pesquisa aponta uma margem de erro de 2 pontos percentuais para mais ou para menos, e está registrada no Tribunal Superior Eleitoral, TSE, sob o código RS-0.

0: 2.458/2026. Foram ouvidos 2.020 eleitores do Rio Grande do Sul. As entrevistas foram realizadas entre 7 e 11 de julho de 2026. Da Rádio Medianeira Mais, em Santa Maria, Rio Grande do Sul. Repórter Marquinhos Barcelos, para a Rede Aparecida de Rádio, Exignis Brasil.
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2: A tarifa adicional de 25% dos Estados Unidos sobre parte dos produtos brasileiros exportados ao país entra em vigor hoje. A medida foi anunciada após uma investigação do governo Donald Trump concluir que o Brasil adota práticas que, segundo os Estados Unidos, oneram ou restringem o comércio com o país. Entre os exemplos citados estão o sistema de pagamentos PIX e a regulação de plataformas digitais. As justificativas foram amplamente contestadas pelo governo brasileiro, que considera a medida uma tentativa de interferência em temas internos e considerados inegociáveis. A avaliação em Brasília é de que a tarifa tem motivação política. A nova taxa deixa de fora uma extensa lista de produtos, incluindo petróleo, café e carne bovina. Por outro lado, setores como de etanol, máquinas agrícolas e papel serão afetados pela medida.
3: E especialista ouvido pela nossa reportagem explica quais caminhos o Brasil pode seguir para minimizar os prejuízos e evitar uma escalada na disputa comercial. Os detalhes com Rafael Rodrigues.
4: O governo federal iniciou uma série de reuniões com representantes de diversos setores que podem sofrer impactos por conta da tarifa de 25% anunciada pelos Estados Unidos sobre produtos brasileiros. O objetivo destes encontros é identificar as principais demandas de cada segmento e definir medidas de apoio. Segundo o economista Agostinho Pascalic, o professor da Universidade Presbiteriana Mackenzie, diante desta imposição de tarifas, o Brasil estuda diferentes caminhos para reduzir os impactos na economia. Entre as alternativas, o especialista destaca a busca por novos mercados, negociação diplomática e até mesmo a medida de reciprocidade.
5: Antes de mais nada, quais são as alternativas que o Brasil dispõe nesse momento? Em primeiro lugar, o avanço sobre novos mercados, com proteção à indústria, sobre os recursos naturais e agrícolas do Brasil. Uma alternativa muito analisada e muito bem-vinda nesse momento. Em segundo lugar, a diplomacia com monitoramento por grupos de trabalhos é uma alternativa muito viável. Terceiro lugar, levar essas questões à OMC contra barreiras unilaterais, que é o caso da imposição realizada pelo Brasil. Em quarto lugar, a lei da reciprocidade com o uso de retaliações econômicas.
4: Para o economista Agostinho Pascoalic, enquanto o governo avalia estratégia de reação, alguns especialistas defendem que a prioridade deve ser ampliar mercados e fortalecer o diálogo internacional. Segundo ele, a diplomacia brasileira também trabalha para definir os setores mais afetados.
5: Em primeiro lugar, o desenvolvimento de novos mercados com proteção à indústria. Isso, sem dúvida, é uma alternativa muito bem analisada e que está vindo numa tendência, numa situação em que o Brasil tem muito a agregar. Em segundo lugar, a diplomacia. E a diplomacia brasileira tem avançado muito e está analisando a criação de grupos de trabalho para, inclusive, avançar sobre os territórios que ainda não estão definidos toda a incidência tarifária. Os setores que nós vamos excluir, não há necessidade de criação de grupo de trabalho, por exemplo, sobre o café e outras matérias-primas em que não vai incidir o tarifaço.
4: Para o professor Agostinho Pascoalic, a possibilidade do Brasil responder com tarifas equivalentes, como a lei da reciprocidade, ainda está em discussão. Para ele, a decisão exige cautela, análise caso a caso e respeito às características do comércio exterior brasileiro.
5: Não faz perfil do Brasil adotar esse processo. Não é nem do princípio brasileiro e nem das empresas brasileiras adotarem essa forma de relação comercial. Agora, o uso de tarifas equivalentes também vai depender de cada um dos produtos que nós adotaremos. Como vocês veem, o caso da lei da reciprocidade, você vai abrir uma série de exceções e de limites associação

0: ligadas a esse procedimento. Nós vamos ter, sem dúvida, a criação e desenvolvimento de um conselho de exportações, algo semelhante à Organização Mundial do Comércio, e a lei da reciprocidade pode ser praticada. Sem dúvida nenhuma, será muito analisada e vai depender de cada um dos produtos.
1: Rafael Rodrigues, para a Rede Aparecida de Rádio, Signes Brasil.
2: Bom, e quem continua repercutindo esse assunto conosco é o nosso editorialista de hoje, Padre William Betônio, diretor da Rádio TV Bom Jesus e Bom Jesus da Lapa, na Bahia. Padre, bom dia, seja bem-vindo.
3: Bom dia, Fernanda, bom dia, Mário, bom dia, Leandro, aí nos trabalhos técnicos, e a todos os nossos ouvintes e aqueles que nos acompanham agora também pelas redes sociais. As tarifas aplicadas pelos Estados Unidos, em primeiro lugar, elas estão em dissonância com a própria política econômica americana. Vamos dizer assim, algo que vem acontecendo de maneira extraordinária no governo de Donald Trump. Isso aí é fato e nós sabemos disso. A implicância dos Estados Unidos hoje com o Brasil, de maneira especial, é mais do que uma questão, vamos dizer assim, estritamente política em relação às eleições que vão acontecer. Eu acredito que haja também esse motivo por detrás, mas eu acredito que o maior dos motivos mesmo é criar uma certa instabilidade no Brasil. Essa é a política americana atual. Todos os governos que não são da mesma linha ideológica do governo americano atual, eles sofrem algum tipo de retaliação. Acabamos de viver a Copa do Mundo, por exemplo, e os três países sede da Copa do Mundo, Estados Unidos, Canadá e México, entre Estados Unidos e México, já houve também aplicação de tarifas de 50% sobre o Canadá. Então, existe uma política do governo americano, que é uma política de domínio sobre os outros, de preponderância sobre os outros, uma forma de se manter também no jogo econômico, como liderança econômica, mas uma maneira também assim, muito brutal de realizar isso, cobrando taxas e impostos. Já foi mais do que provado que a balança comercial, ela tende muito mais para o lado americano, ou seja, os Estados Unidos já leva lucro em relações com outros países, inclusive em relação ao Brasil. Os Estados Unidos, ele não vem sendo prejudicado, pelo contrário, o Brasil tem um déficit na sua balança que é diferente dos Estados Unidos, ou seja, na relação comercial entre Estados Unidos e Brasil, os Estados Unidos acaba ganhando muito mais do que o Brasil. E mesmo assim, essas taxas estão chegando. Isso é um sinal de uma política norte-americana de domínio, de retaliação, de tentar fazer com que o país a qual eles estão tendo essa relação comercial ceda às suas vontades, aos seus desejos. E aqui, acho que o nosso entrevistado, ele falou muito bem. Eu acho que a primeira questão é a questão do PIX, porque o PIX acaba limitando a ação das empresas de cartão de crédito no Brasil. A maior parte dessas empresas, maior parte não, praticamente quase todas essas empresas, elas são americanas, norte-americanas. Isso faz com que haja vamos dizer assim, um reflexo direto na economia, naquilo que diz a respeito da carteira de crédito, né? Acho que essa é a primeira questão. E uma segunda questão, né? Os Estados Unidos também aprenderam com o Brasil, né? Acho que neste último ano, nos últimos meses, que essas taxas, elas prejudicam muito mais os Estados Unidos do que o próprio Brasil. Então, assim, já existe uma lista pré-determinada, né? De que o café, o petróleo, a carne, algumas importações que o Brasil faz dos Estados Unidos, essas não estão dentro das taxas, né? Mas algumas outras sim. Eu já havia falado isso num outro comentário que nós falamos a respeito de taxas, né? Isso abre muito mais possibilidade para que outros países negociem com o Brasil e que feche portas de negociação, né? Não fechar totalmente essas portas, mas isso diminui até mesmo a presença americana aqui no mercado brasileiro e aumenta e dá a possibilidade de aumento é

0: de outros mercados aqui, como nós já vimos, que é a questão da China. A China, ultimamente, ela vem se, se colocando de maneira assim, muito tranquila no mercado, como parceiros realmente comerciais, cumprindo os seus acordos e fazendo com que os países com que ela se relaciona economicamente possa ter também os seus benefícios e privilégios. Eu acredito que essa é a melhor maneira de se fazer comércio no mundo hoje, diferente daquilo que os Estados Unidos vem fazendo, que é uma forma também de mostrar preponderância e soberania, a soberania norte-americana acima das demais soberanias. Fernanda, Mário.
1: Padre, muito obrigada pela sua participação aqui conosco no Notícias em 30 e até a próxima semana.
0: Até a próxima semana.
2: Nós vamos agora conhecer um pouco mais sobre os apoiadores do jornalismo. Na sequência, você confere os destaques da CNBB. A gente volta já.
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0: 7h20.
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0: Estamos de volta e aproveito para registrar a audiência de você ouvinte que nesse momento nos acompanha pela Rádio Alvorada em Parintins, no Amazonas, e a Web Rádio Migrantes em São Paulo, capital, além de todas as emissoras da Rede Aparecida de Rádio Signes Brasil.
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3: CNBB realiza encontro de coordenadores de pastoral na sua sede em Brasília. As informações com Larissa Carvalho, da assessoria de comunicação da Conferência Nacional dos Bispos do Brasil. Larissa, bom dia.
4: Bom dia, Mário. A Conferência Nacional dos Bispos do Brasil realizou o encontro de coordenadores de pastoral 2026. A programação reuniu momentos de formação,

0: Reflexão, oração e trabalhos em grupo, com atenção especial às diretrizes gerais da ação evangelizadora da Igreja no Brasil e ao documento final do Sínodo. Ao longo da semana, os participantes aprofundaram temas como sinodalidade, missionariedade, inteligência artificial e planejamento pastoral. A metodologia do encontro também valorizou a escuta, a partilha e o discernimento comunitário sobre os caminhos da ação evangelizadora da Igreja no Brasil. E a Comissão Episcopal para a Liturgia da CNBB, em parceria com a Edições CNBB, apresenta a revisão emendada do Cerimonial dos Bispos. A publicação atualiza a tradução brasileira e traz uma nova organização editorial, facilitando a consulta e o uso litúrgico e pastoral. O novo material oferece à Igreja no Brasil um instrumento atualizado e fiel às orientações da Sé Apostólica. A publicação está disponível no site da Edições CNBB em ediçõescnbb.com.br. E a cidade de Lorena, em São Paulo, receberá de 3 a 6 de setembro o 11º Encontro Nacional da Pastoral do Turismo. Com o tema Caminhos Sustentáveis e Transformação, o evento reunirá agentes pastorais, lideranças da igreja, pesquisadores e profissionais do turismo. A programação terá palestras, minicursos, visitas técnicas e momentos de espiritualidade, com reflexões sobre sustentabilidade, inteligência artificial e presença digital na evangelização. Lembrando que as inscrições estão abertas e essas e outras notícias vocês conferem no portal da CNBB em cnbb.org.br. De Brasília, Larissa Carvalho, da Assessoria de Comunicação da CNBB para a Rede Aparecida de Rádio e Signes Brasil.
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2: A internet era utilizada em 95% das casas brasileiras em 2025, aumento de 1,3 ponto percentual ou 2 milhões e 700 mil domicílios em relação ao ano de 2024. Nas áreas rurais, esse crescimento tem sido mais acelerado e contribui para uma considerável redução da diferença em relação às áreas urbanas. Os dados são do módulo de tecnologia de informação e comunicação da PNAD contínua divulgada pelo IBGE. Gustavo Fontes, analista da pesquisa, deu mais detalhes sobre esses números.
3: A pesquisa, ela também investigou acesso à internet no domicílio. Em 2025, havia utilização da internet em 95% dos domicílios do país, que é o maior percentual, né, da série histórica da pesquisa, e representa um aumento, né, de 1,3 ponto percentual em relação a 2024. Desde o início da série da pesquisa, né, iniciada em 2016, foi registrado, né, uma expansão contínua desse indicador. Em 2016, por exemplo, pouco mais de 70% dos domicílios, né, tinham acesso à internet. Então, a gente observa um crescimento acumulado, né, no período entre 2016 e 2025 de mais de 24 pontos percentuais no que se refere à proporção dos domicílios com acesso, né, com a utilização da internet.
2: Outro dado importante do levantamento divulgado pelo IBGE é que a população de usuários da internet no país ultrapassou 90% da população de 10 anos ou mais em 2025. No ano passado, 90,5% de pessoas de 10 anos ou mais de idade do país utilizaram a internet no período de referência dos últimos 3 meses, como destaca Gustavo Fontes, analista da pesquisa.
3: E o percentual de usuários da internet, ele vem crescendo, né, desde 2016, que foi o ano inicial da série. Em 2016, eram 66%, né, de pessoas que utilizaram a internet. Em 2024, esse percentual aumentou para 89,2%. E no último ano, atingiu 90,5%. Comparando os grupos de idade, né, observa-se que os idosos, né, de 60 anos ou mais, eles permanecem como um grupo etário que menos utilizava a internet. Foram 74,5% em 2025. No entanto, né, no período da pesquisa, né, a gente observa que houve uma importante expansão, né, do uso da internet entre a população de 60 anos ou mais. Em 2019, por exemplo, né, menos da metade dos idosos, né, 44,9%, utilizaram a internet, o que representa uma expansão de quase 30 pontos percentuais em um período de 6 anos, né, de 2019 a 2025. Em relação a 2024, o uso da internet, né, entre os idosos, ele cresceu 4,4 pontos percentuais. Por outro lado, as pessoas mais novas, né, de 10 a 13 anos de idade, essas pessoas não se

0: observou a elevação dos internet em relação ao ano anterior. Em 2025, 84,4% das pessoas de 10 a 13 anos de idade usaram a internet, sendo que esse indicador ficou próximo da estabilidade no período de 2022 a 2025.
1: Os principais usos da internet incluem fazer chamadas de voz ou vídeo, trocar mensagens de texto, voz ou imagens, assistir a vídeos, usar redes sociais e ouvir músicas.
2: Nós ficamos por aqui, o Notícias em 30, primeira edição está de volta amanhã, como sempre, às 7 da manhã. Você pode rever as notícias da edição de hoje pelo youtube.com/radioaparecida e outras informações nos boletins de rede ao longo da programação.
1: Os trabalhos técnicos são de Leonardo Mota, Eliandro Rodrigo e equipe Master Web nas transmissões das redes sociais. 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
2: Ótimo dia para você, uma excelente quarta-feira.
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7: Amém.

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1: 7:31. Bom dia, Roberto Oliveira.
2: Bom dia, Pri Bahia. Bom dia a você, amigo ouvinte da Rádio Catedral. Quarta-feira, 22 de julho de 2026, confira os destaques de hoje. IEF Sudeste abre matrícula para aprovados na primeira chamada do processo seletivo para o segundo semestre.
1: JF Wine Festival movimenta turismo, gastronomia e negócios em Juiz de Fora.
2: Prefeitura de Juiz de Fora divulga o calendário de vistoria anual obrigatória dos táxis. 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

0: 7:32.
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2: Motoristas que vão trafegar pela BR-040 entre Juiz de Fora e Belo Horizonte devem ficar atentos ao longo desta semana. A concessionária EPR Via Mineira realiza até domingo, dia 26, uma série de obras de manutenção e recuperação da rodovia no trecho de 12 municípios.
0: As intervenções ocorrem nos trechos de Barbacena, Carandaí, Congonhas, Conselheiro Lafayette, Cristiano Ottoni, Eubank da Câmara, Itabirito, Nova Lima, Ouro Preto, Ressaquinha, Santos Dumont e também na região metropolitana de Belo Horizonte. Os trabalhos incluem recuperação do pavimento, implantação de taxas refletivas, reforço na sinalização e conservação da pista. Em alguns pontos haverá interdição parcial de faixas e operação pare e siga, principalmente durante 8 da noite e 5 da manhã, período em que estão concentradas as principais intervenções. Para quem segue de Juiz de Fora em direção à capital mineira, merecem atenção especial os trechos de Carandaí, Congonhas e Conselheiro Lafayette, onde haverá serviços de recuperação do asfalto ao longo da semana. Já durante o dia, de 7 da manhã às 5 da tarde, equipes também trabalham em Santos Dumont, Barbacena, Ressaquinha e outros municípios do trecho concedido. Além da manutenção da pista, continuam as obras de reforço e alargamento dos viadutos em Cristiano Ottoni e Carandaí. Nestes locais, o tráfego segue em mão dupla, com apenas uma faixa em cada sentido. Segundo o gerente de engenharia da EPR Via Mineira, Maurício Cavalli, as obras fazem parte do cronograma da concessionária até o mês de agosto, para garantir a segurança viária.
3: Essas obras fazem parte do ciclo de manutenção previsto para o segundo ano da concessão. Acontecem anualmente e, nesse ano, mais uma vez, seguem até o mês de agosto. Ao longo dos 232 quilômetros entre Belo Horizonte e Juiz de Fora, na BR-040, mantemos diversas equipes trabalhando na recuperação do pavimento, na sinalização horizontal e vertical, dispositivo de segurança e outros dispositivos para poder atender aos parâmetros técnicos da NTT, que é a agência reguladora, além de prover maior segurança e conforto aos usuários. A BR-040 recebe um volume muito grande de veículos todos os dias e, por isso, exige manutenção permanente. Esse trabalho contínuo é fundamental para oferecer mais conforto, melhorar as condições da rodovia e, principalmente, preservar vida.
0: A concessionária orienta os motoristas a reduzirem a velocidade ao se aproximarem das áreas em obras, respeitarem a sinalização temporária e, sempre que possível, programar a viagem com antecedência. Atualizações podem ser consultadas pelos canais oficiais da EPR Via Mineira e pelo telefone 0800 003 1040. 0800 003 1040.
2: Os candidatos aprovados na primeira chamada do processo seletivo para o segundo semestre de 2026 dos cursos presenciais do Instituto Federal do Sudeste de Minas Gerais, o IF Sudeste MG, devem ficar atentos ao calendário de matrículas. O procedimento será realizado hoje e amanhã, exclusivamente de forma online.
0: A lista dos convocados foi divulgada ontem na página de matrículas da instituição. Após confirmar a convocação, o candidato deve ler atentamente o edital, reunir toda a documentação exigida e acessar o sistema de matrícula dentro do prazo estabelecido. Entre os documentos solicitados estão os comprovantes referentes às modalidades de concorrência, como escola pública, renda familiar, pessoa com deficiência, heteroidentificação e agricultura familiar. Toda a documentação deve ser enviada pelo sistema eletrônico sem necessidade de comparecimento presencial. O resultado provisório das matrículas da primeira chamada será divulgado em 28 de julho. Quem precisar complementar a documentação pode apresentar recurso no dia 29 e o resultado final está previsto para 3 de agosto. Os candidatos que ficaram na condição de excedentes ainda têm chance de conquistar uma vaga. Caso existam vagas remanescentes, o IF Sudeste de Minas realizará novas convocações. A segunda chamada para os cursos presenciais

0: será publicada em 4 de agosto, com matrículas nos dias 5 e 6. No mesmo período, também será divulgada a primeira chamada para os cursos técnicos na modalidade de educação à distância. O cronograma completo e os editais de matrícula estão disponíveis no portal ifsudestmg.edu.br.
1: Juiz de Fora recebe de hoje até sábado, dia 25, mais uma edição do JF Wine Festival, considerado o maior festival de vinhos da Zona da Mata. Com o tema Brasil em Taças, o evento promete reunir apreciadores, especialistas, produtores e empresários em uma programação que une cultura, gastronomia, turismo e geração de negócios.
0: Reconhecido como patrimônio cultural imaterial de Juiz de Fora, o festival busca fortalecer a cidade como um importante destino do enoturismo brasileiro durante o inverno. Segundo o organizador Marcelo Sepúlveda, nesta edição, o JF Wine Festival reúne 65 marcas e empresas parceiras, entre elas 22 vinícolas, 12 queijarias, 9 expositores e 22 empresas apoiadoras. O evento conta com o apoio da Prefeitura de Juiz de Fora e do Governo de Minas Gerais, o que possibilitou a participação gratuita de pequenos produtores locais de queijos e charcutaria.
2: Então, o JF Wine 2026 vem, né, com uma musculatura nunca vista antes num evento gastronômico em Juiz de Fora ou em toda a região, né? Na sua quinta edição, o festival já se consolida como o maior evento enogastronômico de Minas Gerais, que tem um perfil muito cultural, desenvolvendo toda a cadeia, né? Esse ano a gente recebe, né, estando junto ao festival, mais de 65 empresas, são mais de 25 vinícolas participando, a pele do queijo, né, do Caminho Novo, charcutarias, azeites, massas, pastas, produtos ligados à gastronomia estarão expostos no evento. E junto a esse grupo, une-se aí mais de 20 empresas apoiadoras do festival. Isso significa que o festival tem uma relevância econômica muito grande, tem parcerias fortes que desenvolve toda uma cadeia produtiva, e chegamos nessa edição de fato consolidada.
0: Além das experiências gastronômicas voltadas ao público, a expectativa é de impacto positivo na economia local, movimentando hotéis, restaurantes, comércio e setor de serviços, conforme destaca Marcelo Sepúlveda.
2: Hoje, o JF Wine, 5 dias de eventos, onde você pode proporcionar para o público local não só uma diversidade de sabores, aromas e conhecimento técnico, como cursos, aulas, aprendizados, encontros, network, falar de negócios. Então, claro, o JF Wine é um motor econômico muito forte, aonde, unindo vários setores, desenvolve toda a cadeia produtiva de Juiz de Fora, do comércio de Juiz de Fora e de toda a região.
0: A programação começa hoje às 7 da noite no Cultural Bar, com abertura oficial, palestras e apresentação de jazz do grupo Newton Santiago Quarteto. Na quinta-feira, dia 23, o campus da Uniacademia recebe workshops e palestras técnicas com especialistas do setor. Entre os destaques está o sommelier Gilvan Nunes, embaixador da vinícola Miolo, que abordará o tema Terroir do Brasil. Na sexta e no sábado, 24 e 25, o Centro de Convenções do Trade Hotel será o palco da grande feira do festival. O público poderá participar da degustação de vinhos nacionais e internacionais, conhecer produtos artesanais, aproveitar a praça de alimentação gourmet e assistir a apresentações musicais. A programação inclui ainda sessões do Cine Wine, com exibição do documentário Madeira, Tempo e Vinho. Os ingressos e inscrições para as atividades estão disponíveis pela plataforma Uniticket. O link você encontra no nosso site radiocatedraljf.com.br.
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1: O JF Vôlei realiza hoje uma programação especial de amistosos no Ginásio Municipal Jornalista Antônio Marcos, em Juiz de Fora. As equipes femininas das categorias de base do adulto enfrentam o Clube dos Funcionários de Volta Redonda, no Rio de Janeiro, em jogos preparatórios para os desafios da temporada.
0: A programação começa às 14h com a equipe sub-16. Às 16h, entra em quadro o time sub-14, encerrando

0: Encerrando a rodada, 18h30, a vez da equipe adulta, que intensifica a preparação para a disputa da Superliga C Feminina, competição nacional promovida pela CBV. Segundo o diretor do JF Vôlei, Maurício Bara, os amistosos servem para que a comissão técnica avalie o desempenho das atletas antes do início das competições oficiais. Além da equipe principal, os jogos também reforçam o trabalho de formação das categorias de base do clube.
1: Dentro da programação do treinamento da equipe feminina para a Superliga C, a gente não tem tanto tempo junto, né, com a equipe junta. Então optamos aí por tentar fazer pelo menos 2 amistosos até a estreia da equipe, que vai ser no dia 29 ou 30 de julho. E ao convidar, né, o Clube dos Funcionários de Volta Redonda, para que eles também façam um ótimo proveito da viagem, a gente conseguiu acertar 2 jogos, né? Sub-14 e sub-16, o que nos permite aí, junto com o jogo da equipe adulta, nos permite fazer um grande dia de festa do voleibol feminino na cidade e também preparar nossa equipe para a Superliga C, que é o objetivo principal desse dia, aproveitando para convidar os torcedores de Juiz de Fora para realmente prestigiar esse evento e torcer e ter mais uma equipe aí para torcer na cidade, que a gente conta muito com o apoio.
0: Durante o evento haverá vendas de alimentos e bebidas organizadas pelos pais das atletas. Toda a renda será destinada a ajudar no custeio da participação das equipes femininas nas competições da temporada. A entrada é aberta ao público e a expectativa é de que os torcedores compareçam ao ginásio municipal para incentivar o voleibol feminino de Juiz de Fora.
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0: 7h43. No próximo bloco, a previsão do tempo.
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0: 7h44.
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4: A previsão para hoje na Zona da Mata, de manhã, tarde e noite, com poucas nuvens. A máxima prevista é de 30 e a mínima de 14 graus.
0: Em Juiz de Fora, a previsão é de sol com muitas nuvens durante o dia e períodos de céu nublado, noite com poucas nuvens. Temperatura máxima prevista 26 graus e a mínima de 15.
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4: Moradores do bairro Fontesville devem ficar atentos hoje ao abastecimento de água. A Cesama realiza uma manutenção programada na estação elevatória de água tratada da região.
0: Os serviços serão executados entre 1 e 6 da tarde. Durante o período, será necessário interromper o funcionamento, o que poderá comprometer o fornecimento de água para o bairro. Segundo a Cesama, a previsão é de que o abastecimento seja restabelecido de forma gradativa entre a noite de hoje e a madrugada de amanhã. Enquanto o sistema for normalizado, a orientação é para que os moradores façam uso consciente da água, evitando desperdício.
4: A Secretaria de Mobilidade Urbana de Juiz de Fora divulgou o calendário da vistoria anual obrigatória dos veículos que prestam serviço de táxi no município. A inspeção será realizada entre os meses de agosto e novembro no Terminal Rodoviário Miguel Mansur, na Avenida Brasil, sempre das 8h30 às 11h30 da manhã.
0: O cronograma foi organizado de acordo com o número final das placas dos veículos. Os táxis com placa final 1 serão vistoriados entre 17 e 25 de agosto. Em seguida, será a vez das placas final 2, de 26 de agosto a 3 de setembro. Durante o mês de setembro, passam pela inspeção os veículos com placas finais 3, 4 e 5. Em outubro, a vistoria será destinada aos finais 6, 7 e 8. O calendário será encerrado em novembro com os táxis de placas finais 9 e 0. Para ser aprovado, o veículo deve atender as exigências previstas na legislação. legislação municipal. Entre elas estão o limite máximo de 10 anos de fabricação, prazo que permanece prorrogado até 2027, além da apresentação de laudo técnico para veículos fabricados a partir de 2020, quando atingirem o sexto ano de uso. Também é obrigatória a apresentação de

0: certificado para aferição do taxímetro emitido pelo Inmetro ou empresa homologada. A Secretaria de Mobilidade Urbana reforça que a presença do permissionário é indispensável no momento da vistoria. Ele deverá apresentar documentos como cartão de identificação do veículo, cartão de motorista de táxi, carteira nacional de habilitação com observação de atividade remunerada, CRLV atualizado, comprovante de pagamento da taxa de vistoria e a certidão negativa de débito. O agendamento segue o calendário divulgado pela Prefeitura e o pagamento da taxa pode ser solicitado pelo portal Prefeitura Ágil. A orientação é de que os permissionários fiquem atentos às datas correspondentes ao final da placa para evitar pendências e garantir a continuidade da prestação do serviço. A relação completa das datas das vistorias por final de placa você confere no nosso site radiocatedraljf.com.br.
1: Jovens de Juiz de Fora e da Zona da Mata têm uma nova oportunidade de capacitação gratuita em uma das áreas que mais crescem no mercado de trabalho, a inteligência artificial aplicada à produção audiovisual.
0: Estão abertas até 25 de julho as inscrições para o programa Eduque AI, promovido pelo Instituto Fábrica de Liceu de Artes, o Instituto Fala. A formação é destinada às pessoas a partir de 14 anos e será totalmente gratuita, com 8 aulas online e ao vivo, realizadas sempre às segundas-feiras, entre 7 e 10 da noite, a partir de 3 de agosto. Durante o curso, os participantes vão aprender como utilizar ferramentas de inteligência artificial em todas as etapas da produção de um audiovisual, desde a criação da ideia e do roteiro até a produção de imagens, trilha sonora, edição e montagem. Ao final da formação, cada aluno será incentivado a produzir o próprio curta-metragem. Em Juiz de Fora e na região, o programa conta com o apoio do Instituto Vivarte, que será responsável por divulgar a iniciativa e mobilizar principalmente jovens em situação de vulnerabilidade social. Além disso, conforme a disponibilidade de recursos, o Instituto poderá oferecer empréstimo de notebooks e acesso à internet para estudantes que enfrentarem dificuldades tecnológicas, garantindo que a falta de equipamentos não seja um obstáculo para a participação. As vagas são limitadas e o link para inscrição você confere no nosso site, radiocatedraljf.com.br.
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0: 7:49, termina aqui o Catedral Notícia, produção e apresentação Roberta Oliveira, com participação e operação técnica de Pri Bahia. Você confere as informações da igreja às 11 da manhã no Jornal Boa Nova. Um bom dia para você. Música.

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1: Bom dia, queridos irmãos e irmãs, nesta quarta-feira, Nossa Senhora, também mãe dos viandantes, mãe dos viajantes, protegei-nos, como estamos invocando e pedindo a São Cristóvão. Vamos juntos pedir a Deus, nesse trânsito caótico, não é? Seja de manhã, seja à tarde, cada vez mais difícil, o perigo do acidente, do assalto, em nome do Pai, do Filho e do Espírito Santo, amém. Senhor Deus, somos peregrinos nesta terra, caminhantes no itinerário da vida, rumo ao encontro definitivo contigo. Senhor, que nos destes como exemplo São Cristóvão, que atravessou a correnteza furiosa de um rio com toda firmeza e segurança, carregando nos ombros o menino Jesus. Ó Deus, fazei que também nós, mesmo carregando as nossas cruzes, nossas dificuldades, mesmo com fardo pesado, consigamos com firmeza e segurança enfrentar corajosamente todas as correntezas, toda a tempestade, toda a tribulação, de modo particular, por intercessão de São Cristóvão.

0: que saibamos respeitar o direito dos outros. Senhor, afaste de nós o perigo de provocarmos acidente. Então, que saibamos respeitar as leis do trânsito, as placas, os sinais, as advertências. Senhor Deus, dai-nos paciência e serenidade, discernimento para respeitar o limite de velocidade. Afaste toda e qualquer bebida, embriaguez. Protegei-nos, Senhor, dos acidentes, do assalto, dos perigos. Senhor, por intercessão de São Cristóvão, no trabalho ou no lazer, abençoai-nos na condução dos nossos veículos e na condução de nossa vida. Amém. São Cristóvão, protegei-nos. São Cristóvão, guardai-nos. Bom dia a todos.
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0: Flamengo tá numa sorte.
1: Obrigado, Thiaguinho. Obrigado pela presença.
0: Paz e luz.
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0: como é bom estar com meu amigo Belo e com vocês, louvando ao Senhor.
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minha atenção nesse cartão. Aliás, não posso deixar de testemunhar, que coroa de São Miguel Arcanjo. A cada dia a intimidade do Senhor tocando, tocando. Hoje, nós quando terminou com um beijinho, quem acompanhou sabe o que eu estou falando. Nossa, me fez emocionar. Lágrimas não conseguia segurar. O que você... Ah, postei hoje, tá? E esse cartão o Mário gosta demais. O que você não deixa ir, você carrega. O que você carrega pesa em você. E o que pesa em você te afunda. Então pratique a arte de soltar, perdoar e deixar ir. Essa música Eu Te Amo, Jesus. Mas vamos para a música que o Paninha já escolheu.

0: vocês, o horário das 7 horas é o melhor horário que tem, Mário, porque já vai na unção e vocês também podem acompanhar. Mário, você estava acompanhando, eu notei várias, nossa, que eu fiz de perguntas hoje. O mais gostoso é poder compartilhar com vocês, é poder interagir. E essa interação, eu fui fazendo várias perguntas, entre elas, quantos netos? Eu parei no 7, Mário.
1: Não, padre, passou do 7. Bom dia, boa tarde, boa noite, nosso bisavô.
0: Bisavô, mas eu sou. Não, aqui a mulher, a pessoa na dedicatória, ela chegou, eu olhei pra ela e falei assim, ela já era avó. E quem a evangelizou foi a mãe dela. Entendeu?
1: Entendi, entendi.
0: Então,
1: exatamente.
0: E todo mundo.
1: Ó, padre, mas vamos lá com o número de netos que bateu o recorde aqui dos que eu vi, né? A Salvina Lima falou que a mãe dela tem 10 netos, que eu já falei, nossa, aqui já tem 10, já passou dos 7. Depois o Gerson Magalhães falou que a mãe tinha 11 netos. E depois a Ivonete Lopes falou que a mãe tem 14 netos, padre.
0: Gente, o Mário é bom estar junto, porque é que você me tem, Mário, eu vou lendo, tá? Mas você tem que ler, orar, e ao mesmo tempo não é fácil, Mário, e é rápido, tá? E, quando, e na hora que vai dar, é a idade, você viu, né?
1: Vive,
0: a idade, dá a sua idade, aquilo aí dispara, que meu Deus do céu, Paulo. Ainda bem que minha vista é rápida aqui no tablet, tá? 40 a mais, com certeza, não sei se você percebeu isso.
1: Sim.
0: Né? 40 a mais, mas tem muitos também com menos.
1: Tem muitos com menos, padre.
0: E que legal, o que me emocionou foi não sei se você viu, eram 5 pessoas, tá? Era a pessoa e aí depois sentiu 8, 7, a família, né?
1: Sim, então, todos reunidos. Isso eu acho muito legal no batismo, né, padre? Geralmente no batismo é sempre família reunida acompanhando, padre, acho muito bonito.
2: Então, o Mário, padre, lembrando, né, quem ligou o rádio

0: agora, ou colocou no aplicativo agora, nós estamos falando da coroa de São Miguel
1: de hoje. É verdade, né? De obrigado, Fandinha. Bom dia, boa tarde, boa noite. Bom dia, nós estamos falando
2: isso de hoje.
1: Coloca o contexto, por favor.
2: Isso. É. E padre, já que o Pandinha falou isso, eu também vou fazer uma chamada, que a coroa de São Miguel de ontem foi muito legal, e o senhor falou uma coisa que me chamou muito a atenção, que tem, hoje em dia tem muita criança velha, porque as crianças estão queimando etapas. Foi muito legal quando o senhor falou isso. As crianças estão queimando etapas por causa de N coisas, N razões, que eu não vou começar a listar, mas muitas crianças mais velhas do que as pessoas com idade, padre.
1: E eu não vou falar só de crianças, vou falar de jovens, tá? Os jovens hoje estão velhos. É, muitos jovens, estou vendo. Mas isso, se eu te falar que eu vejo um lado positivo. Padre, como você vai ver um lado positivo? Porque... você consegue, pode ver que a juventude agora está voltando, estão ficando mais, entre aspas, mais prudentes.
2: Verdade,
1: porque
2: padre.
1: Porque elas estão querendo, buscando mais Deus.
2: Eu conheço muitos jovens, inclusive hoje o senhor falou de bebida, né? Bebida é um mal terrível que acompanha a humanidade há séculos e séculos e séculos. E o senhor falou de bebida hoje, eu conheço muitos jovens que não bebem. Na minha época
1: essa
2: eram
1: nova
2: pouquíssimos.
1: Geração. Na minha época... A geração Z, né? É a que tem
2: isso.
1: A próxima.
2: Na minha época de juventude eram pouquíssimos que não bebiam. Agora eu conheço muitos que não bebem.
1: É a mesma coisa comigo, tá? Eu nunca considero bebida, eu gosto de ginástica, né? Então é diferente. Na minha época de juventude, eu passava longe de bebida. E por causa da ginástica, mas eram poucos. A maioria das pessoas era, nossa, não beber seria para eles, né? Mas você vê que hoje inverteu. Então tem os lados, tá vendo? Tem sempre um lado positivo e um negativo. A prudência é saber tirar o positivo. No mundo que a gente. Eu a coisa linda de poder falar, o que é evangelho? Amados, evangelho é a boa nova, é a boa notícia. Nós precisamos de evangelho. Porque de más notícias. Tá,
0: o mundo tá cheio, né, padre?
1: Nossa. E uma das coisas, já que os dois acompanharam, você viu quando eu pedi uma palavra só. Foi o desafio. Então, para quem não acompanhou, são interações que eu vou fazendo ao longo das saudações dos coros celestiais. Me veio muito forte, ó. Se agora, acho que foi a oitava saudação do coro celestial dos arcanjos que eu pedi. Vocês vão pedir, eu dei um desafio, uma palavra. Então, eu vinha saúde, saúde, saúde, mas de repente começou a vir a palavra paz, paz, paz, paz. Mari e Pandinha. As pessoas estão sem paz.
2: Sim,
1: então.
2: Padre. Sim, totalmente. Totalmente.
1: Totalmente sem paz. Pai, é aquilo que eu falo para vocês, e já a ciência, a neurociência já tem provado. Nós temos pensamentos negativos, as pessoas, junto com isso, com o que estão vendo, começa um show de horror. Então a pessoa não tem paz. Falta paz. E sem paz, amigo, você perdeu tudo. Aí vem a angústia, aí vem a ansiedade. No fundo, a palavra sanidade, agora sendo mais profundo, tá? Sanidade, pessoas que estão perdendo a sanidade, que é o bem-estar, é falta de paz. A pessoa não tem paz, então ela não tem paz, ela quer brigar com todo mundo. Então, como ter paz?
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1: E Senhor, eu peço a nossa bússola, tá? Quem não sabe, quantas pessoas desnorteadas, o pílula de fé e sabedoria 1 surgiu assim. O 2 é inteligência emocional. E se Deus quiser, deixa passar esse período eleitoral, tá? Tô aproveitando para fazer. Padre, por que você não está fazendo dedicatória? Porque é período eleitoral. Ficou claro isso, tá?
2: Imagina, muito claro, padre, muito claro.
1: Claro, padre, claro. Sabedoria, a Igreja Católica, ela é a partidária. Eu vou estar na dedicatória e vai vir uma pessoa e vai querer tirar foto e menos é mais. Então por isso eu não tô. Estou evitando fazer muitas coisas. Mas eu tô indo agora para Fortaleza, porque eu sei que lá é um evento abençoadíssimo. E por sinal, se prepare, não posso esquecer de falar. Domingo às 18 horas. Atenção, olha que privilégio, Mário, cair no dia dos avós.
2: Olha aí, padre, que legal.
1: Ei, você que é de Fortaleza, Ceará, ouvindo pela 93 FM, tá? Boa notícia, cearenses. Você vai poder estar lá, nós vamos participar junto, vai ser lindo demais, tá? Vocês vão preparados. E padre, quem não pode acompanhar, né? Pô, padre, eu gostaria de ir, mas eu tô aqui, não vou poder ir. Tem a Rede Vida ao vivo, Mário.
2: Olha que legal, padre.
1: Vai transmitir ao vivo a missa, Mário.
2: Então, igual no ano passado, então, né?

0: igual ao ano passado.
1: Boa,
0: vai ser
1: boa.
0: Poder. Não tem como. Só que tem uma. Não vai ser igual ao ano passado, sabe por quê?
1: Por quê?
0: Foi ampliado 30% o espaço.
1: Olha aí.
0: Então você imagina o que vai ter.
1: Não, vai ser a coisa, vai ser mais. Vai ser lindo.
0: No ano passado não cabia, tá?
1: Aleluia.
0: Então, agora, aleluia, meu amigo, você vai, pode ir com certeza que você vai, todos vão poder entrar. Porque na outra vez não cabia mais, tá? Então, o ano passado foi impressionante. E agora tem 30% mais, eles conseguiram mais espaço. Então, vai ser realmente, preparem-se, e que evento, né? Nossa. E até o Papa mandou um recado, que aí nós vamos todos escutar lá na hora. Nosso filho Papa Leão 14 mandou um recado.
1: Eu tô curioso, padre.
0: Também, eu também, mas vamos aguardar. Mas pílulas de fé e sabedoria, nos orientando nesse dia... Olha, até rimou, hein? Pílulas de fé e sabedoria nos orientando nesse dia. Olá, Pangia primeiro.
2: Certos dias, as preocupações e as ansiedades vêm me angustiar. E leio Filipenses 4:6. Então vejo que Deus nos alerta para confiar nele e não nos preocupar. Porque a paz dele nos invade sempre. Pílula 15.
0: Repete só o versículo bíblico.
2: Filipenses 4:6.
0: Tá, eu estou abrindo aqui a Bíblia, porque eu usei a Ave Maria, você até decorda aí, mas eu quero pegar uma outra. Aliás, não, vou pegar uma. Eu tenho aqui no tablet, eu tenho 10 Bíblias. Senhor, qual Bíblia eu vou pegar? Essa aqui. Me dá só um tempinho, porque eu peguei uma Bíblia diferente. Então, eu vou ter que... Filipenses, capítulo 4. Geralmente eu não leio por essa Bíblia. Então, vamos ver o que vai falar aqui. Olha só, Mário. Pantinha. Não andem ansiosos por coisa alguma. Mas em tudo, pela oração e súplicas, e com ação de graças, apresente seus pedidos a Deus. Vou repetir. A Bíblia que eu estou usando é NVI,
1: Nova Versão Internacional.
0: Não andem ansiosos por coisa alguma, mas em tudo, pela oração e súplicas, e com ação de graças, apresente seus pedidos a Deus. Mário, agora inteligência emocional, pílulas 2.
1: Pílula 11. No momento estou infeliz em várias áreas da minha vida. Me sinto desamparado, necessitado, injustiçado. Leia o Salmo 71, versículos 12 a 14. Porque ele livrará o infeliz que o invoca e o miserável que não tem amparo. Ele se apiedará do pobre e do indigente e salvará a vida dos necessitados. Ele o livrará da injustiça e da opressão. E preciosa será a sua vida ante seus olhos. Sua vida é preciosa para Deus. Você precisa se achegar a Ele. Somente Ele é fonte de felicidade e satisfação plena. E na intimidade com Ele, sua vida tomará o verdadeiro sentido. Não desista, Deus é contigo.

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0: prepare-se para os testemunhos que virão. Mas antes do testemunho, me veio uma pergunta que eu vou ter que usá-los, desculpa, mas Mário, atenção para o WhatsApp, quem tem o WhatsApp, quem está no aplicativo, já entra direto no WhatsApp. Quem não tem, operadora prefixo
1: 11 989 680447.
0: O coroa de São Miguel Arcanjo, 7 da manhã, eu vou fazer essa pergunta, se Deus quiser me lembrar. Mário, o que, que é burnout?
1: A burnout é quando a pessoa é estafa, né, padre? É aquela estafa mental. A pessoa tá tão estressada, trabalhando tanto, e a pessoa trava, a mente da pessoa trava, e como o senhor sempre fala das doenças psicossomáticas, a mente trava e leva o corpo junto, padre.
0: Então, olha a explicação que o Mário deu, e Pandinha, fique, preste atenção que você vai entender o que eu vou falar. E amados, muito mais ainda. Falei que as crianças estão velhas, os jovens estão velhos. Nós estamos no modo burnout. E eu vou provar para vocês. Quando foi a última vez que você desligou, Pandinha, o seu celular?
2: Nossa. Ah, padre, eu não sei. Faz tempo, hein? Faz tempo.
1: Olha aí,
2: não, desligar
0: assim. Ó, se você
2: não
0: for
2: um
0: técnico,
2: ninguém.
0: Qualquer técnico, não sei qual é o seu celular, Android ou iOS, não importa. Eles vão falar isso. Muitas vezes, aliás, eu tenho um tal de Evandro Doug que me ensinou isso. Muitas vezes, padre, não é problema nenhum, é desligar e ligar de novo.
2: Precisa reiniciar, né, padre?
0: Reiniciar. Então, há quanto tempo você não desliga seu celular?
2: Ah, faz tempo.
1: Olha, eu também.
2: Faz
1: agora,
2: tempo,
1: eu nem tinha pensado nisso, padre.
0: Não, eu tô falando, padre, eu tô rezando, Deus está mostrando.
2: E na oração, na unção, o senhor tocou num ponto muito, muito forte, né? Porque se nós não reiniciarmos, o celular trava. E eu só reinicio o meu quando ele começa a travar. E da mesma
0: então você
2: forma,
0: tem que esperar travar o seu celular para fazer isso, já percebeu?
1: Padre, faz tempo que eu não desligo o meu também.
0: Amados,
1: e eu só me dei conta disso agora que o senhor falou.
0: Nós estamos vivendo o modo burnout. Por quê? Isso que eu vou falar. Uma das perguntas que eu quero lançar às pessoas é isso. Há quanto tempo você não desliga o seu celular? Mário, você lembra o dia que você desligou?
1: Não lembro, padre. Não lembro, não.
0: Isso é modo burnout. E depois, gente, juízo, tá? Por favor, hoje acabando, não custa, deixa 5 minutos, dá uma desligadinha, liga de novo. Porque vai evitar o quê? Agora, Pandinha, você a parte técnica. O que acontece com a pessoa quando deixa direto?
2: Trava, padre. Ele fica mais lento e automaticamente ele trava. Você dá o comando, mas ele não responde. Você dá o comando, ele não responde. E aí você...
0: meu celular quebrou. Não quebrou, não. Falta tá estafado, tá estressado. O celular, o aparelho. Imagina a nossa mente. A gente precisa parar, tá? Então, e a oração, ela faz isso. Então, desculpe, mas eu tinha que fazer isso. Como você, eu tenho certeza que muitos, né? Padre... inclusive eu também, tá? Tem um aparelho aqui, preciso fazer isso, tá? Porque, aliás, o Pandinha já me dá um toque. Padre, desliga, tá? Quantas vezes vou falar dos outros? O Pandinha que me deu a dica. E Pandinha, você tá dando a dica, mas não tá fazendo, né?
2: Não.
0: Então, irmão, entendeu, né?
2: Hoje, infelizmente, né, padre, nós falamos, mas não fazemos. Por isso que muitas vezes... eu me coloco aqui também.
0: Você sabe qual é que chama pares, isso? Né? Sabe o que chama isso?
2: Hipocrisia.
0: É sério, amados, estamos aqui no amor, tá? É uma correção fraterna. Gente, é sério. No mundo, vivamos aquilo que estamos fazendo. Então, Senhor, em nome do Pai, e do Filho, e do Espírito Santo. Amém. Mário, eu não sei o que veio, mas é que o sobrenome dela é Faxina. Tá? Quando eu li aqui, eu vi Faxina. Vamos colocar isso aqui? Por que parece o sobrenome dela é Faxina, é isso, né?
1: É isso mesmo, padre, isso mesmo, isso mesmo.
0: Vamos no testemunho da
1: vamos lá.
0: Não, eu bati o olho aqui e vi Faxina.
3: Bom dia, boa tarde, boa noite, Padre, sua bênção. Meu nome é Andréia, sou de Bertioga e tenho um testemunho para dar. Minha mãe descobriu um câncer há mais de um ano. Quando ela descobriu o câncer, ela

0: ficou internada e na ocasião eu tinha um primo que também estava tratando câncer, que infelizmente veio a falecer. A minha mãe ficou internada. No dia que ela teve a alta, acho que passou-se um dia, meu primo faleceu. Daí começou a luta dela, fez quimioterapia e não foi fácil. Conhecemos pessoas maravilhosas que lutam também pela vida, né? E no dia 4 de março, ela operou o estômago. Era para fazer uma cirurgia de retirada total do estômago, mas foi feito parcial. Mas graças a Deus deu tudo certo e ela teve alta, né? E no dia 13 de março, fez um ano que o meu primo faleceu. E no dia 13 de março, como todos os dias que a gente nunca perde um momento de fé, o padre falou com minha mãe. Nesse dia, o padre falou que ela estava curada, que tinha dado certo, que Deus já tinha abençoado. E então, venho aqui agradecer primeiramente a Deus, né? E a vocês por dar força todos os dias, né? Ser as formiguinhas de Jesus. E graças a Deus saiu a anatopatologia dela e ela não tem mais nada de câncer. Foi zerado e ela vai fazer quimioterapia. Graças a Deus, só por precaução mesmo. A minha mãe é uma vitoriosa pelo sangue de Jesus. O nome dela é Leila Ferreira Faxina. Um beijo e Deus abençoe a todos.
1: E Deus fez uma faxina. Oh, glória a Deus.
2: Amém.
1: É o nome dela?
2: É Andréia Kelly Ferreira Faxina, padre.
1: É, o próximo aqui de Brasília tem alguém. Alguém não, tem muitos que estão precisando escutar isso.
3: Equipe amada, Padre Marcelo, eu venho dar um testemunho sobre um ambiente tóxico que eu estava trabalhando. Eu consegui sair de lá em fevereiro. Lá dentro eu descobri que eu também estava tóxica. Eu só sabia reclamar e só sabia falar as coisas ruins da empresa. E tipo assim, não que a empresa fosse boa, ou seja, mas eu vi que eu estava me tornando igual a todo mundo que estava lá. Infelizmente, todas as pessoas que trabalham lá se tornaram tóxicas, igual eu estava. Então, meu testemunho é, eu ouvi no seu programa, padre, eu rezei muito, pedi muito a Deus que me tirasse de lá, porque todos diziam que eu não ia sair. Então, eu consegui sair de lá, porque Deus é maravilhoso, fez uma obra na minha vida. Eu chorava muito lá, mas aí eu aprendi a rezar o terço e eu ficava o tempo todo. Eu sou vitoriosa pelo sangue de Jesus, eu sou vitoriosa pelo sangue de Jesus e eu consegui sair de lá e hoje eu sou vitoriosa pelo sangue de Jesus e eu só tenho a agradecer. Obrigado, Senhor, obrigado, Padre Marcelo, por o Senhor ser essa formiguinha e dar direção a gente para que saibamos que Deus é tudo e que Ele não nos desampara. Obrigado, obrigado.
1: Como Deus é maravilhoso, né? Tô com o nome dela aqui. Mário, você acompanhou o programa hoje, veio uma frase, né, que eu falava muito com meu pai. Diga-me, não sei se vocês lembram dessa. Diga-me com quem tu andas.
2: E eu te direi quem és.
1: Quem tu és.
2: Com certeza. Então, ô padre, eu queria aproveitar e colocar em oração. Ontem eu vi alguns pedidos, eu queria, no menos é mais, colocar o David Fernandes. David, eu ouvi sua mensagem, ouvi com muita atenção, ouvi com muito carinho. Tô te colocando em oração aqui, viu, meu irmão? Fica com Deus e força aí. Por causa de trabalho também, padre.
1: E testemunho último, vamos lá aqui, e aí vamos pro intervalo.
4: Padre Marcelo, que Deus abençoe o senhor, quero falar sobre a missa de domingo. Não estava lá no santuário, mas estava em casa. Sempre estou escutando, sempre estou seguindo pelas redes sociais. Me emocionou muito. Eu me senti como se eu estivesse lá. Foi maravilhoso. As suas palavras. Parece que eu estava nos braços de Jesus, escutando aquelas coisas que o senhor falando. Foi tão lindo o que o senhor falou. É uma coisa que eu não sei nem explicar. Aí isso me tocou muito, tá bom? Só queria falar isso. Muito obrigada por suas palavras. O senhor realmente leva nós no colo de Jesus. E a gente fica lá e não tem vontade de sair mais. Um abração em vocês. Muito obrigado por esse programa. Muito obrigado, Padre Marcelo, por você existir. Por Deus. Obrigado. Só tenho que agradecer. Obrigado mesmo por o Senhor existir. Por Jesus estar tão presente no Senhor. Meu nome é Débora, sou de São Paulo, mas sou uma pernambucana de coração. Mas hoje eu sou paulista aqui, tá bom? Obrigada. Tchau. Só tenho que agradecer. Não tenho nem palavras, não sei nem o que falar.

0: E sabe o que é lindo, Mário?
1: O que, padre?
0: Eu não sei o que eu falei.
1: Na missa?
0: É, porque é unção de Deus. Eu tô na unção. Eu confesso, eu tô querendo lembrar o que eu falei. Não lembro. Porque foi Deus.
1: Amém.
0: É unção. E é nessa unção que eu peço o Senhor falar comigo hoje. Usa-me. Entenda, eu sou apenas um instrumento. Toda honra e glória a Jesus. Olha, isso aqui é lindo. Quem faz é Deus. Me usa. Tá? E como é importante, aqui está o segredo que eu falo sempre pro Mário e pro Bandinha. Somos formiguinhas. Fala a verdade, quem dirige esse programa? É o Espírito Santo.
1: Sem dúvida alguma.
0: É ele. Ele vai conduzindo, ele vai colocando. E tenha certeza, ele quer tocar você. E ele respeita a nossa liberdade. Tá?
2: Pode ser mudado pela força.
0: Prepare-se. Vai pro intervalo, posso colocar uma música que está no meu coração?
3: Pode, padre.
0: Eu te levantarei.
2: Tenha fé. Acredite.
0: Essa música tá no
2: poder.
0: Aliás, na volta, nós voltamos com ela.
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0: Eu não sei onde você está. Deus nos dá muitos caídos.
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0: E Deus vai renovar. É, nós vamos escutar a música inteira em oração. Já voltamos.
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0: eu fui impelido, estou abrindo aqui agora a palavra de Deus, mas o senhor falou, pegar uma outra Bíblia, estou abrindo a Bíblia Mensagem. Eu estou só um tempinho aqui, que faz tempo que eu não abro. Versículo que, por sinal, o Pandinha abriu hoje no Pílulas 1, que foi Filipenses capítulo 4, versículo. Estou achando aqui. Filipenses capítulo 4, versículo. Espera só um pouquinho. Agora sim. Achei. Bíblia Mensagem. Filipenses capítulo 4 e seguintes. Não se aflijam, nem se preocupem. Em vez de se preocupar, orem. Permitam que as súplicas e os louvores transformem os seus receios em orações. Pandinha, mudou a música. Não pare de orar do início, tá? Nossa, já mudou a música. Vou repetir. Uau, que tanto sou diferente. Não se aflijam, nem se preocupem. Quem quiser, está na Bíblia Mensagem. Você entra na internet, né, Mário? A Bíblia
1: sem isso, Bíblia Mensagem. Tem, é só colocar a Bíblia Mensagem que ela vai aparecer, padre.
0: Não se aflijam, a tradução, né? Nem se preocupem. Em vez de se preocupar, orem. Permitam que as súplicas e os louvores transformem seus receios em orações, permitindo que Deus os conheça. Antes que vocês percebam, olha só, a compreensão da integridade de Deus, que só contribui para o bem, virá e os acalmará. É maravilhoso o que acontece quando alguém retira a preocupação do centro da vida humana. Escute. Atenção nessa letra, por favor.

Nossa, é tão forte, inclusive para mim também. Eu confesso que agora estava vendo esse celular, não, eu desliguei por causa da atualização. E eu só desliguei porque tive um problema de atualização. Mas se não fosse isso, eu não tinha feito. Eu estaria igual o Mário e o Pandinha, tá? Então, eu preciso confessar isso. Eu só desliguei porque eu fiz uma atualização, eu achei que estava dando problema. E aí eu desliguei e liguei. Então, Senhor, eu te entrego nesse momento a nossa mente. Sim, Senhor. Quantos maus pensamentos. Elas vêm porque a gente, primeiro, a gente não sabe nem respirar, né? Quando eu respiro. Aliás, vamos fazer isso agora? Nesse corre-corre, nessa angústia nesse peito, nessa tensão que você tá, vamos saber respirar? Em nome de Jesus. Inspira. Respira. Obrigado, Senhor, porque isso aprendi na educação física. E sem respirar, eu não vou oxigenar o cérebro, o corpo, a mente. E o nosso cérebro é impressionante. Ele, se você não desliga, cada vez que você inspira, pode perceber, você está tenso, nervoso, faz isso, inspira. E expira. Mais uma vez. Bem, Espírito Santo, eu peço agora uma coisa tão básica que qualquer ser humano tem que fazer, que devia ser ensinado, é a respiração. Inspirar pelo nariz, expirar pela boca. No nosso cérebro é como se você te desse um reiniciar nele, sabia? A neurociência fala isso. A inspiração e expiração é um dar um delete nos maus pensamentos. Só que eu vou além, eu sou médico de almas. E um dia eles também estão descobrindo o poder da oração. A oração, ela vem, entre aspas, não adianta só desligar e ligar o aparelho, tem que carregá-lo. Estou fazendo a comparação, tá? Analogia. E a oração faz isso. No mundo em que, entendo que eu vou usar o termo, estou usando o termo, usando o celular de comparação, em que descarrega, onde as pessoas, hoje a bateria, tem gente que está com o celular dele, está assim, que não consegue passar a bateria, ela tem a bateria, não sei se você sabe, ela tem uma. Tem

0: um tempo de vida. Então tem gente que tem que estar constantemente conectando para carregar, porque a bateria já não segura mais. Eu estou usando comparação, é analogia. Deus fazia isso na nosso Jesus amado nas parábolas do joio, do trigo, porque era o que o comum que o povo estava usando. Se o Senhor nesse momento estivesse fazendo parábolas, está fazendo o que eu estou fazendo agora, estou na pessoa dele, usando o celular como comparação. Tem gente que tem que levar até um carregador de celular acoplado, porque não consegue passar o seu celular o dia inteiro, vai ficar sem bateria. Onde chega tem que carregar, porque o tempo de vida da bateria já tá quase dando. Carrega e já descarrega. E o Senhor nesse momento, repito, isso aqui é uma analogia, é uma comparação, mas é o que está acontecendo conosco. Quantos que começam o dia, parece que já estão descarregados. É como se você tivesse deixado seu celular, esqueceu de carregar, aí acorda de manhã quando está no low battery, quase sem bateria. E nesse momento a oração faz isso. Como se fosse, e existe até, tá? Um carregamento rápido. Você dá uma carga em uma hora e ele consegue encher o teu celular rapidinho. E eu aproveito dessa analogia que eu fiz agora. Senhor, eu te entrego tudo aquilo que rouba a... isso mesmo. A nossa energia. Como é que é? Exatamente. Tem pessoas que se aproximam de nós. Nossa, eu já estou já vendo a semana que... É sério. Que rouba a tua unção. Que ela suga você. Mário Pandia, vocês estão entendendo o que eu estou falando agora?
1: Sim, padre.
0: Sabe,
1: sim.
0: Você está tão bem. Aí você conversa com essa pessoa, parece que ela te tira toda a vontade. Você sai assim, esgotado.
1: Sim, já aconteceu comigo, já, viu, padre?
0: Já passou por isso, Pandinha?
2: Já. Padre, estou arrepiado. Acontece, e não acontece de vez em quando, não. Acontece de diversas vezes.
0: E eu estou usando a comparação para você poder entender.
1: O senhor fala daquela dor no pescoço, na nuca também. Além de eu ficar esgotado, eu sinto aquela dor no pescoço, na nuca, viu, padre?
0: Então, por favor, porque isso aqui tem muito a ver com inveja. Agora entendi por que o Senhor fez. Yeshua, por favor. Vou terminar com essa oração que o Senhor me fez postá-la. Há muito tempo que eu não a uso, confesso a vocês. E ontem ele me fez postar. E até não deixe de rezar essa oração. Eu limpei o que eu tinha feito. Oração de São Bento contra a inveja. Olha o tamanho dela, enorme inveja. Uma das orações fantásticas que eu preciso fazer, terminar a oração aqui, esse momento com ela. Olha como Deus vai conduzir, é fantástico. Aliás, é o Espírito Santo, obrigado, aquele que é o diretor, Santo Espírito, somos apenas coadjuvantes. Quem dirige é Ele. São Bento, em nome do Senhor Jesus, afasta de mim toda inveja, falsidade e más intenções. Que a tua cruz sagrada seja minha luz e proteção, guardando-me de toda palavra negativa e de toda maldição. Livra-me das armadilhas visíveis e invisíveis e fortalece minha alma com a paz de Deus. A cruz sagrada seja minha luz, não seja o dragão meu guia. Eu vou rezar como eu gosto. Retira-te, Satanás. Nunca me aconselhes coisas vãs, faltou essa frase aqui. Bebe tu mesmo teu veneno, em nome e no sangue do Senhor Jesus. Comigo, Pandinha e Mário, e povo amado, eu sou vitorioso pelo sangue de Jesus.
3: Eu sou vitorioso pelo sangue de Jesus.
0: Cada vez que você repete essa frase, você está recarregando sua bateria, tá? Você está não só recarregando, mas você está ligando e desligando seu celular. Eu estou fazendo a comparação. Eu sou vitorioso pelo sangue de Jesus.
3: Eu sou vitorioso pelo sangue de Jesus.
0: Quantos que... Eu estou fazendo a comparação. O celular, de repente, dá um... É bug que fala, né, Pedro?
2: É, bug.
0: Bug. Tá, dá bug. Você tem que... O que faz? Reiniciar. Desliga e liga porque

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0: só para lembrá-los que amanhã será 7. Melhor horário, tá, Mário? 7 horas da manhã, o coroa de São Miguel Arcanjo, tá?
1: Tá joia.
0: Então, só, então, abençoai, santificai e exorcizai, Senhor, essa água. Obrigado, Senhor. Nossa, que programa. Obrigado, toda honra e glória a Ti, Jesus, a Santíssima Trindade. E obrigado, Senhor, por toda a libertação. Todo e qualquer tipo de inveja, falsidade, más intenções. Tudo aquilo que fica em volta, impregnado, que a gente não vê, mas que vai nos pesando. O Senhor vai nos libertando agora. Em nome do Pai, e do Filho, e do Espírito Santo. Hoje eu preciso de saúde. Bebendo da água. Estão com água aí, né? Saúde.
1: Saúde, sim, padre. Saúde.
0: Padre. E essa música. Novas vestes, filho. Quantos que chegaram destruídos? Só o pó. Isso mesmo, só o pó. E Deus. Escute. Te levanta. No mundo que é tão fácil derrubar alguém e puxar o tapete, feliz aquele que carrega. E naquela analogia que eu coloquei do celular, benditos aqueles que têm intercessores. E as mães que oram pelos filhos, os avós que oram pelos filhos, porque é aquele carregamento indireto. Intercessão vale? Como vale? Avó.

Abençoada quarta. E domingo, dia dos avós, em Fortaleza. Aleluia, festival que começa hoje, hein?

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0: 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São Cristóvão vai ficar na beirinha da estrada o dia todo dele, abençoando o seu carro, ali diante da tenda que vamos montar. 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Agradeço muito os irmãos aqui de São Mateus, que vão lá rezar conosco, a Bárbara e todo o pessoal da Legião de Maria, que vão rezar conosco as mil Ave Marias nesse sábado, a partir de 12h30. Tem a missa e depois as mil Ave Marias. Mesmo você não possa ficar em todas as Ave Marias, passe lá para rezar e você vai receber a bênção e a graça das mil, mesmo podendo ficar só um pouquinho. 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Venha conosco, venha conhecer, com a graça de Deus, em breve vamos edificar a igrejinha dela, a igreja de Nossa Senhora Desatadora de todos os nós aqui no Tanque. Venha nos participar conosco, especialmente no dia 25, que celebraremos também São Cristóvão, e no dia 26, o dia mesmo de Nossa Senhora Desatadora de todos os nós, que ela derrame aquela graça e de fato desate os nós do pecado, do erro, da maldade dos nossos corações. Em nome do Pai, do Filho e do Espírito Santo. Amém. Desata os
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1: 9:06, um excelente dia para você, amigo, para você, amiga, que acompanha atentamente a nossa programação. Uma quarta-feira abençoada para você. Desde já te abraço e te desejo um dia iluminado. E pra gente não perder tempo,
0: você pergunta, o padre responde.
1: Porque o tempo é precioso e pra gente não se embolar, porque tem aqui uma juiz de fora pra caber dentro de Rio.

0: Bomba, para a gente dar conta disso tudo, vamos lá, o nosso quadro. Padre José Maurício já está aqui com a gente. Oi, padre, bom dia, sua bênção.
1: Bom dia, Deus abençoe, Priscila.
0: Oi, Roberta.
2: Eu acho que você ainda foi muito boazinha, juiz de fora para caber dentro do bairro Santa Helena.
0: Exatamente. Né? É mais ou menos nesse esquema.
2: Santa Catarina,
0: e a Prique Lute.
2: É menor. Então, vamos lá. A pergunta de hoje, de um ouvinte que preferiu não se identificar, é o seguinte: padre, depois da Copa, eu vi muita gente falando que os jogadores do Brasil disseram que a derrota foi porque Deus quis. Mas Deus quis mesmo? Como que eu vou saber o que Deus quer na minha vida?
1: Roberto,
2: eu acho
1: dia.
2: Que algumas pessoas têm que ficar atentas aos sinais, mas enfim, como que eu vou saber o que Deus quer com a minha vida, padre?
1: Roberto, bom dia para você também, para todos os nossos ouvintes nesta manhã que nos acompanham, né? E hoje, nessa aceleração de 880 km por hora da Priscila, né?
2: Nós estamos Fórmula 1 hoje, vrum!
1: Isso. Então, dizer que a derrota do Brasil na Copa foi porque Deus quis, e isso, para mim, desculpa, dizer, não passa de um delírio pessoal coletivo ou de ideias ou de perspectivas lunáticas, sabe? E se está me cheirando, fala de quem tem rezado muito para pneu ou buscado frequentemente contato com alienígena, colocando smartphone sobre a cabeça. Só pode. Derrota do Brasil na Copa não tem nada a ver com querer de Deus. Tem a ver, sim, com irresponsabilidade, incompetência, incapacidade de vestir coletivamente a camisa da arte do futebol brasileiro. Até duas décadas atrás, poderíamos dizer assim, jogava-se muito futebol por pouco dinheiro. Hoje joga-se pouco futebol por muito dinheiro. Haja vista aí, né, as apostas que influenciam no resultado do jogo, dos jogos. A gente tem visto aí a quantidade de gente se matando, se suicidando, perdendo a sua vida, se endividando por causa de apostas. E a gente nunca viu nessa Copa o quanto que se gastou com esse tipo de coisa. Então, temos muita coisa para pensar, mas o querer de Deus não passa por aí, não. Essa talvez é uma ideia de querer transformar a perspectiva da vida que Deus nos deu num grande comércio também com Deus, né? Mas reflitamos sobre o querer de Deus para nossa vida. O sentido da minha vida tem a ver com Deus. Vai para além do eu gosto, do me sinto bem, do eu sou feliz assim. O que Deus quer de mim me faz sair de mim mesmo, romper as amarras do eu que me aprisiona no egoísmo, individualismo, sucesso, riqueza, etc. Nós existimos como seres em relação, isto é, precisamos do outro para sermos nós mesmos, como o pai e a mãe precisam dos filhos para serem o que são. E para nós que temos fé, o sentido da vida vai para além do humano. Ele se abre ao divino. Pensando no caminho de fé a que somos chamados a construir, ele é feito passo a passo, pouco a pouco, já dizia uma música antiga. Com abertura ao mistério, ao novo, disponibilidade, memória agradecida pelos feitos divinos na pessoa de Jesus Cristo, nosso Redentor, através de quem acessamos ao Pai de amor e misericórdia. O homem Deus Jesus é o fundamento de nossa existência. Nele existimos, nos movemos, somos. Ele é quem nos deu o Espírito Santo, que procede do Pai, como auxílio na construção de nosso caminho de fé. Este caminho exige de nós disponibilidade interior e exterior para percebermos o sentido da nossa vida, isto é, o que Deus quer de nós. A busca pelo sentido da vida, pelo querer divino, tem a ver com vocação, chamado, nosso encontro com o outro em maiúsculo, Deus, né? Que nos antecede, nos envolve em seu amor, que fielmente nos acompanha e espera de nós uma resposta generosa. na construção cotidiana, nosso caminho de fé, para bem discernir.

discernirmos o que Deus quer de nós e ou da nossa vida, são necessárias pelo menos duas atitudes básicas. A oração, o testemunho. A oração, Santo Afonso a define como o nosso fundador, né, da congregação redentorista, a define como a conversa, como conversa familiar com Deus. Então, a vida de oração leva-nos a perceber o querer de Deus na nossa vida. Aí da mensagem do Papa Francisco, da 55ª Jornada Mundial de Oração pelas Vocações de 2018, aí ele diz o seguinte: não poderemos descobrir o chamado especial e pessoal que Deus pensou para nós se ficarmos fechados em nós mesmos, nos nossos hábitos e na apatia de quem desperdiça a sua vida no círculo restrito do próprio eu, perdendo a oportunidade de sonhar em grande e tornar-se protagonista daquela história única e original que Deus quer escrever conosco. Então, a vocação, o querer de Deus para nossa vida é um dom que Ele nos concede, o Pai das misericórdias. E, ao mesmo tempo, é fruto de quem reza sem cessar. Não o perceberemos se não tivermos uma vida contínua de oração, se não fizermos de nossa vida uma oração. Segundo, testemunho. É de suma importância o nosso testemunho de fidelidade a Deus através da nossa vida, vivida com alegria, amor, na solidariedade, partilha, no reconhecimento dos nossos dons e limitações, acolhendo nossos sucessos e fracassos, todavia, sem nunca desistirmos do caminho, com a consciência de que Deus nos ama do jeito que somos, para que sejamos do jeito que Ele nos quer. Também uma frase de Santo Afonso muito bonita, né? Só que ele fala mais pro pessoal: Deus me ama do jeito que eu sou, para que eu seja do jeito que Ele me quer. Aqui eu tô colocando no nós. Deus nos ama do jeito que nós somos, para que sejamos do jeito que Ele nos quer. Então, o sim generoso do amor de Deus por nós é recíproco. Também pede de nós uma resposta generosa ao seu amor, com uma disponibilidade cativante, que nos faz sonhar, que nos faz descortinar horizontes e alargar o sentido da nossa existência neste mundo. Só conseguiremos sacar o que Deus quer para a nossa vida se a olharmos com liberdade e amor e nos perguntarmos diariamente qual é a contribuição que temos dado ao mundo para que ele seja mais justo, fraterno, humano e cristão. Então, para a pessoa que fez a pergunta, eu não sei dizer o que Deus quer para a sua vida. Agora, se você consegue nomear alguma contribuição sua em vista desse mundão de Deus ser melhor, você já está automaticamente vivendo o querer de Deus para a sua vida. E aí eu selecionei uma música que eu me lembrava dos nossos encontros vocacionais também, né? Ou dos vários momentos que eu já participei na minha vida quanto redentorista, até mesmo seminarista. Tem uma letra: Senhor, que queres que eu faça? Do Frei Wilson e João Esperandio. Ele, o refrão é em pergunta: Senhor, que queres que eu faça? Senhor, que queres de mim? Mostra-me os teus caminhos, Senhor, que queres de mim? Aí a resposta, como se fosse Deus dizendo para nós, né? Eu quero tua mão se abrindo, teu rosto sorrindo, pedindo perdão. Eu quero tua vida servindo e nunca exigindo amor, gratidão. Eu quero justiça, bondade, amor, igualdade, paz e comunhão. Eu quero meu povo eleito, buscando seu jeito de libertação. Eu quero que venhas a mim no meu céu sem fim, onde tudo é novo. Não quero que chegue sozinho, no mesmo caminho vem vindo meu povo. Uma letra muito bonita. Eu acredito para quem fez para nós a pergunta, né? Mandou esse dia de hoje. Tem aí uma resposta. Tome essa música para você refletir sobre o sentido da vida e aí descobrir realmente o que, que você tem feito, o que, que você tem buscado, qual investimento você tem feito na dignidade da sua vida a serviço do Evangelho, se você
No caso, é uma pessoa cristã.

É uma pessoa de fé, né? Então fica aí, vamos ouvir essa música agora, que eu acho que vale a pena a gente entrar em contato com o querer de Deus sobre a nossa vida nesta manhã.

0: Então, para poder complementar super bem essa canção que nos leva aí a refletir, né, padre?
1: Isto mesmo. E um abraço para vocês, uma semana, uma semana abençoada. É isso aí, fica a conclusão e a reflexão para nós.
2: Só lembrando, né, Pri, que quem quiser mandar pergunta pro padre, manda pro nosso WhatsApp 988976570. A gente separa a pergunta, passa pro padre e temos essas reflexões maravilhosas toda quarta-feira.
0: Exatamente, foi ótimo. Na próxima quarta a gente tem muito mais por aqui. Padre José Maurício, um abraço, muito obrigada pela participação.
1: Outro para você e para todo mundo. Deus nos abençoe. Fiquem com Deus.
0: Amém. Até daqui a pouco, Roberta.
2: Tchau.
0: E agora é o seguinte, 9:19 e eu quero chamar a sua atenção. Sabe por quê? 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
1: Não podem faltar, viu? 9h23, chegamos ao meio de mais uma semana e aí a gente para, a gente faz aquela reflexão, né? Como que tá caminhando a nossa semana? Claro que você quer que termine da melhor forma possível. Por isso, tá na hora de dar aquela mexida se as coisas não estiverem do jeito que você gostaria, né? Dá aquela mexida para que você possa terminar a semana aí com alto astral, com alegria, com aquela sensação boa de dever cumprido, viu? Então, bora dar aquela mexida, bora colocar pra fazer, nada de ficar empurrando com a barriga, como dizem por aí, né? Então, arregaça as mangas, coloca pra fazer hoje mesmo, não deixa pra amanhã o que você pode fazer hoje. 9h24, vamos lá abraçar e mandar aquele beijo especial pra todos aqueles que acompanham a nossa programação, que participam, que interagem aqui com a gente. Eu já começo abraçando os nossos amigos colaboradores, que no dia de hoje estão completando mais um ano de vida. Vai um abraço bem forte, apertado, pra Celeide Carminati Silva de Paula, do Nossa Senhora de Lourdes, e também para Gilda Maria de Paula Nascimento, de Santa Terezinha. Tanto a Celeide quanto a Gilda são amigas colaboradoras. Nesse 22 de julho, estão completando mais um ano de vida. Então, parabéns, felicidades mil, Deus as abençoe e conceda muita saúde, paz, alegrias, tudo que há de bom nesse mundo, tá bom? Beijo, Celeide, beijo, Gilda. E aquele abraço bem apertado para você que também, assim como a Celeide, assim como a Gilda, é um amigo ou uma amiga colaboradora. Fica aí o nosso carinho a você, tá? É muito importante que você se torne também. E para mais detalhes, mais informações, porque aqui o tempo é corrido, né? 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Partiu pro nosso WhatsApp, porque já tem muitas mensagens por aqui, dessa turma bonita que movimenta o nosso programa. A Vilma, lá do São Geraldo, tá mandando um abraço bem apertado pra Brenda, que hoje está completando 14 anos. Parabéns, Brenda! Felicidades para você, muitos anos de vida com saúde, paz, alegrias, que Deus te cubra com ricas bênçãos. Receba aí um carinho especial da Vilma, da sua bisa, da Lavínia, dos tios, dos primos, toda a família se junta para poder te abraçar no dia de hoje, tá bom? Um grande abraço. A Elizabeth tá deixando um abraço para sua filha Zeli, que também acompanha a nossa programação diariamente. Ela diz que a Zeli acompanha aqui sempre no nosso Bom Apetite, gosta bastante. Beijo da Pri Bahia para vocês, viu? Com muito carinho. Elizabeth Zeli, obrigada pela companhia de vocês também. Agora tem a Giovana, ela é a vovó da Rita de Cássia, lá do bairro São Pedro, pedindo para mandar alô para Ritinha, tá sempre na escuta. Beijo, Ritinha. Também para a prima Maria Neuza, lá na zona rural de Antônio Carlos, e para as amigas Rosângela Aparecida, Nilda, E para todos que acompanham aqui a nossa programação, um abraço para todas elas, para você, Giovana, e para

Martinha de Cássia também. Um beijo, muito obrigada pela companhia. Agora tem a Joana, do bairro Caiçaras, pedindo para mandar os parabéns pro Ian, que tá completando 4 aninhos hoje. Oi, Ian, felicidades, que papai do céu te cubra com ricas bênçãos, muitos anos de vida para você, tá? Receba um carinho aí da Joana e também de todos nós aqui da rádio. Um abraço bem forte para você. A Cirlei de Santa Luzia deseja uma abençoada quarta-feira para toda a família Catedral. Deixa abraço aí para sua neta Antônia, a sua mãe Marlila no Dom Bosco e para todos os ouvintes. Aquele abraço de urso pra gente. Obrigada e mais uma vez parabenizando a Rádio Catedral. Um abraço, Cirlei, para você e para toda a sua família e para todos aí de Santa Luzia. Daqui a pouco eu continuo mandando beijos e abraços. A Pri precisa tomar também uma aguinha, né? Molhar a garganta, porque senão não vai. Mas antes até, eu preciso mandar um abraço aqui todo especial hoje para dona Maria Júlia. Ela tá completando 85 anos. Ela é a mamãe da Rita, que trabalha aqui com a gente, a Ritinha. Então, dona Maria Júlia, muitos anos de vida, que Deus te cubra com ricas bênçãos, muita saúde principalmente, viu? Deus a abençoe hoje e sempre. Um beijo da sua filha e também de todos nós aqui da rádio. Um abraço bem forte. Feliz aniversário, tá? 9h28, ótimo dia pra você.

Jota Quest mais perto de mim, 9:36. Daqui a pouco tem o nosso quadro Bom Apetite. Você sabe muito bem que eu sempre faço questão de reservar as receitas mais práticas e gostosas, né? Então, pra esta quarta-feira, sabe o que tem? Não, né? Eu ainda não disse, mas eu vou dizer agora. Pra esta quarta, nós temos aqui lagarto ao molho de cerveja na pressão. Pensa numa carne suculenta, macia, delícia. Então, é essa carne que eu vou compartilhar com você, tá? Lagarto ao molho de cerveja na pressão. É daqui a pouco aqui no nosso quadro Bom Apetite. Mais alguns beijos e abraços. Minha gente, hoje tem aniversariante, viu? A Zélia tá ligada com a gente lá no bairro Grama, deixando seu abraço pra todos nós aqui da rádio, pra toda a sua família. Hoje, de uma forma especial, ela está abraçando a Alice, a sua neta, que está completando 12 aninhos. Ô Alice, muitos anos de vida pra você. Tudo de bom, que Deus te abençoe hoje.

0: sempre, tá? Um abraço aí da sua avó, também da Pri, de toda a equipe Família Catedral pra você nesse dia. Feliz aniversário, viu? Zélia, ela disse que tá ligada desde cedinho. Obrigada pela escuta e pela companhia, tá? Abraço também para Márcia Regina do bairro Fábrica, pedindo para mandar um abraço de urso para todos que estão acompanhando a nossa programação e para o seu filho Rômulo Ferreira. Ele também está fazendo aniversário hoje. É, desejando a ele muitos anos de vida, saúde, paz, muitas alegrias, tudo de bom para você, Rômulo. Feliz aniversário, sua mãe te abraça com muito carinho no dia de hoje. Márcia Regina no bairro Fábrica, um beijo para você. A Tayane tá lá em Granjas Betel, um excelente dia para você. Obrigada pela companhia, pedindo para mandar abraço para toda a sua família. Em Santa Cruz tem a Dayana, pedindo para abraçar seus filhos Isabelle, David, também Suzana, Enzo e Olivia. Um beijo para essa família linda aí, obrigada pela companhia, tá? A Glória de Barbacena no bairro Nova Cidade, pedindo para mandar abraço pro seu filho Lucimar Antônio. Hoje é seu aniversário também. Ele mora na cidade de Senhora dos Remédios. Lucimar, parabéns, tudo de bom, que Deus te abençoe, muita saúde, paz e alegria. Sua mãe Glória te abraça com carinho no dia de hoje e todos nós aqui da rádio também. Te abraçamos e te desejamos tudo o que há de bom. Já já eu continuo mandando beijos e abraços, tá? Daqui a pouco também eu trago a receita de hoje. E se prepara pra você ficar bem informado.
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0: Terminam hoje as inscrições para os cursos de idiomas do programa Boa Esperança da UFJF. As informações com a Roberta Oliveira.
6: Os interessados devem preencher o formulário online até 5 da tarde ou procurar o atendimento presencial na Secretaria da Pró-Reitoria de Extensão no prédio da Reitoria até meio-dia e à tarde de 1 às 4. A iniciativa oferece aulas de inglês, espanhol, francês, língua e cultura grega e latina antigas, italiano e libras. Não é necessário ter conhecimento prévio, cada curso tem 3 módulos semestrais, 2 vezes por semana, entre 7 e 9 da noite. Ao final, os participantes recebem certificado de conclusão de curso. Podem se inscrever moradores de Juiz de Fora com ensino fundamental completo e idade mínima de 18 anos. Se houver mais inscritos que as vagas disponíveis, a seleção será por sorteio em agosto. Outras informações estão no nosso site radiocatedraljf.com.br. Roberto Oliveira, direto da redação.
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0: Segurei ela pelo braço, não vai embora agora não. Roberta, tudo tranquilo?
6: Oi.
0: Meio a semana, né, menina?
6: Meio a semana.
0: Mais uma quarta-feira. E eu nem vi. Ó, tudo bem que nós estamos no meio da semana, mas eu não tô nem vendo essa semana passar.
6: Também não.
0: Tá tudo passando depressa, não tá?
6: Se você parar pra pensar que a gente já tá indo pra agosto...
0: É. Um mês lindo, maravilhoso.
6: Eu acho o seguinte, não, eu acho que...
0: Começa a vender meu peixe.
6: Sabe aquela...

0: Começou. Ao terceiro evento canônico do ano.
1: Ai,
0: depois
1: Jesus.
0: O quarto é o meu, mas eu fiquei com medo ano passado que eu fiz mó folia com o meu aniversário e no meu aniversário eu fui e quebrei a cara. Eu tive um pequeno probleminha de saúde.
1: Foi, coitada.
0: Fiquei interditada pelo departamento médico no dia do meu aniversário, né?
1: Foi bem tenso mesmo, né?
0: Bota tenso nisso, mas depois tudo voltou pro lugar. Então esse ano eu não sei se eu faço a folia pra compensar a folia do ano passado. Que
1: folia em dobro?
0: Eu fiz a folia, armei a folia e perdi a folia.
1: É, no dia da folia ela
0: já
1: perdeu.
0: Já uma coisa dessa? No dia da folia eu tive pane. Pane no sistema, literalmente.
1: Foi
0: complexo. O que é uma prova, gente, que Deus não tem é... Deus prepara a gente para os problemas e os problemas não têm hora para acontecer.
1: É verdade.
0: Você não distribui senha para problema. Quem dera, porque também eu não distribuí senha nenhuma se eu pudesse entregar senha. Eu ia vetar todos.
1: É verdade, ia embarrear tudo.
0: Geralmente eles agem igual o Velociraptor do Jurassic Park, né? Quem já viu o Jurassic Park sabe que de todas aquelas espécies, né, do filme, a que mais... Pelo menos eu não sei vocês, mas a que mais me irrita e ao mesmo tempo me deixa apavorada são os Velociraptors. Porque o raio de bicho inteligente...
1: É mesmo.
0: Eles atacam em trio, porque um te distrai e os outros dois já estão lá molando a faquinha pra fazer lanchinho.
1: É desse jeitinho mesmo.
0: E o bicho abre porta!
1: Cara, inteligente demais.
0: Nossa, naquele primeiro Jurassic Park, eu tô... Ai, que bom, as crianças estão escondidas na cozinha. De repente, só vem a patinha dele fazer assim... Tec! Eu, como assim essa porcaria abre porta?
1: É, abre mesmo.
0: Então, tirando do Jurassic Park pra vida, os problemas geralmente são Velociraptors. Tem um distraindo a gente, outros dois vindo e um terceiro abre na porta. Um quarto abre na porta.
1: É bem desse jeitinho.
0: Você já viu uma coisa dessa? Notícia boa vem uma a cada 100 anos. Problema vem em bando.
1: E sabe que eu conversava com um amigo justamente isso? Esses dias, tem pouco tempo, tá? Foi até no final de semana que eu conversava com um amigo justamente sobre isso. Problema, ele quando vem, parece que vem em bando, né? Porque aí, pra te desestabilizar. Mas aí é importante a gente sempre ter fé e esperança que dias melhores virão. Isso faz parte do processo, faz parte da vida de todo mundo. Não fica pensando só porque a gente fica dando risada aqui que a nossa vida tá perfeita, não. Porque não tem vida perfeita, não.
0: Gente do céu, se eu contar a saga do meu guarda-roupa pra vocês, vocês não vão saber se vocês se enquanto eu choro.
1: Se eu contar... Não, a história do gambá a gente já contou por aqui, né? Então, ou seja...
0: Aliás, outro dia eu vi alguma coisa de gambá, acho que eu te mandei, né?
1: Nem sei, eu já recebi tanta coisa.
0: É porque eu não aguento. Toda vez que eu vejo coisa de gambá, eu mando pra Pri. Aí é o gambá. O gambá Bahia Pires.
1: É, mas sabe que agora eu nem tô podendo falar muito do gambá? Toquei no assunto do gambá aqui, porque era uma das coisas que tava me incomodando uns dias atrás. Mas agora é a queimada, que não deixa a minha casa parar mais limpa. Mas a gente não pode nem falar muito, porque Deus que me perdoe. Parece que quanto mais a gente fala, pior fica, né? Então vamos rezar. Rezar pra que tudo dê certo.
0: Porque, aproveitando o caso da queimada, é um bom exemplo de problema. Você é dona de casa, você lava sua roupa, gasta lá o seu sabonete que promete o branco mais branco que o branco albino.
1: Não, e tem os produtos. É, tem os produtos que a gente compra por fora também. Eu comprei recentemente um que deixa tudo muito branco.
0: É, aí vem a fuligem. Aí, assim, as pessoas que ainda têm quintal, né, ou terraço, põe a roupa pra quarar, põe no varal. Aí quando você volta, tá lá, você ganhou um tie-dye de cinza. Porque a fuligem bate no seu branco, o negócio você vai levar uns 20 dias pra tirar dali.
1: Ontem eu coloquei um casaco.
0: Porque alguém com dedinho nervoso, ao invés de pegar uma enxada ou um cortador de grama, achou que era uma boa ideia pôr fogo.
1: É. Infelizmente, viu, gente? Coloquei um casaco branco. Como ele é pesado, né? Eu não pendurei ele assim.
0: Aí
1: eu meio que deitei.
0: Assim, nossa, ganhei um casaco cinza.
1: Parecia um dálmata deitado em cima do meu varal. Sério. Todo pintadinho de preto.
0: Dois dálmatas.
1: Tô te falando, gente.
0: Não,
1: tá
0: mas
1: fácil.
0: Gente, olha a irresponsabilidade. A gente falou essa semana. Segunda, por exemplo, estava com previsão de baixa umidade relativa do ar.
1: Ontem
0: eu não vi quanto ficou. Eu senti o quanto ficou, porque começou do ouvido doer, nariz arder, olho secar. Isso acontece comigo, que eu sou cheia de azite, quando tá muito seco. Aí vem uma pessoa, uma criatura desocupada,
1: falta
0: que acha
1: serviço.
0: Que é uma boa ideia pôr fogo. Eu tenho um lugar bom pra pôr fogo. Churrasqueira. A churrasqueira no fim de semana, controlado, né? O fogão. Ah, eu tô doida pra acender um fogo. Acende o fogão de casa e vai cozinhar um feijão.

0: Vai fazer um arroz, vai fritar uma batata frita, vai fazer um brigadeiro e trazer pra gente comer aqui?
1: Isso.
0: Ao invés de pôr fogo no mato, deixa o mato quieto. Ou então vai capinar o mato, paga alguém pra capinar, compra aqui, cortador, fica zoom.
1: É. Essa é a saída, gente. Esse negócio de meter fogo nas coisas,
0: aí é que
1: Deus
0: falou,
1: me livre.
0: Porque a gente pensa assim, não, minha vida tá resolvida. Problema, eu tinha uma pilha de roupa pra lavar. Ah, vou colocar na máquina, coloca na máquina, coloca o produto na máquina, coloca o amaciante na máquina, gasta energia, estende no varal, ó, põe pra quarar, aí quando você vê...
1: Tem que voltar todo o processo.
0: Tem que voltar todo o processo.
1: Ninguém merece.
0: Você vai gastar mais energia, perdeu, porque alguém com dedinho nervoso não foi acender a churrasqueira no fim de semana.
1: É. Toma atento, hein?
0: Tenha dó. Para de dar trabalho aos bombeiros, gente. Os bombeiros já tiveram trabalho demais esse ano. Vamos colaborar com eles. Vamos deixar os nossos amigos bombeiros trabalhar com o que é necessário. O que não foi invenção de mota, controle-se.
1: Isso aí. Fica a dica.
0: Depois você vai parar no hospital lá cheio de IT, com problema respiratório, e vem com a mas eu não sei o que aconteceu. É claro que você não sabe. Foi outro que causou a confusão?
1: É, no caso mais simples, acontece. Igual, por exemplo, incomoda, gente? Incomoda. Porque você acaba de limpar a sua casa, você acaba de lavar suas roupas, quando você olha pra trás, tá tudo sujo, tudo precisando ser refeito.
0: Da gastar água.
1: É, mas tem os casos em que as pessoas têm problema de saúde.
0: É, o povo não
1: problema
0: pensa.
1: Respiratório.
0: Criança, idoso, os mais extremos, nessa época do ano, essa secura, não só eu que sou alérgica, uma lista enorme de ites. As ites tudo andam comigo, como se eu não tivesse pouco problema na vida, ainda ando com as ites. Anda com as ites, eu vou com as ites, não costuma falhar quando o tempo fica seco. Então colaborem, gente.
1: Vamos colaborar.
0: Né? E vamos começar a minimizar os problemas. Eu falei que eu trabalho igual aquele esquadrão antibomba do BOP. Minha vida é desarmar as bombas antes que elas explodam, só que tem uma que elas explodem.
1: É.
0: Eu fico brincando de batalha naval, eu perco. Eu água! Blum.
1: É, né?
0: Pior
1: é fácil,
0: que eu nem sei
1: não.
0: Nadar. Eu sei fazer glub-glub bye-bye.
1: Cruz credo, Roberto.
0: Não, mas eu não sei nadar mesmo, não. Então imagina eu brincando de batalha naval, escapando da bomba e da água. Ó que beleza. Aí depois eu falo que lado atribuir senha pro problema, por isso, gente.
1: É bem complicado mesmo.
0: Né? Tô jogando xadrez sem saber.
1: É desse jeitinho. Mas agora, a fala que eu disse agora há pouco aqui, colocando o juiz de fora dentro de Rio Pomba. Só pra quem perdeu, o que que significa? Significa porque eu sou de Rio Pomba e conheço a cidade, que é pequena. Minha cidade do coração, sou natural de Rio Pomba. E Juiz de Fora é uma cidade maior.
0: Uhum.
1: Então, ou seja, colocar Juiz de Fora dentro de Rio Pomba...
0: É um problema de logística.
1: É um problema de logística.
0: Eu já falo que é colocar Juiz de Fora dentro do bairro Santa Helena. Você já viu?
1: É, essa
0: Santa
1: fala,
0: Helena,
1: gente.
0: É pequeno, igual Santa Catarina também, é pequenininho.
1: É.
0: Mas como é que você vai enfiar Juiz de Fora ali? Se vira.
1: É mais ou menos esse
0: é
1: estilo.
0: É mais ou menos o que a gente faz essa uma hora entre o Padre Marcelo e o Padre Manzotti.
1: É isso que a gente fala. É esse exemplo que eu tava querendo dar só pra quem acompanha. Eu poderia ter usado qualquer outra cidade, mas eu usei a minha do coração, que eu sou natural de Rio Pomba.
0: Uhum.
1: E é isso. Por hoje é só, né, Roberta?
0: That's all, folks. Deixa eu levar meu Tiny Toon lá pra dentro, né?
1: Vai lá.
0: Porque já basta domingo que eu voltei a ter... 8 anos de idade, a hora que eu vi os Muppet Babies. Os Muppets, né? Não foi
1: gente.
0: O Muppet Babies. A hora que eu vi os Muppets no show do intervalo, que eu vi o animal na bateria, eu só lembrei do Muppet Baby pro cara, animal!
1: É.
0: E o animal mandando ver na bateria, eu tô aqui.
1: Muito fofo.
0: Que saudade do tempo que eu ficava sentada na frente da televisão no horário da tarde, vendo o desenho animado.
1: É, gostoso,
0: e a minha preocupação,
1: né,
0: era entender a sílaba tônica. Eu não sabia achar a sílaba tônica nas palavras.
1: Por isso a gente sempre
0: bons
1: fala.
0: Bons tempos aqueles.
1: É, eu sempre quando encontro com crianças, adolescentes, pessoas mais novas, eu sempre digo isso, aproveite a sua infância, a sua adolescência, porque passa tudo muito rápido. Depois, quando chega na fase adulta, é uma correria, é os boletos, é os problemas... Então, tem que ficar aí as lembranças boas, né? Como a gente tem muitas, né, Roberto? Quando a gente pega pra poder falar de brincadeiras aqui da infância, nossa, rende horrores o nosso bate-papo. Porque a gente tem o que contar. E eu sempre recomendo isso. As crianças aproveitarem,
0: crie
1: brincarem.
0: Criem
1: assim, memórias.
0: Tela é legal? Tela é legal. Mas a tela te absorve de uma forma que faz um teste simples. Na hora que você entrar no ônibus e conseguir sentar, o que já é um milagre, você conseguiu sentar, você pega o celular. E só para de olhar pra ele na hora que você descer. Você não vê o ônibus passar. Hoje eu fiz isso, porque eu vim olhando, vim lendo. Aí quando eu cheguei aqui pra descer, falei, cara, eu não vi passar a cidade. Se o ônibus tivesse feito um caminho totalmente aleatório, eu não ia ver.
1: Exatamente. Então, porque a gente tá distraído.
0: Exato. Então, assim, troca às vezes a tela, vai colorir, eu adoro colorir.

0: Colori, comprei canetinha com glitter, mas não tem nada a ver, vambora, né?
1: Amanhã então, a gente fala.
0: Amanhã a gente fala um pouco mais sobre hábito de colorir, tá bom? Tchau.
1: Beleza, vai lá, Roberta. E agora bora trazer a receita de hoje.
2: Bom apetite.
1: Momento mais aleatório que esse, gente. Não tem, né? Vou te contar, a gente falou de tudo um pouco, mas é isso. É aquele momento gostoso que a gente dá aquela descontraída boa. Quê?
0: Os Ronaldinhos dirigindo o carro da Madonna, somos nós.
1: Exatamente. É aquele momento leve para deixar o seu dia aí bem mais leve, porque a gente já tem tanta coisa para lidar e resolver, não é? Esse bate-papo é justamente para poder tirar o foco das coisas não tão boas assim da vida. Mas vamos a uma receita. Lagarto ao molho de cerveja na pressão é a nossa receita de hoje do quadro Bom Apetite. E o que você vai precisar para estar preparando essa receita? De 2 colheres de sopa de óleo, 1 peça de lagarto, aí com cerca de 1,4 kg, 250 gramas de molho de tomate, 1 lata de cerveja preta, 1 cubinho de caldo de carne, sal e pimenta do reino a gosto, 1 colher de chá de amido de milho, a famosa maisena. Então, estes são os ingredientes, tá? Para o nosso lagarto ao molho de cerveja na pressão. Isso fica bom demais, gente.

0: um cubinho de caldo de carne, sal e pimenta do reino a gosto e uma colher de chá de amido de milho. Bom, aqui a receita tá recomendando um cubinho de caldo de carne, mas é aquilo que eu sempre digo, se você tiver o caseirinho, melhor ainda, você utiliza ele, tá? Vamos lá, aqueça bem a panela de pressão, adicione então o óleo e doure o lagarto por inteiro. Agora, junte o molho de tomate, a cerveja e o cubinho de caldo e tempere com sal e pimenta a gosto. Tampe a panela e cozinhe. Aí você vai reduzir o fogo assim que a panela começar a pitar, tá? E vai deixar aí na pressão por cerca de 45 minutos ou até que a carne fique macia e reste só um pouquinho de molho. Agora retire a carne e mantenha aquecida. Dissolva o amido, a famosa maizena, em um pouquinho de água e engrosse o molho que restou na panela. Agora, você vai colocar esse molho por cima da carne já fatiada. Depois de pronto, gente, é só saborear. Bom apetite! Essa é a nossa receita de hoje. Lagarto ao molho de cerveja na pressão. Bom demais, né? Espero muito que você tenha gostado, que possa estar preparando em breve. Quando preparar essa receita, conta pra gente, tá? De preferência durante o nosso programa Amanhã de Bênçãos, para que a gente tenha aqui um melhor controle. Aí eu vou receber e, de fato, poder te mandar um abraço bem forte agradecendo aí, tá? E é isso. Para você que chegou agora, gostou da receita, mas não conseguiu anotar, vou te dar uma ideia. Você pode acessar o nosso site www.radiocatedraljf.com.br. radiocatedraljf.com.br é o nosso site e a receita já está disponível para você. E o mesmo acontece em nosso Instagram. Se você ainda não segue, eu te recomendo a seguir, viu? @radiocatedraljf. Além de muito conteúdo bacana, você vai encontrar também as receitas aqui do nosso quadro Bom Apetite, que, como eu sempre lembro, são escolhidas a dedo. Amanhã, às 9h40, mais uma receita prática e gostosa. Bom, 9h55, bora lá de beijos e abraços para essa turma que está aí participando com a gente e, claro, deixando o nosso programa cada vez melhor. Deixa eu aproveitar para mandar aqui mais alguns abraços para essa turminha. Já já tem experiência de Deus com o Padre Reginaldo Manzotti, você sabe bem, né? Então continue na escuta para você acompanhar esse momento tão especial e abençoado. Um abraço aqui bem apertado para Beth do Bairu, tá dizendo que tá sempre com a gente, tá cuidando da sua mamãe acamada, mas sempre firme aqui com a gente, na escuta. Um beijo, Beth, para você, para sua mamãe. Muito obrigada pela companhia. A Zenilda, ela é de Petrópolis, em Pedro do Rio, deixando seu bom dia, desejando também uma abençoada quarta-feira para todos. E ela disse que gostou demais da resposta do padre José Maurício, que foi bem explicativa. Que bom saber que você gostou e acompanhou. E ela mandou uma foto aqui lindíssima, ó, começando o nosso dia com essa linda flor que acabou de abrir. Eu nem sabia a cor dela. Eu imagino a sua expectativa, né? A ansiedade que a gente fica quando a gente tem uma plantinha que a gente não sabe a cor. E quando ela tá prestes a abrir, ah, que alegria! Quando ela abre, de fato, então é um presente, né? Um beijo, Zenilda. Agora tem a Márcia Tostes, de Belmiro Braga. Um abraço pra você, um excelente dia. Obrigada pela companhia. Tem aqui a Maria de Fátima. Ela é do Jardim dos Alfineiros. Ela tá dizendo, ó, vocês falaram de uma coisa que aconteceu aqui semana passada. Lavei o terraço à noite, colocaram fogo, sujou tudo de novo. Um abraço pra vocês. Obrigada, Maria de Fátima. Bom, moro próximo aí de você, provavelmente foi do mesmo local que colocaram fogo, que foi também a fuligem lá pro meu bairro, que tinha chuva de fuligem. Você não tá entendendo. Deixou minha área aqui em um estado horrível. Mas enfim, Maria de Fátima, um abraço pra você. Obrigada pela companhia. A Maria Helena, ela é de Santa Bárbara do Monte Verde, também tá ligada com a gente. Ela tá dizendo, ó, resumindo tudo que a Roberta falou, aqui em Araxá tem um ou dois que fazem essas queimadas e tem que agradecer a Deus quando posso fechar a janela a roupa no varal. Beijos, amo vocês. Obrigada, Maria Helena. Um abraço para você, para todos aí de Santa Bárbara do Monte Verde. Que coisa boa saber que acompanham aqui a nossa programação. Obrigada mesmo, tá? Um excelente dia. E assim a gente vai chegando ao final dessa parte do programa. Como eu disse, agora tem experiência de Deus com o Padre Reginaldo Manzotti.
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Louvado seja nosso Senhor Jesus Cristo, para sempre seja louvado. Queridos filhos e filhas, é quarta-feira, quarta mariana. Mais do que nunca vamos dizer, rogai por nós, Santa Mãe de Deus, para que sejamos dignos das promessas de Cristo. Gemendo e chorando neste vale de lágrimas, rogai por nós, Santa Mãe de Deus, é quarta mariana, Nossa Senhora do Carmo, a madrinha da obra evangelizar é preciso ainda no mês de julho, dedicado a Nossa Senhora do Carmo. Filhos amados, povo querido, estamos começando a experiência de Deus e nós estamos nesta novena que eu estimulo você a não quebrar. Faça essa novena seríssimo. Novena do preciosíssimo sangue de Jesus. Senhor, derramai uma gota do seu preciosíssimo sangue sobre nós. Hoje, quarta-feira, também é dia de Santa Maria Madalena, Maria de Magdala. E sobre isso nós vamos refletir. Quero saudar a todos a partir da Rádio Evangelizar, de onde tudo começa. Saúdo as rádios irmãs, cujos nomes cito neste momento. Eu quero ser curado por intercessão de Maria. Eu quero ser curado. Quero saudar a você pela TV Evangelizar, sinal digital em todo o país, em várias cidades, canal aberto. Saúdo você que está acompanhando agora, já

Está lá no YouTube, Padre Manzotti Oficial, interagindo, mandando sua mensagem, acompanhando experiência de Deus, mandando corações. Vamos lá, povo de Deus, mande corações, mande rosas a Nossa Senhora. É Quarta Mariana, vai lá. Quero saudar a você pelo aplicativo da Associação Evangelizar é Preciso e todas as plataformas digitais. Amado povo de Deus, vamos juntos passar esta hora abençoada. Muitos motivos para rezarmos. Então, comece como deve ser. Em nome do Pai, do Filho e do Espírito Santo. Amém. Hoje, ao celebrar Maria de Magdala, Santa Maria Madalena, o evangelho é próprio. No primeiro dia da semana, Maria Madalena foi ao túmulo de Jesus, bem de madrugada, quando ainda estava escuro, e viu que a pedra tinha sido retirada do túmulo. Então, ela saiu correndo, foi encontrar Simão Pedro e outro discípulo, aquele que Jesus amava, e lhes disse: tiraram o Senhor do túmulo e não sabemos onde o colocaram. Maria estava do lado de fora do túmulo, chorando, chorando. Enquanto chorava, preste atenção, chorando, enquanto chorando, dois anjos vestidos de branco, sentados onde tinha sido posto o corpo de Jesus, uma cabeceira, outra aos pés. Os anjos perguntaram: mulher, por que choras? Terceira vez que aparece este verbo. Mas agora os anjos perguntam: mulher, por que choras? Ela respondeu: levaram meu Senhor e não sei onde o colocar. Tendo dito isto, Maria voltou-se para trás e viu Jesus de pé, mas não sabia que era Jesus. Jesus perguntou-lhe: atenção, mulher, por que choras? Quarta vez. O que procuras? Pensando que era o jardineiro, Maria disse: Senhor, se foste tu que o levaste, dize-me agora onde o colocaste, eu irei buscar. Então Jesus disse: Maria. Ela voltou-se e exclamou em hebraico: Rabone, que quer dizer mestre. Jesus disse: não me segures, ainda não subi para junto do Pai, mas vai dizer aos meus irmãos: subo para junto.

0: Rabone, que quer dizer mestre. Jesus disse: não me segures, ainda não subi para junto do Pai, mas vai dizer aos meus irmãos: subo para junto de vós, o vosso Pai, meu Deus e vosso Deus. Então Maria foi anunciar aos discípulos: eu vi o Senhor, e contou o que lhe...
1: Maria de Magdala, da cidade de Magdala.
0: Por isso Maria Madalena, ela que teve 7 espíritos expulsos, teve uma vida transformada, e a partir de então Jesus se tornou o seu amado. Ela esteve sempre perto de Jesus. A Sagrada Escritura diz que ela estava ao pé da cruz de Jesus, junto com a mãe de Jesus, Maria Nossa Senhora. E a ela foi dado o privilégio de ser a primeira de ver o ressuscitado. Mas hoje, 4 vezes no Evangelho aparece a pergunta: por que choras? Primeiro, o Evangelho diz que ela chorava. Depois os anjos perguntaram: por que choras? E hoje a pergunta é feita a você. E pelas imagens, pelo som, eu entro na sua vida e faço a pergunta dos anjos e a pergunta de Jesus: por que choras? Porque hoje você chora. Padre, eu não estou chorando. Mas por que você está triste? Porque você está acabrunhado? Porque você está depressivo? Porque você está abatido? As lágrimas, o estado de prostração, impedia Maria Madalena de reconhecer Jesus. Às vezes, e quase sempre, o desânimo, a angústia, a depressão, as lágrimas que correm em nossos olhos nos cegam. E nós vemos um horizonte muito curto, muito curto. Um horizonte que não vai além da morte, a morte biológica. Então a pergunta é: por que choras? Eu estou aqui, eu estou ressuscitado. Padre, não diga para mim, diga para Jesus. É o desemprego, por que choras? Essa doença, por que choras? Esta pessoa que está definhando numa cama, por que choras? É uma depressão que não sai, por que choras? É uma angústia que eu carrego no peito, por que choras? E o Senhor, a cada resposta, está dizendo: Maria, Reginaldo, José, Antônio, eu estou aqui, eu estou vivo, eu estou com você. Amado meu, toma o que é teu. Amado meu, eu volto já. Volte comigo neste dia tão especial, esta quarta mariana. Voltamos já.
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1: Nós começamos com a música. Ah, eu quero ser curado por intercessão de Maria. Então, o dia todo hoje, qual a intenção que você quer colocar? E pedir Nossa Senhora, Mãezinha do Céu. Mãezinha do Céu. Peça a teu filho Jesus que derrame uma gota do seu preciosíssimo sangue sobre esta causa. Eu vou repetir de novo. Vai lá. Ei, você está nas panelas? Ei, você está mexendo com a obra aí, homem de Deus? Você está com o radinho ligado? Você está no presídio me acompanhando? Você está no hospital? Você está numa enfermaria? Você está numa fila? Onde você está dirigindo? Está no metrô? Está na roça? Então repita comigo. Nossa Senhora, Mãezinha do Céu, Mãezinha do Céu, peça a teu filho Jesus que derrame uma gota do seu preciosíssimo sangue sobre esta enfermidade, sobre esta causa, sobre esta necessidade. Fale com todo o coração. Eu acredito nisso, Senhor. Eu confio nisso, Senhor. E eu digo para você, se você quer que seu nome seja levado na missa do meio-dia hoje, eu vou presidir, 0800-410-6060, fala com os nossos atendentes, é a melhor forma. Ou mande um WhatsApp 41-3221-6060. Mande a sua intenção. Priscila, que a paz de Jesus esteja com você, Priscila.
2: Sua bênção, padre. Bom dia.
1: Deus abençoe. Você fala de onde, Priscila?
2: De Itabira, Minas Gerais.
1: Priscila de Itabira, Minas Gerais. Como é que você me acompanha ali, Itabira, e me abraça todo o povo mineiro, em particular Itabira?
2: Eu acompanho o senhor pelo YouTube.
1: Meu abraço ao YouTube, mas você sabia que Itabira tem TV Evangelizar Canal Aberto?
2: Não sabia, padre.
1: Ô, filho, então depois que você desligar, você tenta sintonizar o 16.1 na sua TV. Aí você vai me ver. Você não vai só me escutar, você vai me ver. Tem também a Rádio Itabira. Diga lá,

0: Cecília.
1: Padre, eu gostaria de pedir oração pelo meu marido, o Euler Fernandes.
0: Eu não entendi o primeiro nome.
1: Euler dos Anjos Euler. Fernandes.
0: Tá.
1: Isso.
0: O que está acontecendo com ele?
1: Padre, há mais ou menos 2 semanas e meia, ele foi diagnosticado com o câncer de mama em estágio 2.
0: Entendi. É um caso raro, né, para os homens, sim, mas é violento.
1: E maligno.
0: Entendi.
1: Ele tenta ser forte para tentar passar força pra gente, mas durante a madrugada eu vejo como ele fica.
0: Entendi.
1: E fico quieta no meu canto para ele ver que eu não tô nervosa.
0: Entendi.
1: Mas choro o tempo todo, padre, porque eu tenho alguns traumas. Que em 2018 uma tia minha faleceu no meu braço.
0: Entendi.
1: E em 2021 eu tive outra perda. De manhã eu perdi meu avô.
0: Meus sentimentos.
1: E à noite eu perdi a minha tia, que morreu também nos meus braços.
0: Meus sentimentos, filha.
1: E ano passado a minha sogra morreu nos meus braços.
0: Puxa.
1: E eu não consigo. Eu não aguento mais, padre, perder mais ninguém.
0: Tá. Filha, enquanto você falava que as pessoas morriam nos seus braços, partiam para o céu, eu me veio à memória de Nossa Senhora com Jesus nos braços, seu filho morto. Então você tem uma grande missão, filha, de confortar. Mas eu entendo suas lágrimas, porque se trata agora do seu marido, você está vendo o sofrimento dele. Você está sendo forte, é uma mulher de fé. Eu lhe digo, você é uma mulher de fé. E você disse, eu não aguento mais. Deus está do teu lado, filho. Te fortalecendo.
1: Amém.
0: Deus está te fortalecendo. E nós vamos rezar agora por ele. E eu lhe digo, por mais que seja uma doença bastante rara para os homens, a medicina está muito avançada. Não se desespere.
1: Sim.
0: Não pense que já é o obituário. Não, não pense assim. Eu quero que você reze comigo agora e peço a todos os intercessores, homens, mulheres, sacerdotes, se tiver alguém me acompanhando, e sei que tem. Às vezes eu escuto padres dizendo, olha, eu acompanho e rezo. Nós vamos rezar. Inclusive eu convido quem está me acompanhando a estender as mãos. Repita comigo, Priscila. Senhor Jesus.
1: Senhor Jesus.
0: Nas tuas santas chagas.
1: Nas tuas santas chagas.
0: Dolorosas e gloriosas.
1: Dolorosas e gloriosas.
0: Eu entrego, Senhor.
1: Eu entrego, Senhor.
0: O meu marido.
1: O meu marido.
0: Peço, Jesus.
1: Peço, Jesus.
0: Que uma gota do preciosíssimo sangue.
1: Que uma gota do preciosíssimo sangue
0: recaia sobre ele.
1: Recaia sobre ele.
0: E retire as células cancerígenas.
1: E retire as células cancerígenas.
0: Dai força emocional.
1: Dai força emocional.
0: Física.
1: Física.
0: E espiritual.
1: E espiritual.
0: Para enfrentarmos este problema.
1: Para enfrentarmos este
0: e
1: problema.
0: Eu creio, Jesus.
1: Eu creio, Jesus.
0: Que proclamaremos a cura.
1: Que proclamaremos a cura.
0: E a vitória.
1: E a vitória.
0: Senhor Jesus, Deus de misericórdia, eu rezo pelo
1: Senhor Jesus.
0: Euler Anjos e rezo por todos aqueles que receberam uma notícia de câncer. Senhor Jesus, eu peço nesse momento. Foi por tua vontade que a Priscila, enquanto milhares de pessoas tentavam, conseguiu a ligação. Então, Senhor Deus, nós te pedimos, hoje aparece o câncer. E Nossa Senhora, peça a Jesus que essas pessoas sejam curadas. E que essas células cancerígenas sejam destruídas. Curai, Jesus. Curai, Jesus. Curai, Jesus. Amém. Diga amém, Priscila.
1: Amém, Padre.
0: Amém. O que você ia falar, querida?
1: Eu acho que estou muito nervosa. Padre, lembrei. Eu gostaria de pedir para o senhor fazer uma oração também para o meu amigo,

0: o Ivan Santos Mota, ele sofreu um AVC no princípio do mês, 15 dias após a irmã dele falecer.
1: Meu Deus.
0: E a situação dele não tá muito boa. Já colocaram ele no paliativo completo.
1: Entendi.
0: E ele precisa muito descansar, padre, porque ele é um rapaz guerreiro, muito bom de coração, e não merece sofrer.
1: Filha, a gente julga assim. Nessas horas a gente pode pedir: Senhor, tenha misericórdia. A frase é esta: ninguém fica um minuto a mais vivo se não for a vontade de Deus.
0: Verdade, pai.
1: E ninguém vai um minuto antes se não for a vontade de Deus. Verdade. Então, por mais que a gente olhe, e eu tenho um cunhado meu, que Olívio, que tenho rezado muito, que também está definhando numa cama, e eu acompanho o sofrimento da minha irmã Jandira, da filha Rosângela e todos nós. Mas o que eu tenho rezado é a misericórdia. Você entendeu, filha?
0: Entendi, padre.
1: É o que podemos e devemos pedir. Tenha misericórdia, Senhor, mas eu levarei. Hoje, se você acompanhar a missa do meio-dia, vai estar o seu nome, o nome do seu marido e o nome do Ivan. Que Deus abençoe. Eu vou para o intervalo e volto já. Volte comigo.
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Eu falava com a Priscila e a Priscila foi a voz de muitas pessoas que estão numa luta contra o câncer. E muitos que estão definhando num leito. Às vezes, como a vida, como ela disse, está vegetando. E fica sempre esse apelo: Senhor, seja feita a tua vontade, assim na terra como no céu. Uma das petições do Pai Nosso. Tenha misericórdia desta pessoa, Senhor. Priscila de Itabira, Minas Gerais. Lá temos a TV Evangelizar. Priscila, sintoniza. TV Evangelizar, canal 16.1. Corneta, sacristão. Rádio Itabira FM. Célia Menezes. Zé Vacante. E filhos e filhas, você não está gostando dessa semana que eu estou explicando sobre os dons carismáticos? Eu estou falando sobre 1 Coríntios, capítulo 12. E eu já fiz a leitura de Corinto e muitas vezes passei rápido. Este ano e nesta semana, eu estou explicando sobre os dons carismáticos. Inclusive, percebi que a adesão não está lá aquela coisa, não. Vamos lá. Está lá, ó, a leitura de ontem, antes de ontem. Você não gostaria de ver? Por favor, vai lá, leitura orante. Nós temos a leitura orante sobre... Ah, é que está faltando uma palavra, né? Sobre quais são os aspectos. Talvez renomeá-la, dizendo quais são os temas tratados. Hoje, nós iremos tratar a partir da sequência. Bíblia aberta, cartilha de oração. E de novo, iremos um versículo e meio. Eu quero explicar, quero dar essa catequese. 1 Coríntios, capítulo 12, versículo 10b, 11. 10b quer dizer que é só um pedaço. 10b, 11. Até agora, e volto a dizer que você tem essas explicações, foram rápidas, é verdade, mas você as tem no Leitura Orante, lá no YouTube Padre Manzotti, que foi a mensagem de sabedoria, a mensagem de conhecimento, depois o espírito da fé, depois o poder, o dom da cura, existe, padre, tá lá. Depois, o dom de fazer milagres, o dom carismático de anunciar a mensagem de Deus. Foram 6. Agora sigamos. Continua Paulo. Ainda, outra pessoa recebe a capacidade para saber a diferença entre os dons que vêm do Espírito e os que não vêm dele. Para uma pessoa, o Espírito dá capacidade de falar em línguas estranhas. Para outros, ele dá a capacidade de interpretar o que essas línguas querem dizer. Porém, um só é o mesmo Espírito. Quem faz tudo isso, ele dá um dom diferente para cada pessoa, conforme ele quer. Repito o texto para explicar. É o mesmo Espírito. Lembre-se daqueles pontos, para edificação da igreja, não para o usufruto próprio, para o serviço. É um dom do Espírito Santo que nós podemos pedir, devemos pedir. Ele pode nos dar esses dons carismáticos. Como eu disse, hoje, de falar em línguas estranhas, a capacidade de interpretar essas línguas, o que elas querem dizer, mas tudo é um só Espírito. Então já comece dizendo comigo: Veni Creator Spiritus, vem Espírito Santo, e dai hoje os dons

0: carismáticos? O que é o discernimento dos espíritos? É o dom da revelação. A finalidade deste dom é ajudar a reconhecer a origem dos pensamentos, inspirações, palavras. Às vezes nós não sabemos o que é que está me inspirando. É o bem ou é o mal? Santa Teresa dizia, eu não quero ter visões, porque eu tenho dificuldade, e dizia às suas noviças, para saber se a visão era de Deus ou do diabo, porque o diabo se disfarça. Lembre-se, o diabo perdeu a santidade, mas não a inteligência angelical. Ele é astuto. É para distinguir aquilo que está agindo em nós, é de Deus ou do maligno. O dom carismático do discernimento, permitindo perceber interiormente a origem espiritual. E para que serve? Ajuda para que tomemos decisões acertadas. Esse dom do Espírito Santo permite reconhecer a vontade de Deus, orienta o exercício dos demais carismas, protege a comunidade contra os enganos e falsas inspirações. O dom carismático do discernimento fortalece a missão pastoral e a vida de oração. Como crescer neste dom? Pedindo ao Espírito Santo, cultivando na oração, na leitura da palavra de Deus, na vida sacramental, ser fiel à doutrina e fiel à igreja. Lembrando que os frutos é que iremos reconhecer a árvore. Falar em línguas, outro dom carismático, é uma inspiração do Espírito Santo que vem junto com profecia e interpretação. O que é o dom das línguas? É uma oração inspirada no Espírito Santo, que a pessoa, você já viu isso, rezar em línguas fica mais fácil. Há uma diferença, mas só para que você entenda, rezar em línguas significa você dizer palavras ou sons com mais liberdade e intimidade com Deus, um louvor e adoração a Deus, ação de graças. É um crescimento espiritual. Inclusive foi a segunda leitura de domingo que o Espírito Santo em nós faz nos rezar com gemidos inefáveis. Isso fortalece a intimidade com o Senhor, ajuda a rezar mesmo quando não temos palavras, edifica espiritualmente quem pratica, prepara a pessoa para receber outros dons. O falar em línguas pode ser o dom menor, mas ele ajuda a preparar para receber outros dons. Nos Atos dos Apóstolos aconteceu a glossolalia, que foi os sons inspirados pelo Espírito Santo, mas também tem pessoas que falam língua humana que o ser humano desconhece. Repito, o dom de línguas favorece a união com Deus, rompe barreiras como medo, vergonha, autossuficiência, fortalece a visão, a vida de oração, abre caminho para os carismas, contribui para a santificação da unidade e da comunidade. Eu paro por aqui e volto depois do intervalo fazendo uma oração ao Espírito Santo para que nos dê estes dons e carisma, o batismo no Espírito Santo. Voltamos já.
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1: Olha o que foi, meu bom José.
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ainda na hora, na leitura orante. E eu convido você a rever as leituras orantes dos últimos dias. Nós falávamos sobre os dons do Espírito Santo. Então, peça agora comigo. Batiza-me, Senhor, com teu Espírito. Dai-me, Senhor, o Espírito Santo de Deus. Batiza-me, Senhor. Não outro batismo, é um só batismo. Em nome do Pai, do Filho, do Espírito Santo. Mas esse batismo do Espírito Santo, Senhor, que eu peço hoje. E se for da tua vontade, Senhor, dai-me os dons carismáticos. E que a partir deles eu possa servir melhor a igreja. Enviai o vosso Espírito sobre mim, Senhor. Enviai o vosso Espírito sobre mim, Senhor. Derramai vossos dons, que eu quero servir a igreja e a comunidade. E sei que o teu Espírito é abundante em dons, para tudo que você está fazendo e reze. Vem, Espírito Santo, sobre mim. Eu já estou a serviço, sou catequista, dai-me o teu Espírito Santo. Eu sirvo a igreja na liturgia, dai-me teu Espírito Santo. Eu sirvo na caridade, dai-me teu Espírito Santo. Eu sou de grupo de oração, dai-me teu Espírito Santo. Eu sou do grupo das capelinhas mensageiras das Santas Chagas, dai-me teu Espírito Santo. Senhor, eu sou ministro da palavra, dai-me teu Espírito Santo, Senhor, mais abundantemente. Enviai o vosso Espírito, Senhor, e tudo será criado e renovareis a face da terra. Dai-me, Senhor, o batismo no Espírito Santo e dai-me, segundo a vossa vontade e vosso querer, estes dons carismáticos.

0: eu me coloco como receptáculo. Eu me coloco, Senhor, como um vaso aberto, de barro, frágil, para receber esses dons carismáticos, Senhor. Eu te peço essa graça que Paulo falou das primeiras comunidades, mas que hoje é muito presente. Vem, Espírito Santo de Deus. Amém. Amém. Esta foi a leitura orante de hoje. Escute esse testemunho.
1: Eu sou Maria, daqui de Manaus, Amazonas. Estou muito feliz por fazer parte dessa obra maravilhosa. Há muitos anos eu tinha esse problema de constipação intestinal. Fui com vários médicos, tomei vários remédios, vários exames, chá, todo chá que ensinava, tomava, melhorava, mas não ficava curada. E eu, de novena em novena, quinta eucarística, terça da Santa Chagas, orando, pedindo todo dia. Cheguei até o ponto de dizer, ah, eu vou desistir, que eu não vou mais ficar boa, não, não é possível. Aí eu ouvi o senhor falar uma vez que enquanto a gente não consegue a graça, a gente não para
0: isso
1: de pedir.
0: Isso mesmo.
1: Aí eu disse, Jesus, me perdoe, porque eu tô lhe aperreando muito, mas me ajude, pelo amor de Deus, Jesus. Me ajude a
0: ficar curada. Tem que aperrear mesmo,
1: porque eu não aguento
0: filha.
1: Mais sentir tanta dor, a dor direto, todo dia, acordava de madrugada com dor.
0: E
1: eu fiz uma promessa que se eu ficasse curada, padre, eu ia mandar o meu testemunho. Estou muito feliz que eu há muitos anos senti dor e eu estou curada, não estou sentindo mais dor nenhuma.
0: Amém.
1: E eu quero agora falar uma coisa que fazia tempo que eu tinha vontade de falar.
0: O quê?
1: E vou falar agora. Toca o sino, sacristão.
0: Meu abraço, querida Maria, lá de Manaus. Manaus nos transmite pela rádio Logos FM. Gilson Nascimento, meu abraço. Cardeal Arcebispo Dom Leonardo Urich Stein. 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Vanessa, que a paz de Jesus esteja com você, Vanessa.
2: Estou bem, São Padre.
0: Deus abençoe, você fala de onde?
2: De Paraná, Rondônia.
0: Meu abraço, de Paraná, como é que você me acompanha?
2: Eu escuto pelo aplicativo.
0: Tá bom, mas ali é uma fartura, nós temos canal aberto 15.1, temos várias rádios que cito depois. Diga lá, Vanessa. Oi, Vanessa.
2: Oi, pode falar.
0: Não, é você que tem que falar.
2: Ai, eu tô nervosa, desculpa.
0: Fica calmo, filha. Vai lá.
2: Padre, tem duas semanas que eu tô tentando falar com o senhor. E hoje eu consegui.
0: Então fale.
2: Minha avó tem 87 anos. E ela sofreu uma fratura no fêmur. E tem que passar por uma cirurgia. Ah. Ela é muito fã do senhor. Só que eu tô tão desesperada. Com tanto medo.
0: Como é o nome da vozinha?
2: É Maria Conceição.
0: Maria Conceição. Você pode ter certeza que vamos rezar por ela. Ela tá ouvindo?
2: Não, ela tá no hospital. Tem 19 dias que ela tá no hospital.
0: Quando você for visitá-la, diga para ela que, como obra evangelizar, nós estamos rezando por ela, tá bom? E vai dar certo a cirurgia, filha. Fica calma.

0: calma, fica calma.
1: Ela tava no público, né? A gente conseguiu trazer ela pro particular e a cirurgia dela é hoje, 3 horas da tarde.
0: Hoje, 3 horas, horário do terço das Santas Chagas.
1: Uhum.
0: Tá certo. Então acalma teu coração, peça assim, Senhor.
1: Senhor.
0: Jesus das Santas Chagas.
1: Jesus das Santas
0: Eu entrego
1: Chagas.
0: A minha avó.
1: Eu entrego a minha
0: a
1: avó.
0: A Maria Conceição.
1: A Maria Conceição.
0: Esteja do lado dela, Senhor.
1: Esteja do lado dela,
0: Guia Senhor. A mão dos cirurgiões.
1: Guia a mão do cirurgião.
0: Que uma gota do seu preciosíssimo sangue caia sobre ela.
1: Que uma gota do preciosíssimo sangue caia sobre ela.
0: Amém.
1: Amém.
0: Que Deus abençoe Vanessa Ligi, Paraná, Rondônia. Tem um aplicativo, lá nós temos a TV Evangelizar, canal 15.1. Rádio Plan FM, diretor Licomédio, Rádio Alternativa FM, Pedro Bose, Dom Norbert Hans Christopher Foester, de Gi, Paraná. Escute esse testemunho.
2: Me chamo Socorro Oliveira, moro em Pacatuba, no Ceará, e eu quero testemunhar uma graça que alcancei agora na novena de Nossa Senhora do Carmo. Meu irmão teve um problema muito sério de saúde, precisou fazer uma cirurgia Sim. de crânio aberto, colocou uma placa e vários pinos no pescoço para continuar Nossa, sustentando mãe. A cabeça. Não pode muito movimentar a cabeça de um lado para outro. Então ele entrou junto ao INSS com a aposentadoria.
0: Certo.
2: E o INSS vinha negando esta aposentadoria.
0: Oh, meu Deus.
2: Quando o senhor começou a novena de Nossa Senhora do Carmo, eu me apeguei a Nossa Senhora do Carmo e fiz o meu pedido a ela com muito amor, com muito carinho, com muita confiança. E a aposentadoria do meu irmão veio.
0: Louvado
2: graça
0: seja
2: alcançada
0: Deus.
2: É graça testemunhada. Toca o sino, sacristão.
0: Meu abraço, Socorro de Oliveira, Pacatuba, Ceará. Lá chega a TV Evangelizar, canal 21, de Fortaleza. Ô, saudade de Fortaleza, saudade do meu povo do Ceará. Rádio Jangadeira FM, Milton Turola, Shalom, Padre Dougmar. Rádio Dom Bosco, Padre Magno, Arcebispo Dom Gregório Paixão de Fortaleza. Gente, meu coração espera com alegria para evangelizar. É preciso Fortaleza no finalzinho de outubro. Eu vou, volto já, volte comigo com a novena.
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0: atualizando nas falas do Papa. Por isso eu acredito na catequese. Você escutou a catequese de ontem? Eu falo escutar porque você não precisa perder tempo de me ver. Ah, meu rosto você já me vê, eu quero que você escute. Faça das catequeses um podcast. Tá em moda, não tá? Então é assim, você vai fazer uma esteira, põe teu fone de ouvido, escuta a catequese. Você tá trabalhando, tá lavando louça, pega teu telefone e coloca lá YouTube Padre Manzotti. O tema de ontem foi: é importante a Eucaristia? Esse é o tema. Talvez você vai querer falar para uma pessoa, ó, vá no domingo e comungue, volte a comungar. Mas às vezes você não tem clareza das razões. Eu chamo de eficácia, da importância. Por que Eucaristia é importante para nós? Por que São Pio dizia que se descobríssemos o valor da Eucaristia, a polícia iria ficar na porta da igreja para segurar a multidão que queria entrar? São Pio. Talvez falta catequese. Tá lá, YouTube Padre Manzotti. Gente, sexta-feira, dia 31, eu estarei em Araquari, Santa Catarina. Na festa do Senhor Bom Jesus de Araquari. Povo de Santa Catarina, se organize na Avenida Nereu Ramos, centro de Araquari, 19:30, Santa Missa. Depois um show de evangelização, transmissão pela TV Evangelizar e YouTube Padre Manzotti. Atenção, Estados Unidos, parece longe, mas está perto. 15 e 16 de agosto, eu estarei em Hudson, Massachusetts. Olha, eu estou preparando as palestras, um retiro muito forte, viu? Sobre restauração e cansaço. Primeiro, cansaço, restauração. Vamos lá, sábado, das 8 às 30 às 5 da tarde. Domingo também, pregação, adoração, missa. Como você consegue? Camarotetickets.com. Dia 22 de agosto, eu estarei em Nova Jersey, na Escola Católica da Cruz Sagrada. Também das 8 às 5, camarotetickets.com.br. E atenção, Orlando, terça-feira, dia 25 de agosto, eu estarei na Flórida. Momento de espiritualidade, onde vai ser? Na Basílica do Santuário Nacional de Nossa Senhora Rainha do Universo. Mais informação você tem padrereginaldomanzotti.com.br ou missão.usa Instagram. Amado povo de Deus, bora lá rezar? E eu quero que você reze comigo e não quebre essa novena. Preciosíssimo sangue de Jesus.
1: Quem poderá resistir?
0: E deixa rolar essa música, sacristão. Senhor Jesus, que derramaste o teu preciosíssimo sangue em remissão dos nossos pecados, humildemente peço a graça que tanto necessito. Qual é a graça? Hoje apareceram muitos pedidos, câncer, cirurgia. Lava-me, Senhor, com teu preciosíssimo sangue. Derrama o sangue das tuas mãos, pés, do teu lado aberto. Lava-me com teu sangue por inteiro, corpo, alma, espírito. Envolve com teu sangue a minha mente, o meu coração, minha vontade, os meus sentimentos. Estou pedindo, derrama teu preciosíssimo sangue sobre a minha pessoa. Senhor Jesus, que o teu sangue seja minha defesa, minha fortaleza, minha guarda, e que nada do maligno possa atingir a mim e a minha família. Pelo poder do preciosíssimo sangue derramado sobre mim, sobre todos os que agora apresentam em oração. Quem você apresenta em oração? Diga o nome, filho, acredite. Jesus nos chama pelo nome. Maria, Rabone. Agradeço-vos, Jesus, por teu sangue. E vamos juntos. A minha defesa é o sangue de Jesus. A minha proteção é o sangue de Jesus. A minha cura é o sangue de Jesus. A minha fortaleza é o sangue de Jesus. Repita de novo. A minha defesa é o sangue de Jesus. A minha proteção

é o sangue de Jesus. A minha cura é o sangue de Jesus. A minha fortaleza é o sangue de Jesus. Diante do teu sangue, Jesus, o inimigo é repelido e foge. Todo joelho se dobra nos céus, na terra e nos infernos, porque este sangue tem poder. O Senhor esteja convosco. Ele está no meio de nós. Abençoai, Senhor, a água, a roupa dos enfermos, os remédios, as fotos de família, por intercessão de Nossa Senhora do Carmo, São Pio de Pietreutina, nos méritos das Santas Chagas. Em nome do Pai, do Filho, do Espírito Santo. Amém. E eu me despeço pelas mãos de Maria, o clipe. Não esqueça de se inscrever no YouTube, Padre Manzotti, evangelizar é preciso.

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1: 11:02. Bom dia, Roberto Oliveira.
2: Bom dia, Pri Bahia. Bom dia você, amigo ouvinte da Rádio Catedral. Quarta-feira, 22 de julho de 2026. Confira os destaques de hoje. Mensagem do Papa Leão XIV aos homens consagrados dos Estados Unidos. Vida comunitária exige amor e partilha de tudo.
1: Frades franciscanos realizam semana missionária na Paróquia Divino Espírito Santo em Juiz de Fora.
2: O ressuscitado a chamou pelo nome. Padre Erelis fala sobre o testemunho de Santa Maria Madalena. Informação com credibilidade a partir de agora na Catedral FM.
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2: 11:04.
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1: Papa Leão XIV enviou uma carta aos participantes da Assembleia da Conferência dos Superiores Maiores das Ordens Religiosas.

0: causas masculinas nos Estados Unidos. No texto, o pontífice recordou João Paulo II e a vida fraterna no amor, abre aspas. É através da partilha de tudo em comum, incluindo bens materiais, experiências espirituais, ideais apostólicos e serviço caritativo, que a presença do Senhor se manifesta, fecha aspas.
1: As informações no boletim da Rádio Vaticano, Vatican News, direto de Roma.
2: O Papa Leão XIV enviou nesta quarta-feira uma carta aos líderes das congregações religiosas masculinas, comunidades monásticas e institutos religiosos dos Estados Unidos que estão reunidos em Assembleia Nacional há 3 dias em Phoenix, capital do estado do Arizona, no sudoeste do país. A reflexão deste ano parte do tema Unidos em Cristo, a vida comunitária hoje, em um contexto inclusive analisado pelo próprio pontífice em mensagem pelos 250 anos de fundação dos Estados Unidos em 4 de julho, quando afirmou que precisamos uns dos outros e também trabalhar juntos pela unidade para enfrentar os desafios atuais. De fato, a Conferência dos Superiores Maiores das Ordens Religiosas Masculinas, que representa mais de 200 comunidades e províncias monásticas para apoiar mais de 16 mil sacerdotes e irmãos religiosos, está explorando durante estes dias modos significativos para reforçar e renovar a colaboração de todos para a vida comunitária. Na carta, dirigida ao diretor executivo da conferência, irmão Frank Donio, Leão XIV se congratula pelos 70 anos de aniversário da conferência, um momento oportuno para agradecer a Deus pelas graças recebidas durante esses anos. A organização nacional, reconhecida pela Santa Sé, foi fundada em 27 de setembro de 1956, a partir de um próprio pedido do Papa Pio XII e canonicamente instituída 3 anos depois. Hoje, a conferência está organizada em 6 regiões do país para ser a voz comum dos superiores maiores a partir dos seus membros e também promover o diálogo com a Conferência Episcopal dos Estados Unidos e outros grupos da Igreja e da sociedade. Em seus esforços para proporcionar um espaço de diálogo e apoiar a liderança das suas comunidades, escreveu o Papa na carta, datada de 16 de julho, vocês ajudaram a reforçar o testemunho público dos homens consagrados que dedicam suas vidas ao serviço do Evangelho. Ao refletir sobre o tema da Assembleia deste ano, o pontífice encorajou a considerar a vida comunitária como um lugar de santificação e uma fonte de inspiração, testemunho e força em seu apostolado. E recordando a exortação apostólica pós-sinodal de 1996 de João Paulo II, dirigida ao episcopado e ao clero, às ordens e congregações religiosas, às sociedades de vida apostólica, aos institutos seculares e a todos os fiéis sobre a vida consagrada e a missão na Igreja e no mundo, o Papa Leão XIV finalizou a carta enaltecendo a vida fraterna no amor que exige disponibilidade para o serviço, prontidão no acolhimento e capacidade de perdoar. Ele então escreveu: é precisamente através da partilha de tudo em comum, incluindo bens materiais, experiências espirituais, ideais apostólicos e serviço caritativo, que a presença mística do Senhor ressuscitado se manifesta entre vocês. Confio que estes dias de reflexão, diálogo e oração lhes permitam discernir caminhos para aprofundar a comunhão fraterna, tanto no seio de seus institutos quanto entre eles, e que assim possam continuar a oferecer um testemunho unido, alegre e autêntico de Cristo nas diversas comunidades e apostolados onde atuam.
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0: Hoje a Igreja celebra Santa Maria Madalena, primeira testemunha da ressurreição de Jesus.
1: Maria era Madalena porque nasceu em Magdala, aldeia de pescadores às margens do lago Tiberíades. Ela é citada nos evangelhos como a mulher a quem Jesus livrou de espíritos malignos. Ela também acompanhou Cristo ao Calvário e depois, quando José de Arimateia depôs o corpo de Jesus no

0: sepulcro, que foi fechado com uma pedra. Foi ela quem descobriu que a pedra tinha sido removida e correu para avisar Pedro e João, que verificaram que o local estava vazio. Maria Madalena permaneceu diante do sepulcro em lágrimas. Ela viu dois anjos, aos quais perguntou para onde fora levado o corpo do Senhor. Depois, voltando para fora, viu Jesus, mas não o reconheceu, pensando que fosse o jardineiro. Ele lhe perguntou por que ela estava chorando e quem estava procurando. Quando Jesus a chamou pelo nome, ela o reconheceu. Cristo confiou a ela contar aos apóstolos que ele havia ressuscitado. Por isso, ela foi chamada de Apóstola dos Apóstolos por São Tomás de Aquino, por ter sido a primeira a receber a boa notícia e ter anunciado aos apóstolos. Maria Madalena foi a primeira das mulheres que seguiram Jesus, ao proclamá-lo como aquele que venceu a morte, a primeira apóstola a anunciar a alegre mensagem central da Páscoa. Quando o Filho de Deus entrou na história dos homens, esta mulher foi uma daquelas que mais o amou e o demonstrou. Quando chegou a hora do Calvário, Maria Madalena estava aos pés da cruz, junto com Maria Santíssima e São João. Ela não fugiu por medo, como os discípulos fizeram. Não o negou por medo, como fez o primeiro Papa, São Pedro. Sempre esteve presente, do momento em que se converteu até o Calvário e o sepulcro. Por desejo do Papa Francisco, a memória litúrgica de Maria Madalena passou a ser festa, a partir de 22 de julho de 2016, para ressaltar a importância da discípula fiel de Cristo, que demonstrou grande amor por ele e ele por ela.
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0: 11 horas e 11 minutos. A seguir, frades franciscanos realizam semana missionária na paróquia Divino Espírito Santo.
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0: 11 horas, 11 minutos.
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2: Quatro frades franciscanos estão realizando missão na paróquia Divino Espírito Santo no bairro Progresso, em Juiz de Fora. Até domingo, dia 26, a semana missionária convida devotos de todas as idades a reforçar o compromisso com o anúncio do evangelho.
0: Com o tema Um em Cristo Unidos na Missão e o lema Para que o Mundo Creia, o trabalho acontece com assessoria de quatro frades da Ordem dos Frades Menores: Frei Gabriel Nogueira Alves, Frei Franklin Mateus da Costa, da Província Franciscana da Imaculada Conceição do Brasil, Frei Inácio Felipe Puto e Frei Silvério Munga Cajonde, da Custódia Imaculada Mãe de Deus de Angola. Atualmente eles residem em Petrópolis, onde cursam teologia e dedicam o período ao serviço missionário junto à comunidade juiz-forana. Inspirados pelas constituições gerais da Ordem dos Frades Menores, os religiosos assumem a missão como um chamado para ir ao encontro das pessoas, testemunhando o evangelho por meio da proximidade, da escuta e da promoção da paz. A experiência missionária recorda que evangelizar é sair de si mesmo para encontrar o outro, levando a esperança de Cristo às diferentes realidades. Ao longo da semana, as visitas são marcadas por momentos de escuta, oração, partilha da palavra de Deus e diálogo com os moradores, fortalecendo os vínculos entre a comunidade paroquial e as famílias. Os missionários percorrem todas as comunidades, acompanhados por agentes de pastoral e jovens voluntários que se prepararam para a missão. Uma das participantes é Cecília Neto Azevedo, que integra a equipe de missionários desde o dia 20. E ela falou como é o impacto deste serviço para a própria vida.
3: Eu comecei a fazer as missões para a paróquia Divino Espírito Santo no dia 20 de julho. E desde então tenho tido uma experiência indescritível. Levando a palavra de Deus para as pessoas, não tenho somente as deixado mais tranquilas e esperançosas, mas eu mesma fiquei mais em paz. Tenho aprendido muito com os freios e com as experiências de vida dos fiéis em que visitamos. Também me alegro muito por ter a possibilidade de rezar pelas pessoas e de espalhar o Evangelho, a Palavra de Deus, como o próprio Salvador nos pediu.
0: João Gabriel Jerônimo Azevedo, de 14 anos, é o primo da Cecília também.

0: também está na missão e disse que está sentindo a fé dele fortalecer.
1: Estou participando da Semana Missionária na Paróquia Divino Espírito Santo e está sendo uma experiência muito especial. Estou conhecendo pessoas incríveis, vivendo momentos de orações e aprendendo ainda mais sobre a importância de levar amor, fé e esperança ao próximo. Essa experiência está fortalecendo minha fé e me aproximando mais de Deus.
0: No sábado, dia 25, haverá Luau Missionário a partir das 18h, inspirado no tema São Francisco de Assis e Carlo Acutis, Jovens do Evangelho. A proposta é conduzir os participantes a uma experiência concreta de decisão por Jesus Cristo, inspirado pelo testemunho de vida dos dois santos. O Luau será na rua José Antônio Benhame, 159, no bairro Progresso.
2: Quem quiser participar de atividades de formação cristã e serviços pastorais devem ficar atentos. Paróquias da Arquidiocese de Juiz de Fora estão com inscrições abertas.
0: A paróquia Nossa Senhora do Rosário, no bairro Grâmbere, está com inscrições abertas para a catequese de adultos até 24 de julho, sexta-feira. Os encontros começam no sábado. Os interessados devem procurar a Secretaria Paroquial, que fica na Matriz, na rua Santos Dumont 215, e fazer a inscrição. Em Mar de Espanha, tem duas inscrições abertas no Santuário Nossa Senhora das Mercês. Uma é para a catequese de crianças a partir de 7 anos e de jovens a partir de 14 anos completos e também catequese de adultos. Os interessados devem procurar o escritório paroquial de segunda a sexta, de 9 às 11 da manhã e de 2 da tarde às 6 da noite. Também no santuário está aberta a inscrição para a formação de leitores mirins, voltadas para crianças e adolescentes entre 8 e 15 anos que desejam exercer o ministério da proclamação da palavra nas celebrações litúrgicas. Os interessados podem se inscrever entrando em contato com a coordenação. Na paróquia São Sebastião, em Chácara, estão abertas até dia 22 de agosto as inscrições para novos coroinhas e acólitos. Podem participar crianças e adolescentes entre 7 e 18 anos. As inscrições podem ser feitas em um formulário online ou diretamente com as coordenadoras Leiliane e Maria Clara ao final das missas. As informações sobre todas essas inscrições e telefones de contato estarão ainda hoje no nosso site radiocatedraljf.com.br.
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0: 11 horas 17 minutos.
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0: O tema do editorial de hoje com Padre Erelis é uma reflexão do Papa Francisco sobre Santa Maria Madalena. Abre aspas. Sua intercessão nos ajude a viver também nós esta experiência, na hora do pranto e na hora do abandono, ouvir Jesus ressuscitado que nos chama pelo nome e com o coração repleto de júbilo partir para anunciar: eu vi o Senhor.
4: Intercessão de Santa Maria Madalena abre os nossos corações para que nós possamos ter a experiência na dor, no pranto, pela perda do ente querido, pela perda do amor de Cristo, como Madalena teve, e que ela ouve com júbilo o ressuscitado, que chamou ela pelo nome. E aí ela sai com o coração repleto de alegria para anunciar: eu vi o Senhor. Nós temos que ter essa força para anunciar ao mundo ver Jesus, caminho, verdade e vida, ver ele a nos chamar pelo nome, que ele possa nos chamar neste dia pelo nome e que nós possamos anunciá-lo ao mundo.
0: Onze horas e 18 minutos, termina aqui o Jornal Boa Nova, produção e apresentação Roberta Oliveira, com participação e operação técnica de Pri Bahia. Um bom dia para você. Música.

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11:21, já estamos chegando ao finalzinho do nosso programa Manhã de Bênçãos desta quarta-feira. 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Obrigada a você que me fez companhia ao longo dessa manhã de quarta-feira. Amanhã, bem cedo, a gente volta a se falar novamente. Continue ligado, daqui a pouquinho, 11:30, tem Encontro com Deus com Padre Expedito. Abraço de urso e até mais!

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0: Louvado seja nosso Senhor Jesus Cristo, para sempre seja louvado. 11 horas 31 minutos, quarta-feira, 22 de julho. Abraço carinhosamente cada um de vocês, irmãos e irmãs, que agora estão sintonizados conosco na Rádio Catedral FM 102.3. Temos hoje a presença do Giovanni conosco. Bom dia, Giovanni.
1: Bom dia, Padre Expedito. Bom dia, ouvintes. Sempre um enorme prazer estar aqui conversando com um amigo ouvinte e na companhia do Padre Expedito.
0: Muito obrigado. Nós temos alguma novidade no dia de hoje, Giovanni? Porque o pessoal fala assim, toda vez que você vem tem alguma novidade.
1: Não chega a ser uma novidade, eu só vou trazer um assunto antigo de duas semanas atrás com relação ao aniversário do Padre Expedito, que as pessoas ficaram muito curiosas quanto à idade dele, muita gente perguntando, a Pri Bahia recebendo aqui mensagem direto na rádio para saber, e eu encontrei uma fórmula de tornar, satisfazer a curiosidade do amigo ouvinte.
0: Pronto, já me arrependi de tê-lo convidado para estar aqui conosco hoje, tudo bem?
1: Não, né? Mas é uma coisa muito interessante, a Arquidiocese, ela tem o jornal Folha Missionária, que eu recomendo profundamente a leitura dele para os nossos ouvintes também, é aquele jornal que sempre fica lá nas paróquias, lá no fundo da paróquia, pois então, quem pegar o Folha Missionário desse mês, vai ficar sabendo a idade do Padre Expedito.
0: Ai, ai, vamos rezar juntos a oração da Salve Rainha, porque eu peço a intercessão de Nossa Senhora pelo programa do dia de hoje. Porque se você quisesse ficar sabendo a idade do Padre Expedito, você vai ter que pegar o jornal Folha Missionária.
1: Sim, e que eu recomendo que peguem sempre esse jornal nas paróquias, que ele está muito dinâmico, está trazendo muitas informações, não só da vida da nossa igreja, mas da nossa sociedade no todo.
0: Inclusive, o jornal desse mês, né, que já está disponível, tem uma matéria muito, muito, muito bonita da nossa missa de abertura das comemorações dos 20 anos da Rádio Catedral, não é verdade?
1: Sim, foi uma missa maravilhosa, muitas bênçãos, muito participativa, diversos ouvintes que a gente pôde conhecer pessoalmente na Catedral.
0: Vamos rezar juntos a oração da Salve Rainha, pedindo a intercessão de Nossa Senhora. Oremos. Salve Rainha, Mãe de Misericórdia, vida, doçura e esperança nossa, salve. A vós bradamos, os degredados filhos de Eva. A vós suspiramos, gemendo e chorando neste vale de lágrimas. Eia, pois, advogada nossa, esses vossos olhos misericordiosos a nós volvei, e depois deste desterro, mostrai-nos Jesus, bendito fruto.

0: do vosso ventre, ó clemente, ó piedosa, ó doce sempre Virgem Maria. Rogai por nós, Santa Mãe de Deus, para que sejamos dignos das promessas de Cristo. Amém. Nossa Senhora das Dores,
1: rogai por nós.
0: Amém. Né? Por falar em Nossa Senhora das Dores, nossa padroeira paroquial de Grama, não é verdade? É, Giovanni é meu paroquiano em Grama, nos ajuda muito na caminhada da nossa paróquia, nas questões pastorais, administrativas. Ele que futuramente, com a graça de Deus, será o diácono permanente da nossa arquidiocese de Juiz de Fora. Nós temos muitos ouvintes na paróquia do bairro Grama, não é verdade, Giovanni?
1: Sim, eu falo aqui da nossa irmã Sheila, lá da comunidade São Judas Tadeu, no bairro Jardim Emaús. A Sheila, um ouvinte assídua. Um abraço para você, Sheila, tenha um bom dia. E temos ouvintes também lá na comunidade Nossa Senhora Aparecida, no Parque Independência, um bairro maravilhoso também vizinho nosso. Eu digo até mais, amigos ouvintes, participem conosco aqui do programa, manda um WhatsApp, faça seu pedido. Nosso número é o 988976570. 988976570. Com esse número você participa diretamente conosco aqui ao vivo e a cores, as cores do nosso coração.
0: Nossa, você tá poético hoje, hein?
1: É a boa companhia e a inspiração de vossa presença.
0: É, Giovanni é advogado, né? E como advogado, ele é muito esperto, sem dúvida alguma. Agora você vai passar aperto, porque você falou o nome da Sheila, não é verdade? A Sheila que inclusive coordena a equipe da cantina, né? Da nossa comunidade paroquial Nossa Senhora das Dores. Aproveito para enviar um abraço, né, muito especial para a Sheila. Mas temos também muitos outros ouvintes que estão sempre ligadinhos conosco. A Jânia, no escritório paroquial.
1: Sim, abraço para a Jânia. A Cida, ou Cidê, outra ouvinte assídua. A Dona Maria também, que está sempre ouvindo a gente ali em cima na comunidade Vila São José. A todos vocês que nos ouvem em qualquer lugar da cidade ou da nossa arquidiocese, é sempre um prazer conversar com o nosso público.
0: E eu quero enviar também um abraço muito especial para a família Borges, que também fica sintonizada na Rádio Catedral, ouvindo o programa, de modo especial enviar uma bênção para o nosso querido amigo, que eu tenho que convertê-lo, né? Porque ele é flamenguista, né? É um dos flamenguistas mais devotados ao time da nossa paróquia, é o Dadá.
1: Dadá, um abraço para você, grande Dadá, uma figurinha, né? E flamenguista doente, ele vai na missa com a camisa do Flamengo embaixo de uma blusa comum.
0: É, e sempre ele tem que passar pela porta da frente para me cumprimentar. E ele faz questão de mostrar que ele está com a camisa do Flamengo para o padre Expedito,
1: que também, infelizmente, é um cruzeirense, né? É um raro mineiro de Juiz de Fora que torce para um time de Belo Horizonte. Belo Horizonte é tão distante da nossa realidade, poderia estar torcendo no Rio pelo o Vasco, por exemplo, Olaria, tanto time bom no Rio.
0: É, nós, embora estejamos tão próximos do Rio, né? Eu às vezes, lá em Grama venta muito, eu sinto até a maresia.
1: Sim, sim, a gente costuma ter problema de corrosão dos móveis da casa, os eletrodomésticos, é efeito da maresia, nós adoramos o
0: Carioca.
1: Mar.
0: Mas eu morei em Belo Horizonte, por isso, eu morei em Belo Horizonte quando adolescente, né? Para a juventude, estudando em BH, por isso que eu torço para o Cruzeiro. Meu cunhado, Mauro Mendes, cruzeirense, que não perdia um jogo no Mineirão, e eu acompanhava.
1: Que
0: Por
1: bacana.
0: Isso, me apaixonei pelo Cruzeiro. Mas o Cruzeiro só dá alegria.
1: Bom, de futebol eu nunca tive muita ligação. Por coincidência, a única vez que eu fui num grande estádio de futebol foi para assistir um jogo do Cruzeiro, naquele ano que o Cruzeiro ganhou a Tríplice Coroa. Assisti a final do campeonato no Mineirão. Mas fora isso, meu irmão Fernando é flamenguista doente.

0: ouvinte, Fernando, que nos ouve lá de Visconde do Rio Branco, e tantos outros que curtem futebol. Eu curto como mero curioso.
1: Um abraço para o Fernando, um abraço para a Leia também. Valquíria está ligadinha conosco?
0: Com certeza sim, Valquíria
1: nos Rio de
0: ouve
1: Janeiro.
0: Do Rio de Janeiro. Isso. O poder da rádio é muito bonito, né? A rádio não tem fronteiras.
1: Não tem fronteiras, não é verdade? O Aldair, do bairro Recanto da Mata, está enviando um abraço para você, Giovanni.
0: Aldair, meu querido, outro abraço para você, e vamos cumprir aquela promessa que você me fez já há um ano, sabe, Aldair? Eu não esqueci daquela promessa. É, promessa é dívida. Mas eu sou paciente, aguardo você cumpri-la.
1: É, e prometer para advogado, Aldair, a mesma coisa prometer para padre, tá? Você vai ser cobrado até que a promessa seja cumprida. Aldair é botafoguense.
0: Nossa, mãe, temos muita variedade. Você veja, Botafogo é do Rio de Janeiro, é próximo de nós, dá menos trabalho que Belo Horizonte.
1: Traíra, né? Porque tinha que torcer ou para o Cruzeiro ou para o América, nunca para o Atlético Mineiro, ok? É o conselho do Padre Expedito. Ligadinha conosco a Marilda Aparecida Mendes, em Cachoeirinha, e pede hoje para colocar toda a comunidade Nossa Senhora Aparecida e também o Enzo, e ela diz assim: um menino muito esperto, cheio de vida, que hoje está completando 7 aninhos de vida. Parabéns, Enzo. Deus te abençoe, tá? Olha, eu que sou professor, todo Enzo é muito esperto. E todo Enzo na escola é bagunceiro. Não sei se é o caso do Enzo lá da comunidade Nossa Senhora Aparecida.
0: Com certeza esse Enzo, ouvinte da Rádio Catedral, é um menino de ouro, bem comportado, um quase anjo.
1: Eu imagino, já que ela diz aqui que ele é muito esperto. Amarilda, obrigado pela sua audiência, pelo seu carinho com a Rádio Catedral, sempre ligadinha conosco, e um abraço para todos da comunidade Cachoeirinha. Temos aqui também, ó, bom dia, Padre Expedito. O senhor é uma bênção para todas as manhãs na Rádio Catedral. Hoje peço uma bênção especial, é meu aniversário, é a Simone do bairro Eldorado, nossa vizinha, né?
0: Parabéns, Simone, muita felicidade, que Deus continue abençoando a sua vida, vizinha e colega, ouvinte da nossa rádio.
1: Um abraço também para o Marcos Vinícius de Nova Benfica, que está sempre ligado conosco. E a Eunice em Dias Tavares. Conhece Dias Tavares?
0: De ouvir falar.
1: Nunca
0: muito
1: foi
0: bem
1: a Dias Tavares?
0: Não, nunca tive a oportunidade. Eunice, aceito convites para conhecer Dias Tavares, em especial a cozinha de Dias Tavares.
1: É essa parte é do padre.
0: Ah, é?
1: É? Café, almoço, essa parte é sempre do padre.
0: Ah, isso então, Eunice, é motivo para você se preocupar, porque conhecemos a fama dos padres com almoço, né? Tem hora para começar, não tem hora para terminar.
1: Isso, e quando a gente pensa assim, Dias Tavares, a gente fica imaginando aquelas, né, os franguinhos no terreiro, entendeu?
0: Que pega o franguinho na hora para fazer o molho pardo.
1: Pois bem.
0: Um anguzinho, aquele fubá mais grossinho. Nossa, é aquilo uma caminha para dormir depois do almoço.
1: Falar em fubá grossinho, eu tive hoje no Sacolão da Economia e quero enviar aqui um abraço para o Luiz e para a esposa.
0: Um abraço, Luiz, sua esposa também, Sacolão da Economia, parceiro nosso, grandes amigos, receberam a visita do Padre Expedito hoje, coisa rara, Padre Expedito sair, ele é sempre tão ocupado.
1: E hoje eu fui lá conhecer o Sacolão da Economia, né? O nome da Pribaía foi falado assim, né? Porque quando se fala Sacolão da Economia, aí se fala em Pribaía, porque a Pribaía é que, né, anuncia o Sacolão da Economia no seu programa, todas as manhãs aqui na Rádio Catedral. Ah, eu vou te contar uma novidade, você não vai acreditar.
0: Ah, que fala que, olha, curioso, só. Eu já sou por natureza.
1: Quando eu vi lá numa prateleira o fubá, aí eu fui olhar, né, lá do arraial de Barbacena, que pertence a Barbacena, é uma produção de milho muito grande que tem naquela região, né? Eu conheço, tem até um caso que um dia eu conto para vocês do milho branco, que eu não conhecia milho branco.
0: É mesmo, terminado o programa você pode me contar esse caso.
1: Eu só conto

0: fora do ar, senão o povo vai ficar morrendo de rir.
1: Amigo ouvinte,
0: fora que eu dei.
1: Não se preocupe, ele me contando, depois eu arrumo uma forma de passar um resumo da história.
0: É porque eu gosto muito, já vou contar, né? Olha só. Eu gosto muito de purê de batata.
1: Eu também adoro.
0: Eu sou apaixonado por purê de batata. E eu fui visitar uma família lá em Ressaquinha, que é pertinho de Barbacena.
1: Sim, uma cidade muito boa.
0: Boa.
1: E lá, fria, mas boa.
0: E lá o milho é branco, né? O milho branco. Por isso que eu lembrei aqui agora do milho branco. E é uma fazenda. Então eles serviram aquele almoço maravilhoso e veio uma tigela grande, né? Que eu olhei e falei, nossa, purê de batata. Aí fui colocando no meu prato, né? Coloquei bastante purê de batata. Depois que eu enchi o prato de purê de batata, aí a senhora disse assim, nossa, o senhor gosta tanto assim de angu? Aí eu falei, é angu? Ela falou, é angu de milho branco.
1: Nossa, mãe, confundiu angu com purê de batata.
0: E você sabe qual foi a minha resposta?
1: Ah.
0: Nossa, eu fui criado lá na roça. A panela de angu é sempre a primeira panela que entra no fogão, lá no fundinho do fogão, a lenha. E eu, nossa, eu gosto muito. Eu gosto muito.
1: Nossa.
0: E eu tive que comer aquilo tudo de angu.
1: Foi ser educado, como educado sempre é. Acabou pagando o preço de comer angu em excesso.
0: É.
1: Não te deu diarreia, não?
0: Não, porque o angu ele prende, né?
1: Ah, é?
0: É. Sei lá, deve ser.
1: Se prende, se solta, não é comigo.
0: Não sei. Olha, aí quando eu falo na Eunice em Dias Tavares, eu gosto muito porque ela sempre lembra do Padre Robert. Padre Robert, inclusive é ouvinte nosso da Rádio Catedral.
1: Sim, um abraço, Padre Robert.
0: E a Eunice sempre pede bênçãos para o Padre Robert. É bonito, né? Quando os nossos, no caso aqui, ela é ex-paroquiana do Padre Robert. Mas o Padre Robert marcou tanta história da Eunice em Dias Tavares. Ele foi o pároco de Barreira do Triunfo, a qual Dias Tavares pertence, a paróquia. E ela, assim, sempre lembra e sempre pede bênçãos para o Padre Robert. Bonito, né?
1: Sim, é uma história muito bonita. A minha mãe, a Dona Nivalda, que Deus a tenha, me criou sempre com essa relação muito próxima com o sacerdote. E a mãe sempre dizia, né? Você ter um sacerdote mais do que como o padre, um amigo, alguém próximo, é muito importante na caminhada da vida da gente.
0: Pois é.
1: E graças a Deus eu tenho vários amigos sacerdotes.
0: É. A Tiane de Tresilhas, né? Tá pedindo a bênção, Deus abençoe você, Tiane, em Tresilhas. Ela diz, hoje é aniversário do Fabrício, parabéns para você, Fabrício, muitos anos de vida. Ela diz, tô rindo aqui para despedir do angu. Eu te falo, tudo que se fala aqui, né, as pessoas adoram, porque não é só para despedir que tá fora, né?
1: Ah, e fora os culinários, a gente sempre dá mesmo.
0: É. Bom dia, Padre Expedito. Abraço a todos da rádio. Amo, sou cruzeirense, vascaína, palmeirense. Tô sempre ouvindo todos os dias. É a Dorinha de Santa Luzia. O Dorinha, agora mesmo eu estive aí, ó, em Santa Luzia, né? E adoro o Padre Expedito, o programa das meninas. As meninas aqui... Deve ser Pribaía, né?
1: Provável.
0: Menina, Pribaía, uma
1: tão
0: menina.
1: Tão novinha, ela tem pena que a rádio aqui não dá pra ver a imagem. Ela tem uma cara de criança.
0: A
1: é
0: Roberta.
1: Menininha. Roberta também é um doce de pessoas.
0: É, né? Lembrando que nós temos também as meninas do administrativo, né?
1: Sim.
0: Rafaela,
1: todas maravilhosas.
0: É, né? Está aí sempre ligadinha conosco também aqui na Rádio Catedral, Solange, ao lado da Rafaela. Solange que dá muito trabalho para o expedito.
1: Sim, porque às vezes elas pedem tanta coisa, né?
0: O dia inteiro.
1: Põe o pé aqui dentro, tem um pedido.
0: Dia inteiro. A Solange passa para a Rafaela passa para o Padre Expedito, é sempre assim. Temos também a Ritinha.
1: Ah, sim,
0: a Ritinha que cuida da limpeza, que faz aquele café delicioso que nós tomamos agora há pouco.
1: Um café maravilhoso, e diga-se, eu sempre tomo café sem açúcar, café forte e bem coado. A Ritinha é imbatível nesse
0: ponto. E hoje é aniversário da mãe da Ritinha, eu estava ouvindo o programa hoje, ouvi a Pribaí enviar um abraço para a mãe da Ritinha. Que eu não guardei o nome, olha que pecado.
1: Ah, mas na pessoa da Ritinha, que

0: Queremos abraçar o final do programa. Sinta-se abraçada, senhora, sua mãe.
1: Isso, sem dúvida alguma. Bom dia, padre, sua bênção. Da amiga colaboradora Márcia Tostes, de Belmiro Braga, grande cidade de Belmiro Braga, conhece?
0: Sim, Belmiro Braga é um lugarzinho tão agradável, bom de passear, muito bom de viver também. Tenho amigos lá que dizem que tem uma qualidade de vida lá invejável. Abraço a todos vocês de Belmiro Braga.
1: É. Padre Vaí, ligadinho conosco.
0: Padre Vaí, um abraço para o senhor. Tem uma história muito engraçada com o senhor que eu já contei para o Padre Expedito. Num outro programa eu vou contar.
1: Ah, que bom, que bom, que bom. Eu quero saber dessa história, porque o Padre Vaí sabe também de muitas histórias, entendeu?
0: E se começar a aparecer essas histórias, nós vamos ficar numa situação complicada, né?
1: Tá certo.
0: O ouvinte não vai parar de rir dessa
1: forma. Sem dúvida. Ai, já são 11 horas e 50 minutos, tá? Olha só, Rose, só a Rose. Se deu mal com angu, hein? Aí, pronto, tô te falando. Ah, agora sim, a Pri Bahia já passou o nome da mãe da Ritinha, que hoje está completando 85 anos. Dona Maria Júlia, parabéns. Deus abençoe a senhora. Quero aqui também enviar uma bênção. Sou ouvinte da Rádio Catedral, Padre Expedito. A rádio é uma bênção na nossa vida. Peço uma bênção especial para todos nós da comunidade São Domingos da Bocaina. Uma bênção especial para o nosso pároco, Padre Miron Messias. Abraços, Cidinha Teixeira de São Domingos da Bocaina, que pertence, a comunidade pertence à paróquia de Conceição do Ibitipoca.
0: Mas muito bonito, né? Como que é grande também a nossa arquidiocese, né, Padre Expedito? Abrange tantas cidades aqui no entorno.
1: Isso
0: um
1: mesmo.
0: Um trabalho muito grande para o arcebispo, para Dom Marco Aurélio acompanhar tantas realidades diferentes.
1: Cidinha Teixeira, abraço para você. Eu gosto muito daquela região ali de Ibitipoca, eu gosto muito.
0: O senhor gosta muito de Ibitipoca? O senhor costuma ir lá?
1: Eu gosto de Ibitipoca.
0: É mesmo?
1: O Ibitipoca Blues agora, maravilhoso. Aleine, do Parque Independência. Nós falamos da Aleine aqui antes do programa, né, iniciar hoje. Então, assim, abraço para o Giovanni e também para a Leia, Padre Expedito.
0: Abraço para você, Aleine, minha querida. Uma pessoa fofíssima, de uma singeleza, uma espiritualidade linda. Fica com Deus, Aleine.
1: Amém. Bom, agora, né, nós temos que... 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

0: Em parceria de milhões, Giovanni Padre Expedito, só comédia. Não é comédia, não, isso aqui é um programa de oração, tá, Sheila?
1: Um programa, Sheila, que é muito bom você ouvi-la.
0: Dejinan, ligadinho conosco no Recanto da Mata. Comeu muito angu, hein, Padre Expedito? Tô te falando que isso ia render milhões.
1: Você sabe aquela expressão que pra ser forte tem que comer muito angu, né? Agora, angu branco não sei se deixa forte. O amarelo, sempre ouvi dizer que deixa.
0: É, Rose de Santana do Deserto, ligadinha conosco. Mandou uma foto bonita lá de Santana do Deserto. Sempre manda uma foto bonita pra nós. Só pra fazer inveja no Padre Expedito. Maria Lúcia, de Patrimônio. Padre, peço uma oração, né? Reze pelo meu filho, tá? Tá ok, Maria Lúcia. Vou colocar seu filho aqui em oração, tá bom? 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
0: Nós estamos chegando ao final do programa, mas eu quero enviar ainda um abraço para Simone, que está em Muriaé, ligadinho conosco, dizendo assim: vocês são ótimos.
1: Ô, Simone, obrigado, minha querida, que Deus abençoe. Muriaé é uma cidade também linda, quente, um lugar de fazer muito calor, mas uma cidade maravilhosa.
0: É, olha só, a Niceia Ferreira, né? A Niceia Ferreira está sempre ligadinha conosco também, Parque Independência, dizendo assim: o Diego é flamenguista, o azul é homenagem ao Padre Expedito. Obrigado. É, tá certo. Nós temos que terminar o programa, né, Giovanni?
1: Como porque passa depressa a hora.
0: Daqui a pouquinho começa a missa, né? Tá bom? Então agora você se prepara, né, para receber a bênção da água, a bênção da refeição. A nossa proteção está no nome do Senhor, que fez o céu e a terra. Pela imposição das minhas mãos sacerdotais, pela intercessão da Santíssima Virgem Maria de São José, desça sobre a água, desça sobre a refeição, desça sobre os medicamentos e permaneça. A bênção de Deus Todo-Poderoso, Pai, Filho e Espírito Santo. Amém. 11 horas 59 minutos, nós estamos atrasados. Você tomou meu tempo hoje, tá? E eu gostei muito, sabe por quê? Porque passou o programa inteiro, passou tão rápido, você não acabou não falando a minha idade.
1: E você falou demais, como que eu tomei seu tempo? Só ouvir a sua voz, o ouvinte há de concordar comigo, para despedir tem um falante nato.
0: Abraços para todos vocês, amanhã estamos de volta às 11h30 da manhã.
1: Abraços.
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1: Ei, som, testando o som.
2: Boa tarde a todos. Louvado seja nosso Senhor Jesus Cristo. Você presente aqui na Catedral Metropolitana de Juiz de Fora, nossa Igreja Mãe, e você que nos acompanha pela Rádio Catedral 102.3 FM, sejam bem-vindos, sejam bem-vindas nesta quarta-feira em que celebramos a festa de Santa Maria Madalena. Entre outras intenções que colocaremos no altar do Senhor, nós lembramos de um ano de falecimento de Maria Marta Montal de Lage. E lembramos também do aniversário natalício de Carla Correia Barbosa e Maria José. E do aniversário de casamento de Érica Lote Veloso e Luiz Henrique Maciz. Irmãos e irmãs, celebramos hoje a festa de Santa Maria Madalena, apóstola da ressurreição do Senhor. Que sua intercessão nos sustente junto a Deus e nos fortaleça para permanecermos firmes no caminho do apostolado de Jesus, testemunhando a fé com coragem e alegria. Celebremos com confiança e com o coração aberto a graça do Senhor. Vamos receber a equipe de celebração, que será presidida pelo Padre Danilo.

0: e do Filho e do Espírito Santo.
1: Amém.
0: Irmãos e irmãs, que a graça de nosso Senhor Jesus Cristo, o amor do Pai, Criador do céu e da terra, a comunhão do Espírito Santo esteja convosco.
1: Bendito seja Deus que nos reuniu no amor de Cristo.
0: Irmãos e irmãs, Deus está sempre pronto a perdoar a todos os que o buscam de coração sincero. Ele lança no fundo do mar os nossos pecados. Vamos com confiança, como ele fez na vida de Maria Madalena. Ele nos ensina a ter sede e confiança em Deus. Peçamos perdão.

0: Deus de misericórdia, de ternura e de bondade, tenha compaixão de nós. Na sua misericórdia, perdoe os nossos pecados e nos conduz um dia às alegrias da vida eterna.
1: Amém.
0: Hoje é uma missa festiva, dia de Santa Maria Madalena. Então vamos dar ao Senhor, a Ele, o louvor e a glória pelos séculos sem fim, cantando nosso hino de louvor.

0: Oremos. Rezar, meus irmãos e irmãs, por todas as mulheres que sofrem violência em casa, violência doméstica, no trabalho, que sofrem assédio sexual no trabalho, grande sofrimento. Por todas as mulheres que sofreram feminicídio, que deixaram, muitas delas deixaram órfãos, crianças, jovens, adolescentes, que Deus tenha compaixão desses órfãos, que eles tenham força, apoio das outras pessoas da família, dos amigos. Rezemos para que todas as mulheres nesse dia sejam protegidas por Santa Maria Madalena, sejam respeitadas em sua dignidade como filhas de Deus e sejam protegidas de toda a violência. Ó Deus, o vosso filho unigênito confiou a Maria Madalena a missão de ser a primeira a anunciar a alegria pascal. Concedei, nós os pedimos, por sua intercessão e exemplo, proclamar que Cristo ressuscitou e contemplá-lo no seu reino glorioso, ele que é Deus e convosco vive e reina na unidade do Espírito Santo por todos os séculos dos séculos.
1: Amém. Liturgia da palavra. Ouçamos.

0: Leitura do livro dos Cânticos dos Cânticos. Eis o que diz a noiva: em meu leito durante a noite busquei o amor de minha vida, procurei-o e não o encontrei. Vou levantar-me e percorrer a cidade, procurando pelas ruas e praças o amor de minha vida. Procurei-o e não o encontrei. Encontraram-me os guardas que faziam rondas pela cidade. Viste porventura o amor de minha vida? E logo que passei por eles, encontrei o amor de minha vida. Palavra do Senhor.
1: Graças a Deus.

Senhor, o meu Deus, desde a aurora, ansioso vos busco. A minha alma tem sede de vós, minha carne também vos deseja, como terra sedenta e sem água.

templo para ver vossa glória e poder. Vosso amor vale mais do que a vida, e por isso meus lábios vos louvam.

Quero, pois, vos louvar pela vida e elevar para vós minhas mãos. A minha alma será saciada como em grande banquete de festa. Cantará alegria em meus lábios ao cantar para vós meu louvor.

Para mim foste sempre um socorro. De vossas asas à sombra eu exulto. Minha alma se agarra em vós. Com poder, vossa mão me sustenta.

0: O Senhor esteja convosco.
1: Ele está no meio de nós.
0: Proclamação do Evangelho de Jesus Cristo segundo João.
1: Glória a vós, Senhor.
0: No primeiro dia da semana, Maria Madalena foi ao túmulo de Jesus, bem de madrugada, quando ainda estava escuro, e viu que a pedra tinha sido retirada do túmulo. Então ela saiu correndo e foi encontrar Simão Pedro e o outro discípulo, aquele que Jesus amava, e lhes disse: "Tiraram o Senhor do túmulo e não sabemos onde o colocaram." Maria estava do lado de fora do túmulo, chorando. Enquanto chorava, inclinou-se e olhou para dentro do túmulo. Viu então dois anjos vestidos de branco, sentados onde tinha sido posto o corpo de Jesus, um à cabeceira e outro aos pés. Os anjos perguntaram:

0: Perguntaram: mulher, por que choras? Ela respondeu: levaram o meu senhor e não sei onde o colocaram. Tendo dito isto, Maria voltou-se para trás e viu Jesus de pé, mas não sabia que era Jesus. Jesus perguntou-lhe: mulher, por que choras? A quem procuras? Pensando que era o jardineiro, Maria disse: Senhor, se foste tu que o levaste, dize-me onde colocaste e eu o irei buscar. Então Jesus disse: Maria. Ela voltou-se e exclamou em hebraico: Rabuni, que quer dizer mestre. Jesus disse: não me segures, ainda não subi para junto do Pai, mas vai dizer aos meus irmãos: subo para junto do meu Pai e vosso Pai, meu Deus e vosso Deus. Então Maria Madalena foi anunciar aos discípulos: eu vi o Senhor, e contou o que Jesus lhe tinha dito. Palavra da salvação.
1: Glória a vós, Senhor.

Agradecendo a presença amiga e fraterna do nosso querido diácono Antônio, irmãos e irmãs, toda a igreja celebra com alegria hoje a festa de Santa Maria Madalena, apóstolas dos apóstolos, mulher valente, vencedora dos medos e dos preconceitos, de fé audaciosa, exige resposta onde colocaram o corpo de Jesus. Portanto, ela recebe a graça da primeira aparição do ressuscitado e a missão de anunciar a Páscoa à comunidade. Antes, ela voltou ao túmulo. Ela está diante do túmulo chorando. E Jesus pergunta, mulher, pergunta uma pergunta maravilhosa, mulher, por que choras? Uma pergunta cheia de ternura e de amor. Com Maria Madalena, também nós tendemos voltar ao sepulcro da tristeza, da desilusão. Ao raiar do novo dia na fé, custa para entrar, de fato, na dinâmica dessa nova vida. A experiência de morte presente na sociedade acaba atraindo atenção a ponto de fazer reinar um certo pessimismo e sentimento de impotência em nós, seguidores do ressuscitado. Às vezes sentimos desamparados, parece que Deus nos deixou só, desamparados, sozinhos. São momentos de preocupações, de medos, de decepções, desilusões, fracassos e vazios. Então ele nos pergunta também, com todo amor, por que choras? Por que estás preocupado? Ele está presente em cada dor. Se o amamos, é possível reconhecer ali a presença de Deus. Encontrá-lo e reconhecê-lo é motivo de alegria, impulso para anunciar a ressurreição, motivo de encontrar o amor escondido em cada um, em cada dor, em cada alegria. Precisamos seguir o exemplo, irmãos e irmãs, precisamos seguir o exemplo de Maria Madalena, que já viu o túmulo vazio, sua fé se agiganta, uma fé audaciosa, encerra seus medos. Ela nos mostra toda a dinâmica da morte de Jesus, o amor ao Pai que se manifestará a todos os homens e mulheres do mundo e retorna à comunidade. Caso contrário, se não retornarmos à comunidade, ficamos chorando a dor da morte e não dando espaço para que a vida nova transforme

fome, nosso coração, nossas vidas, nossas famílias, nossas comunidades, nossas crianças, nossos jovens, nossa sociedade, nossas religiões. Basta ter fé, irmãos e irmãs, basta ter fé e acolher esse grande dom divino, como fez Maria Madalena e os apóstolos, o anúncio da ressurreição, a ressurreição de Cristo. Precisamos ter essa ternura e compaixão de Jesus, perguntar ao outro: por que choras? Isto é, qual é a sua dor? Qual é o seu sofrimento? E estender a mão e levar o cuidado, o alívio, a esperança. Há tantos esperando esse gesto de ternura e de amor. A fé no ressuscitado revela-se como caminho de vida, libertação e salvação. Jesus Cristo ressuscitado é nosso Salvador. Vamos repetir? Jesus Cristo ressuscitado é nosso Salvador. Mais uma vez, Jesus Cristo ressuscitado é nosso Salvador. Ao falar isso, nós estamos testemunhando Cristo ressuscitado, aquele que vence o mal, o pecado, a morte, fazendo brilhar sobre todos a luz da vida. Irmãos e irmãs queridos, Maria Madalena anuncia que a vitória é da vida, é do Senhor Jesus, é de todos aqueles e aquelas que acreditam no reinado de Deus, proclamado por Jesus, e todos que o seguem até as últimas consequências. O crucificado é o ressuscitado. Vamos repetir? O crucificado é o ressuscitado. O crucificado é o ressuscitado. Ao levantar das tumbas todos vencidos pela dor, pela fome, pela tristeza, pela exclusão, pelo racismo, pelo preconceito, pela morte, a ele o poder e a glória para sempre. Vamos repetir? A ele o poder e a glória para sempre, por todos os séculos dos séculos. Amém. Vamos fazer as nossas preces e colocar, meus irmãos e irmãs, no altar todos os nossos pedidos. Também você que reza na rádio catedral, coloque aí também a sua água, seus alimentos, que depois vamos abençoar, com todos os pedidos que estão aqui, colocado com tanta fé e carinho nesse cestinho da fé. Cantemos o canto das ofertas, cantemos juntos.

0: Recebei, Senhor, os dons que vos apresentamos na festa. Orai, irmãos e irmãs, para que o nosso sacrifício nessa celebração da festa de Santa Maria Madalena, oferecemos o sacrifício que seja aceito por Deus Pai Todo-Poderoso.
1: Receba, Senhor, por tuas mãos este sacrifício para a glória do seu nome, para o nosso bem e de toda a Santa Igreja.
0: Recebei, Senhor, os dons que vos apresentamos na festa de Santa Maria Madalena, cuja demonstração de amor vosso Filho acolheu com misericórdia, bondade, por Cristo nosso Senhor.
1: Amém.
0: O Senhor esteja convosco.
1: Ele está no meio de nós.
0: Corações ao alto.
1: O nosso coração está em Deus.
0: Demos graças ao Senhor nosso Deus.
1: É nosso dever e nossa salvação.
0: Na verdade é digno e justo, é nosso dever e salvação louvar-vos em

0: tudo, ó Pai onipotente, cuja misericórdia não é menor que o poder, por Cristo Senhor nosso. No jardim, Jesus se manifestou visivelmente a Maria Madalena, que tanto tinha amado quando ele vivia na terra. Ela presenciou sua morte na cruz e, depois de tê-lo procurado no sepulcro, foi a primeira a adorá-lo ressuscitado dos mortos, para que a boa notícia da vida nova chegasse até os confins da terra. Ela foi honrada com a missão de apóstola dos apóstolos. Por isso, Senhor, também nós, com todos os anjos e santos, vos louvamos e exultamos, rezando a uma só voz: Santo, Santo, Santo, Senhor Deus do universo. O céu e a terra proclamam a vossa glória. Hosana nas alturas, e bendito que vem em nome do Senhor. Hosana nas alturas. Na verdade, ó Pai, vós sois santo e fonte de toda santidade. Santificai, pois, esses dons, derramando sobre eles o vosso Espírito, a fim de que se tornem para nós o corpo e o sangue de nosso Senhor Jesus Cristo.
1: Enviai o vosso Espírito Santo.
0: Estando para ser entregue, abraçando livremente a paixão, Jesus tomou o pão, pronunciou a bênção de ação de graças, partiu e o deu a seus discípulos, dizendo: Tomai todos e comei, isto é, o meu corpo, que será entregue por vós.

Do mesmo modo, no fim da ceia, ele tomou o cálice em suas mãos e, dando graças novamente, o entregou a seus discípulos, dizendo: tomai todos e bebei, este é o cálice do meu sangue, o sangue da nova e eterna aliança, que será derramado por vós e por todos para a remissão dos pecados. Fazei isto em memória de mim.

0: Celebrando, pois, o memorial da morte e ressurreição do vosso filho, nós vos oferecemos, ó Pai, o pão da vida e o cálice da salvação, e vos agradecemos porque nos tornastes dignos de estar aqui na vossa presença e vos servir.
1: Aceitai, ó Senhor, a nossa oferta.
0: Suplicantes vos pedimos que, participando do corpo e sangue de Cristo, sejamos reunidos pelo Espírito Santo num só corpo.
1: O Espírito nos una num só corpo.
0: Lembrai-vos, ó Pai, da vossa igreja que se faz presente pelo mundo inteiro, que ela cresça na caridade, em comunhão com o Papa Leão XIV, com nosso bispo Marco Aurélio, os bispos do mundo inteiro, os presbíteros, os diáconos e todos os ministros e ministras do vosso povo.
1: Lembrai-vos, ó Pai, da vossa igreja.
0: Lembrai-vos também, na vossa misericórdia, dos nossos irmãos e irmãs que adormeceram na esperança da ressurreição. Maria Marta Montal de Laje, todos os nossos parentes e amigos, e de todos que partiram desta vida.

0: Conceição, Maria Marta Montal de Laje, todos os nossos parentes e amigos, e de todos que partiram desta vida, acolhei-os junto a vós, especialmente eu me rezando por todas as mulheres que foram vítimas da violência do feminicídio. Acolhei-os junto a vós, na luz da vossa face.
1: Concedei-lhes, ó Senhor.
0: Com a Virgem Maria, Mãe de Deus, São José, seu esposo, os apóstolos, nosso glorioso padroeiro Santo Antônio, Santa Maria Madalena e todos os santos que neste mundo viveram na vossa amizade, a fim de vos louvarmos, glorificarmos, por Jesus Cristo, vosso Filho.

0: Encheu do Espírito Santo. Rezemos com amor e confiança a oração dos filhos e filhas de Deus. Pai nosso que estais nos céus, santificado seja o vosso nome. Venha a nós o vosso reino, seja feita a vossa vontade, assim na terra como nos céus. O pão nosso de cada dia nos dai hoje. Perdoai-nos as nossas ofensas, assim como nós perdoamos a quem nos tem ofendido. Não nos deixeis cair em tentação, mas livrai-nos do mal. Livrai-nos de todos os males, ó Pai. Dai-nos hoje a vossa paz, ajudados pela vossa misericórdia. Sejamos sempre livres do pecado e protegidos de todos os perigos, enquanto aguardamos a feliz esperança e a vinda do nosso Salvador, Jesus Cristo.
1: Vosso é o reino, o poder e a glória para sempre.
0: Senhor Jesus Cristo, disseste aos vossos apóstolos: eu vos deixo a paz, eu vos dou a minha paz. Não olheis os nossos pecados, mas a fé que anima a vossa igreja. Dai-lhe, segundo o vosso desejo, a paz, a unidade. Vós que sois Deus com o Pai, o Espírito Santo.
1: Amém.
0: A paz do Senhor ressuscitado esteja sempre convosco.
1: O amor de Cristo nos uniu.
0: Cordeiro de Deus, que tirais o pecado do mundo, tende piedade de nós. Rezemos.
1: Cordeiro de Deus, que tirais o pecado do mundo, tende piedade de nós. Cordeiro de Deus, que tirais o pecado do mundo, dai-nos a paz.

0: O amor de Cristo nos aprisiona para que os vivos não vivam para si mesmos, mas para aquele que por ele morreu e ressuscitou. Eis o Cordeiro de Deus que tira o pecado do mundo.
1: Senhor, eu não sou digno de que entreis em minha morada, mas dizei uma palavra e serei salvo.

0: paz que Deus, Pai do Céu, infunde em todas as mulheres e todos os homens de nossa terra a alegria de proclamar a vitória da vida sobre a morte, assim como fez a nossa gloriosa Santa Maria Madalena, primeira testemunha da ressurreição. Amém. Oremos. Senhor, a sagrada comunhão nos vossos mistérios, infunda em nós aquele amor perseverante que levou Santa Maria Madalena a jamais separar-se do Cristo, seu Mestre, que vive e reina pelos séculos dos séculos. Olha, irmãos e irmãs, todas as quarta-feiras, hoje à noite, amanhã, hoje à noite, nós temos aqui a novena perpétua e temos depois da novena do perpétuo socorro, adoração do Santíssimo. Estão abertas as inscrições para a oficina de oração. Melhores informações no site da catedral e na recepção. Agora nós vamos abençoar na sua casa, aqui também, onde você estiver, a água e os objetos. Coloca os objetos nas suas mãos, a água também que eu vou abençoar. O Senhor esteja convosco.
1: Ele está no meio de nós.
0: Oremos, Senhor nosso Deus, nós o suplicamos, derramai a vossa graça e vossa bênção sobre esta água que os vossos filhos e filhas amados vos apresentam, para que, servindo a vossa bondade pela intercessão de Maria, Mãe da Misericórdia, recebam a graça de viver sempre melhor o seu batismo e produzam frutos de amor nesta vida, por nosso Senhor Jesus Cristo, vosso Filho, na unidade do Espírito Santo.
1: Amém.
0: Agora a bênção dos objetos. Senhor esteja convosco.
1: Ele está no meio de nós.
0: Oremos, ó Deus, cuja palavra santifica todas as coisas, lançai a vossa bênção sobre esses objetos que vossos filhos e filhas aqui trouxeram. Concedei que todo aquele que entre ações de graças utilizar, de acordo com a vossa lei e vontade, pela invocação do vosso santíssimo nome, receba de vós a saúde do corpo e a proteção da alma, por nosso Senhor Jesus Cristo, vosso Filho, na unidade do Espírito Santo.
1: Amém.
0: Amém. E agora Santa Maria Madalena, uma calorosa salva de palmas, bem forte. Viva Santa Maria Madalena! O Senhor esteja convosco.
1: Ele está no meio de nós.
0: Nessa missa, rezamos para que a família e o casamento de Érica Lotti Veloso, Luiz Henrique Maciz, sejam muito abençoada.

0: também aniversário de Carlos Correia Barbosa e nossa querida Dona Maria José, que hoje completa também o dom da vida. O Senhor esteja convosco.
1: Ele está no meio de nós.
0: Sob a proteção de Santa Maria Madalena, Deus abençoe vocês, mulheres. Abençoe nossas famílias, nossas crianças, nossas meninas. Abençoe a nossa vida, Deus que é Pai, Filho e Espírito Santo.
1: Amém.
0: Ide em paz, que o Senhor vos acompanhe ressuscitado.
1: Graças
0: pela vida.
1: A Deus.
0: E agora quem quiser pode trazer.
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nome do Pai, do Filho e do Espírito Santo. Amém. Espírito Santo de luz, dai-nos o dom da sabedoria para distinguir o bem do mal e a verdade da mentira. Guiai-nos a cada passo

cada dia, para que sigamos o caminho do Evangelho, com a ajuda de Maria, por Cristo nosso Senhor. Amém. Vede a nossa leitura orante da Santa Palavra, o nosso encontro com Deus aqui de cada dia. Agradecemos a Deus que nos fala e agradecemos ao Espírito Santo que conduz a nossa Lexio Divina e mais este dia. Na Lexio Divina, nós pedimos a Deus que venha esquadrinhar, que venha avaliar, quadradinho a quadradinho, ponto a ponto do nosso coração, para que nada no nosso interior, na nossa mente, no nosso coração, estejam longe do projeto divino. Então, é um exercício maravilhoso, que Deus nos dê sempre a graça de poder exercitar na escuta dele, com atenção e com alegria. Respondemos a Deus que nos fala com a oração, com a amizade com ele, né? Então, estamos no finalzinho deste ensinamento de Jesus sobre a lei, sobre qual é a nova lei do amor que Jesus veio nos trazer, né? A lei da misericórdia divina: sede misericordiosos como meu Pai é misericordioso. Jesus termina no Evangelho de Mateus esses três capítulos, né? O Sermão da Montanha 5, 6 e 7, com primeiro dizendo que o verdadeiro profeta é aquele que produz bons frutos de paz, harmonia, concórdia, amor, generosidade, alegria, é os frutos do Espírito Santo. E o verdadeiro discípulo, o discípulo realmente discípulo, é aquele que vive da palavra, que põe em prática a palavra. E por isso, Jesus termina esse sermão com a parábola da construção da casa, que escutamos hoje. Mateus capítulo 7, versículos 24 a 27. Mateus capítulo 7, versículos 24 a 27. Você sabe que a nossa tradução é a tradução da Bíblia da CNBB. Ouçamos então agora a Santa Palavra. Portanto, quem ouve estas minhas palavras e as põe em prática é como um homem sensato que construiu sua casa sobre a rocha. Caiu a chuva, vieram as enchentes, os ventos deram contra aquela casa, mas a casa não desabou, porque estava construída sobre a rocha. Por outro lado, quem ouve essas minhas palavras e não as põe em prática é como um homem sem juízo que construiu sua casa sobre a areia. Caiu a chuva, vieram as enchentes, os ventos sopraram e deram contra aquela casa e ela desabou. E grande foi a sua ruína. Amada irmã, amado irmão, a diferença da sorte dessas duas casas está em praticar a palavra de Deus. Na parábola da construção da casa, no Evangelho de Lucas, até como eu outro dia adiantei, Lucas diz que aquele que pratica a palavra é como o bom construtor que cava os alicerces. Então, praticar a palavra é cavar os alicerces, para que o alicerce da casa seja colocado na rocha. No terreno arenoso, é preciso encontrar um sólido firme, né, consistente como a rocha. Então, encontrada a rocha ali no seio da terra, ali você pode construir a sua casa e ela não cairá. Então, parece com a parábola dos terrenos diferentes, parece com aquele terreno pedregoso que não havia raízes e a plantinha seca. Para que a plantinha possa dar frutos também no terreno arenoso e seco, é preciso ter raízes profundas que sustentem a planta e que busquem nutrientes para ela, e sobretudo a água e lugares distantes, né? No deserto há plantas que têm 80 quilômetros de raízes para buscar a umidade e nutrientes num terreno pobre, né, e castigado pelo sol diretamente. Então, é preciso cavar alicerces profundos na rocha que é Cristo, é preciso aprofundar nossas raízes para buscar sempre

o caminho de oferecer-nos. Nesse oferecimento, vencendo nosso egoísmo e vencendo nossos apegos, somos bombardeados, né, por todas essas intempéries, vento, chuva, tempestades, né, terremotos às vezes, né, mas a nossa casa não cairá se praticamos a palavra do Senhor, se ouvimos o que ele nos ensinou aqui. Ele nos esclareceu sobre cada mandamento, colocando a vida no centro de tudo, a defesa da vida desde a sua concepção até o fim natural, né? E a defesa da pessoa humana e do que está ao redor dela, esse jardim maravilhoso que ele nos deu. A pessoa humana não pode viver sem essa casa. Então, cuidar da vida da pessoa é cuidar da casa que a envolve, né? Então, essa necessidade importante, pode ser que no passado a gente não lembrasse muito disso, mas hoje é fundamental lembrar que as pessoas só podem viver se a sua casa está protegida, né? Se há água, né? Se há comida, se há condição de respirar, né? Então precisamos cuidar do que o Papa Francisco chamava de casa comum. Isso é defender a vida. Então, ali Jesus repassou todos os mandamentos, depois nos ensinou aqueles exercícios fundamentais do temor divino, que é a oração silenciosa, confiante, a oração constante, que é o jejum, né? Que nos desapega das coisas, até para a gente não ser devorador. Nós não podemos ser devoradores das coisas, nós usamos delas, mas não podemos devorar e destruir. Outros se servirão dessas coisas que eu loucamente devoraria e privaria outros desta comida, dessa bebida. Então, há aquela famosa história do peregrino que se perdeu no deserto e, tendo achado uma fonte, ficou feliz com aquela fonte, bebeu, se lavou, encheu seu cantil, mas não cuidou dela. Depois que estava saciado, satisfeito, sujou a fonte, fez tudo de errado na fonte, né? Então, não cuidou da fonte. E aí ele voltou para o deserto na sua viagem, ficou perdido de novo, e não achava, ficou perdido, não achava, estava morrendo de sede, sem nada. Não, de repente achou outra fonte, e era aquela mesma que ele havia sujado e destruído completamente, não pôde servir dela e morreu, porque não cuidou da fonte que o Senhor tinha dado. Então, o cuidado da vida, o jejum, o cuidado da vida e o jejum é para que a gente não se entule ou enfare das coisas do mundo, porque é preciso ter um lugar só para Deus. E depois a caridade. Até nos privamos de alguma coisa que poderíamos, para lembrar do irmão que não tem. Então, a caridade é silenciosa, constante, amorosa, sem ser espetaculosa e sem expor ninguém. É assim que o Senhor quer, que a tua mão direita, não, que a tua mão esquerda não sabe o que fez a tua direita. Finalmente, Jesus nos deu esse capítulo 7 que estamos concluindo, com muitos ensinamentos preciosos, sobretudo aquela regra principal: faça sempre ao outro o que você gostaria que fizesse a você mesmo. Comece agora, fazendo ao outro o que você gostaria que fizesse a você mesmo, né? Eu estou muito assim sentido, né? Muito ferido até com palavras indevidas pelo zap, né? Sobretudo em grupos de comunidade, né? É muito feio, né? Então, se você não gosta que alguma palavra fosse dita para você assim, apressadamente, nervosamente, na tempestade, aí você desafoga no zap, fica gravado para sempre ali. Toda vez que eu quero lembrar daquele desaforo, vou lá ver de novo, né? Eu apaguei todos, não quero guardar, mas se a pessoa não quer apagar, fica lá. Então, não utilize o zap para isso. Você não gostaria que alguém te fizesse contigo? Não faça com ninguém. Se você quer dar um toque numa pessoa, até corrigi-la, chame a pessoa, converse pessoalmente. Se é na comunidade, chame uma reunião, faça meia hora de adoração do Santíssimo, reza o terço e depois começa a lavar roupa, né? É preciso primeiro Deus. Se o Senhor não tiver, né, nas nossas estradas, né, nosso trabalho pastoral, não vai adiantar nada. Estamos perdendo tempo, infelizmente.

O Senhor, se nós não o trouxermos em primeiro lugar, e não nossos egoísmos, nossas vaidades, nossas disputas e até nossas doenças, né? Elas têm que ficar de lado ou curadas, né? Em primeiro lugar deve estar o Senhor. Então, não faça ao outro o que você não quer que faça você mesmo. Faça primeiro ao outro o que você quer que faça você mesmo. Eu até recordo quando vejo essa regra de ouro, aquela simplificação que a mamãe do Carlos Drummond de Andrade falou para ele. Os 10 mandamentos, 10 recadinhos da mamãe. Não fale mal de ninguém. Cala o defeito dos outros. Compadece-te sempre dos pobres. É bonito nesse resumo, irmãos e irmãs, que dois deles têm a ver com falar mal do outro. Não fale mal de ninguém. Cala o defeito do outro. Você não gostaria que seu defeito fosse jogado por aí? Defeitos todos temos. Então, não coloque o defeito do outro. Não menospreze o outro, né? Existe em todo mundo uma sementinha do amor de Deus que talvez não foi ainda despertada. Desperte essa sementinha pelo bom olhar, né? Essa semana morreu o Jax, né? Querido amigo de Valadares. Eu conheci nesses 3 anos o Jax, já um senhor idoso, mas muito bondoso. E sempre o Jax me acolheu com toda alegria. O olhar do Jax era de amor, de acolhimento. Como aquele olhar do Jax me animou, que às vezes você tem olhares atravessados, estranhos. Ele não, sempre me olhou com toda alegria. Então agradeço aquele olhar do Jax, né? E que eu tenho um olhar também do Jax, um olhar do Dom Luciano, sempre bondoso, independente de qualquer situação. Faça sempre ao outro primeiro o que você gostaria que fizesse a você mesmo. É assim que a gente cava fundo esse alicerce. Não vai ser de uma vez, mas devagarzinho vamos cavando até chegar à rocha que é Cristo. Devagarzinho o Espírito Santo vai ajudando nossa raiz ficar longa, grande, forte, para sustentar nossa plantazinha e não, nunca ficarmos sem os nutrientes do Espírito Santo. Por essa palavra, que o Senhor nos ajude sempre a construir sobre a rocha que é Ele, não sobre nossa própria rocha, que não vai adiantar nada, porque não somos rocha, somos areia, mas Ele é a rocha que construamos sempre na rocha que é Cristo. E por isso damos glória ao Pai, ao Filho e ao Espírito Santo, como era no princípio, agora e sempre. Amém. Colhemos a bênção, Pai de bondade infinita, derramai sobre nós o fogo do vosso amor, para que assim, incendiados pela vossa palavra, possamos ser bons construtores desta casa espiritual que não cairá, porque estará construída sobre a rocha que é Cristo. Em nome do Pai, do Filho e do Espírito Santo. Amém.

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1: E muito boa tarde para você na sintonia da 102,3 Catedral FM. 20 anos tocando o seu coração. E aí, tá tudo bem? Tudo direitinho? Tarde de quarta-feira, dia 22 do mês de julho de 2026, tá? Uma tarde que melhorou, né? Tá mais aquele calorzinho e aí isso anima todo mundo a continuar com a gente, tá bom? Você estava aí, nós tivemos o programa do Padre Dondes e a partir de agora mais uma tarde aqui junto com vocês. É Entre Amigos. Bom, durante toda a programação da Catedral, né? A todo momento nós estamos aí, né? Falando que a Rádio Catedral completa 20 anos, né? Então você pode participar, né, da nossa promoção para você sexta-feira, depois de amanhã, né? 3:30, aí você vai estar concorrendo a um presente aqui da Rádio Catedral, tá bom? Nesse mês de julho, que é o mês de aniversário da Catedral, e aí você é o nosso convidado. Durante toda a tarde, o nosso zap vai estar aí à disposição para você ligar aí, ó, 988976570 e fazer parte dessa festa, tá bom? Muito bom ter você por aqui, você pode mandar seu abraço, pedir sua música, participar da promoção pra gente cadastrar você aqui, tá? Que você tenha a melhor tarde da sua vida, pode ter a certeza que é essa tarde de quarta-feira. Eu quero o seu carinho, a sua companhia junto com a gente aqui, vamos junto até logo mais às 5 da tarde. Pra quem não me conhece, eu sou o Lei Costa e estou aqui nesse período maravilhoso das férias do Adriano e nós vamos junto até logo mais às 6 da tarde aqui na Catedral. Uma e 8 e a gente começa muito bem com 14 bis, Planeta Sonho.

0: 1:23, Gal Costa.
1: Sim.
0: Baby. Muito bem, então pra você que tá na sintonia da Catedral, 988976570, pra você falar com a gente aqui nessa tarde, né? Você sabe quem tá com a gente aqui? Nesses 20 anos da Catedral? É, e ela falou, ó, todos os dias eu acompanho toda a programação da Catedral. Que bom isso, né? A Maria Madalena, ó, tá com a gente aqui. Madalena, boa tarde, Madalena.
2: Boa tarde, Ney Costa. Salve Maria Madalena, hoje é dia de Santa Madalena.
0: Hoje é.
2: Que ela intercede por nós, em nome de Jesus, para nós ter um dia abençoado. E todos os dias, né, da nossa vida, que sejam abençoados por Deus. Manda um alô para todos aí da Cidade Alta, também lá pro Baitá, Torreões, Porto do Sabão, Igrejinha, para os bairros Amazonas, Monte Castelo, Carlos Chagas, Jardim Cachoeira, a todos esses bairros que estão te ouvindo. Fica com Deus, Olei. Vamos ouvir a Rádio Catedral. Parabéns, 20 anos.
0: Aí, a Madalena Burge, né? Sempre com a gente. Ah, que carinho especial pra você, tá, Madalena? Que coisa boa saber que você tá aí na sintonia da Catedral, tá? Muito bem, Leicoço, manda um alô aí para a Maria Elizabeth aqui no Santo Antônio. Maria Elizabeth, o nosso abraço, o nosso carinho, tá bom? E só aproveitando mais uma vez, aproveita que, olha, depois de amanhã, né? Olha, esse mês é o mês de aniversário da Rádio Catedral. E quem ganha o presente é você. Essa é uma forma de agradecer pela audiência, por caminhar com a gente todos os dias durante esse mês.

0: 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Quero aproveitar, né, e agradecer a todos os patrocinadores, né, dessa festa linda que é os 20 anos da Catedral. Ah, e a gente tem aqui tanta gente boa com a gente aqui, olha, Rádio Catedral, 20 anos de missão, de fé, de evangelização, que é o mais importante, né? 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Então, a todos vocês, o nosso muito obrigado por caminhar com a Rádio Catedral, tá bom? Fique à vontade aqui na Catedral, manda seu abraço, peça sua música, isso, a tarde toda nós estamos aqui entre amigos.
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0: 1:27, Jorge Mateus, os anjos cantam.

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4: Olha, 19 minutos faltam agora para as duas. Sabe quem tá chegando aí? Emílio Santiago, né? E Saigon. Que música, hein?

0: Muito bem, agora 15 para as duas. Emílio Santiago.
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0: Olha, assim, sabe quem tá comigo aqui? A Margarida. Oi, Le Costa, eu sou a Margarida aqui do bairro Santa Cruz. Margarida, nossa amiga, muitos anos, né, Margarida? Tudo de melhor para você, um abraço para você, para todos da família, pro seu irmão Ângelo. Ângelo, um abraço a você também aí em Santa Cruz. Olê, ó, se for possível, toca para mim uma música aí bem bonita com o Vitor e Léo, tá? Sua Margarida de Santa Cruz. Margarida, ótima tarde para você. Deixa eu mandar um abraço também aqui, está com a gente aqui, ó, a Fernanda Maria do Morro da Glória. Fernanda, ótima tarde para você. Estamos cadastrando aqui para a promoção também. A Maria José, também ouvindo o nosso programa, do bairro São Mateus. Ótima tarde para você, Maria José. Abraço também para.
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0: Meu amigo Felipe também, lá do Manuel Honório, ouvindo a programação da Catedral. 13, faltam para as duas. Vitor e Léo.

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Muito bem, já estou de volta agora 2:12. E aí, como é que tá a sua tarde? Tudo bem? Tudo direitinho? Você sabe quem tá comigo aqui? Ó, o Sebastian Zamur, do bairro Santa Terezinha, falou: ó, estou aqui no trabalho escutando a Rádio Catedral, só música top. Um abraço para todos os ouvintes. Ô, Sebastião, ótima tarde, bom trabalho, meu irmão, tá? Continue com a gente, até logo mais, às 6 da tarde. Nós estamos aqui, ó, entre amigos. Bruno Marrone, 2:13. Boa tarde, cidade maravilhosa de Juiz de Fora.

0: 8h29 aqui na Catedral. Ah, Tim Maia, descobridor dos sete mares, é o mini especial da tarde de hoje. Que bacana, hein? Que astral, né? Amanhã tem mais às 2h15.
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0: Muito bem, tô de volta. Deixa eu mandar um abraço aqui ao padre Expedito. Tive a honra agora de encontrar com o padre aqui nos corredores da rádio, batemos um papo. Sua bênção, né, padre Expedito? Ótima tarde, tudo de melhor, né? Bom trabalho. Ele que está à frente da Rádio Catedral, né? Que o nosso Senhor te proteja, te guarde das suas ações aqui à frente da Catedral nesses 20 anos e agora em diante é o Senhor ditando aqui, né? Nos ensinando, evangelizando e deixando a Rádio Catedral cada dia melhor, né? Sobre todos os sentidos, todos os aspectos, tá? Uma ótima tarde pro senhor aí, tudo de melhor, tá? Muito bem, e também comigo aqui está o Lei, boa tarde, tudo bem? Sou a Simone de Santos Dumont, do bairro da Glória, conheço o bairro da Glória. Manda um abraço pro meu esposo Léo Pedreiro. Léo, um abraço pra você, ótima tarde. Olha, se der, você manda uma música pra gente, do Roupa Nova,

0: eu estou sempre ouvindo a Rádio Catedral. Aqui em casa eu ligo a rádio entre 6 às 6 ou 7 da manhã e fica até meia-noite. Sou fã da Rádio Catedral. Ó, Léo, um abraço, tá? E um abraço pra Glória lá na cidade de Santos Dumont. Bom, tá na hora da notícia, da informação aqui na Catedral.
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2:31. Olha, estão abertas até o dia 5 de agosto as inscrições para o projeto Olhares Diversos, que está sendo realizado na Biblioteca Municipal Murilo Mendes, em Juiz de Fora. A iniciativa, ela é gratuita, oferece 30 vagas para as pessoas com 13 anos ou mais. Os encontros começam no dia 6 de agosto e serão realizados sempre às quintas-feiras, das 3 às 4:30 da tarde, no auditório do setor infanto-juvenil da biblioteca. Idealizado pelo coletivo Chá com Poesia, que há 14 anos promove atividades literárias na cidade. O projeto vai reunir escritores, educadores e mediadores culturais para incentivar a leitura, a escrita e a troca de experiências em um ambiente acolhedor. A programação segue até o mês de dezembro e inclui oficinas, rodas de conversa, poesia, literatura infantil, contação de histórias, cultura popular, poesia visual, memória, atividades criativas. Entre os temas previstos estão a obra A Moça Tecelã, poesia sobre o Rio Paraibuna, oficinas de bordado, trovas, literatura infantil e observação através das aves de Juiz de Fora. A proposta também busca aproximar novos públicos da Biblioteca Municipal Murilo Mendes, fortalecendo o espaço como referência para a formação de leitores e para a produção cultural da cidade. As inscrições devem ser feitas pela internet por meio de formulário online, cujo link você confere em nosso site, radiocatedraljf.com.br. As vagas são limitadas. Repetindo, o site radiocatedraljf.com.br.

0: Muito bem, de volta aqui na Catedral. Um abraço para o Fernando. Fernando está no centro da cidade ouvindo a programação. Leitor aqui, ó, trabalhando no aplicativo e ouvindo a Rádio Catedral. Aí, quando você puder, toca uma música bacana pra gente aí com o Bruno e o Marrone. Vou tocar logo na sequência da nossa tarde.
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2: 25 minutos, faltam para as 3. Roupa nova na tarde da Catedral.

0: Obrigado.
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ouvintes da Rádio Catedral, sou o Padre Dondes, e paro com aqui de Nossa Senhora das Estradas, né? Que abrange aqui Igrejinha, Valadares, Toledes, o Tanque, e venho convidar aqui para a festa de Nossa Senhora Desatadora de todos os nós, que vamos celebrar no dia 23, 24, 25 e 26, aqui na Fazenda do Tanque, né? Bem na beirinha da estrada, onde tem aquele pequeno shopping, né? Então ali tem a nossa capelinha, vai ter ali uma tenda grande, um circo montado para acolher bem a você nesses dias todos, 23, 24, 25 e 26. No dia 25, especialmente, celebraremos também a festa de São Cristóvão, que é o dia dele, né? Nós vamos fazer a carreata lá de Nossa Senhora da Aparecida, ali no Campo da Rezado, às 11h30. São Cristóvão vai ficar na beirinha da estrada o dia todo dele, abençoando o seu carro, ali diante da tenda que vamos montar. E nesse dia também, 25, temos as mil Ave Marias. Agradeço muito os irmãos aqui de São Mateus, que vão lá rezar conosco, a Bárbara e todo o pessoal da Legião de Maria, que vão rezar conosco as mil Ave Marias nesse sábado, a partir de 12h30. Tem a missa e depois as mil Ave Marias. Mesmo você não possa ficar em todas as Ave Marias, passe lá para rezar e você vai receber a bênção e a graça das mil, mesmo podendo ficar só um pouquinho. Aí temos missa às 18h, no domingo. Temos toda a programação o dia todo, temos a missa às 14h, temos show de prêmios, estamos preparando uma linda coreografia de Nossa Senhora Desatadora de todos os nós para você participar. Venha conosco, venha conhecer, com a graça de Deus, em breve vamos edificar a igrejinha dela, a igreja de Nossa Senhora Desatadora de todos os nós aqui no Tanque. Venha nos participar conosco, especialmente no dia 25, que celebraremos também São Cristóvão, e no dia 26, o dia mesmo de Nossa Senhora Desatadora de todos os nós, que ela derrame aquela graça e de fato

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0: Louvado seja nosso Senhor Jesus Cristo.
1: Para sempre seja louvado.
0: Salve Maria.
1: Salve Maria.
0: A vossa proteção recorremos, Santa Mãe de Deus. Não desprezeis as nossas súplicas e nossas necessidades, mas livrai-nos sempre de todos os perigos, ó Virgem bem gloriosa e bendita. Rogai por nós, Santa Mãe de Deus,
1: para que sejamos dignos das promessas de Cristo.
0: Sejam bem-vindos, queridos irmãos e irmãs, aqui no Santuário da Mãe Aparecida. Estamos na Capela de São José, neste momento, para rezarmos a meditação de nossa vida e consagrar a Nossa Senhora Aparecida. Hoje nós acolhemos você que nos acompanha aqui presencialmente, você que está aqui pelo santuário fazendo a sua visita, você que nos acompanha pela Rádio Aparecida e pelas rádios parceiras da Rede Aparecida de Rádios, cujos alguns nomes eu digo agora: Rádio Aliança de Blumenau, Santa Catarina, Rádio Cor de Formiga, Minas Gerais, Rádio Tubá de Tubarão, Santa Catarina, Rádio Foz de Foz do Iguaçu, Rádio Visa, Rádio Vaza Brasil, Barris de Jeremoabo, Bahia, Rádio Educadora de Coronel Fabriciano, Rádio Catedral de Juiz de Fora, Minas Gerais. Queridos irmãos e irmãs, a alegria e a paz do Senhor seja sempre a nossa fortaleza, e nós rezamos em nome do Pai, do Filho e do Espírito Santo.
1: Amém.
0: O anjo do Senhor anunciou a Maria,
1: e ela concebeu do Espírito Santo.
0: Ave Maria, cheia de graça, o Senhor é convosco. Bendita sois vós entre as mulheres, e bendito é o fruto do vosso ventre, Jesus.
1: Santa Maria, Mãe de Deus, rogai por nós, pecadores, agora e na hora de nossa morte. Amém.
0: Eis aqui a serva do Senhor.
1: Faça-se em mim segundo a vossa palavra.
0: E o Verbo divino se fez carne
1: e habitou entre nós.
0: Rogai por nós, Santa Mãe de Deus,
1: para que sejamos dignos das promessas de Cristo. Amém.
0: Oremos. Infundi, Senhor, nós vos rogamos, a vossa graça em nossos corações, para que nós, que conhecemos pela anunciação do anjo a encarnação de Jesus Cristo, vosso Filho, por sua paixão e morte na cruz, cheguemos à glória da ressurreição, pelo mesmo Cristo nosso Senhor.
1: Amém.
0: Podemos nos assentar um instante para a nossa reflexão de hoje. No calendário da vida da Igreja, nós celebramos hoje uma grande mulher que fez parte integrante do grupo dos discípulos e discípulas de Jesus. Inclusive, ela é chamada Apóstola dos Apóstolos, porque foi a primeira a contemplar a ressurreição e anunciá-la. Maria Madalena, uma mulher que nos passa, primeiro, um amor grandioso, a força restauradora que o amor propõe e promove na vida daqueles que amam. Ela soube amar o Senhor que a acolheu na sua fragilidade. O Evangelho não diz que Maria Madalena era uma mulher ruim, de má índole, de má fama. Diz o seguinte: que dela Jesus expulsou 7 espíritos maus. Jesus expulsou os espíritos maus de uma mulher, inclusive que Maria Madalena, ela era possuidora de bens. A região de Magdala, que herda o nome de Maria Madalena, é uma região que tinha suas propriedades, suas riquezas, mas ela, para seguir o Senhor a partir

Dessa graça especial de Jesus ter entrado na sua vida e expulsado o que fazia mal, Maria Madalena abre mão de tudo, seu nome, sua posição, suas propriedades, sua terra, se torna discípula antes mesmo dos primeiros cristãos, como diz o livro dos Atos dos Apóstolos, colocava nas mãos dos discípulos os bens que possuíam. Madalena já havia feito isso, entregando para o próprio Jesus. A primeira testemunha da ressurreição. Inclusive, nós contemplamos nos mistérios do terço, primeiro mistério glorioso, que é do dia de hoje, a ressurreição de Jesus. E qual é o testemunho primeiro? No primeiro dia da semana, Maria Madalena e as outras mulheres foram ao túmulo de Jesus e constataram que a pedra estava removida. Veja a importância e a força desse testemunho de Madalena. Ela viu o Senhor ser morto na cruz. Ela viu o corpo de Jesus inerte ser colocado nos braços da mãe e depois envolto no linho do sudário e depositado no túmulo. Ela viu a pedra sendo colocada sobre o túmulo para dizer: aqui jaz alguém que em vida transmitiu coisas boas. E Madalena se surpreende na manhã do primeiro dia da ressurreição, quando, ainda envolta na dor da partida violenta do mestre, ela depara-se com o túmulo vazio. E a mensagem do anjo: não procure entre os mortos aquele que está vivo. Madalena nos traz essa mensagem do discipulado, que cabe cada um de nós buscarmos crescer nesse discipulado a Jesus, como primeiro deixar que através, que passe pelas lágrimas, pela dor, a palavra de Jesus. Quando ele diz Maria, ela o reconhece. A palavra de Jesus atravessa a dor de Maria, a dor da partida do mestre, a dor da ausência, do sumiço do corpo. Inclusive, para ela, quando ela chega e vê a pedra removida, lembremos-nos que Maria Madalena é judia, e na cultura de seu tempo, colocar uma pedra sobre o túmulo de alguém era um sinal de respeito àquele que estava ali, depositado no túmulo. Tirar a pedra é profanar o túmulo de alguém. Na manhã da ressurreição, Madalena se assusta, já está dolorida pela dor da morte de Jesus, e ainda tem mais esta primeira constatação: o túmulo do Senhor foi profanado. E aí Madalena sai e Jesus se aproxima dela para mostrar-nos a força do amor e permitir que o Senhor nos chame também pelo nome. Fazer essa experiência de Madalena de romper com o véu da nossa dor, da nossa desolação, a partir da escuta da palavra. Cada vez que escutarmos a palavra, não queremos simplesmente que essa palavra venha para justificar o que queremos fazer, mas que ela venha nos mostrar o que Deus está fazendo em nós. Confiantes, vamos rezar, pedir essa graça ao Senhor e pedir ao Espírito Santo de Deus que venha nos confirmar na fé, na esperança e no amor. E através dos sinais que vemos, que o Senhor nos dê a graça de contemplar aquilo que não vemos. Pedimos a bênção sobre a água que será aspergida ao final desta celebração. Deus eterno e todo-poderoso, quisestes que pela água, fonte de vida e princípio de purificação, as nossas almas fossem purificadas e recebessem o prêmio da vida eterna. Abençoai esta água para que nos proteja, e renovai em nós a fonte de vida de vossa graça, a fim de que nos livre de todos os males e possamos nos aproximar de vós com o coração puro e receber a vossa salvação. Que esta água recorde a água do nosso batismo como fonte que jorra para a vida eterna.

0: Cristo nosso Senhor.
1: Amém.
0: Animados na fé, na esperança e inspirados no testemunho de Maria Madalena, também nos coloquemos à disposição do Senhor, renovando com a nossa Mãe Aparecida a consagração que recebemos no batismo. Estenda sua mão para a pequenina imagem da Mãe e juntos rezamos. Ó Maria Santíssima, pelos méritos de nosso Senhor Jesus Cristo, em vossa querida imagem de Aparecida, espalhais inúmeros benefícios sobre todo o Brasil. Eu, embora indigno de pertencer ao número de vossos filhos e filhas, mas cheio do desejo de participar dos benefícios de vossa misericórdia, prostrado a vossos pés, consagro-vos o meu entendimento, para que sempre pense no amor que mereceis. Consagro-vos a minha língua, para que sempre vos louve e propague a vossa devoção. Consagro-vos o meu coração, para que depois de Deus vos ame sobre todas as coisas. Recebei-me, ó Rainha incomparável, vós que o Cristo crucificado deu-nos por mãe, no ditoso número de vossos filhos e filhas. Acolhei-me debaixo de vossa proteção. Socorrei-me em todas as minhas necessidades, espirituais e temporais, sobretudo na hora de minha morte. Abençoai-me, ó celestial cooperadora, e com vossa poderosa intercessão, fortalecei-me em minha fraqueza, a fim de que, servindo-vos fielmente nesta vida, possa louvar-vos, amar-vos e dar-vos graças no céu.

0: O Senhor esteja convosco.
1: Ele está no meio de nós.
0: Por intercessão de Nossa Senhora Aparecida, Rainha e Padroeira do Brasil, desça sobre vós a bênção de Deus Todo-Poderoso, Pai, Filho e Espírito Santo.
1: Amém.
0: A alegria do Senhor seja a vossa força, uma boa e abençoada tarde. E de paz, o Senhor vos acompanhe e viva a Senhora Aparecida!
1: Viva!
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0: Muito bem, de volta na programação da Catedral, agora 3h17. E aí, como é que tá a sua tarde? Quer ouvir uma música? Manda um zap pra gente aí. Pode ser áudio, pode ser texto, 988976570, pra você falar com a gente aqui na Catedral, tá bom? Aí você pode também mandar aqui a hashtag Catedral 20 anos, o seu bairro e o seu nome para estar concorrendo a um brinde muito especial de 20 anos da Catedral na sexta-feira. Vai ser o sorteio sexta-feira, 3h30 da tarde, tá bom? Isso, você não pode perder tempo, né? Então faça isso agora, tá? 88976570. 988976570.
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0: 3h18, Glória Estefan.

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0: E chororó na tarde da catedral, a mais bonita das noites. Bom, deixa eu mandar um abraço aqui para a Rosalina do Bairu. Ô, Rosalina, parabéns, 93 anos. Ô, Rosalina, Deus abençoe, te guarde, felicidades mil. Parabéns, Rosalina, 93 anos, hein?
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0: Muito bem, já estou de volta. Agora deixa eu ir no WhatsApp aqui, ó. 988976570. Vamos lá.
2: Ô Ney Costa, boa tarde.
0: Boa tarde.
2: A Vilma do São Geraldo. Sabe que
0: tudo
2: eu tô
0: bem,
2: com a minha mãe na casa da Dona Maria, não era assim. Tô pedindo se você pode. Minha mãe é colaboradora aí.
0: Sim.
2: Se você pode fazer um favor de mandar os parabéns pra minha neta, Brenda. Tá fazendo hoje 14 anos. Ela tá aqui na casa da minha. Da bisa dela.
0: Parabéns, Brenda.
2: Aracina, Dona Maria. E minha mãe, Dona Maria, tá mandando um abração pra você. Tá bom?
0: Tá ok.
2: Aí
0: muito
2: você manda
0: obrigado.
2: Uma música bonita aí pra minha neta aí. Obrigada.
0: Aí.
2: Tô escutando aqui.
0: Ótima tarde pra vocês, tá? Obrigado pela. Pelo carinho, obrigado pela a sintonia aqui com a Catedral. Ó, Lei, primeiramente quero dar os parabéns para essa excelente rádio. O Jefferson e a Maria são cozinheiros aqui no bairro São Pedro. Estamos desde as 10 da manhã, na hora da oração com o padre Reginaldo Manzotti, ligados na programação. Que Deus abençoe a todos. Que bom, né? Ei.

0: Eiley, você vai no fundo do baú, adoro ver essa música aí que você tocou. É a Marta Luzia. Marta, um abraço pra você. Ah, boa tarde, Lei. Olha, a rádio preferida aqui é a Silvana do Grajaú. Gostaria de ouvir uma música aí com Flávio Venturini. É, Paisagem na Janela. Conheço essa música, é linda, né? Leia Maria Consoladora de Paiva. Sou do Granja Betânia, tá? Parabéns à Catedral pelos 20 anos. Tá bom? Gente, eu vou fazer um intervalinho, daqui a pouquinho eu tô de volta.
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a prata da casa, é o 11:20 aqui na Catedral. É. Vitinho e companhia, né? Bom, vem aí o João Xavier com a notícia, com a informação aqui na Catedral. É, a Silvia Carvalho tá aí cuidando dessa gripe, né? Isso, esse resfriado. Melhores aí, tá, Silvia? Fica bem. João Xavier, vem aí, tá?

0: 3:47. A Arquidiocese de Juiz de Fora divulgou nesta quarta-feira, dia 22, uma série de nomeações e transferências de padres para fortalecer a organização pastoral e atender às necessidades das comunidades da igreja particular. As mudanças foram definidas pelo arcebispo metropolitano Dom Marco Aurélio Gubiotti, após um processo de discernimento, oração e consulta aos organismos de governo da Arquidiocese. Entre as nomeações, o padre Rafael Coelho do Nascimento assume como vigário forâneo da Forania Santa Terezinha. Já o padre Laureandro Lima da Silva foi nomeado administrador paroquial da quase paróquia Santa Maria Eterna, no bairro Humaitá de Minas, em Juiz de Fora. Na Catedral Metropolitana, o padre Djalma Paiva de Abreu passa a exercer a função de vigário paroquial. A paróquia São Mateus também recebe um novo vigário paroquial, o padre José Sávio Ricardo. Outra mudança acontece na paróquia Nossa Senhora do Líbano, no bairro Grajaú, onde o padre Guanair da Silva Santos assume como administrador paroquial. Já a Arquidiocese também acolheu o pedido de renúncia do padre Dione César de Oliveira Goulart. As funções de pároco e reitor do Santuário Nossa Senhora das Mercês em Mar de Espanha e de administrador paroquial da paróquia de São Sebastião em Senador Cortes. Para essas comunidades, foi nomeado o padre Wellington Guimarães da Silva, que passa a responder pelas duas paróquias. Em nota, a Arquidiocese destaca que as mudanças têm como objetivo favorecer uma organização pastoral mais eficiente e fortalecer a missão evangelizadora. A instituição também agradeceu aos sacerdotes pela disponibilidade, dedicação e espírito de serviço ao aceitar os novos desafios pastorais.
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1: Tarde na Catedral, 20 anos tocando seu coração. Bom, agora 4:08. Deixa eu falar com essa galera que tá aqui no WhatsApp, né? 988976570. Você pode fazer o mesmo aí, tá? Você que tá me ouvindo, ó. Mande uma mensagem, pode ser áudio, pode ser texto aqui pra Catedral, tá? E aí a gente toca a sua música, manda o seu abraço. Faça como o Agildo, ó. O Agildo tá com a gente aqui, ó.
2: Lei Costa, boa tarde.
1: Para boa tarde,
2: todo mundo funcionário da Rádio Catedral.
1: Sim.
2: Eu participo da rádio muitos anos. Eu sou daqui do bairro Caiçaras. Peço uma música do Amado Batista. Manda para nós aí. Ofereço para todos os ouvintes daqui do Caiçaras. Meu amigo Agildo, Cidemar, Rogério, está todo mundo participando do seu rádio. Está sempre ligadinho. E a minha vovó, a mãe do Agildo, está sempre ligada na Rádio Catedral. Manda um abração para ela, para mim. E um bom trabalho para vocês. Uma boa tarde para a família toda da Rádio Catedral. Boa tarde. É o Vandeci do Caiçaras.
1: Aí, muito obrigado, Vandeci. Ótima tarde para você. A Rosalinda do Bairu, né, que ela fez 93 anos no dia 18 de julho. Rosalina, parabéns, muita saúde, Deus abençoe sempre, tá? Olha só. Ah, hoje também quero mandar um abraço para Cileide Carminati. Cileide Carminati Silva de Paula, do bairro de Lourdes. Colaboradora aqui da Catedral. A Gilda Maria de Paula do Nascimento, do bairro Santa Terezinha, também tá de aniversário hoje, né? Que Deus abençoe hoje e sempre, tá? Isso. Aproveite, né? Comemore esse dia. Esse dia é mais do que especial, tá bom? Deixa eu mandar também um abraço aqui, mandar um alô aqui para o Ismânio. O Ismânio é motorista do Carrefour. E a sua esposa Marizete, os seus filhos Wallace, o Henrique e o Lucas. Os filhos são Wallace, Henrique e Lucas, tá? E ela tá pedindo aqui uma música da Amelinha, né? E receba também aqui o carinho do Oséias de Souza, né? São amigos, né? Do nosso queridíssimo Oséias de Souza, tá? Uma ótima tarde para vocês aí, tá? Pro Ismânio, que é motorista do Carrefour, a Marizete, os filhos Wallace, Henrique e Lucas. Bom, e aqui é assim, né? Se pediu, a gente toca.
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1: Mais uma sequência aqui na tarde da Catedral. 4:11, Amado Batista.

0: Você se lembra dessa? Amelinha? Ah, que música, hein? Deixa eu falar agora com a Márcia Tosta, tá com a gente aqui, né?
1: Foi Deus.
2: Falei, boa tarde, Márcia Tosta.
0: Boa tarde.
2: Aqui, se você puder, toca a música aí do Michael Sullivan pra mim, My Life. Esse programa aí tá top, música boa, maravilhosa. A Rádio Catedral é nota 10.
0: Obrigado,
2: se você puder, toca aí pra mim o Michael Sullivan, My Life. E eu vou dedicar para o meu esposo Sebastião, para os meus netinhos Otávio e Valentina. E um abraço aí da amiga colaboradora Márcia Tocha, aqui de Belmiro Braga.
0: Ô Márcia, dê um abraço a todos aí de Belmiro Braga, tá? Um carinho especial a todos aí, tá? Todos de Belmiro Braga. Se sintam abraçados. Meu amigo Mário aí da prefeitura, meu amigo Tita, né? Um abraço para cada um deles aí.
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bem de volta. Deixa eu dar uma boa tarde a todos de Matias Barbosa, o nosso carinho, o nosso abraço. Deixa eu dar uma boa tarde também, olha, pessoal de Simão Pereira, ouvindo a programação da Catedral, pessoal de Privilégio, Santa Bárbara do Monte Verde, Angolinha, pessoal de Torreões ouvindo lá a programação da Catedral. Pessoal, a Torreões vai estar em festa, hein? É, esse final de semana. Começa amanhã o torneio leiteiro, a Expo Agro, né? E torneio leiteiro de Torreões, então receba aí o nosso carinho, o nosso abraço. Eu mando um abraço para o Vânio, nosso queridíssimo Vaninho, né? Vânio Nunes, tá lá em

em Torreões, ouvindo a programação da Catedral. Abraço também a todos de Belmiro Braga, a todos de Sobragi. Quero mandar um abraço mais do que especial para o Vicente, para a Fátima lá em Humaitá. Abraço também pro meu queridíssimo amigo Elinho. Elinho, eu estive com ele no final de semana, lá em Humaitá, no torneio leiteiro. Elinho, receba aí o carinho e o abraço. Eu falei, tô sempre ouvindo a Catedral. Então receba aí o nosso carinho, o nosso abraço a cada um de vocês e uma ótima tarde. Música.

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1: Muito bem, tô de volta agora, 2 minutos, faltam para 5. Vem aí o padre Camilo de Paiva e o seu programa Milagres Existem.

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0: Meu amigo, minha amiga, mais uma vez eu chego até sua casa fazendo compreender essa parábola do filho pródigo. Estamos entrevistando o Kessui. O Kessui é o filho pródigo que saiu de casa, que experimentou a bondade, o amor e a misericórdia do pai. Continuemos a entrevista.
1: Kessui, na sua história há três personagens: você, seu pai e seu irmão mais velho. Do seu ponto de vista, qual das três pessoas é a mais importante?
2: Sem dúvida alguma, papai é a pessoa mais destacada.
1: Por quê?
2: Ora, porque onde se viu um pai assim? Gente como eu e meu irmão existe aos montes. Porém, um pai como ele, estou para ver outro igual.
1: Se o pai é o mais importante, por que o título da parábola é O Filho Pródigo?
2: Sem sombra de dúvida, ela deveria ser chamada de A Parábola do Pai Misericordioso.
1: Kessui, você é personagem marcante da parábola. Dê a sua opinião. O que de fato Jesus tinha a intenção de ensinar?
2: Creio que Jesus tenha tido a intenção de ensinar duas coisas. A primeira é que o Deus que ele anuncia para toda a humanidade é assim como o papai, cheio de misericórdia.
1: E a segunda?
2: A segunda é que ele propõe um novo relacionamento entre as pessoas, todas as pessoas, baseado na fraternidade. Não apenas como criaturas, nem próximos, nem semelhantes, mas irmãos, com irmãos.
1: É este o projeto de Deus que Jesus trouxe?
2: Com toda certeza. É um sonho antigo, desde que Deus decidiu criar o mundo e o ser humano. Mas, como as pessoas recusaram esse projeto desde Adão e Eva, Deus retornou com esse projeto na pessoa de seu filho Jesus Cristo.
1: Você está convencido disso?
2: Pode estar certo. Um dia, a humanidade toda será uma só família, reconhecendo Deus como Pai, Jesus Cristo como primogênito e irmão de todas as pessoas. E todas as pessoas reconhecendo-se como filhas e filhos deste Pai.

0: e por serem filhos e filhas deste Deus, relacionando-se como irmãos e irmãs.
1: A grande família na fraternidade, não? Como sonho que sui, é muito lindo.
0: Mais lindo ainda será na realidade, quando todos admitirem que os irmãos fazem parte de suas preocupações. Porque, note bem, ser irmão não é tanto você entrar na vida do outro, mas permitir que o outro passe a fazer parte de sua própria vida.
1: Muito bonito, mas dificílimo de praticar.
0: E tem mais. O único jeito de você chegar a Deus como pai passa pelo caminho dos irmãos.
1: Então o jeito é a gente entrar nesse caminho.
0: É o único jeito. Não existe desvios nem atalhos.
1: Kessui, para ir fechando a entrevista, peço que você responda resumindo, se possível. Seu irmão não foi à festa como você explicou. Então, ele não tem mais chance?
0: Tem sim. Papai não fecha as portas nem o coração. Ele fica à espera. Meu irmão terá todas as chances para reconstruir a vida, se ele quiser.
1: Para receber o perdão e as chances de seu pai, ele deverá fazer o mesmo que você fez?
0: Não, não. Ele deverá fazer como papai. Eu não sou um modelo. O modelo é papai. Ninguém pode negar o amor a aqueles que Deus ama.
1: A conclusão para nós hoje, então, é óbvia. Não podemos excluir do nosso amor aqueles que Deus inclui no amor dele.
0: Deus inclui todos no amor.
1: Qual é a maior, a mais bonita qualidade de seu pai?
0: Sem dúvida, a misericórdia.
1: Kessui, ainda uma curiosidade. Depois de tudo o que você fez, como é que você entende tanto de amor, de perdão?
0: Não se esqueça de papai. Esqueça-se de mim. Quem tem o pai que eu tenho, vai entender do quê, a não ser do amor?
1: Mas seu irmão tem o mesmo pai que você tem.
0: Meu irmão, algum dia vai chegar lá.
1: Como está sendo agora o seu relacionamento com seu pai?
0: O próprio papai criou o ambiente. Não existe o mínimo obstáculo, nem a menor desconfiança. Somos pai e filho.
1: E o relacionamento com o seu irmão mais velho?
0: Papai e eu fazemos de tudo para ele ver que não se trata de papai me privilegiar. A misericórdia não é privilégio concedido a um e negado a outro. Da minha parte, estou tentando quebrar o gelo, sendo afável com ele. Procuro criar um clima de fraternidade, para ele ver que estou fazendo de tudo para ser merecedor do pai e da família que tem. Nada como deixar o tempo correr. A gente ainda irá se encontrar. O próprio papai, pelo jeito de ser pai, está sendo um grande mediador entre nós. Portanto, o clima de família está aí. Respirando esse clima, nós nos encontraremos.
1: Kessui, no início da nossa entrevista, você falou que Jesus dirigiu a parábola aos fariseus porque não aceitavam os pecadores e os cobradores de impostos.
0: Com certeza.
1: Nesse caso, a parábola não foi dirigida às pessoas que são como você, mas às pessoas que são como o seu irmão mais velho. Estou certo?
0: Muito certo.
1: Kessui, quando eu faço palestras a casais ou jovens em torno desta história, eu costumo perguntar com qual das três personagens nós nos parecemos mais.
0: E qual é a opinião deles?
1: Em geral, a maioria afirma que nós nos parecemos com você. Aos poucos, vão percebendo que, de fato, nos parecemos com seu irmão. Frequentemente, nós nos recusamos a acolher o outro. Gostamos de nos saber perdoados por Deus. Mas quando se trata de dar o perdão, aí a coisa muda.
0: Precisamos viver constantemente ligados ao coração de Deus, para nos tornar iguais ao coração misericordioso dele.
1: Há sempre alguém angustiado porque não consegue esquecer as mágoas que os outros lhe fazem. Perdoar até que perdoam, mas esquecer...
0: Perdoar não é esquecer as mágoas. Perdoar é dar nova chance ao irmão, é acolher o irmão. Esquecer nem sempre é decisão nossa, é questão da memória. Perdoar é decisão da vontade.

0: De livre da pessoa.
1: E quantas vezes, Kessui, a gente quer esquecer e não consegue. Outras vezes, a gente não quer esquecer e esquece. O aniversário de alguém, por exemplo, a gente resolve não esquecer de telefonar e chega o fim do dia, esqueceu.
0: É a pobre condição humana. Deus nos presenteou com coisas tão sublimes como o amor.
1: O que significa mesmo o seu nome, Kessui?
0: Refere-se ao Salmo 32. Logo no início diz: feliz aquele que foi perdoado. O idioma é hebraico.
1: E nem me ocorreu perguntar o nome de seu pai, veja só. Como é o nome dele?
0: O nome de papai é Yohanan. João em português significa Deus é misericórdia.
1: E para terminar, Kessui, eu agradeço imensamente essa sua bela entrevista.
0: Eu precisei cair fundo para ser surpreendido com tudo isso. Agora eu posso dizer que de fato conheço o papai.
1: A última pergunta agora sim, Kessui. Como vai ser a sua vida daqui para a frente?
0: Depois que eu experimentei o gosto da misericórdia e do perdão, eu quero imitar o meu pai. No que depender de mim, quero ajudar todas as pessoas a experimentarem a mesma coisa que eu experimentei. Papai é demais. Eu quero ser ao menos um

0: que conclusão bonita. Kessui, o filho mais novo, que aprendeu com a vida. E Rezak Leb é o filho mais velho. Agora vamos começar a entrevista com ele. Eles são filhos de Yohanan. Vamos prestar atenção e para a gente tentar compreender.
1: Entrevista com filho e irmão mais velho.
2: Você é Rezak Leb, o filho mais velho do senhor Yohanan?
3: O próprio.
2: É muito prazer, moço. É sobre o acontecido lá na sua família com a saída e a volta do pródigo. Eu desejo conhecer o seu ponto de vista sobre o caso. Pode ser?
3: Pois não.
2: Então, qual a imagem que você tem de seu pai?
3: Meu pai é um homem justo, que sempre quis manter a família unida. A educação que ele nos deu foi dentro desse objetivo de construir um clima de união familiar.
2: Ele conseguiu isso?
3: Só em parte, porque meu irmão deixou a família justamente porque desejava um ambiente mais mundano que o nosso.
2: E você? Agora você, qual era o relacionamento com seu irmão?
3: Ele fazia os trabalhos dele e eu os meus. A gente tinha pouca conversa.
2: Ué, e por que que vocês eram de pouca conversa?
3: Porque tínhamos pontos de vista diferentes sobre a família e sobre a vida em geral. Por exemplo, ele queria gozar a vida. Não era de se empenhar muito na dureza do trabalho. Sempre escapava quando podia.
2: E você?
3: Eu queria vencer na vida, ser alguém importante e rico. Eu trabalhava muito para conseguir muita coisa na vida.
2: E vamos ver o seu relacionamento com seu pai.
3: Eu sempre obedeci a meu pai. Disso eu não sinto remorso. Sempre cumpri as ordens dele. Bastava meu pai falar uma vez para eu cumprir. Afinal, ordem é ordem.
2: O seu relacionamento afetivo com seu pai, como é que era?
3: Era isso que já falei. A gente não tinha longos papos. A maioria deles era só com relação a ordens de serviço.
2: Seu pai não gostava de conversar com você?
3: É, talvez até gostasse. Eu é que não via necessidade disso. Eu entendia bem do trabalho, não era necessário conversa. Bastava ele mandar, que eu já sabia como fazer.
2: Uma coisa agora, você era feliz?
3: Eu tinha consciência tranquila, porque sempre obedeci às ordens. Para mim era bom assim, acho que era feliz desse jeito.
2: Agora, como é que foi a divisão da herança de seu pai entre vocês dois?
3: Foi de acordo com os costumes de nossa época. O Kessui quis a parte dele em dinheiro e se ferrou, como você já sabe.
2: E você?
3: Eu preferi continuar no campo, porque estava construindo meu futuro ali. Ademais, eu fiquei em casa. Então, assumi a administração de tudo. Daí que, como administrador, eu ganhei o dobro.
2: Espera, explique melhor isso aí. Você ganhou o dobro, mas com que direito?

0: costume do nosso povo era assim. O pai dividia a herança em partes iguais, conforme o número de herdeiros e mais uma parte. Quem ficasse em casa cuidando do pai, ganhava o dobro, ganhava duas partes.
1: Então o dobro era por causa desse serviço assumido com o cuidado do pai.
0: Exato, e com a administração geral dos bens.
1: Então vamos ver, por exemplo.
0: Pois não, no nosso caso, meu pai dividiu a herança em três partes, uma para Kisui e duas para mim. Era a chamada dupla porção, era um direito meu.
1: O que você acha da maneira como o seu irmão usou a herança?
0: Isso é problema dele.
1: E como você usou a sua herança?
0: Trabalhando duro para ela crescer sempre e me fazer rico em futuro bem próximo. Eu tinha certeza de me tornar rico um dia.
1: Qual a sua opinião, a gente mudando um pouco do assunto?
2: Amanhã a gente continua a entrevista, mas só pra gente concluir. Nós vimos o filho mais novo e agora estamos ouvindo o filho mais velho. A questão é, você está mais do lado do filho mais novo ou do filho mais velho? Você se parece mais com quem? Pois é, eu volto amanhã.
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4: 5:15. Boa tarde a você, ouvinte da Rádio Catedral. Quarta-feira, 22 de julho de 2026. Você confere nesta edição. Caso de injúria racial em UBS mobiliza Polícia Militar em Juiz de Fora. Congresso Brasileiro de Limnologia reúne especialistas em Juiz de Fora para debater gestão da água e mudanças climáticas. Projeto Saúde no Campo oferece vagas para fortalecer atendimento à população rural. 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
4: 5:16.
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4: Um enfermeiro da Unidade Básica de Saúde do bairro Manuel Honório registrou um boletim de ocorrência após relatar ter sido vítima de injúria racial e desacato durante um atendimento realizado na tarde de ontem, dia 21, em Juiz de Fora. A Polícia Militar foi acionada e o caso será investigado pela Polícia Civil. De acordo com o registro, a confusão aconteceu enquanto o profissional realizava o atendimento na recepção da unidade e orientava uma paciente sobre os procedimentos de acolhimento adotados pela UBS. Segundo o enfermeiro, a acompanhante da paciente se recusou a seguir as orientações e iniciou uma discussão. Ainda conforme o relato, durante o desentendimento, a mulher teria proferido ofensas contra o profissional e cometido injúria racial. A supervisão da unidade acionou a Polícia Militar para atender a ocorrência. Após os fatos, a mulher foi encaminhada à delegacia de plantão para as providências cabíveis. O caso foi registrado e será apurado pela Polícia Civil, que irá investigar as circunstâncias da ocorrência. Em nota à Rádio Catedral, a Prefeitura de Juiz de Fora repudia veementemente o ocorrido e reitera que segue os protocolos rígidos do Ministério da Saúde para organizar o atendimento nas unidades do município. Para atendimentos emergenciais, devem ser procuradas as UPAs, Unidade de Emergência e Emergência, Urgência e Emergência, que seguem o protocolo de Manchester. Método internacional que classifica os casos por gravidade e garante prioridade aos pacientes em estado mais crítico. Já as UBSs são indicadas para casos não emergenciais e previamente agendados, ou casos leves, como dor de

0: cabeça e febre baixa. Juiz de Fora recebe até nesta sexta-feira, dia 24, o Congresso Brasileiro de Limnologia, considerado o maior evento da América Latina voltado aos estudos sobre ecossistemas aquáticos e recursos híbridos. O encontro acontece na Universidade Federal de Juiz de Fora e reúne pesquisadores, estudantes, gestores públicos e profissionais da área ambiental do Brasil e do exterior. Ao longo da programação, os participantes discutem temas como gestão dos recursos hídricos, biodiversidade, saneamento, mudanças climáticas e prevenção de desastres ambientais. O objetivo é promover a troca de conhecimentos e apresentar pesquisas que contribuam para o desenvolvimento de soluções voltadas à conservação da água e à sustentabilidade. Além de conferências, mesas redondas e apresentações científicas, o Congresso conta com atividades abertas ao público. Um dos principais resultados esperados é a elaboração da chamada Carta de Juiz de Fora, documento que reunirá propostas para o enfrentamento dos desafios relacionados à falta e ao excesso de água no Brasil. O vice-diretor da UFJF, Telmo Ronzani, convida a população para participar do Congresso de Limnologia e destaca que o evento conta com atividades gratuitas abertas à comunidade.
1: Convido a todos vocês para o nosso 20º Congresso de Limnologia, mais conhecido como Congresso das Águas. Vai ser um evento muito rico, de muitas atividades, de um tema muito importante para a atualidade, que é a utilização das águas no mundo atual. O Congresso vai reunir pesquisadores renomados no Brasil e no exterior. Além disso, a gente vai ter a possibilidade de participação de toda a família, de toda a sociedade, isenta as vagas gratuitas para a comunidade. A gente vai ter comunidades quilombolas, povos originários e toda a família, que é uma atividade para crianças também, para aprender um pouco sobre o tema, para que desde o início esse seja um tema de conscientização para a sociedade em geral. E o mais importante, a gente vai estar ocupando mais uma vez a Praça Cívica, que é um espaço público, um espaço importante para a Juiz de Fora, para a região, e para que a gente possa discutir esse tema e que todos tenham um ótimo proveito. A Universidade Federal de Juiz de Fora espera todos vocês de braços abertos para o nosso evento.
0: O Congresso Brasileiro de Limnologia segue até esta sexta-feira com programação realizada no campus da UFJF. A agenda completa das atividades está disponível em nosso site, radiocatedraljf.com.br. O Instituto Federal do Sul de Minas Gerais está com inscrições abertas para um processo seletivo simplificado, destinado à contratação de tutores à distância para os cursos técnicos subsequentes em administração e informática para a internet, ofertados pelo campus de Três Corações. Ao todo, são 4 vagas imediatas, além de cadastro de reserva. As oportunidades são para atuação totalmente remota, com carga horária de 20 horas semanais e bolsa mensal de R$ 1.100. As inscrições podem ser feitas até às 2 horas da tarde do dia 24 de julho, conforme as orientações do edital de número 179/2026. Para participar, é necessário possuir graduação na área exigida para a vaga escolhida. O processo é voltado a candidatos externos ao IF Sul de Minas. Servidores efetivos da instituição, inclusive em estágio probatório, e parentes de integrantes da comissão organizadora não podem participar da seleção. Os tutores atuarão no acompanhamento das atividades dos estudantes dos cursos na modalidade de educação à distância. A bolsa é concedida na condição de colaborador externo e não gera vínculo empregatício com o instituto. O edital completo com os requisitos, cronograma e orientações para inscrição está disponível em nosso site, radiocatedraljf.com.br.
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0: 5 horas 22 minutos. No próximo bloco, Projeto Saúde no Campo oferece vagas para fortalecer atendimento à população rural e a previsão do tempo para toda a região.
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1: 5:23.
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1: A previsão para a noite de hoje na Zona da Mata é de céu com poucas nuvens e tempo firme, sem previsão de chuva. A temperatura máxima prevista para amanhã na região é de 31 graus e a mínima de 14. Em Juiz de Fora, também céu com poucas nuvens. Neste momento, a temperatura na cidade é de 23 graus.
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1: O sistema FAENG-SENAR está com inscrições abertas para o programa Saúde no Campo, que busca ampliar o atendimento à população rural e oferece oportunidades para técnicos de enfermagem e enfermeiros para atuarem na cidade de Juiz de Fora, São João Nepomuceno, Guidoval e Piau. As vagas são para os cargos de técnico de saúde rural, com remuneração que pode chegar a R$ 7.500 por mês, e de supervisor técnico de saúde rural, com ganhos de até R$ 12.000 mensais. O gerente do escritório do sistema FAENG-SENAR em Juiz de Fora, Emerson Leão, explica que o objetivo do projeto é promover a qualidade de vida, o bem-estar e a saúde dos produtores rurais e familiares.
2: Emerson Simão, gerente regional do sistema FAENG-SENAR pelo escritório de Juiz de Fora. O programa Saúde no Campo é uma parceria entre o sistema FAENG-SENAR e a CNA, e que está atualmente com vagas abertas em todo o estado. O objetivo desse programa é promover a qualidade de vida, o bem-estar e o cuidado integral à saúde dos produtores rurais, seus trabalhadores e familiares que são atendidos pelo Programa de Assistência Técnica e Gerencial, o ATIG, através do atendimento básico em saúde.
1: Emerson Leão também destaca os serviços prestados pelo projeto Saúde no Campo.
2: Então, dentro desse programa, nós vamos ter ações voltadas à prevenção e diagnóstico precoce de doenças, educação em saúde, priorizando principalmente aí alimentação e hábitos saudáveis, né? Bem como também cuidados com a saúde bucal e primeiros socorros na propriedade, em casos aí de algum problema de acidente ou animal peçonhento, né? Tudo isso gratuitamente para esse produtor que é atendido pela TG.
1: Emerson Leão convida os profissionais da área de enfermagem para atuarem no projeto.
2: Então eu deixo um convite para você que é enfermeiro ou técnico em enfermagem, tem experiência no atendimento básico de saúde, tem registro ativo no conselho da classe e também tem afinidade com o meio rural, venha cuidar de quem alimenta o nosso país.
1: Para participar do processo de credenciamento, os candidatos devem possuir diploma de curso técnico ou superior em enfermagem, reconhecido pelo Ministério da Educação, registro regular no conselho profissional e experiência mínima de 2 anos na área da saúde, preferencialmente na atenção primária ou na estratégia saúde da família. Também é necessário possuir CNPJ e disponibilidade para viagens. As inscrições devem ser feitas exclusivamente pelo e-mail saudenocampo@sistemafaeng.org.br. Repetindo, saudenocampo@sistemafaeng.org.br. Mais informações sobre o edital e os requisitos para o credenciamento estão disponíveis no site faeng.org.br. Repetindo, faeng.org.br. Começa nesta quinta-feira, dia 23, a 40ª Expofeira de Gado Leiteiro de Torreões, em Juiz de Fora. A programação segue até domingo, dia 26, reunindo competição leiteira, exposição e julgamento de animais, atrações musicais, atividades para crianças e ações voltadas ao fortalecimento da produção rural. A abertura oficial está marcada para as 8:30 da noite, seguida de apresentações musicais. Ao longo dos 4 dias, o evento também contará com rodas de conversa

para produtores rurais, abordando temas como análise de solo, uso de fertilizantes e vacinação do rebanho, além de atividades recreativas do projeto JF Lazer. A programação inclui ainda as tradicionais ordenhas do torneio leiteiro, julgamento de gado, apresentações culturais e shows com artistas locais e regionais. Já no domingo, haverá a premiação dos produtores participantes e atrações voltadas ao público infantil. Para facilitar o acesso ao evento, a linha 519 Torreões contará com horários extras de ônibus durante as madrugadas de sexta-feira para sábado e de sábado para domingo, ampliando as opções de transporte para quem pretende acompanhar a programação. A Expo Feira de Gado Leiteiro de Torreões integra o circuito de eventos rurais, promovido com apoio da Prefeitura de Juiz de Fora, que neste ano contará com 13 torneios leiteiros e um encontro de cavaleiros em Amazonas, em diferentes regiões do município, até o mês de setembro. A programação completa você confere em nosso site, radiocatedraljf.com.br. Horas 28 minutos. Termina aqui o Catedral Notícias, segunda edição. Produção e apresentação de João Xavier, com operação técnica de Lei Costa. Em instantes, fique com o Jornal Notícias em 30, produzido e apresentado pela Rede Aparecida de Rádio. Um bom final de tarde para você.

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1: Agora 5:33.
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1: Olá, uma boa tarde para você que nos acompanha aqui pela Rede Aparecida de Rádio, para você também que nos assiste pela internet com imagens aqui dos estúdios. Hoje, quarta, 22 de julho de 2026, começa agora a segunda edição do Notícias em 30, os destaques do Brasil e do mundo, na apresentação de Rafael Rodrigues e trabalhos técnicos de Murilo Germano, além de toda a equipe Master Web na transmissão multimídia.
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1: Governo anuncia medidas para compensar o tarifaço dos Estados Unidos. No panorama eleitoral de hoje, nós vamos trazer que as pesquisas indicam possibilidade de segundo turno lá no Rio Grande do Sul. E ainda na edição de hoje, Congresso da Nicarágua inicia plano para acabar com as eleições no país.
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1: O presidente Lula anunciou agora há pouco a liberação de 18,5 bilhões de reais em crédito para empresas afetadas pelas tarifas aplicadas a produtos brasileiros vendidos no mercado norte-americano. Medida batizada de Brasil Soberano 3. Segundo o governo, 13,5 bilhões virão de recursos não utilizados do programa Brasil Soberano 1 e da renegociação de dívidas rurais. Outros 5 bilhões do BNDES. O financiamento será destinado às empresas que são afetadas por tarifas comerciais dos Estados Unidos, como setores de aço, alumínio, automotivo, madeira, máquinas, entre outros. Além de setores industriais estratégicos, como os de fertilizantes, farmacêuticos, têxtil, minerais críticos. O governo coloca também algumas regras para as empresas que aderirem ao programa, como, por exemplo, a manutenção de pelo menos parte dos empregos. O presidente também sancionou uma lei que liberou mais 15 bilhões de reais, o Brasil Soberano 2, em recursos para linhas de crédito. Com a medida, ampliou-se então o programa que foi criado já no ano passado para responder ao primeiro tarifaço dos Estados Unidos. A lei deriva de uma medida provisória de março de 2026. Antes de anunciar então esses pacotes de investimentos em vários setores, né, nós conversamos com especialistas na economia para saber a saída que o governo brasileiro teria para compensar o mercado por conta dos tarifaços. Segundo o economista Agostinho Pasqualicchio, professor da Universidade Presbiteriana Mackenzie, diante dessa imposição das tarifas, o Brasil teria que estudar caminhos diferentes entre as alternativas à busca por novos mercados, a negociação diplomática e até medidas de reciprocidade.
4: Antes de mais nada, quais são as alternativas que o Brasil dispõe nesse momento? Em primeiro lugar, o avanço sobre novos mercados, com proteção à indústria, sobre os recursos naturais e agrícolas do Brasil. Uma alternativa muito analisada e muito bem-vinda nesse momento. Em segundo lugar, a diplomacia com monitoramento por grupos de trabalhos é uma alternativa muito viável. Terceiro lugar, levar essas questões à OMC contra barreiras unilaterais, que é o caso da imposição realizada pelo Brasil. Em quarto lugar, a lei da reciprocidade com uso de retaliações econômicas.
1: Para o economista Agostinho Pasqualicchio, enquanto o governo avalia estratégia de reação, alguns especialistas defendem que a

0: A prioridade deve ser ampliar mercados e fortalecer o diálogo internacional. Segundo ele, a diplomacia brasileira também trabalha para definir os setores mais afetados.
1: Em primeiro lugar, o desenvolvimento de novos mercados com proteção à indústria. Isso, sem dúvida, é uma alternativa muito bem analisada e que está vindo numa tendência, numa situação em que o Brasil tem muito a agregar. Em segundo lugar, a diplomacia. E a diplomacia brasileira tem avançado muito e está analisando a criação de grupos de trabalho para, inclusive, avançar sobre os territórios que ainda não estão definidos toda a incidência tarifária. Os setores que nós vamos excluir, não há necessidade de criação de grupo de trabalho, por exemplo, sobre o café e outras matérias-primas em que não vai incidir o tarifaço.
0: Para o professor Agostinho Pasqualic, a possibilidade do Brasil responder com tarifas equivalentes, como a lei da reciprocidade, ainda está em discussão. Para ele, a decisão exige cautela, análise caso a caso e respeito às características do comércio exterior brasileiro.
1: Não faz perfil do Brasil adotar esse processo. Não é nem do princípio brasileiro e nem das empresas brasileiras adotarem essa forma de relação comercial. Agora, o uso de tarifas equivalentes também vai depender de cada um dos produtos que nós adotaremos. Como vocês veem, o caso da lei da reciprocidade, você vai abrir uma série de exceções e de limites associadas a esse procedimento. Nós vamos ter, sem dúvida, a criação e desenvolvimento de um conselho de exportações, algo semelhante à Organização Mundial do Comércio, e a lei da reciprocidade pode ser praticada, sem dúvida nenhuma, será muito analisada e vai depender de cada um dos produtos.
0: Este assunto é o tema do editorial de hoje com o irmão Diego Joaquim. Irmão, muito boa tarde.
2: Boa tarde, Rafael. Boa tarde a você, ouvinte da Rede Aparecida de Rádio. O governo brasileiro precisa manter a postura de defesa da nossa soberania, mas sempre com inteligência estratégica. Numa disputa comercial entre as duas das maiores economias das Américas, quem está perdendo não é só quem exporta menos, não. As empresas estão perdendo, os trabalhadores estão perdendo e os consumidores dos dois lados estão pagando mais caro. É preciso, da parte do Brasil, manter abertos os canais de diálogo, mesmo que do outro lado haja uma insistência ideológica pragmática. Importante dizer isso, nada tem a ver com as questões ideológicas da nossa política interna do Brasil. Nada tem a ver. Ela está tirando proveito disso. Divergências comerciais são comuns entre os países, mas precisam ser tratadas por meio da negociação diplomática e dos mecanismos previstos nas regras internacionais. E como há pragmatismo do lado de lá, isso tem que ser considerado ao Brasil fazer uma possível escolha de adotar medidas retaliatórias. Nós temos o direito de adotá-las, mas sempre considerando as suas consequências e a fragilidade que existe do lado de cá. Importante destacar que, em paralelo, o Brasil tem buscado diversificar seus mercados, e essa é uma resposta muito inteligente. Fortalecer relações comerciais com a Europa, na Ásia, no Oriente Médio, com os parceiros da América Latina, isso diminui a dependência de qualquer parceiro específico e reduz os impactos dessas barreiras colocadas pelos Estados Unidos. E essa estratégia já vem sendo adotada com sucesso. Mas o mais difícil de tudo isso, na minha visão, é separar questões comerciais das disputas políticas. Quando decisões econômicas passam a ser influenciadas por conflitos ideológicos, como tem sido no Brasil, o prejuízo recai sobre quem produz, sobre quem exporta e sobre quem gera empregos e sobre quem trabalha. É preciso ser mais pragmático na retórica do lado de cá, porque é assim que os Estados Unidos têm agindo. O Brasil precisa transmitir uma mensagem clara. É um parceiro confiável, disposto ao diálogo e comprometido com regras internacionais estáveis para o comércio. São tempos de muitas tensões pelo mundo afora e é preciso manter a serenidade. mais do que vencer qualquer disputa comercial.

0: O desafio é preservar a economia, preservar os empregos, atrair investimentos e garantir estabilidade no crescimento econômico para o nosso país.
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2: Pesquisas indicam possibilidade de segundo turno no Rio Grande do Sul, mas histórico é de mudança até o dia das eleições. As informações chegam agora com Marquinhos Barcelos, da Rádio Medianeira.
3: O Instituto Veritá apresentou uma pesquisa na disputa ao governo gaúcho e ao Senado pelo Rio Grande do Sul, divulgada no último dia 13 de julho, que aponta o deputado federal Luciano Zucco, do PL, na liderança com 37,5%. Em segundo lugar, Juliana Brizola, do PDT, com 24,8%, seguida pelo atual vice-governador Gabriel Souza, do MDB, com 9,1%. Marcelo Maranata, do PSDB, tem 2,1%, enquanto Rejane de Oliveira, do PSTU, e Priscila Voiguet, da UP, somam menos de 1%. Nos cenários de segundo turno, Zucco aparece à frente de Juliana Brizola e também de Gabriel Souza. Já em uma eventual disputa entre Juliana e Gabriel, a pedetista leva vantagem. O professor do Departamento de Economia e Relações Internacionais da Universidade Federal de Santa Maria e doutor em Economia Aplicada pela Universidade Federal de Viçosa, a UFV, em Minas Gerais, e especialização em Estatística de Modelagem Quantitativa, analisa a pesquisa e diz: historicamente, o Rio Grande do Sul pode mudar até a hora do voto na urna.
4: Está se confirmando um segundo turno entre o candidato Luciano Zucco, do PL, e Juliana Brizola, do PDT, sendo que o Zucco já está com uma vantagem que extrapola a margem de erro. Ele está com 37,5, a Juliana Brizola 24,8, e depois vem o atual vice-governador do estado, o Gabriel Souza. Eu entendo que uma pesquisa é uma radiografia do momento, principalmente num estado extremamente politizado como é o Rio Grande do Sul. Vamos recordar algumas coisas que é importante para quem está nos ouvindo. Em 2002, o candidato que ganhou para governador, Germano Rigoto, começou as pesquisas com 3-4%. Até setembro, Rigoto não passava de 10%. Ganhou a eleição. Em 2018, o atual senador Luiz Carlos Reis não figurava entre os primeiros colocados na eleição para o Senado. Quando abriu as urnas, ele foi o senador mais votado do Rio Grande do Sul. Na eleição passada, o atual governador Eduardo Leite quase fica fora do segundo turno. Então, uma pesquisa deve ser analisada com acuidade. Neste momento, estamos observando uma corrida forte entre o Zucco e a Juliana Brizola. Eu, pela minha experiência, eu vejo um potencial muito grande na candidatura do Gabriel. Por quê? Porque ele tem a máquina, é o vice-governador, tem uma, o PMDB é um partido muito estruturado no estado do Rio Grande do Sul, vai ter um tempo significativo também no rádio e na televisão. Então eu acredito que possa sim mudar esse cenário.
3: Já os dois votos para o Senado previsto para esse ano apresentam o Biratã Sanderson, do PL, na liderança com 14,9% das intenções para o primeiro voto. Na sequência estão Paulo Pimenta, do PT, com 12,3%, Manuela Dávila, do PSOL, com 9,1%, Germano Rigoto, do MDB, com 8,3%, Marcel Van Hatten, do Novo, com 7,9%, Frederico Antunes, do PSD, com 3,8%, Milton Cardoso, do PSDB, com 2,3%, e por último, Renato Jaguarão, do Cidadania, com 0,4%. Com relação ao segundo voto, Marcel Van Hatten, do Novo, aparece com vantagem, reunindo 15,6% das intenções, seguido por Manuela Dávila, do PSOL, com 13,9%. Paulo Pimenta, do PT, cai para terceiro com 7,3%. Germano Rigoto, do MDB, com 6,8%, o Biratã Sanderson, do PL, com 6,6%, Frederico Antunes, do PSD, com 2,9%, Milton Cardoso, do PSDB, com 0,8%, e Renato Jaguarão, do Cidadania, com 0,3%. A pesquisa aponta uma margem de erro de 2 pontos percentuais.

0: iguais para mais ou para menos. Está registrada no Tribunal Superior Eleitoral, TSE, sob o código RS-02458/2026. Foram ouvidos 2020 eleitores do Rio Grande do Sul. As entrevistas foram realizadas entre 7 e 11 de julho de 2026. Da Rádio Medianeira Mais, em Santa Maria, Rio Grande do Sul. Repórter Marquinhos Barcelos, para a Rede Aparecida de Rádio, Signis Brasil.
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3: Agora 5:50, horário de Brasília.
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3: Estamos de volta, aproveitando para registrar a audiência dos ouvintes que nos acompanham por todas as emissoras da Rede Aparecida de Rádio e Signes Brasil.
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3: O Congresso da Nicarágua anunciou hoje um plano de trabalho para acabar com o processo eleitoral do país. Anunciado pelo presidente da casa, Daniel Porras, a medida atende a uma ordem do presidente Daniel Ortega. Na prática, o movimento elimina a possibilidade de disputa eleitoral em 2027 e formaliza o regime ditatorial no país. Ortega, que governa Nicarágua desde 2007 e tem controle sobre o parlamento, declarou o fim das eleições já no último final de semana. E o documento divulgado hoje pelo Congresso afirma que iniciou as análises necessárias para elaborar um plano de trabalho atendendo às ordens de Ortega. O documento diz que, a partir das declarações do chefe de Estado para garantir a paz, a segurança, a estabilidade, a continuidade dos avanços, estão se iniciando as análises necessárias para elaborar um plano de trabalho.
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3: Livraria Editora Vaticana publica um novo livro do Papa Leão XIV, Silvonei José.
6: O livro, com curadoria de Alessandro Banfi, é a primeira antologia que reúne diversos discursos do Papa Prevost sobre o tema da paz, desde o dia de sua eleição, em 8 de maio de 2025, introduzidos por um texto inédito de sua autoria. A paz esteja convosco. Esta foi a primeira saudação que Jesus, ressuscitado, dirigiu aos seus apóstolos. Esse é também o primeiro dom que o Cristo ressuscitado ofereceu aos seus amigos e ao mundo inteiro. A paz. Esse dom, porém, não foi obtido de graça. O corpo glorioso do Mestre de Nazaré mostrava as chagas da paixão. Ele suportou o ódio, a violência e a crucificação do mundo. Jesus Cristo ressuscitou.

0: sofreu a injustiça, desarmado e desarmante, e ressuscitou. A mensagem do Evangelho se inseriu e se insere na história, hoje, como há 2000 anos. A paz é o grande desejo que agita muitos corações, mas também é frequentemente ameaçada, pisoteada e desprezada. Hoje, 103 estados estão envolvidos de alguma forma numa guerra na Terra. As armas ressoam e matam na Ucrânia, no Oriente Médio, no Sudão, em Myanmar, no Iêmen, no Congo e em muitas outras situações. Meu amado predecessor, o Papa Francisco, escreve Leão XIV, cunhou a expressão Terceira Guerra Mundial em pedaços, para descrever uma situação de conflito generalizado, sem precedentes desde o fim da Segunda Guerra Mundial. Retomando meus pronunciamentos sobre esse tema, agora reunidos nessa antologia, gostaria de enfatizar vários aspectos que me são caros, escreve Leão. Primeiramente, a paz é uma responsabilidade. Se o nosso primeiro instinto, ao nos depararmos com um problema, uma tensão, uma ofensa, for o de julgar os outros, acusá-los e até condená-los, será inevitável que primeiro a indiferença e depois o ódio se instalem ao nosso redor. Há uma maneira de enxergar a realidade que destrói em vez de construir. A paz começa por mim, começa por nós. Santo Agostinho disse, escreve ainda o Papa, esses são tempos difíceis, tempos de adversidade. Vivam bem e com uma vida boa. Mudem os tempos. Mudem os tempos e não terão de que se queixar. Não podemos pedir a paz aos poderosos do mundo se não começarmos a vivê-la nós mesmos, começando pelas nossas relações diárias, nas nossas famílias, nas nossas casas, nas nossas cidades, nos locais onde trabalhamos. A paz constrói-se com pequenos gestos diários, um sorriso, um insulto perdoado, uma palavra amável. Além disso, a paz se constrói com a verdade. Mesmo quem faz a guerra afirma agir em nome da paz. Ninguém tem a audácia de declarar que quer a guerra pela guerra. Até os poderosos da terra sabem que toda pessoa aspira à justiça e deseja viver em paz, especialmente após as terríveis consequências dos eventos de Hiroshima e Nagasaki. O recurso à guerra é cada vez mais uma aventura sem volta, como enfatizou São João Paulo II. Dos estúdios da Rádio Vaticano em Roma, Silvana e José.
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2: CNBB realiza encontro de coordenadores de pastoral. As informações chegando com Larissa Carvalho.
3: A Conferência Nacional dos Bispos do Brasil realizou o Encontro de Coordenadores de Pastoral 2026. A programação reuniu momentos de formação, reflexão, oração e trabalhos em grupo, com atenção especial às diretrizes gerais da ação evangelizadora da Igreja no Brasil e ao documento final do Sínodo. Ao longo da semana, os participantes aprofundaram temas como sinodalidade, missionariedade, inteligência artificial e planejamento pastoral. A metodologia do encontro também valorizou a escuta, a partilha e o discernimento comunitário sobre os caminhos da ação evangelizadora da Igreja no Brasil. E a Comissão Episcopal para a Liturgia da CNBB, em parceria com a Edições CNBB, apresenta a revisão emendada do Cerimonial dos Bispos. A publicação atualiza a tradução brasileira e traz uma nova organização editorial, facilitando a consulta e o uso litúrgico e pastoral. O novo material oferece à Igreja no Brasil um instrumento atualizado e fiel às orientações da Sé Apostólica. A publicação está disponível no site da Edições CNBB em ediçõescnbb.com.br. E a cidade de Lorena, em São Paulo, receberá de 3 a 6 de setembro o 11º Encontro Nacional da Pastoral do Turismo. Com o tema Caminhos Sustentáveis e Transformação, o evento reunirá agentes pastorais, lideranças da igreja, pesquisadores e profissionais do turismo. A programação terá palestras, minicursos, visitas técnicas e momentos de espiritualidade com reflexões sobre sustentabilidade.

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18 horas. Elevemos o pensamento, o coração, a vida, querido irmão, querida irmã, a Deus nosso Senhor. Momento de oração é tão bom. Você que está aí na sua casa, ou no seu carro, ou no seu táxi, ou no ônibus, ou indo para a sua casa, ou para o serviço, ou para a aula. Quem sabe você está escutando aí no seu carro. Quem sabe você está escutando esse programa em qualquer lugar que seja. Eleve o seu pensamento a Deus. E se por acaso você estiver no caminho do erro e do pecado, volte para trás, irmão. O demônio quer te devorar com o pecado. Não aceite o seu convite. Maria Santíssima é aquela que foi escolhida para pisar a cabeça da serpente, para que a sua descendência, ou seja, Jesus, esmague essa cabeça da serpente, que é o demônio, a serpente perigosa, Satanás, que quer nos destruir. Maria Santíssima nos protege. Quando você vir em perigo a sua alma, a sua vida, a sua dignidade e a sua pureza, peça a Nossa Senhora que o defenda, a defenda. Coloque sobre você o seu manto sagrado para que você não caia nas ciladas do demônio. Nas ciladas do demônio. O demônio existe. Papa João Paulo II falou sobre isso. Papa Paulo VI chegou a dizer: a maior artimanha do demônio é persuadir os vossos corações de que ele não existe. Agora, ultimamente, o Papa Francisco escreveu uma linda exortação apostólica chamada Gaudete et Exultate. Publicou isso dia de São José, dia 19 de março, em que ele fala dos caminhos de santidade, da alegria, da descontração, mas recorda da existência do maligno. E ele diz mesmo, quando reza o Pai Nosso, no fim, a última prece que Jesus nos ensinou foi: livrai-nos do mal. Ele faz até um comentário: este mal seria com U, é um adjetivo, ou seria com L, né, um substantivo? Ele diz: não, para mim, diz o Papa, para mim é com U, é um adjetivo do maligno, aquele que é maligno, é uma personificação do mal, que é o demônio. Então, meus irmãos, nesse dia peçamos a Nossa Senhora que nos livre do mal, assim como Jesus nos ensinou. Ela interceda junto de Deus, rezando por nós, ela como mãe bondosa. Nenhuma mãe quer o mal para o seu filho, quer o bem. Portanto, peça para livrar do mal. Hoje há tantas coisas tão esquisitas acontecendo na vida das pessoas, do mundo. Às vezes, certos pensamentos. Maria Santíssima é aquela que nos ajuda a fugir do mal e nos protege contra a ação do mal. O mal não pode com Maria, como está lá no capítulo 12 do Apocalipse, aquela descrição bonita, a mulher vestida de sol, quer dizer, revestida de Cristo, da luz de Cristo. Diz que o dragão tinha um grande poder de arrastar com a sua cauda um terço das estrelas do céu. Ele tem esse poder, mas não tem o poder de ferir o calcanhar de Maria.

Ele não tem o poder de destruir o filho que nasceu de Maria. Ele não tem o poder de destruir as 12 estrelas que estão sobre a cabeça de Maria. Porque Maria foi escolhida para ser a nossa defensora. Ela é o canal da graça. Ela é a porta por onde Jesus passa para vir a nós. E contra Jesus ninguém pode. Portanto, nesse momento, vamos pedir a Nossa Senhora que interceda junto do Pai com as preces de Jesus. Livrai-nos do mal, a nós e a todos. Rezemos agora a oração das Ave Marias.

O anjo do Senhor anunciou a Maria, e ela concebeu do Espírito Santo. Ave Maria, cheia de graça, o Senhor é convosco. Bendita sois vós entre as mulheres, e bendito o fruto do vosso ventre, Jesus. Santa Maria, Mãe de Deus, rogai por nós, pecadores, agora e na hora da nossa morte. Amém. Eis aqui a serva do Senhor. Faça-se em mim segundo a tua vontade. Ave Maria, cheia de graça, o Senhor é convosco. Bendita sois vós entre as mulheres, e bendito o fruto do vosso ventre, Jesus. Santa Maria, Mãe de Deus, rogai por nós, pecadores, agora e na hora da nossa morte. Amém. E o Verbo de Deus se fez carne e habitou entre nós. Ave Maria, cheia de graça, o Senhor é convosco. Bendita sois vós entre as mulheres, e bendito o fruto do vosso ventre, Jesus. Santa Maria, Mãe de Deus, rogai por nós, pecadores, agora e na hora da nossa morte. Amém. Rogai por nós, Santa Mãe de Deus, para que sejamos dignos das promessas de Cristo. Oremos. Infundi, Senhor, em nossas almas a vossa graça, para que, conhecendo pela anunciação do anjo a encarnação do Verbo, vosso Filho bem-amado, cheguemos por sua paixão e cruz à glória da ressurreição. Por Cristo nosso Senhor. Amém.

Senhor nosso Deus, velai sobre vosso povo, e ao celebrarmos as maravilhas da nossa criação e a maravilha ainda maior da nossa redenção, dignai-vos abençoar esta água. Fostes vós que a criastes para fecundar a terra, para lavar nossos corpos e refazer nossas forças. Também a fizestes instrumento da vossa misericórdia. Para ela libertastes o vosso povo do cativeiro e aplacastes no deserto a sua sede. Por ela os profetas anunciaram a nova aliança que era vosso desejo concluir com os homens. Por ela, finalmente consagrada pelo Cristo no Jordão, renovastes pelo banho do novo nascimento a nossa natureza pecadora. Que esta água seja para nós uma recordação do nosso batismo e nos faça participar da alegria dos que foram batizados na Páscoa. Por nosso Senhor Jesus Cristo, vosso Filho, na unidade do Espírito Santo. Amém.

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2: Boa tarde, querido povo de Deus. Cubra-nos com teu manto, Mãe. Nossa Senhora. Quarta-feira, sempre Nossa Senhora. Mãe, nos ajude nesse propósito de termos consciência de nossos erros e, principalmente, de termos nossas feridas da alma curadas. Rezemos juntos, invocando a Santíssima Trindade. Em nome do Pai, do Filho e do Espírito Santo. Amém. Senhor Jesus, eu acredito em tuas palavras. Sei que ela é a verdade, que me apoio a cada dia e neste entardecer. Acredito, Senhor, no que disseste. Não se perturbe o vosso coração. Crede em Deus, crede também em mim. Creio, Senhor. Mas as preocupações são muitas. Nesta tarde, trago na tua presença teu povo que luta com tanta dificuldade. Preocupações que inquietam e às vezes tiram o sentido de viver. Trago os idosos, por vezes desrespeitados e sem dignidade, para viverem os seus últimos dias. Senhor, trago a realidade da violência dentro dos lares e nas ruas. E peço, Senhor, fé, serenidade e discernimento para enfrentar todos estes problemas. Creio, Senhor, creio no teu amor, creio na tua bondade e creio que estás ao meu lado a cada dia. Peço, dai-me o alimento necessário para a jornada. Dai-me remédio para minha vida e minha alma. Invoco tua presença. Ficai comigo. Amparai-me. Protegei-me. E guardai-me. É imenso, Senhor, o meu anseio em querer te servir e meu desejo de acertar. Senhor, nesta tarde, peço a graça de chegar à verdadeira conversão, a ter a minha fé amadurecida e ver crescida o meu comprometimento como cristão. Senhor, nesta tarde, por intercessão de São Cristóvão, rezo por todos aqueles que no trabalho e no lazer estão na direção dos carros, invocando: ó glorioso São Cristóvão, que tiveste a graça de levar nos ombros o menino Jesus, pedimos por aqueles que estão na direção de carros, caminhoneiros, taxistas, que possam estar seguros no volante, para que estejam livres de acidente, de assalto, e possam retornar para seus lares em paz. São Cristóvão, protegei-os. São Cristóvão, guardai os viajantes e motoristas. Ave Maria, cheia de graça, o Senhor é convosco. Bendita sois vós entre as mulheres, e bendito é o fruto.

0: do vosso ventre, Jesus. Santa Maria, Mãe de Deus, rogai por nós, pecadores, agora e na hora de nossa morte. Amém. O Senhor esteja convosco. Ele está no meio de nós. Que a bênção de Deus, no entardecer deste dia, recaia sobre você e aqueles que você traz no coração. Abençoai, Senhor, a água, a roupa dos enfermos, as fotos de família. Abençoai as casas, que seja lugar de descanso e paz. Em nome do Pai, do Filho e do Espírito Santo. Amém.
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1: Do livro do profeta Isaías, capítulo 58, versículo 7. Reparte o pão com o faminto, acolhe em casa os pobres e peregrinos. Quando encontrares um nu, cobre-o. É no interior desta palavra que vamos caminhar hoje. Isaías é direto. Ele não deixa a fé virar um enfeite. Ele aponta três verbos que definem a ação humana de quem quer buscar a Deus de verdade: reparte, acolhe e cobre. Reparte o pão, acolhe em casa, cobre o nu. Três gestos simples e ao mesmo tempo revolucionários, porque eles deslocam a religião do discurso para a vida e mostram que Deus não se encontra apenas em palavras, mas no modo como tratamos quem está diante de nós. E repare uma coisa: Isaías não para no "faça isso", como quem dá um sermão. Ele faz algo mais profundo. Mostra que quando o ser humano age com sensibilidade e retidão, Deus responde com uma abundância de cuidado. O profeta fala da luz que nasce como a aurora, da vida que se restaura, do socorro que chega, até culminar numa frase que é um tesouro. Quando a pessoa clama, Deus responde: eis-me aqui. Isso não é pouca coisa. É o sonho de todo coração sincero: pedir socorro e não ouvir silêncio. Chamar e receber presença. Isaías está dizendo: essa presença de Deus não se separa da presença que nós oferecemos aos outros. Por isso o profeta insiste tanto na justiça. Ele não fala de gente genérica. Ele aponta rostos concretos: órfãos, viúvas, cativos, exilados, os que caminham na escuridão. E a verdade é que eles continuam no nosso meio. O problema não é a falta de pessoas necessitadas. Muitas vezes é a falta de boa vontade para olhar. A quaresma é justamente esse tempo em que Deus nos chama para dentro, não para um fechamento egoísta, mas para uma conversão real. Olhar para dentro para desenterrar o que endureceu e ao mesmo tempo caminhar para fora, em direção ao outro, às suas necessidades, às suas dores. Curiosamente, quando a gente aprende a olhar o outro, passa a entender melhor as próprias feridas e começa a ver com outros olhos o modo como se comporta no mundo. É um exercício cotidiano que nos arranca do egoísmo, quebra o isolamento e nos devolve ao essencial. O coração que reparte, acolhe e cobre. É o coração que aprende a ouvir Deus dizer: eis-me aqui. E é no interior desta palavra que descobrimos: Deus se deixa encontrar no lugar onde a fome é saciada, a casa se abre e a dignidade é devolvida.
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1: Está no ar a Voz do Brasil. As notícias do governo federal que movimentaram o país no dia de hoje.
2: Olá, boa noite.
0: Boa noite para você que nos acompanha em todo o país.
2: Quarta-feira, 22 de julho de 2026.
0: Vamos aos destaques do dia.
2: Ampliado plano de apoio a empresas exportadoras afetadas pelas tarifas impostas pelos Estados Unidos.
0: Nova fase contará com 18 bilhões e 500 milhões de reais em linhas de financiamento para setores estratégicos. Gabriela Noronha.
3: Os recursos vão apoiar, por exemplo, empresas que querem em manter suas operações enquanto reorganizam as vendas ou servir para a compra de máquinas e investimentos produtivos.
2: Violência contra a mulher. Brasil registra queda no número de feminicídios no primeiro semestre do ano.
0: Os dados foram divulgados pelo Ministério da Justiça e Segurança Pública, Márcia Fernandes.
4: O Brasil registrou 741 casos de feminicídio no primeiro semestre, uma redução de 2,5% em comparação ao mesmo período de 2025.
2: E hoje a Voz do Brasil completa 91 anos.
0: E vamos saber um pouco mais sobre a história do programa e a importância dele para os ouvintes.
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6: A gente traz uma referência afetiva no jornalismo brasileiro.
7: Falou na Voz do Brasil, pra nós tá falado.
2: Hoje, na apresentação da Voz do Brasil, eu, Luciana Vasconcelos e Nazi Brum.
0: E acompanha a gente ao vivo, acesse radiogov.abc.com.br ou o canal Gov na sua TV aberta.
2: Uma nova fase do Plano Brasil Soberano terá 18 bilhões e meio de reais em linhas de financiamento para atender empresas afetadas pelas tarifas aplicadas pelos Estados Unidos em suas exportações.
0: A medida também inclui empresas prejudicadas por conflitos internacionais, especialmente em países do Golfo Pérsico.
2: Entre os principais setores estão madeira, carvão, máquinas e equipamentos elétricos, cerâmicas, plásticos, calçados, papel e açúcar.
3: Com a assinatura da medida provisória, a sanção da lei que criou o programa Brasil Soberano, 18 bilhões e 500 milhões de reais serão liberados por meio de novas linhas de crédito. Segundo o ministro do Planejamento e Orçamento, Bruno Moretti, os setores atendidos foram divididos em três grupos.
8: Os afetados pelas tarifas comerciais, setores industriais estratégicos, como de químico, farmacêutico, setor automotivo, minerais críticos, fertilizantes e, por fim, um grupo de empresas afetadas pelas exportações para o Golfo Pérsico.
3: Do total previsto, 13 bilhões e 500 milhões virão do Tesouro Nacional e 5 bilhões serão aportados pelo Banco Nacional de Desenvolvimento Econômico e Social. O ministro da Fazenda, Dario Durigan, explica que os créditos serão liberados gradualmente pelo BNDES.
9: A gente está usando recursos que já foram mobilizados para o BNDES, em especial, por exemplo, no Brasil Soberano 1, e que não foram utilizados então. Nós vamos atendendo à medida em que a necessidade aparecer, avaliando a necessidade de maneira bastante pontual e proporcional.
3: Os recursos poderão ser utilizados em 6 linhas de crédito com juros entre 3% e 9,8% ao ano e vão apoiar, por exemplo, empresas que querem manter suas operações enquanto reorganizam as vendas ou servir para a compra de máquinas e investimentos produtivos. O ministro do Desenvolvimento, Indústria, Comércio e Serviços, Márcio Elias Rosa, destacou que o programa atende a uma reivindicação apresentada por 22 setores produtivos.
10: Uma reivindicação de todos os setores, para que nós tivéssemos essa linha de crédito, acesso a essa linha

0: capaz de aplacar um pouco. Nós vamos continuar lá no MDIC, dialogando com o setor privado, com todos os setores atingidos e não atingidos.
1: A tarifa adicional de 25% dos Estados Unidos sobre parte dos produtos brasileiros exportados ao país entrou em vigor nesta quarta-feira. A medida atinge itens como etanol, máquinas agrícolas, açúcar orgânico, calçados, vestuário, papel, máquinas elétricas e produtos de aço. A sobretaxa será cobrada dos importadores americanos no momento em que os produtos brasileiros entrarem nos Estados Unidos. Reportagem Gabriela Noronha.
2: O Ministério da Pesca e Aquicultura informou que determinados tipos de peixes e crustáceos ficaram de fora da lista dos setores atingidos pela tarifa de 25% imposta pelos Estados Unidos aos produtos brasileiros.
3: Entre eles estão a tilápia fresca ou refrigerada, albacora bandolim e lagosta congelada.
2: Estão na lista de itens sujeitos à nova tarifa o filé de tilápia congelado e lagostas vivas, frescas ou refrigeradas.
3: A relação completa dos produtos está disponível em gov.br/MPA.
2: O Brasil registra 741 casos de feminicídio no primeiro semestre deste ano, uma redução de 2,5% em relação ao mesmo período do ano passado.
3: Os resultados foram divulgados hoje pelos Ministérios da Justiça e Segurança Pública e das Mulheres.
4: Os dados são referentes ao período de janeiro a junho deste ano. O Brasil registrou 741 casos de feminicídio no primeiro semestre, uma redução de 2,5% em comparação ao mesmo período de 2025. Os indicadores são do Monitoramento Nacional da Violência contra a Mulher, elaborado com base no Sistema Nacional de Informações de Segurança Pública. Na divisão por regiões, o Norte teve o maior índice de queda, com 20%, seguido do Nordeste, com 19,9%. A gerente do projeto Mulher Segura, Fernanda Antonucci, ressalta a importância do acompanhamento constante desses índices estatísticos.
5: A redução de 2,5% dos casos de feminicídio demonstra que o enfrentamento à violência contra a mulher exige ações coordenadas, integradas entre os entes federativos e as instituições responsáveis pela proteção das mulheres.
4: O levantamento também contabilizou 20.441 prisões entre fevereiro e julho. Desse total, mais de 16 mil foram feitas em flagrante e mais de 4 mil por mandados judiciais. O monitoramento indicou que foram realizados mais de 92 mil atendimentos a vítimas e o acompanhamento de 55 mil medidas protetivas em todo o país. De acordo com Fernanda Antonucci, gerente do projeto Mulher Segura, o resultado mostra a relevância do acompanhamento dos indicadores.
5: Recebemos esse resultado com responsabilidade. Cada feminicídio evitado representa uma vida preservada, uma família protegida e uma mulher que pôde continuar sua trajetória com segurança e dignidade.
4: Os dados completos do Monitoramento Nacional da Violência contra a Mulher estão disponíveis nos canais oficiais do Ministério da Justiça e Segurança Pública e do Ministério das Mulheres. Com reportagem de Edinaldo Júnior, Márcia Fernandes, para a Voz do Brasil.
2: Vale lembrar que o Ligue 180 é o principal canal de denúncias e acolhimento em casos de violência contra a mulher.
3: A ligação é gratuita e o serviço funciona 24 horas por dia, todos os dias da semana.
2: Além do atendimento por telefone, o canal também recebe mensagens pelo WhatsApp no número 61 96100180.
3: O preço do tomate caiu 15,85% nas principais centrais de abastecimento, as CEASAs, no país no mês de junho.
2: É o que mostra o sétimo boletim Hortigranjeiro, divulgado hoje pela Companhia Nacional de Abastecimento, a Conab.
3: De acordo com o levantamento, o quilo do produto foi comercializado em média por R$ 5,59 no atacado.
2: Além do tomate, a melancia, a laranja e a maçã também ficaram mais baratas.
3: Segundo a Conab, a redução dos preços é reflexo do aumento da oferta e da menor demanda por algumas frutas no período analisado, como explica a analista de mercado da companhia, Flávia Starling.
6: Em relação aos preços das principais frutas, a laranja apresentou uma desvalorização de 13,20%. Já a maçã, o que aconteceu? Houve a finalização da colheita tanto da variedade Fuji quanto da variedade Gala, aumentando a oferta e com isso os preços também reduziram em consequência. Já a melancia, dentre as frutas, foi a que apresentou a maior desvalorização. Houve queda tanto nos preços

0: quanto na comercialização. Todas as frutas apresentaram desvalorização nas suas cotações da média mensal ponderada, com exceção da banana. A banana, ela apresentou incremento de 2,10% devido à menor oferta.
1: Hoje a Voz do Brasil completa 91 anos.
2: Já mudou de nome, de formato e até de horário, mas o compromisso com o cidadão permanece.
1: Aqui pelas ondas do rádio e atualmente também por meio de outras plataformas, é possível saber sobre as principais políticas públicas e serviços do governo.
2: Como sempre, foi ao longo dessas mais de 9 décadas.
3: Em 22 de julho de 1935, foi ao ar pela primeira vez o programa de rádio mais antigo do país. Estreou durante a presidência de Getúlio Vargas para divulgar os principais atos do governo.
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3: Ao longo dos anos, o programa passou a contar também com notícias do Poder Legislativo, do Judiciário e uma pequena participação do Tribunal de Contas da União. Mudou o nome, o formato, mas a missão permaneceu a mesma ao longo desses 91 anos, levar informações oficiais aos brasileiros de todos os cantos do país.
5: Excelentíssimo senhor presidente da República, Tancredo de Almeida Neto, faleceu esta noite.
6: O Brasil tem uma nova constituição.
7: Presidente Fernando Henrique condecora os pentacampeões.
3: No sul do Brasil, o pescador Márcio Prudêncio Constantino, de Balneário Rincão, em Santa Catarina, está sempre sintonizado.
8: Traz a informação precisa, sem distorção, sem fake news, traz as informações mais relevantes para o cidadão brasileiro que tem acessibilidade em qualquer local. Que a gente aqui do sul, às vezes, não sabe o que está acontecendo no norte. As atualizações de programas, o que, que vai acontecer, programas sociais, ele abrange tudo. Então, quem escuta ali sabe que o que está acontecendo é realmente. Para mim é sem igual.
3: Um dos principais objetivos da Voz do Brasil é fazer com que os cidadãos conheçam os serviços públicos a que eles têm direito, não importa o local onde moram ou sua condição de vida, como no caso do pescador Márcio Constantino.
8: É ali que vai saber não só dos pescadores, que é a minha modalidade, mas de toda a categoria. É muita informação que é noticiada e às vezes as pessoas, por falta dessa informação, não vão nem procurar os seus benefícios, seus direitos. É, normalmente a gente já escuta de primeira mão na Voz do Brasil e depois é só ir de atrás, aqui que a gente já tá bem informado, né?
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3: Ao longo dessas décadas, o programa se modernizou e hoje é multiplataforma. Está disponível também na internet em tempo real e nas redes sociais. Mas o rádio continua sendo a marca registrada do programa e está entre as memórias mais saudosas da agricultora familiar Maria Santos Almeida, de 57 anos.
9: A gente se criou ouvindo a Voz do Brasil, porque a gente tinha somente o rádio, nem televisão a gente não tinha. Então, no horário da tardinha, a gente tinha o compromisso de ficar inteirado com aquelas notícias que se passava e que a gente então ficava sabendo somente pelo programa, pela Voz do Brasil. Atualização sobre saúde, sobre política, sobre programas sociais, que a gente na época até nem entendia.
3: Maria Almeida não só passou a entender dos programas sociais, como tornou-se beneficiária. Foi pelas ondas do rádio que ela soube, por exemplo, do Programa Nacional de Fortalecimento da Agricultura Familiar, o PRONAF.
9: Desde bem antes de eu me aposentar, de 20 e poucos anos, impacta bastante a gente e todos os agricultores, e ele nos dá a certeza de que aquilo ali foi atualizado, falou na Voz do Brasil, para nós tá falado.
3: Na outra ponta do país, em Oeiras, no Pará, o jornalista Cristivan Alves tem uma relação com a Voz do Brasil que é também afetiva.
10: Desde a infância, no meu território quilombola, a gente ouve a Voz do Brasil, né? Isso no período quando a gente era criança e vem atravessando a nossa geração todinha, né? Eu, como um comunicador quilombola aqui da Amazônia, a gente traz uma referência afetiva, né? No jornalismo brasileiro, quando se fala em Voz do Brasil, né?
3: Depois de quase 60 anos de obrigatoriedade da transmissão às 19 horas, em 2018, o horário de veiculação da Voz do Brasil

0: ganhou flexibilidade. O programa continua sendo transmitido ao vivo às 19 horas, mas as emissoras têm liberdade para iniciar a transmissão até às 21 horas. Independente disso, ao toque da trilha, todo brasileiro em todos os cantos do país já sabe o que vem na sequência. Reportagem Natália Koslick.
1: Por causa dos riscos de incêndios florestais durante o período de estiagem, o IBAMA orienta propriedades rurais para prevenir o fogo.
2: E alerta para as multas e interdições em caso de descumprimento de medidas de combate aos incêndios.
3: Com a chegada do período de estiagem, aumenta o risco de incêndios florestais em diversas regiões do país. A prevenção é uma das principais formas de reduzir a ocorrência e a propagação do fogo. O IBAMA publicou editais de notificação preventiva destinados a proprietários de imóveis rurais localizados em áreas de maior vulnerabilidade. O presidente do IBAMA, Jair Schmidt, explica qual o objetivo do edital.
4: Como é que o IBAMA faz isso? E faz uma notificação para essas propriedades para que elas adotem medidas preventivas para evitar os incêndios, mas também que realize os planos, né, de operacionais voltados a combater esses incêndios caso eles ocorram.
3: Os editais reforçam obrigações previstas na legislação ambiental. Entre as orientações estão a proibição do uso do fogo sem autorização, a redução do acúmulo de vegetação seca, a proteção de áreas de preservação, a implantação de aceiros quando tecnicamente recomendados, o monitoramento das propriedades, a capacitação de trabalhadores e a comunicação imediata às autoridades em caso de incêndio. O presidente Jair Schmidt destaca que durante o período seco, medidas preventivas ajudam a reduzir o risco de incêndios florestais. A prevenção depende da atuação dos órgãos ambientais, dos proprietários rurais e da população. E a adoção antecipada dessas medidas contribui para proteger pessoas, propriedades e o meio ambiente.
4: O IBAMA notificou 11.805 propriedades rurais no Pantanal, na Amazônia e no Cerrado, se ocorreu alguma queima naquele local. Se não houver autorização, essas áreas elas podem sofrer fiscalização e as pessoas serem multadas, serem autuadas, serem área embargada ou algum equipamento material também apreendido.
3: O monitoramento também utiliza imagens de satélite e sistemas de sensoriamento remoto para identificar focos de calor, acompanhar áreas de risco e apoiar as ações de fiscalização. Reportagem Pablo Mundim.
2: E a fumaça dos incêndios florestais pode afetar a saúde, especialmente em períodos de piora da qualidade do ar.
1: Para orientar a população, o Ministério da Saúde disponibiliza documento com alerta e recomendações para a população em caso de queimadas e incêndios florestais.
2: Entre as principais recomendações estão acompanhar as previsões meteorológicas e os alertas oficiais sobre queimadas e qualidade do ar, além de beber água regularmente para manter as vias respiratórias hidratadas.
1: Também é importante evitar atividades físicas e esforços intensos ao ar livre quando a qualidade do ar estiver comprometida e priorizar a permanência em ambientes internos e protegidos da fumaça.
2: O documento pode ser encontrado em gov.br/saúde.
1: Sabonete, shampoo, cremes para cabelos ou para pele. Todos esses produtos atraem a atenção do consumidor.
2: Mas na hora de comprar, é preciso ficar atento ao selo da Anvisa, que é responsável por regulamentar os cosméticos.
1: Para garantir a segurança de quem compra, a agência atualiza substâncias que podem ser utilizadas nesses produtos.
5: Eles fazem parte do cotidiano, mas em alguns casos podem se tornar vilões da saúde. Os produtos de higiene pessoal, cosméticos e perfumes comercializados no país são regulamentados e fiscalizados pela Agência Nacional de Vigilância Sanitária, que acabou de atualizar as listas de substâncias restritas e proibidas na fabricação desses itens. O gerente geral de cosméticos e saneantes da Anvisa, Bruno Rios, explica que essa lista está sempre passando por atualizações.
6: Tanto de proibitivos quanto de restritivos, ela é uma lista viva. Então a gente está sempre acompanhando novos estudos, novas evidências científicas, novos modelos regulatórios. Então, sempre quando há novos estudos, a gente corre atrás para poder fazer uma nova avaliação daquela substância para ver se de fato ela ainda é uma substância segura

0: e que ela ainda pode ser utilizada nos cosméticos que serão oferecidos para a população.
1: Entre os problemas que podem ser ocasionados pelo uso de produtos irregulares estão as alergias e dermatites de contato. Para evitar reações adversas, é importante observar se o produto tem um registro na Agência Nacional de Vigilância Sanitária, além das condições em que ele é armazenado e vendido. Como explica a médica dermatologista e primeira secretária da Sociedade Brasileira de Dermatologia, Rosana Lazzarini.
2: Se você está comprando um produto numa farmácia ou numa loja e ele está exposto ao sol, a chance de ter a transformação de alguma substância dentro desse cosmético e ela se tornar um alérgeno aumenta. Então, eu acho que são cuidados também que têm que ser tomados, né? Observar a procedência, está aprovado pela Anvisa, observar se como que foi armazenado esse produto.
1: As substâncias que se tornaram restritas só poderão estar presentes na fórmula dos cosméticos e produtos de higiene pessoal em condições e limites explícitos. Já os itens proibidos deverão ser banidos desse mercado. As listas de substâncias restritas e proibidas estão disponíveis na página da Anvisa na internet, em gov.br/anvisa. No site, também é possível fazer denúncias sobre produtos comercializados que não tenham selo da Anvisa, ou relatar reações adversas causadas por produtos regulamentados. Reportagem Luana Karen.
3: 22 de julho é o Dia Internacional do Trabalho Doméstico.
4: De acordo com dados do IBGE, são mais de 5 milhões de trabalhadores e trabalhadoras domésticas no país.
3: E você sabia que o registro na carteira de trabalho e a garantia de salário mínimo são direitos obrigatórios no Brasil?
4: Saiba mais sobre as principais leis que regem a categoria e o que empregadores e funcionários devem fazer para assegurar contratos dentro da legislação.
5: O Brasil acumula 5,6 milhões de pessoas que atuam no trabalho doméstico remunerado, segundo dados da Pesquisa Nacional por Amostra de Domicílios Contínua, referentes ao quarto trimestre de 2025. O setor é amplamente feminino. 92% da categoria é composta por mulheres. Desse total, 68% são mulheres negras. O rendimento médio mensal das trabalhadoras domésticas ficou em R$ 1.335. Cerca de 76% das trabalhadoras não possuem carteira assinada e 65% não realizam contribuições para a Previdência Social. Para combater a informalidade e assegurar proteção social, os direitos dos empregados domésticos foram regulamentados e foi criado o Simples Doméstico, integrado ao portal E-Social. O cadastro na plataforma é uma obrigação do empregador. É ele quem deve emitir mensalmente a guia de recolhimento dos impostos e do Fundo de Garantia por Tempo de Serviço, o FGTS. O registro na carteira de trabalho é obrigatório desde o primeiro dia do contrato. Após um período de 12 meses, o empregado tem direito a 30 dias de férias remuneradas. No caso da trabalhadora gestante, ela tem direito a 120 dias de licença maternidade, sem prejuízo do emprego e do salário. Para cadastrar o funcionário ou tirar dúvidas sobre o cálculo de verbas, acesse esocial.gov.br ou consulte os canais de atendimento do Ministério do Trabalho e Emprego. Edinaldo Júnior para a Voz do Brasil.
3: Estão abertas até 6 de agosto as inscrições para cursos de formação de lideranças quilombolas e ciganas.
4: O objetivo é capacitar essas pessoas para atuarem na gestão territorial, no controle social e na execução de políticas públicas de igualdade racial.
3: Os cursos serão realizados em formato que combina atividades presenciais e práticas nos territórios.
4: Estão sendo ofertadas 70 vagas ao todo, com bolsas mensais de R$ 1.000 para os participantes selecionados.
3: As inscrições devem ser feitas pela internet. Os editais podem ser encontrados no site gov.br/igualdade racial.
4: E essas foram as notícias do governo federal.
3: Uma realização da Secretaria de Comunicação Social da Presidência da República.
4: Com produção da Empresa Brasil de Comunicação.
3: Fique agora com o Minuto do TCU e em seguida as notícias do Poder Judiciário e do Congresso Nacional. Boa noite.
4: Boa noite e até amanhã.
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7: Minuto do TCU.
8: O Tribunal de Contas da União lançou um novo portal para ampliar a transparência sobre o uso da inteligência artificial no setor público.

0: A plataforma mostra como o TCU utiliza essa tecnologia em auditorias, atividades internas e serviços prestados à sociedade. O site reúne informações sobre as ferramentas de inteligência artificial em uso, os resultados alcançados e as regras adotadas para garantir o uso responsável da tecnologia. Também apresenta medidas de segurança, governança e proteção de dados. O objetivo é compartilhar experiências, estimular boas práticas e apoiar outros órgãos públicos a usarem a tecnologia com transparência, ética e responsabilidade. O portal é aberto ao público e pode ser consultado por gestores, pesquisadores, estudantes e qualquer cidadão interessado. Saiba mais em tcu.gov.br.
1: TCU, fiscalização a serviço da sociedade. Você vai ouvir agora notícias do Poder Judiciário.
2: CNJ lança central de vagas e emprega Lab no Rio Grande do Norte.
3: Eleições 2026. Material de campanha impresso para pleito majoritário também deve ser produzido em Braille.
2: Justiça determina indenização ao filho de João Cândido.
3: Boa noite, eu sou Marcela Luiza.
2: E eu sou Walter Lima e conduzo esta edição em comemoração aos 91 anos da Voz do Brasil.
3: O Conselho Nacional de Justiça lançou no Rio Grande do Norte duas novas iniciativas do Plano Pena Justa para enfrentar a superlotação do sistema prisional.
2: As ações também buscam reduzir a reincidência criminal. Judite Aragão.
4: Uma das medidas anunciadas é a Central de Regulação de Vagas. O sistema organiza o ingresso de pessoas no sistema prisional de acordo com a capacidade de cada unidade e amplia o uso de alternativas penais quando possível. Outra iniciativa apresentada foi o Emprega Lab, espaço de articulação entre judiciário, executivo, setor produtivo e sociedade civil para ampliar oportunidades de qualificação profissional e emprego para pessoas privadas de liberdade e egressas do sistema prisional. No Rio Grande do Norte, o cenário evidencia necessidade dessas medidas. Atualmente, o estado tem quase 7.900 pessoas presas para pouco mais de 5.000 vagas.
3: Pais não precisam esperar filha completar 18 anos para que ela mesma saque a indenização por danos morais recebida em razão do atraso de voo.
2: A decisão é do STJ. Fátima Uchoa.
5: Ao reformar acórdão do Tribunal de Justiça de São Paulo, a terceira turma do STJ considerou que não havia motivo que justificasse a retenção do dinheiro. Assim, por unanimidade, o colegiado seguiu o voto do relator ministro Humberto Martins, para quem o Tribunal Estadual contrariou o entendimento consolidado do STJ, no sentido de que os pais podem administrar os bens dos filhos menores, segundo o Código Civil, e em regra tem o direito de sacar valores de indenização destinados a eles.
3: Material de campanha impresso para a eleição majoritária também deve ser produzido em Braille.
2: TSE divulga percentuais que servirão de base para a aplicação da regra. Estevão Furtado.
6: Nas eleições 2026, a propaganda eleitoral impressa para cargos majoritários também deverá ser acessível às pessoas com deficiência visual. A regra determina que partidos, federações e candidaturas produzam material em Braille de acordo com o percentual de eleitores com deficiência visual de cada localidade. Segundo a Justiça Eleitoral, o Brasil tem mais de 319 mil eleitoras e eleitores com deficiência visual. A medida busca ampliar a inclusão e garantir mais acessibilidade durante a campanha.
3: Engenheiro acusado injustamente de favorecer o filho obtém indenização.
2: Para a primeira turma do TST, a acusação foi infundada e atingiu a honra e a reputação do empregado. Mila Amaral.
7: A primeira turma do Tribunal Superior do Trabalho aumentou de 50 mil para 200 mil reais a indenização por danos morais a um engenheiro da Petrobras. Ele foi demitido por justa causa em 2015, acusado de favorecer a empresa do filho na escolha de softwares usado pela estatal. O TRT do Rio havia anulado a dispensa por falta de provas, mas manteve o valor baixo da reparação. No TST, o entendimento foi de que a empresa, além de não apresentar provas concretas, não garantiu também o direito de defesa, afetando a honra de um profissional com mais de 30 anos de carreira.
3: Justiça acolhe parcialmente parecer do

0: o MPF e determina indenização ao filho de João Cândido.
1: A União foi condenada a pagar R$300 mil de indenização por danos morais. Vanessa Pereira.
2: Em 2024, a Marinha enviou um documento para a Câmara dos Deputados classificando a revolta da chibata como uma, abre aspas, deplorável página da história nacional, fecha aspas, e desqualificando os participantes da revolta. Na sentença, a Justiça Federal no Rio de Janeiro reconheceu que as expressões utilizadas pela Força Naval extrapolaram o direito à manifestação institucional e causaram dano moral ao descendente direto de João Cândido e condenou a União ao pagamento de R$300 mil de indenização por danos morais.
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0: Uma boa noite.
1: E até amanhã.
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5: Eu sou Humberto Pinheiro e estes são os destaques de hoje do Jornal do Senado, que começa agora. Publicidade de apostas esportivas ganha alerta sobre os riscos do vício. Combate à violência doméstica avança com projetos aprovados na Comissão de Constituição e Justiça. Governo libera 547 milhões para ressarcir aposentados do INSS. Boa noite. As publicidades de empresas de apostas esportivas, as bets, passaram a exibir mensagens de alerta sobre os riscos do vício e das perdas financeiras. A medida busca informar os apostadores e incentivar o jogo responsável. Os avisos passam a fazer parte das regras para a divulgação das plataformas de apostas e têm como objetivo alertar a população sobre os possíveis impactos do jogo compulsivo. Repórter Rodrigo Rezende.
6: As publicidades de empresas de apostas, as chamadas bets, devem conter a partir de agora uma das seguintes frases: Ministério da Fazenda adverte, apostar faz você perder dinheiro. Ou Ministério da Fazenda adverte, apostar pode causar dependência. Ou Ministério da Fazenda adverte, aposta não é investimento. A iniciativa do governo quer atentar para os riscos do vício em apostas, como acontece no caso de medicamentos e cigarros. O senador Humberto Costa, do PT de Pernambuco, que já foi ministro da Saúde, alertou sobre o perigo imposto pela chamada ludopatia.
7: Já fizemos isso com o tabaco e avançamos muito. O Brasil diminuiu significativamente o número de fumantes. Passou da hora de fazer o mesmo em relação às apostas esportivas. Esse não é um debate ideológico. O vício não pergunta em quem alguém votou. O endividamento não distingue partidos.
6: As novas diretrizes do Ministério da Fazenda ainda proíbem que durante a publicidade aconteçam opiniões ou análises que induzam ou influenciem a realização de apostas.
5: Um projeto apresentado no Senado cria a cobrança social extrajudicial para facilitar a recuperação de dívidas de pequeno valor. A proposta busca oferecer uma alternativa mais simples e menos burocrática para a negociação de débitos. O objetivo é promover a inclusão financeira, estimular a regularização cadastral de cidadãos e empresas e reduzir a judicialização das cobranças. As informações com o repórter Douglas Castilho.
8: A proposta do senador Rogério Carvalho, do PT de Sergipe, prevê uma articulação com os cartórios de protesto, aqueles que o credor utiliza para cobrar dívidas sem ingressar na justiça, para promover soluções mais rápidas e menos burocráticas. A primeira e mais emergencial medida do texto determina o cancelamento automático de todas as dívidas que já tiveram sua exclusão autorizada nos últimos 10 anos, desde que atingidos os critérios previstos. Rogério Carvalho explicou o projeto e apresentou dados do alcance da proposta.
9: Facilita a negociação de dívidas de até meio salário mínimo com custos menores e sem burocracia. E mais, determina um cancelamento automático sem nenhum custo de registros de protestos pequenos, que já tenham autorização de baixa há anos. Essa medida pode beneficiar 4,5 milhões de famílias e mais de 1 milhão de pequenos

0: empreendedores.
1: O alvo principal são as pequenas dívidas em atraso que geram restrições cadastrais desproporcionais, travando o acesso de cidadãos ao crédito, a financiamentos e muitas vezes dificultando a obtenção de emprego. O projeto aguarda encaminhamento para a comissão pertinente.
2: O governo federal editou uma medida provisória que libera mais recursos para ressarcir aposentados e pensionistas do INSS que sofreram descontos indevidos em seus benefícios. Para isso, foi aberto um crédito extraordinário de 547 milhões de reais. Os recursos serão usados para devolver os valores cobrados irregularmente dos segurados e garantir o pagamento dos ressarcimentos. A medida faz parte das ações do governo para reparar os prejuízos causados pelas fraudes identificadas no INSS. A reportagem é de Patrícia Oliveira.
3: A liberação dos recursos faz parte do processo de ressarcimento das vítimas do esquema investigado pela Polícia Federal na Operação Sem Desconto. Os recursos para devolução vêm do orçamento da própria Seguridade Social. Para os senadores Alci Lucas, do PL do Distrito Federal, esses valores deveriam ser cobrados das entidades responsáveis pelos desvios. E lembrou que mais beneficiários ainda aguardam a devolução.
4: Tem muito mais gente que ainda não recebeu. As reclamações foram 6,6 milhões de contestações. Então faltou mais de 1,850 bilhão para devolver.
3: Para saber se você tem direito ao reembolso, acesse o portal ou o aplicativo Meu INSS. Faça login com seu CPF e senha da conta gov.br e confira se há lançamentos na opção extrato de pagamento. A devolução é liberada em até 15 dias úteis.
2: O senador Paulo Paim, do PT do Rio Grande do Sul, defendeu o fim da escala 6x1 e a redução da jornada para 40 horas semanais, sem redução salarial. O parlamentar afirmou que a medida pode aumentar a produtividade e citou dados da Organização para a Cooperação e Desenvolvimento Econômico, a OCDE, segundo os quais países com menor carga horária anual, como a Alemanha, Dinamarca e Países Baixos, registram maior produtividade por hora trabalhada. Segundo o senador, a redução da jornada pode melhorar a qualidade de vida, reduzir a rotatividade nas empresas e fortalecer a competitividade da economia.
5: No Brasil, a média supera a 1.600 horas anuais. Mesmo assim, esses países produzem muito mais riqueza por hora trabalhada do que nós, o que investem em tecnologia, inovação, qualificação profissional.
2: Já o senador Eduardo Girão, do Novo do Ceará, pediu que a proposta de fim da escala 6x1 seja amplamente debatida antes de ser votada pelo Congresso. O parlamentar afirmou que é necessário ouvir trabalhadores, empregadores e representantes dos diversos setores da economia para avaliar os impactos da medida sobre o emprego, a competitividade e os custos de serviços e produtos. Girão também questionou argumentos que a mudança aumentaria a produtividade e citou estimativas apresentadas por setores como transporte e a panificação, que apontam possíveis aumentos de custos caso a proposta entre em vigor.
6: Tem alguma coisa muito estranha, muito esquisita nisso tudo, e não é assim enfiar a goela abaixo. O pessoal que defende o fim da escala 6x1 dizer que vai aumentar a competitividade, vai aumentar a produtividade. Eu fico na pergunta, para quem?
2: A Comissão de Constituição e Justiça aprovou neste primeiro semestre um pacote com 7 projetos de lei voltados ao combate à violência doméstica e familiar e a ampliação da rede de proteção às mulheres e dependentes. As propostas alteram prazos de denúncia, criam cadastros de restrição, humanizam exames periciais e barram mecanismos de pressão institucional contra as vítimas. Mais detalhes com Bruno Lourenço.
7: Entre os projetos de lei aprovados na Comissão de Constituição e Justiça relacionados ao combate à violência doméstica e familiar, está o que dobra o prazo para que as mulheres formalizem queixas contra agressores, que passa de 6 meses meses para até um ano. No mesmo sentido de proteção contra coações, a comissão avalizou o projeto que proíbe juízes de agendarem de forma automática a audiência de retratação prevista na Lei Maria da Penha. A relatora, senadora Mara Gabrilli, do PSD de São Paulo, apontou que o agendamento sem o pedido expresso da vítima pode gerar pressão indevida.
0: A exigência de manifestação expressa da vítima para a realização da audiência de retratação e a condição de que essa manifestação ocorra antes do recebimento da denúncia previne possíveis pressões ou coações.
7: Outra iniciativa votada na CCJ determina que o prazo de prescrição para o crime de assédio sexual só comece a contar a partir do momento em que cessar o vínculo de subordinação profissional da vítima com o assediador. O colegiado ainda aprovou a criação de um cadastro nacional com dados de condenados por feminicídio, estupro e violência psicológica, e projeto que assegura a realização de exames de corpo de delito humanizados em IMLs e delegacias. O colegiado chancelou também a obrigação de divulgação governamental em massa do canal Ligue 180 e deu parecer favorável a projeto que impede a repatriação compulsória de menores para outros países caso haja comprovação de indícios de violência doméstica no local de origem estrangeira.
2: Com trabalhos técnicos de João Lira, o Jornal do Senado fica por aqui. Acompanhe agora as notícias da Câmara dos Deputados. Boa noite e até amanhã.
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9: Deputados reconhecem o hip-hop como manifestação da cultura brasileira.
10: Projeto prevê o uso de tecnologia 3D para reabilitação crânio-facial no SUS.
9: Avança na Câmara proposta que cria a Política Nacional de Bioeconomia.
10: Boa noite. Comissão aprova projeto que visa incentivar o desenvolvimento econômico com uso sustentável de recursos naturais. A repórter Sofia Peçanha tem os detalhes da proposta.
11: A Comissão de Integração Nacional e Desenvolvimento Regional aprovou uma proposta que institui a Política Nacional de Bioeconomia. O projeto busca orientar o desenvolvimento econômico do país com base no uso sustentável dos recursos naturais. A bioeconomia é definida no texto como conjunto de produção, utilização e conservação de recursos biológicos, ciência, tecnologia e inovação para produzir bens e serviços de forma sustentável. Entre os objetivos estão a promoção do desenvolvimento nacional, regional e local, junto com a conservação da sociobiodiversidade e o fortalecimento da presença do país em mercados internacionais que exigem produtos com menor impacto ambiental. A relatora do projeto na comissão, a deputada Socorro Nery, do PP do Acre, destacou que a nova política ajuda a estruturar a transição para um novo modelo econômico.
12: Atende a uma lacuna de coordenação intergovernamental e de integração de instrumentos de fomento, informação e governança capazes de dar escala à transição para uma economia de baixo carbono, com valorização de ativos biológicos e geração de trabalho e renda em bases sustentáveis.
11: O projeto estabelece incentivos fiscais e tributários, como crédito, benefícios fiscais e estímulo às compras públicas de produtos sustentáveis. Parte dos recursos virá de fundos regionais, do Fundo Nacional sobre Mudança do Clima e de mecanismos ligados ao mercado de carbono. Além disso, o projeto prevê a criação de instrumentos para viabilizar a política, como um conselho, uma estratégia e um sistema nacional de bioeconomia para administrar os recursos e mapear oportunidades no setor. Segundo a relatora Socorro Nery, a bioeconomia deve ocupar papel estratégico no desenvolvimento nacional.
12: Que bioeconomia deve ser uma estratégia de desenvolvimento para o nosso país, mas ao mesmo tempo clarificando que bioeconomia está sempre relacionada sustentabilidade ambiental e econômica e sempre ouvindo e escutando com a participação da sociedade brasileira.
11: A medida ainda prevê a inclusão de comunidades tradicionais, povos indígenas e agricultores familiares nas cadeias produtivas da bioeconomia, com foco na capacitação e geração de renda. A proposta determina que os planos de desenvolvimento regional da Amazônia, do Nordeste e do Centro-Oeste passem a incorporar diretrizes da bioeconomia. O projeto que cria a Política Nacional de Bioeconomia será analisado a seguir pela Comissão de Meio Ambiente e Desenvolvimento Sustentável. Da Rádio Câmara de Brasília, Sofia Peçanha.
8: Economia.
13: Júlio Lopes, do PP do Rio de Janeiro, alerta para o avanço da pirataria, da falsificação e da sonegação, afirmando que essas práticas fortalecem o crime organizado e causam prejuízos bilionários aos cofres públicos. Ele destaca que produtos aparentemente inofensivos podem financiar redes criminosas.
10: Júlio Lopes também chama atenção para os riscos à saúde causados por bebidas e medicamentos falsificados. Para o deputado, a atuação das quadrilhas nesse mercado exige mais conscientização da população sobre a procedência dos produtos consumidos.
14: Nós estamos lutando muito.

0: muito aqui pela Comissão Externa do Brasil Legal, não só para conscientizar você que está nos ouvindo, que tem que tomar muito cuidado com a origem das bebidas, com a origem do consumo dos produtos e serviços que você contrata, e é muito importante que você se ajude, ajude a sociedade a se proteger dessa prática, que também na área dos remédios hoje tem um espaço enorme. E os remédios mais falsificados são os remédios dos cânceres e das doenças raras.
1: Segurança Pública. A Câmara dos Deputados aprovou proposta que impede que crimes de violência contra a mulher sejam considerados de pequeno dano e, com isso, deixem de ser punidos. A reportagem é de Paula Bittar.
2: A Comissão de Constituição e Justiça da Câmara aprovou um projeto que proíbe a aplicação do chamado princípio da insignificância a crimes de violência doméstica e familiar contra mulheres. Essa proibição, pela proposta, é inserida na Lei Maria da Penha. O princípio da insignificância, que também é conhecido como bagatela, prevê que crimes de pouca importância que causem dano pequeno não devem ser punidos. Uma súmula do Superior Tribunal de Justiça já determina que o princípio da insignificância não se aplica aos crimes ou contravenções penais praticados contra a mulher no contexto das relações domésticas. O objetivo da proposta é transformar o que hoje é um entendimento do tribunal em legislação. A autora do projeto, deputada Laura Carneiro, do PSD do Rio de Janeiro, explica que nenhuma forma de violência contra mulheres pode ser considerada insignificante.
3: Não existe insignificância quando se fala em mulher, em violência contra a mulher, principalmente no momento que a gente está vivendo, onde a cada 5 horas e 25 minutos uma mulher é morta no Brasil. Então, nunca é insignificante a violência, porque ela pode se transformar depois em vicaricídio ou em feminicídio. Por isso a importância desse projeto aprovado nessa casa.
2: O vicaricídio mencionado pela deputada é o ato de matar pessoas próximas a uma mulher, como filhos, dependentes ou outros parentes, com o objetivo de fazê-la sofrer. O termo foi incorporado pela legislação brasileira neste ano, após aprovação pelo Congresso, e a previsão de pena é de reclusão de 20 a 40 anos. A Lei Maria da Penha já impede a aplicação de penas alternativas brandas e punições que possam ser resolvidas apenas com pagamentos ou doações. O projeto que proíbe a aplicação do chamado princípio da insignificância a crimes de violência doméstica e familiar contra mulheres segue agora para a análise do Senado. Da Rádio Câmara, de Brasília, Paula Bittar.
1: Justiça.
4: Os deputados aprovaram a permissão para a prática privada do direito por advogados da União e o texto seguiu para análise do Senado. A repórter Maria Neves traz mais detalhes sobre o projeto aprovado.
5: A Comissão de Constituição e Justiça da Câmara dos Deputados aprovou o projeto que permite a integrantes de carreiras jurídicas federais exercerem a advocacia privada, fora de suas atribuições no serviço público. A proposta beneficia especificamente advogados da União, procuradores da Fazenda Nacional, procuradores federais e procuradores do Banco Central. As carreiras jurídicas da União exigem dos advogados dedicação exclusiva. O exercício da advocacia particular é proibido por lei. Mas, de acordo com a deputada Érica Cocai, do PT do Distrito Federal, nos estados e nos municípios não existe essa vedação. Por isso, ela considera que o projeto aprovado faz justiça para as carreiras da advocacia federal.
6: Nós precisamos romper essa condição que estabelece a ausência de isonomia dos profissionais das carreiras jurídicas da Advocacia Geral da União, que é bom lembrar que só em 2024 tiveram sucesso na sua atuação jurídica em quase 69% dos cargos e resgataram para a União quase 70 bilhões no mesmo ano 2024. Portanto, nós não podemos perder esses profissionais. Esses profissionais não podem se sentir desestimulados de atuar para o benefício do próprio país.
5: Pelo texto aprovado, a advocacia advocacia fora do órgão federal de atuação não poderá ser exercida por advogados que ocupam cargo em comissão ou função de confiança. Além disso, os profissionais ficam impedidos de atuar contra a União, suas autarquias, fundações e empresas públicas. Para garantir a transparência, a Advocacia Geral da União deverá publicar em sua página na internet a lista atualizada de todos os profissionais que optarem por exercer a advocacia privada. Os interessados também deverão fazer uma comunicação prévia ao órgão antes de iniciar a atividade. A proposta determina ainda que o exercício da advocacia privada estará sujeito às orientações da Corregedoria Geral e da Comissão de Ética da AGU, além de obedecer ao Estatuto da Ordem dos Advogados do Brasil e à Lei de Conflitos de Interesses. Da Rádio Câmara de Brasília, Maria Neves.
1: Previdência. Coronel Crisóstomo do PL de Rondônia destaca que foi o autor da proposta que deu origem à Comissão Parlamentar Mista de Inquérito que discutiu fraudes no INSS. Ele lembra que as investigações expuseram um esquema ilegal de descontos em benefícios de aposentados e pensionistas.
7: A consequência disso tudo é que o governo federal teve que bloquear todos os acessos a desconto, não havendo mais desconto, até que seja julgado e decidido como fazer esse trabalho sem a necessidade de sindicatos e associações voltarem a pedir o desconto no Instituto Nacional de Seguridade Social.
4: De acordo com o coronel Crisóstomo, a suspensão de descontos não autorizados diretamente pelos segurados é uma vitória importante para proteger a renda de famílias mais vulneráveis. O deputado garante que o Congresso continuará fiscalizando o sistema previdenciário.
1: Trabalho. Para Daniel Almeida, do PCdoB da Bahia, a redução da jornada de trabalho é a conquista mais importante das últimas décadas para a classe trabalhadora. Ele argumenta que a modernização da indústria e o ganho de produtividade com novas tecnologias justificam o reequilíbrio da escala no país.
8: Hoje você fabrica a mesma coisa com uma quantidade de horas trabalhadas muito menor do que há 38 anos atrás, quando a Constituição foi promulgada. E, portanto, os trabalhadores precisam participar da distribuição desta produtividade que as tecnologias conseguiram produzir. Portanto, é uma necessidade. De tempos em tempos, é preciso fazer esse equilíbrio para que os trabalhadores e a sociedade como um todo se beneficiem.
4: Daniel Almeida ressalta que garantir duas folgas semanais permite mais descanso, saúde e tempo livre para a qualificação profissional. O parlamentar também elogia a mobilização dos movimentos sociais e o apoio institucional do governo federal em favor da medida.
1: Cultura. A Câmara aprovou o projeto que reconhece o hip-hop como manifestação da cultura brasileira. O repórter Antônio Vital acompanhou a votação.
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10: A Câmara dos Deputados aprovou o projeto que reconhece o hip-hop como manifestação da cultura nacional. O hip-hop é um movimento cultural e estilo de vida urbano que surgiu nas comunidades afro-americanas e latinas do bairro do Bronx, em Nova York, no início dos anos 70. Segundo o autor da proposta, deputado Pastor Henrique Vieira, do PSOL do Rio de Janeiro, mais do que apenas um gênero musical, o hip-hop é uma ferramenta de expressão política e social. No Brasil, o hip-hop começou na década de 80, principalmente em São Paulo, em locais de encontro de jovens negros, pobres e moradores de periferias. O movimento se expandiu para outras regiões do país, adquirindo características locais, inclusive no Nordeste, onde foi influenciado pelo repente ritmos caribenhos e jamaicanos. Ser reconhecido como manifestação da cultura nacional permite que o hip-hop seja contemplado nas políticas públicas, com possibilidade de ter acesso a leis de incentivo, linhas de crédito e fundos setoriais, sem contar a garantia de livre manifestação. O projeto recebeu parecer favorável do relator, deputado Inácio Arruda, do PCdoB do Ceará. Segundo ele, o movimento já é reconhecido oficialmente como manifestação cultural por estados e municípios. Para o autor do projeto, deputado Pastor Henrique Vieira, O reconhecimento oficial vai fomentar a cultura e evitar a criminalização do movimento.
11: Reconhecer o hip hop como manifestação da cultura nacional é sair da chave da criminalização e entrar na chave do reconhecimento e da valorização. Porque o hip hop vai acontecer e acontece independente do Estado. Mas cabe ao Estado, com política pública e investimento, ao invés de criminalizar.

0: analisar, valorizar, fomentar e levar adiante.
1: Projeto que reconhece o hip hop como manifestação da cultura nacional seguiu para análise do Senado. Da Rádio Câmara de Brasília, Antônio Vital.
2: Educação.
3: Beto Preto, do PSD do Paraná, comemora a criação do curso de medicina no campus de Apucarana da Universidade Estadual do Paraná, a Unespar. O deputado aponta que a medida atende a uma reivindicação de mais de 50 anos do município.
4: É uma luta de mais de 50 anos do município de Apucarana, que agora parece que realmente chegou no êxito. A Unespar é a única universidade que ainda não tinha o curso de medicina. E a partir de agora, já são recursos liberados para a construção de um bloco de laboratórios, de salas de aula, e também praticamente liberado a contratação dos professores via concurso, além de estarmos muito próximos da marcação do concurso vestibular para a entrada no primeiro semestre de 2027.
2: Beto Preto ressalta que, a partir de agora, toda a rede estadual de ensino superior do Paraná passa a contar com o curso público de medicina. Ele celebra o fato de a nova graduação ampliar a formação de profissionais de saúde no Vale do Ivaí, região geográfica composta por 26 municípios.
5: Saúde.
3: Programa para recuperar crânio e face com tecnologia 3D no SUS avança na Câmara. A reportagem é de Luiz Cláudio Canuto.
6: A Comissão de Ciência, Tecnologia e Inovação da Câmara dos Deputados aprovou o projeto que institui o Programa Nacional de Reabilitação Crânio-Facial com uso de tecnologia 3D no Sistema Único de Saúde. O colegiado seguiu o voto do relator, deputado Rui Falcão, do PT de São Paulo. A reabilitação recupera aspectos anatômicos, funcionais e estéticos de pacientes com alterações provocadas por tumores, sequelas de tratamento, traumatismos e anomalias congênitas. Pela proposta, o programa vai oferecer suporte psicossocial aos pacientes e incentivar o desenvolvimento de materiais e de processos de modelagem em três dimensões. A iniciativa seria implementada por meio de parcerias com instituições de ensino e pesquisa, públicas ou privadas, para pesquisa, desenvolvimento e aprimoramento de tecnologias. O autor do projeto é o deputado Zacarias Calil, de Goiás, que afirma que, por meio do uso de scanner 3D e de exames de imagem convencionais, como tomografia computadorizada e ressonância magnética, é possível criar um modelo da superfície do rosto e do crânio do paciente, por exemplo. Assim, é possível saber que estruturas anatômicas precisam de reparação com o design pessoal de próteses e simulação do resultado final antes do tratamento. O deputado, que também é cirurgião pediátrico, afirma que o modelo já é aplicado no Brasil.
7: Em Campinas, São Paulo, nós temos um centro de tecnologia e informação que pode trabalhar juntamente com isso. Aliás, eles já fazem esse procedimento pelo SUS, que é um avanço muito grande, né? Você pegar determinado tipo de tumor, fraturas e outras patologias, malformações, você analisar através de uma tecnologia dessa, antes de você, por exemplo, submeter o paciente a um procedimento cirúrgico. Então, um profissional, ele vai saber exatamente de que maneira ele vai atuar nesse sentido. Inclusive, mostrando para o paciente, esclarecendo, né, suas dúvidas, de que maneira ele vai ser operado.
6: O autor da proposta diz que a técnica também pode ser aplicada na odontologia, cirurgia plástica, reconstrutiva, fonoaudiologia e reabilitação. Ele afirma que o impacto orçamentário não seria muito alto, porque a tecnologia, como já vem sendo utilizada, tende a diminuir o custo.
7: Se você tem um centro de tecnologia, informação, informática, que já faz pelo SUS, então a gente só vai praticamente complementar isso aí, né? Já existe, agora falta mais investimentos, né? E com isso aí a gente consegue, através dos recursos, emendas parlamentares, para ajudar esses centros de tratamento.
6: A proposta ainda vai ser analisada pelas comissões de saúde, de finanças e tributação e de Constituição e Justiça. Em princípio, ela não precisa passar pelo plenário. Da Rádio Câmara de Brasília, Luiz Cláudio Canuto.
5: Ciência e tecnologia.
2: Raimundo Santos, do PSD do Pará, defende o projeto que institui a Semana Nacional da Consciência Digital Infantil. A iniciativa, segundo o deputado, visa orientar famílias e educadores sobre os riscos da exposição excessiva às telas e os perigos de crimes virtuais.
8: Hoje o mundo da internet é como se fosse uma extensão do mundo real, é uma praça pública onde tem todo tipo de informações úteis, mas também muita coisa nociva, principalmente a

0: Termina agora o jornal Câmara dos Deputados, produzido pela Rádio Câmara, com trabalhos técnicos de Everson Urani e apresentação de Luciana Vieira e José Carlos Andrade. Uma ótima noite para você.
1: Uma boa noite. 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
1: Boa noite, e aí, tudo bem? Tudo jóia? Estamos juntos na Rádio da Família, mais uma vez com o programa Fica Conosco, Senhor. De agora até meia-noite, estamos juntos com músicas cristãs, momentos de oração, momentos de meditação. Contamos com você, contamos com a sua participação aqui conosco, tá bom? Sejam bem-vindos aqui na Rádio da Família. Mais uma vez o programa Fica Conosco, Senhor, chegando. Daqui a pouquinho vamos ter o Terço em Família, Comunidade São João Batista. Martins e Dinho vão estar aqui meditando com a gente. Também vamos ter o nosso maravilhoso Papo Cabeça, a leitura orante da Bíblia, o Vim de Verde com o Padre Dondes, a Voz do Pensamento com o Frei Flávio Henrique. E você que tem em casa é convidado especial a seguir com a gente, hein? A estar aí nesse momento abençoado, acompanhando, rezando, enfim, compartilhando aqui da Rádio da Arquidiocese. Vamos começar o programa com o Evangelho do Dia? Oséias Souza, boa noite, Oséias.
2: Boa noite, Magno Pires. Boa noite aos ouvintes do Fica Conosco, Senhor. O Evangelho do Dia está hoje em João, capítulo 20, versículos do 1 ao 18. No primeiro dia da semana,

0: Maria Madalena foi ao túmulo de Jesus bem de madrugada, quando estava escuro, e viu que a porta tinha sido retirada do túmulo. Então ela saiu correndo e foi reencontrar Simão Pedro, o outro discípulo, aquele que Jesus amava. Ele disse: "Tiraram o Senhor do túmulo e não sabemos onde o colocaram." Maria estava ao lado de fora do túmulo chorando. Enquanto chorava, inclinou-se e olhou para dentro do túmulo. Viu então dois anjos vestidos de branco sentados, onde tinha sido posto o corpo de Jesus, uma cabeceira, o outro aos pés. Os anjos então perguntaram: "Mulher, por que choras?" Ela respondeu: "Levaram o meu Senhor e não sei onde o colocaram." Tendo dito isso, Maria voltou para trás e viu Jesus de pé, mas não sabia que era Jesus. Jesus perguntou-lhe: "Mulher, por que choras? O que procuras?" Pensando que era o jardineiro, Maria disse: "Senhor, se foste tu que o levaste, dize-me onde o colocaste, e eu irei buscá-lo." Então Jesus disse: "Maria." Ela voltou-se e exclamou em hebraico: "Rabani", quer dizer mestre. Jesus disse: "Não me segures, ainda não saí para junto do Pai. Mas vai dizer aos meus irmãos: subo para junto do meu Pai e o vosso Pai, meu Deus e vosso Deus." Então Maria Madalena foi anunciar aos discípulos: "Eu vi o Senhor", e contou o que Jesus lhe tinha dito. Palavra da salvação.
1: Muito bem, obrigado, Oséias. A gente se fala amanhã, meu irmão. Mais uma vez, mais um Evangelho do Dia. Vamos começar o programa com música? Irmã Ana Paula canta: "Quem como Deus?"

0: chegado esse momento de oração, meditação, Santo Terço em Família. Hoje, comunidade São João Batista vai estar rezando com a gente, Martins e Dinho. Dinho, boa noite, seja bem-vindo.
1: Ô, boa noite, Magno, tudo bem?
0: Tudo bem, graças a Deus, meu irmão.
1: Tá bom.
0: Obrigado por estar com a gente aqui mais uma vez, viu?
1: Sempre um prazer estar aqui fazendo esse programa maravilhoso, né? Na Rádio Catedral, fazendo parte desse momento tão esperado por nós e por nossos ouvintes queridos, né? Esperamos que seja uma noite abençoada para todos que necessitam de orações, das graças de Deus, sempre com a intercessão de Nossa Senhora aí.
0: Amém. Obrigado, meu irmão, por estar com a gente. Martins, seja bem-vindo também, meu irmão.
2: Ô, Magno, boa noite. Obrigado pelas boas-vindas, obrigado pela acolhida de sempre. Nós estamos aqui mais uma vez com muita alegria e sempre esperando por esse dia. E esse dia chegou. Mês passado já a gente não teve, mas aí parece que aumenta mais a vontade de estar aqui. Espero que todos os ouvintes sejam agraciados com as graças pedidas e com as orações para as famílias.
0: Muito bem, obrigado pela presença aí, os amigos, comunidade São João Batista. Você que está em casa, vai rezando com a gente, pode mandar mensagem, o WhatsApp já está disponível, 988976570. Quais as intenções, quais os pedidos? Fica à vontade para deixar aqui no nosso cestinho de oração, tá bom? Bom, vamos tentar liberar o telefone também. Nos últimos dias a gente não conseguiu usar a linha telefônica, né? Algum problema acontece que a gente tem dificuldade de falar com a pessoa, mas vamos tentar, né? Se for da vontade de Deus e você conseguir, a gente vai estar aqui falando com você e rezando ao vivo aqui também, tá bom? Estamos início a oração do terço em família.
3: Em nome do Pai, do Filho e do Espírito Santo. Amém. Vinde, Espírito Santo, enchei os corações dos vossos fiéis e acendei neles o fogo do vosso amor. Enviai o vosso Espírito e tudo será criado e renovareis a face da terra. Oremos, ó Deus, que instruísse os corações dos vossos fiéis com a luz do Espírito Santo, fazei que apreciemos retamente todas as coisas segundo o mesmo Espírito e gozemos sempre da sua consolação. Por Cristo nosso Senhor. Amém.
4: Divino Jesus, nós vos oferecemos esse santo terço que vamos rezar, meditando os mistérios da nossa redenção. Concedei-nos, com intercessão da Virgem Maria, Mãe de Deus e Nossa Mãe, as virtudes que nos são necessárias para bem rezá-lo e a graça de ganharmos as indulgências dessa santa devoção. Oferecemos particularmente desagravo dos pecados cometidos contra o Santíssimo Coração de Jesus, o Imaculado Coração de Maria, pela paz do mundo, pela conversão dos pecadores, pelas almas do purgatório, pelas intenções do Santo Papa Leão XIV, pelo nosso arcebispo metropolitano Dom Marco Aurélio Gubbiotti, pelo aumento e santificação do clero, pela santificação das famílias, por aqueles que pediram nossas orações, por todas as nossas intenções particulares, pela paz do Brasil e do mundo. Creio em Deus Pai Todo-Poderoso, Criador do céu e da terra, e em Jesus Cristo,

0: Cristo, seu único Filho, nosso Senhor, que foi concebido pelo poder do Espírito Santo, nasceu da Virgem Maria, padeceu sob Pôncio Pilatos, foi crucificado, morto e sepultado, desceu à mansão dos mortos, ressuscitou ao terceiro dia, subiu aos céus, está sentado à direita de Deus Pai Todo-Poderoso, de onde há de vir a julgar os vivos e os mortos. Creio no Espírito Santo, na Santa Igreja Católica, na comunhão dos santos, na remissão dos pecados, na ressurreição da carne, na vida eterna. Amém. Pai nosso que estais nos céus, santificado seja o vosso nome. Venha a nós o vosso reino, seja feita a vossa vontade, assim na terra como no céu.
1: O pão nosso de cada dia nos dai hoje, perdoai as nossas ofensas, assim como nós perdoamos a quem nos tem ofendido. Não nos deixeis cair em tentação, mas livrai-nos do mal. Amém.
0: Em honra a Deus Pai que nos criou. Ave Maria, cheia de graça, o Senhor é convosco. Bendita sois vós entre as mulheres, e bendito é o fruto do vosso ventre, Jesus.
1: Santa Maria, Mãe de Deus, rogai por nós, pecadores, agora e na hora de nossa morte. Amém.
0: Em honra a Deus Filho, que nos remiu os pecados. Ave Maria, cheia de graça, o Senhor é convosco. Bendita sois vós entre as mulheres, e bendito é o fruto do vosso ventre, Jesus.
1: Santa Maria, Mãe de Deus, rogai por nós, pecadores, agora e na hora de nossa morte. Amém.
0: Em honra ao Espírito Santo, que nos santifica. Ave Maria, cheia de graça, o Senhor é convosco. Bendita sois vós entre as mulheres, e bendito é o fruto do vosso ventre, Jesus.
1: Santa Maria, Mãe de Deus, rogai por nós, pecadores, agora e na hora de nossa morte. Amém.
0: Glória ao Pai, ao Filho e ao Espírito Santo.
1: Assim como era no princípio, agora e sempre. Amém.
0: Ó Maria concebida sem pecado,
1: rogai por nós que recorremos a vós.
0: Ó meu bom Jesus,
1: perdoai-nos, livrai-nos do fogo do inferno, levai as almas todas para o céu, socorrei principalmente as que mais precisarem da vossa infinita misericórdia.
0: Nossa Senhora do Perpétuo Socorro,
1: rogai por nós.
0: Nossa Senhora das Graças,
1: rogai por nós.
0: São João Batista,
1: rogai por nós.
2: Juntos em oração, meditando o Santo Terço em família. E você que tem em casa, você que está ouvindo, seja bem-vindo a participar, a rezar conosco, a deixar suas intenções, os pedidos, os agradecimentos. Temos aqui pedidos, né? Deixa eu ouvir aqui antes de falar no telefone, tentar falar no telefone.
3: Boa noite, Mago. Eu rezo o texto hoje por minha intenção e de toda a minha família. Peço a recuperação de saúde do meu irmão, você e família. Peço para Adriana da Betel, a Luciano Sagrado, a São Paulo Garcia. E todo rezar o texto conosco. Salve Maria, fique com Deus, boa noite.
2: Salve Maria, boa noite, minha irmã. Deus abençoe. Vamos ver quem está no telefone? Vamos ver quem fala? Vamos tentar, né? Alô, boa noite. Alô, boa noite. Oi. Bom, odeio, né? Vamos liberar de novo, que a gente vai tentar mais vezes aí. Bom, vamos lá. Vamos lá, quem fala? Alô, boa noite. Alô, boa noite. Bom, infelizmente, parece que a gente vai pedir aí nosso departamento técnico para dar uma olhadinha, ver o que está acontecendo. Alô, boa noite. É, sem jeito hoje, né? Bom, vamos lá, quem reza esse primeiro mistério? Nosso amigo Martins. Martins, quais as intenções, meu irmão?
4: As minhas intenções para essa noite é para você, Mag, toda a família Catedral, Pudim, Fabiano, João Gabriel, para minha família, Renata, Rafaela, minha esposa, e pelo nosso grupo do Terço dos Homens, da nossa comunidade em especial, mas em geral, por todos os homens que estão rezando nessa hora. Rezo também pedindo pela Cida do Cerâmica, a Marina no Progresso, o Flavinho lá em Carlos Chagas, que está esperando a oração. O Henrique e a Sandra lá no sítio da em Ponte Preta, no sítio Áurea. E para mim também fortalecer minha força.
2: Muito bem. Vamos lá então, o Dinho faz a segunda parte, meditamos juntos o primeiro mistério.

0: Pai nosso que estais nos céus, santificado seja o vosso nome, venha a nós o vosso reino, seja feita a vossa vontade, assim na terra como no céu.
1: O pão nosso de cada dia nos dai hoje, perdoai as nossas ofensas, assim como nós perdoamos a quem nos tem ofendido. E não vos deixeis cair em tentação, mas livrai-nos do mal. Amém.
0: Ave Maria, cheia de graça, o Senhor é convosco. Bendita sois vós entre as mulheres, bendito é o fruto do vosso ventre, Jesus.
1: Santa Maria, Mãe de Deus, rogai por nós, pecadores, agora e na hora da nossa morte. Amém.
0: Ave Maria, cheia de graça, o Senhor é convosco. Bendita sois vós entre as mulheres, bendito é o fruto do vosso ventre, Jesus.
1: Santa Maria, Mãe de Deus, rogai por nós, pecadores, agora e na hora da nossa morte. Amém.
0: Ave Maria, cheia de graça, o Senhor é convosco. Bendita sois vós entre as mulheres, bendito é o fruto do vosso ventre, Jesus.
1: Santa Maria, Mãe de Deus, rogai por nós, pecadores, agora e na hora de nossa morte. Amém.
0: Ave Maria, cheia de graça, o Senhor é convosco. Bendita sois vós entre as mulheres, bendito é o fruto do vosso ventre, Jesus.
1: Santa Maria, Mãe de Deus, rogai por nós, pecadores, agora e na hora da nossa morte. Amém.
0: Ave Maria, cheia de graça, o Senhor é convosco. Bendita sois vós entre as mulheres, bendito é o fruto do vosso ventre, Jesus.
1: Santa Maria, Mãe de Deus, rogai por nós, pecadores, agora e na hora de nossa morte. Amém.
0: Ave Maria, cheia de graça, o Senhor é convosco. Bendita sois vós entre as mulheres, bendito é o fruto do vosso ventre, Jesus.
1: Santa Maria, Mãe de Deus, rogai por nós, pecadores, agora e na hora de nossa morte. Amém.
0: Ave Maria, cheia de graça, o Senhor é convosco. Bendita sois vós entre as mulheres, bendito é o fruto do vosso ventre, Jesus.
1: Santa Maria, Mãe de Deus, rogai por nós, pecadores, agora e na hora de nossa morte. Amém.
0: Ave Maria, cheia de graça, o Senhor é convosco. Bendita sois vós entre as mulheres, bendito é o fruto do vosso ventre, Jesus.
1: Santa Maria, Mãe de Deus, rogai por nós, pecadores, agora e na hora de nossa morte. Amém.
0: Ave Maria, cheia de graça, o Senhor é convosco. Bendita sois vós entre as mulheres, bendito é o fruto do vosso ventre, Jesus.
1: Santa Maria, Mãe de Deus, rogai por nós, pecadores, agora e na hora de nossa morte. Amém.
0: Ave Maria, cheia de graça, o Senhor é convosco. Bendita sois vós entre as mulheres, bendito é o fruto do vosso ventre, Jesus.
1: Santa Maria, Mãe de Deus, rogai por nós, pecadores, agora e na hora de nossa morte. Amém.
0: Glória ao Pai, ao Filho e ao Espírito Santo.
1: Assim como era no princípio, agora e sempre. Amém.
0: Ó Maria concebida sem pecado,
1: rogai por nós que recorremos a vós.
0: Ó meu Jesus,
1: perdoai-nos, livrai-nos do fogo do inferno, levai as almas todas para o céu e socorrei principalmente as que mais precisarem da vossa infinita misericórdia.
0: São João Batista,
1: rogai por nós.
0: Nossa Senhora Aparecida,
1: rogai por nós.
2: Muito bem, estamos juntos em oração, rezando Santo Terço em família. E você que tem casa, reza com a gente, participa desse momento. 988-976570. Regina de Santa Luzia agradece pelo dia de hoje. Pede a Jesus e Maria que dê saúde, paz e harmonia a todos os familiares, todos que estão com o terço na mão e todos da catedral. São um presente de Deus aí, que reza aí o terço. Um ótimo horário a todos, né? Tá certo. Obrigado, minha querida. Pede saúde e paz aí para todos, todas as amigas de Santa Luzia. Paz para o mundo inteiro. Obrigado, irmãzinha. A gente deixa aqui a nossa gratidão pela sua sintonia. A Alícia do Alto dos Passos. Boa noite, Magno. Rezo pelos meus filhos, pelo Agostinho, que fará aí uma cirurgia. Para vocês da rádio e todos que acompanham o Santo Terço. Salve Maria, salve Maria. Obrigado, Alícia. Deus abençoe, minha amiga. A gente agradece aí as intenções, a participação aqui conosco, a oração nesse momento abençoado. Oi, boa noite. Oração para Emily, Maria José, Daniele, Diego, Jovecino Filho. Tá certo. Se eu não falei certo, Maria sabe. Obrigado.

0: Amiga, pela participação aí, as intenções com a gente, acho que é a Maria Vitória. Dinho, quais as intenções, meu irmão?
1: Eu peço pela saúde dos amigos Roberto, Alexandre, o Geraldo, a Maria e Igor do Carlos Chagas, o Paulo do Bernardino, a Kátia Cardoso, a Maria Madalena Bruges, aos amigos do bairro Jardim Esperança, Retiro Floresta, a todos os ouvintes de Belmiro Braga, lá o Lezinho, de Sobradia aqui, que o Cacalo e a tia Regina. Peço também pela paz do mundo, por todos os enfermos, hoje em especial pela saúde de Ana Evangelista e por todos os nossos jovens.
0: Muito bem, vamos juntos então meditando o segundo mistério dessa noite.

0: Pai nosso que estais nos céus, santificado seja o vosso nome. Venha a nós o vosso reino. Seja feita a vossa vontade, assim na terra como no céu.
1: O pão nosso de cada dia nos dai hoje. Perdoai as nossas ofensas, assim como nós perdoamos a quem nos tem ofendido. Não nos deixeis cair em tentação, mas livrai-nos do mal. Amém.
0: Ave Maria, cheia de graça, o Senhor é convosco. Bendita sois vós entre as mulheres, e bendito é o fruto do vosso ventre, Jesus.
1: Santa Maria, Mãe de Deus, rogai por nós, pecadores, agora e na hora de nossa morte. Amém.
0: Ave Maria, cheia de graça, o Senhor é convosco. Bendita sois vós entre as mulheres, e bendito é o fruto do vosso ventre, Jesus.
1: Santa Maria, Mãe de Deus, rogai por nós, pecadores, agora e na hora de nossa morte. Amém.
0: Ave Maria, cheia de graça, o Senhor é convosco. Bendita sois vós entre as mulheres, e bendito é o fruto do vosso ventre, Jesus.
1: Santa Maria, Mãe de Deus, rogai por nós, pecadores, agora e na hora de nossa morte. Amém.
0: Ave Maria, cheia de graça, o Senhor é convosco. Bendita sois vós entre as mulheres, e bendito é o fruto do vosso ventre, Jesus.
1: Santa Maria, Mãe de Deus, rogai por nós, pecadores, agora e na hora de nossa morte. Amém.
0: Ave Maria, cheia de graça, o Senhor é convosco. Bendita sois vós entre as mulheres, e bendito é o fruto do vosso ventre, Jesus.
1: Santa Maria, Mãe de Deus, rogai por nós, pecadores, agora e na hora de nossa morte. Amém.
0: Ave Maria, cheia de graça, o Senhor é convosco. Bendita sois vós entre as mulheres, e bendito é o fruto do vosso ventre, Jesus.
1: Santa Maria, Mãe de Deus, rogai por nós, pecadores, agora e na hora de nossa morte. Amém.
0: Ave Maria, cheia de graça, o Senhor é convosco. Bendita sois vós entre as mulheres, e bendito é o fruto do vosso ventre, Jesus.
1: Santa Maria, Mãe de Deus, rogai por nós, pecadores, agora e na hora de nossa morte. Amém.
0: Ave Maria, cheia de graça, o Senhor é convosco. Bendita sois vós entre as mulheres, e bendito é o fruto do vosso ventre, Jesus.
1: Santa Maria, Mãe de Deus, rogai por nós, pecadores, agora e na hora de nossa morte. Amém.
0: Ave Maria, cheia de graça, o Senhor é convosco. Bendita sois vós entre as mulheres, e bendito é o fruto do vosso ventre, Jesus.
1: Santa Maria, Mãe de Deus, rogai por nós, pecadores, agora e na hora de nossa morte. Amém.
0: Ave Maria, cheia de graça, o Senhor é convosco. Bendita sois vós entre as mulheres, e bendito é o fruto do vosso ventre, Jesus.
1: Santa Maria, Mãe de Deus, rogai por nós, pecadores, agora e na hora de nossa morte. Amém.
0: Glória ao Pai, ao Filho e ao Espírito Santo.
1: Como era no princípio, agora e sempre. Amém.
0: Ó Maria concebida sem pecado,
1: rogai por nós que recorremos a vós.
0: Ó meu bom Jesus,
1: perdoai-nos, livrai-nos do fogo do inferno, levai as almas todas para o céu. Socorrei principalmente as que mais precisarem da vossa infinita misericórdia.
0: Nossa Senhora do Perpétuo Socorro,
1: rogai por nós.
0: Santa Rita de Cássia,
1: rogai por nós.
0: São João Batista,
1: rogai por nós.
2: Muito bem. Terceiro mistério, vamos saber quem reza com a gente, quem está em oração.
3: Boa noite, Magno. Que esse de novo é. Peço orações hoje para mim, para minha família, meus filhos, minhas netas. E peço para Dona Terezinha do Bairro Santa Helena, para o São Antônio de Costa Carvalho, São Jorge, São Benedito. E vou pedir hoje para Solange, que trabalha aí, para Silva Carvalho e a Rafaela. Eu leio Costa, fui aí hoje pegar meu brinde. Amei, muito legal. E Deus abençoe vocês todos aí. Muito obrigado, parabéns para todos. Tá? Foi muito bem recebida. Quero agradecer a São José, São Jorge, Nossa Senhora Aparecida, Santa Rita e Nossa Senhora do Carmo e o Santo Antônio que eu ganhei hoje, né? Muito obrigada, Deus abençoe a todos. Que todos tenham uma boa noite, uma boa volta para casa e fiquem com Deus.
2: Amém. Amém. Obrigado, irmãzinha. Deus abençoe, a gente agradece. Boa noite, Magno e família Catedral. Rezo para todos os meus familiares e amigos e para todos que estão com o texto na mão. Também pela paz mundial, Cida do Bairro Cerâmica. Reza também para o Martins e família. Obrigado, minha amiga. A gente agradece, viu, a participação aqui conosco nesse mistério. Vamos lá, então. Terceiro mistério. Martins, fique à vontade.
1: Esse terceiro mistério, eu coloco todos os enfermos da minha comunidade e todos os enfermos dos hospitais e todos... Também rezo pela saúde e do meu irmão que mora numa casa de repouso e por todos os moradores daquela casa, com os funcionários e toda a direção da casa. Que Nossa Senhora interceda ao Pai por todos eles.

0: Pai nosso que estais nos céus, santificado seja o vosso nome, venha a nós o vosso reino, seja feita a vossa vontade, assim na terra como no céu.
1: O pão nosso de cada dia nos dai hoje, perdoai as nossas ofensas, assim como nós perdoamos a quem nos tem ofendido. E não nos deixeis cair em tentação, mas livrai-nos do mal. Amém.
0: Ave Maria, cheia de graça, o Senhor é convosco. Bendita sois vós entre as mulheres, bendito é o fruto do vosso ventre, Jesus.
1: Santa Maria, Mãe de Deus, rogai por nós, pecadores, agora e na hora de nossa morte. Amém.
0: Ave Maria, cheia de graça, o Senhor é convosco. Bendita sois vós entre as mulheres, bendito é o fruto do vosso ventre, Jesus.
1: Santa Maria, Mãe de Deus, rogai por nós, pecadores, agora e na hora de nossa morte. Amém.
0: Ave Maria, cheia de graça, o Senhor é convosco. Bendita sois vós entre as mulheres, bendito é o fruto do vosso ventre, Jesus.
1: Santa Maria, Mãe de Deus, rogai por nós, pecadores, agora e na hora de nossa morte. Amém.
0: Ave Maria, cheia de graça, o Senhor é convosco. Bendita sois vós entre as mulheres, bendito é o fruto do vosso ventre, Jesus.
1: Santa Maria, Mãe de Deus, rogai por nós, pecadores, agora e na hora de nossa morte. Amém.
0: Ave Maria, cheia de graça, o Senhor é convosco. Bendita sois vós entre as mulheres, bendito é o fruto do vosso ventre, Jesus.
1: Santa Maria, Mãe de Deus, rogai por nós, pecadores, agora e na hora de nossa morte. Amém.
0: Ave Maria, cheia de graça, o Senhor é convosco. Bendita sois vós entre as mulheres, bendito é o fruto do vosso ventre, Jesus.
1: Santa Maria, Mãe de Deus, rogai por nós, pecadores, agora e na hora de nossa morte. Amém.
0: Ave Maria, cheia de graça, o Senhor é convosco. Bendita sois vós entre as mulheres, bendito é o fruto do vosso ventre, Jesus.
1: Santa Maria, Mãe de Deus, rogai por nós, pecadores, agora e na hora de nossa morte. Amém.
0: Ave Maria, cheia de graça, o Senhor é convosco. Bendita sois vós entre as mulheres, bendito é o fruto do vosso ventre, Jesus.
1: Santa Maria, Mãe de Deus, rogai por nós, pecadores, agora e na hora de nossa morte. Amém.
0: Ave Maria, cheia de graça, o Senhor é convosco. Bendita sois vós entre as mulheres, bendito é o fruto do vosso ventre, Jesus.
1: Santa Maria, Mãe de Deus, rogai por nós, pecadores, agora e na hora de nossa morte. Amém.

0: Ave Maria, cheia de graça, o Senhor é convosco. Bendita sois vós entre as mulheres, bendito é o fruto do vosso ventre, Jesus.
1: Santa Maria, Mãe de Deus, rogai por nós, pecadores, agora e na hora de nossa morte. Amém.
0: Glória ao Pai, ao Filho e ao Espírito Santo.
1: Assim como era no princípio, agora e sempre. Amém.
0: Ó Maria concebida sem pecado,
1: rogai por nós que recorremos a vós.
0: Ó meu Jesus,
1: perdoai-nos, livrai-nos do fogo do inferno, levai as almas todas para o céu e socorrei principalmente as que mais precisarem da vossa infinita misericórdia.
0: Santo Antônio,
1: rogai por
0: São
1: nós.
0: São João Batista,
1: rogai por
0: São
1: nós.
0: São Cristóvão,
1: rogai por nós.
2: Muito bem, juntos em oração, meditando o Santo Terço em família. E você que está em casa, está rezando com a gente, seja bem-vindo, né? Participe conosco, deixando as intenções através do nosso WhatsApp 988976570. Vamos ouvir mensagem de áudio? Vamos lá.
3: Boa noite, Magno. Sou Piedade aqui do Linhares. Peço oração para a saúde da minha mãe Nevinha. Peço por mim. Peço por toda a minha família de Paraíso Garcia, de Bias Fortes. Para Tia Lenilce e Tia Zezé de Paraíso Garcia, para a Sônia de Paraíso Garcia, para o Timício de Bias Fortes, para o Cláudio do Casabranca e sua filha Vitória, para o Carlinho de Santa Rita de Bitipoca e toda a sua família, para a Dona Isabel de Torreões, para a Luciene do Sagrado e para todos que estão rezando o texto com a gente, para você e para toda a sua família. Obrigada.
2: Obrigado, irmãzinha. Deus abençoe. A gente agradece, viu? Mais uma intenção. Vamos lá, quem fala?
4: Oi, Magno. Boa noite. Tudo bem? Então, aqui quem tá falando é a Isabel, aqui de Torreões. Eu quero colocar hoje no cestinho de oração, né? No cestinho do terço. Eu quero pedir por toda a minha família. Quero agradecer a Nossa Senhora. Quero pedir pelos meus afilhados, meus vizinhos, por toda a minha comunidade aqui de Torreões. Pedi pelo seu Edmar e a dona Helena, lá do Bernardino, a Cida do Bandeirantes, a dona Terezinha da Encosta, a Sônia de Paraíso Garcia, o seu Legário, São João da Serra, a Piedade, o Adilson e o Yuri, lá de Iobanque, o Luiz e a Luciene dos Reis, do Sagrado. Pedi pelo seu Antônio, né? Todos os seu Antônio, o Cláudio lá de Casablanca, enfim, pedir para toda a família catedral, seu Jorge de São Benedito, pedir por vocês também, todos vocês aí, tá bom? Fica com Deus, boa noite, muito obrigado, salve Maria.
2: Salve Maria, obrigado minha irmã, Deus abençoe, a gente agradece, viu? Boa noite, Magno, peço oração para os meus netinhos, né? O netinho Otávio e a Valentina, os filhos Amanda, Ananda, Leonardo, a Nora Jeane, a esposa Márcia, o genro Breno, né? E o sargento Ramos. Abraço aí do amigo colaborador Sebastião. Sebastião tá com a gente. Sebastião, um abraço, meu querido. Te agradece aí, tá? As intenções, a participação conosco nesse momento abençoado. Bom, vamos lá. Quem reza o quarto mistério é o Dinho. Dinho, quais as intenções, meu irmão?
1: Eu agradecer pelo dom da vida, pela minha esposa Fabiana, meu filho João Gabriel, pela alma da minha filhinha Emanuele, pelos meus familiares, pelo meu trabalho, por todos os ouvintes, pelo Martins e toda a sua família, por todos os amigos do Terço da nossa comunidade, por você, Magno, e seus familiares também, pedindo sempre a proteção de Deus em nosso lar, em nossa comunidade, em nossa família.
2: Muito bem, vamos juntos, quarto.

0: Pai nosso que estais nos céus, santificado seja o vosso nome. Venha a nós o vosso reino. Seja feita a vossa vontade, assim na terra como no céu.
1: O pão nosso de cada dia nos dai hoje, perdoai as nossas ofensas, assim como nós perdoamos a quem nos tem ofendido. Não nos deixeis cair em tentação, mas livrai-nos do mal. Amém.
0: Ave Maria, cheia de graça, o Senhor é convosco. Bendita sois vós entre as mulheres, e bendito é o fruto do vosso ventre, Jesus.
1: Santa Maria, Mãe de Deus, rogai por nós, pecadores, agora e na hora da nossa morte. Amém.
0: Ave Maria, cheia de graça, o Senhor é convosco. Bendita sois vós entre as mulheres, e bendito é o fruto do vosso ventre, Jesus.
1: Santa Maria, Mãe de Deus, rogai por nós, pecadores, agora e na hora de nossa morte. Amém.
0: Ave Maria, cheia de graça, o Senhor é convosco. Bendita sois vós entre as mulheres, e bendito é o fruto do vosso ventre, Jesus.
1: Santa Maria, Mãe de Deus, rogai por nós, pecadores, agora e na hora de nossa morte. Amém.
0: Ave Maria, cheia de graça, o Senhor é convosco. Bendita sois vós entre as mulheres, e bendito é o fruto do vosso ventre, Jesus.
1: Santa Maria, Mãe de Deus, rogai por nós, pecadores, agora e na hora de nossa morte. Amém.
0: Ave Maria, cheia de graça, o Senhor é convosco. Bendita sois vós entre as mulheres, e bendito é o fruto do vosso ventre, Jesus.
1: Santa Maria, Mãe de Deus, rogai por nós, pecadores, agora e na hora da nossa morte. Amém.
0: Ave Maria, cheia de graça, o Senhor é convosco. Bendita sois vós entre as mulheres, e bendito é o fruto do vosso ventre, Jesus.
1: Santa Maria, Mãe de Deus, rogai por nós, pecadores, agora e na hora de nossa morte. Amém.
0: Ave Maria, cheia de graça, o Senhor é convosco. Bendita sois vós entre as mulheres, e bendito é o fruto do vosso ventre, Jesus.
1: Santa Maria, Mãe de Deus, rogai por nós, pecadores, agora e na hora de nossa morte. Amém.
0: Ave Maria, cheia de graça, o Senhor é convosco. Bendita sois vós entre as mulheres, e bendito é o fruto do vosso ventre, Jesus.
1: Santa Maria, Mãe de Deus, rogai por nós, pecadores, agora e na hora de nossa morte. Amém.
0: Ave Maria, cheia de graça, o Senhor é convosco. Bendita sois vós entre as mulheres, e bendito é o fruto do vosso ventre, Jesus.
1: Santa Maria, Mãe de Deus, rogai por nós, pecadores, agora e na hora da nossa morte. Amém.
0: Ave Maria, cheia de graça, o Senhor é convosco. Bendita sois vós entre as mulheres, e bendito é o fruto do vosso ventre, Jesus.
1: Santa Maria, Mãe de Deus, rogai por nós, pecadores, agora e na hora da nossa morte. Amém.
0: Glória ao Pai, ao Filho e ao Espírito Santo.
1: Assim como era no princípio, agora e sempre. Amém.
0: Ó Maria concebida sem pecado,
1: rogai por nós, recorremos a vós.
0: Ó meu bom Jesus,
1: perdoai-nos, livrai-nos do fogo do inferno. Levai as almas todas para os céus, socorrei principalmente as que mais precisarem da vossa infinita misericórdia.
0: Nossa Senhora do Perpétuo Socorro,
1: rogai por nós.
0: São João Batista,
1: rogai por nós.
2: Juntos em oração, meditando o Santo Terço em família. Seja bem-vindo, seja bem-vinda. Temos intenções. Boa noite, Magno e todos do Terço, sou a Tatiane do Sagrado. Peço oração para os meus filhos, meu neto Nicolas, todos da minha família. Fiquem todos com Deus. Obrigado. Obrigado, minha irmã. Deus abençoe. Quem fala?
3: Boa noite, Magno. Aqui é a Nilza de Santa Luzia. Ofereço esse terço de hoje para toda a minha família. Para minha mãe, meus irmãos e irmãs, meus filhos Ricardo, Robson, Rafael, meus netos Gabriel, Ricardo Júnior, minhas netas Gabriela e Rafaela, e para os meus bisnetos, Gael e Luca.
2: Obrigado, irmãzinha. Deus abençoe. Obrigado pelas intenções.
4: Boa noite, Magna. Adriana, da Grande Betel. Gostaria de colocar nas intenções do Santo Terço nessa noite, pela minha vida, pela vida dos meus filhos Lucas e Letícia, pela vida das minhas irmãs Tânia, Eliane e Marília, todos os meus sobrinhos, minha amiga Gracinha no bairro Progresso, Dona Terezinha e seu Alírio no bairro Jardim Esperança, Mônica no condomínio na estrada de Caeté, Fátima do Esplanada, Luciene dos Reis e todos que nessa noite vão meditar o Santo Terço. Boa noite, obrigada, fica com Deus.
2: Amém. Obrigado, minha irmã. Deus abençoe. Fica com Deus. A gente agradece as intenções, a participação também, viu? Tiane de Três Ilhas, ótima quarta-feira a todos. Obrigado, irmã. Deus abençoe, viu? A gente agradece as intenções.
5: Boa noite, Magno. Aline Matos. Aqui gostaria de botar no cestinho de oração a Bíblia.

0: Bianca, Andréia, Cristina, meus filhos, meus genros, minhas noras, eu, Carlos Alberto, todo mundo que precisa, o Herbert de Santa Terezinha, todos aí da rádio, boa noite para os senhores que participam do terço. Deus abençoe a todos nós, a bênção dos padres, salve Maria. Fica com Deus, Magno.
1: Salve,
0: tchau.
1: Maria. Obrigado, querida. Deus abençoe. Boa noite, Ionice. Bias Fortes pede oração aí para todos os sobrinhos, primos, todos que rezam aqui na rádio. A vocês aí nesse momento. Obrigado. A gente agradece, irmã.
2: Boa noite, Magno. Zélia do Grão. Peço para você colocar em cestinha de orações toda a minha família, a família de todos vocês. Para o Ciendo Sagrado, seu Antônio do seu Antônio Corta Carvalho, seu Milton Garcia, Terezinha da Encosta, Terezinha de todas as Terezinhas, para vocês todos que estão rezando o terço, muita felicidade, muita saúde, uma boa noite, e para todas as avós, que semana é a semana dos avós, né? Eu quero que você mande um abraço para aquela menina Maria Madalena Brudia, que eu escuto ela no terço de Aparecida, às vezes, no programa depois do terço. Era uma pessoa muito bacana. Um abração para ela. Eu adoro ouvir ela falar. Fique com Deus, uma boa noite, boa volta para casa.
1: Amém. Obrigado, irmãzinha. Deus abençoe. Tem mais pedidos? Vamos ouvir.
3: Boa noite, Magno. Sou o Cláudio da Casa Branca. Coloco meu nome em oração da minha filha Vitória e todos da minha família. Para a Sônia de Paraíso Garcia, Daniela, Carlinhos de Santa Rita de Bitipoca, Zica, Celso Tubia, Piedade, a mãe dela, Isabel de Torreões, Dedo Formoso, Luciene dos Reis, Terezinha do Encosta do Sol, São Antônio de Correio de Almeida, e todos tiver com o texto na mão. Boa noite, fica com Deus.
1: Amém. Obrigado, meu irmão. Deus abençoe. Vamos lá, mas quem fala com a gente? 999-988-976570. 988-976570, nosso WhatsApp. Boa noite, Magno. Quem tá com a gente aqui acompanhando? Colocando aqui as intenções, o Cláudio tá acompanhando a gente. A gente agradece o Cláudio pela participação com a gente aí, tá bom? Vamos colocar também em oração, Gisele Marques está com a gente em oração, pedindo aí para que Deus aí abençoe, conceda graças, bênçãos, né? E conceda aí, né, em todos os quesitos, né, que a família precisa de graças e bênçãos. Deus sabe das necessidades, das intenções, viu, minha irmã? Vamos lá, quem reza? O Martins. Quais as intenções, Martins?
4: As minhas intenções para esse mistério é rezar para a alma de todos homens dos terços falecidos, ou seja, do terço falecidos de minha comunidade, todas as comunidades. Rezo também por todos os homens do terço que estão enfermos, muitas vezes não têm conseguido comparecer aos nossos encontros. Rezo também pela saúde da dona Aparecida, né, Rio Branco, a dona Diná, e agradeço a Deus pelo dom de minha vida e peço paz para o mundo inteiro.

0: Pai nosso que estais nos céus, santificado seja o vosso nome. Venha a nós o vosso reino. Seja feita a vossa vontade, assim na terra como no céu.
1: O pão nosso de cada dia nos dai hoje. Perdoai as nossas ofensas, assim como nós perdoamos a quem nos tem ofendido. E não nos deixeis cair em tentação, mas livrai-nos do mal. Amém.
0: Ave Maria, cheia de graça, o Senhor é convosco. Bendita sois vós entre as mulheres, bendito é o fruto do vosso ventre, Jesus.
1: Santa Maria, Mãe de Deus, rogai por nós, pecadores, agora e na hora de nossa morte. Amém.
0: Ave Maria, cheia de graça, o Senhor é convosco. Bendita sois vós entre as mulheres, bendito é o fruto do vosso ventre, Jesus.
1: Santa Maria, Mãe de Deus, rogai

0: por nós, pecadores, agora e na hora de nossa morte. Amém.
1: Ave Maria, cheia de graça, o Senhor é convosco. Bendita sois vós entre as mulheres, bendito é o fruto do vosso ventre, Jesus.
0: Santa Maria, Mãe de Deus, rogai por nós, pecadores, agora e na hora de nossa morte. Amém.
1: Ave Maria, cheia de graça, o Senhor é convosco. Bendita sois vós entre as mulheres, bendito é o fruto do vosso ventre, Jesus.
0: Santa Maria, Mãe de Deus, rogai por nós, pecadores, agora e na hora de nossa morte. Amém.
1: Ave Maria, cheia de graça, o Senhor é convosco. Bendita sois vós entre as mulheres, bendito é o fruto do vosso ventre, Jesus.
0: Santa Maria, Mãe de Deus, rogai por nós, pecadores, agora e na hora de nossa morte. Amém.
1: Ave Maria, cheia de graça, o Senhor é convosco. Bendita sois vós entre as mulheres. Bendito é o fruto do vosso ventre, Jesus.
0: Santa Maria, Mãe de Deus, rogai por nós, pecadores, agora e na hora de nossa morte. Amém.
1: Ave Maria, cheia de graça, o Senhor é convosco. Bendita sois vós entre as mulheres, bendito é o fruto do vosso ventre, Jesus.
0: Santa Maria, Mãe de Deus, rogai por nós, pecadores, agora e na hora de nossa morte. Amém.
1: Ave Maria, cheia de graça, o Senhor é convosco. Bendita sois vós entre as mulheres, bendito é o fruto do vosso ventre, Jesus.
0: Santa Maria, Mãe de Deus, rogai por nós, pecadores, agora e na hora de nossa morte. Amém.
1: Ave Maria, cheia de graça, o Senhor é convosco. Bendita sois vós entre as mulheres, bendito é o fruto do vosso ventre, Jesus.
0: Santa Maria, Mãe de Deus, rogai por nós, pecadores, agora e na hora de nossa morte. Amém.
1: Ave Maria, cheia de graça, o Senhor é convosco. Bendita sois vós entre as mulheres, bendito é o fruto do vosso ventre, Jesus.
0: Santa Maria, Mãe de Deus, rogai por nós, pecadores, agora e na hora de nossa morte. Amém.
1: Glória ao Pai, ao Filho e ao Espírito Santo.
0: Assim como era no princípio, agora e sempre. Amém.
1: Ó Maria concebida sem pecado,
0: rogai por nós que recorremos a vós.
1: Ó meu Jesus,
0: perdoai-nos, livrai-nos do fogo do inferno, levai todas as almas para os céus e socorrei principalmente as que mais precisarem da vossa infinita misericórdia.
1: São João Batista,
0: rogai por
1: Santo
0: nós.
1: Santo Antônio,
0: rogai por nós.
1: Santa Rita,
0: rogai por nós.
2: Muito bem, meditamos os 5 mistérios dessa noite. Está na hora do nosso agradecimento. Você que está aí do outro lado, faça junto conosco.
0: Infinitas graças nos damos, soberana rainha, pelos benefícios que todos os dias recebemos de vossas mãos liberais. Dignai-vos agora e para sempre tomarmos debaixo do vosso poderoso amparo, e para mais vos agradar, vos saudamos com a salve rainha. Salve rainha, mãe de misericórdia, vida, doçura e esperança nossa salve. A vós badramos, degredados filhos de Eva, a vós suspiramos, gemendo e chorando neste vale de lágrimas. Eia, pois, advogada nossa, esses vossos olhos misericordiosos a nos volvei. E depois deste desterro, mostrai-me a Jesus. Bendito é o fruto do vosso ventre, ó clemente, ó piedosa, ó doce sempre Virgem Maria. Rogai por nós, Santa Mãe de Deus, para que sejamos dignos da promessa de Cristo. Amém. Louvado seja nosso Senhor Jesus Cristo.
1: Para sempre seja louvado.
0: Em nome do Pai, do Filho e do Espírito Santo. Amém.
2: Muito bem, juntos rezando o Santo Terço. De volta amanhã. Amanhã, quinta-feira, os Mistérios Luminosos. Fica aí o convite para que você possa estar aqui conosco, meditando, rezando, participando desse momento abençoado. E agradecer aos amigos que estão aqui presentes, né? Martins, Dinho, muito obrigado à dupla pela participação, viu?
1: É nada, agradecer. É um prazer muito grande a gente estar aqui, o Magno. Muito obrigado também a todos os ouvintes por ter participado com a gente nesse Santo Terço. E esperando sempre uma graça, e com certeza eles receberão.
0: E sempre agradecer, né, a Deus, né, pela oportunidade e o privilégio de estar participando desse programa maravilhoso, né? Parabenizar sempre a coordenação do texto, né? E todas as paróquias e comunidades.